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6: Você se recorda quando as pessoas levavam a multa por ter ultrapassado a velocidade média nas rodovias? Aqui em São Paulo, isso tinha inclusive na 23 de maio. Isso parou, mas 8 projetos pilotos foram anunciados para retomar esse tipo de fiscalização. Mas a Agência Nacional de Transportes Terrestres, a ANTT, suspendeu temporariamente os testes. A explicação foi que são necessários ajustes técnicos e operacionais no projeto, especialmente em relação à sinalização e comunicação com os motoristas. Como funciona esse sistema? Ele calcula a velocidade média do carro entre dois pontos de monitoramento, diferente do que acontece com os atuais radares, que flagram apenas o momento da infração. Esse sistema é mais completo porque penaliza aqueles motoristas que vêm a milhão na estrada e freiam antes do radar. Mas a ANTT informa que as multas só vão começar depois que várias regras estiverem estabelecidas e isso vai ser amplamente informado. Me segue no Instagram, @claucarsug.
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0: 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Senhoras e senhores, muito bem, respeitável público, já estamos começando a edição deste pequeno programa. Bom dia, amigos, bom dia.
4: Bom dia.
5: Aê, Dudu.
4: Bom dia.
5: Moleque doido.
0: Vocês estão bem?
4: Estamos bem, estamos muito bem.
5: Como é que você tá?
4: Melhor impossível.
0: Aí eu tô aí, né?
5: Tá nervoso, você acordou nervoso.
0: Eu não, tô bem.
5: Tá nervoso.
0: É, tá bem? Tranquilíssimo, brother. Tranquilíssimo.
4: Foi o que eu percebi. Sabe o que eu vi outro dia? Eu vi outro dia, tem o Silvio Ribeiro, né? Todo mundo conhece, que apresenta a véia.
5: Gente boa.
4: E ele. Tá, e ele é DJ também, né? E ele fez um baita showzão bacana e tal. E ele tava usando palavras de Domênico Gato. Fique feliz por mais um dia, todo dia é um motivo pra você celebrar.
0: Isso são minhas palavras, é?
4: Isso é exatamente as palavras de Domênico. Achei bonito isso.
5: Onde que ele copiou?
4: Mostra
5: o Domênico?
4: Mostra uma união entre locutores aqui.
5: Onde que ele copiou o Domênico? Peraí,
0: muito obrigado.
4: Numa festa, numa festa.
5: Numa festa? Numa festa?
0: Legal. É. Bom, obrigado.
5: Copiando você, Domênico. Obrigado. Parece que o Domênico é referência.
0: Ah, desculpa.
5: Abre aí.
3: Não, eu não consigo falar.
5: É. Essa era a ideia, você não conseguiu falar.
3: É. Então, eu não vou te falar uma coisa. Eu já me liguei nisso.
4: Oh, parabéns, aliás, ao Silvio Ribeiro, né? Hoje é aniversário, né, dos
5: isso
4: idosos.
5: Isso tá no ar, dia do idoso.
0: É, mas hoje? É hoje?
5: Não sabia que tinha.
0: Ah, dia então do idoso. É meu dia também.
4: Você também, né, Dudu? Você eu fez também. 60.
0: E 60 já?
4: Mas você tem alma de um jovem, Dudu.
0: Não faz mal, mas é o nosso dia, né?
5: 60 com alma de 59, Domênico.
0: Graças a Deus que chegamos neste nível, né? Vamos dizer assim, né?
4: O Bernardo...
3: Bernardo dá risada dos velhos.
0: Né? Tá rindo?
3: Bernardo não gosta.
0: Ah, mas já tá quase chegando lá, viu?
3: Tá chegando lá. Ele não gosta muito, mas ele dá...
5: Eu amo. Amo.
3: Olá. É eles que atrapalham a votação. Bernardo, ele tem essa teoria aí.
5: Quem tá uma semana aqui gritando aos idosos, façam cola.
3: Não é pros idosos, é pra todo mundo, eu tô falando.
5: É todo mundo?
3: Ninguém falou aqui em nenhum momento.
5: Você não falou, não?
0: É. Mas aqui não estamos para isso. Nós estamos aqui para saber
3: do assunto do dia. Estamos
5: sim.
3: Façam a cola, meu amigo, para você não demorar para votar.
5: Não fazer fila.
3: É, não fazer fila lá, porque vai ser um inferno esse
5: Gostaríamos
3: domingo.
5: De votar e almoçar no mesmo dia.
3: Rápido.
4: Seria importante. Ô, palhaço, eu senti falta hoje da novelinha do Bernardo, né? Aquela três minutinhos novelinha do Bernardo.
3: Já tentou, mas o Domênico cortou.
5: Cortou duas vezes.
3: Você tá nervoso.
5: É, cortou duas vezes.
3: O Domênico já deu um corte nele, foi bem.
5: Pra ser honesto, eu também não tô muito no pique hoje, não, viu?
4: É mesmo?
5: Fazer render? Não.
3: Papinho
5: Posso
3: furado.
5: Te falar, hoje eu vim pelo salário. Hoje eu quase que eu fui pro médico, eu não tô num dia bom, né?
4: Hoje viemos pelos ouvintes que amam o Morde e Assopra.
5: Eu não estou nada bem.
0: Ah, mas tem assunto do dia ou não?
5: Vamos Lógico
0: ficar nesse papinho aqui.
5: Nossa, mas também com esse desprezo, você quer um assunto do dia?
0: Eu quero.
5: Tem aqui assunto
0: tem,
5: do dia.
0: Vamos lá.
5: Não, vergonha
4: Segundo Sombra, a melhor parte do
0: cortar,
4: Morde
0: hein? É o assunto do dia. Tô tentando cortar pra render. Aí depois não vem falar que eu tenho culpa eu aqui. Vamos lá, vai.
3: É.
0: Vai.
5: Você meteu culpa eu no ar.
0: É, eu mandei mesmo. Vai.
5: Ai, você
0: depois vem me cobrar.
5: Temos vai. Aqui a enquete do dia. Você acha que dinheiro muda as pessoas ou apenas mostra quem elas realmente são? Ah. Essa é a pergunta do dia.
4: Boa.
5: E aí eu devolvo pra vocês, amigos da mesa, e pra você, ouvinte. E aí sua participação vai ser muito importante hoje. O dinheiro, ele muda ou apenas mostra quem realmente é o ser humano? E aí?
0: Ranieri, mas se muda, Domênico, se muda as pessoas é porque tá mostrando o lado da pessoa.
5: Não, às vezes você não era isso. O dinheiro te fez virar isso.
0: Então, calma porque... lá. Então, mas acho que ambas as coisas são a mesma coisa.
5: Não, não, Domênico, não.
0: Você
5: não,
0: acha
5: não.
0: que o dinheiro muda as pessoas? Se muda as pessoas, é porque mudou por conta muda. De
2: ou do caráter, ou de alguma coisa.
5: Você quer saber a minha opinião?
2: Né?
3: O cara morava em Osasco. Se ele ganha
2: ou dinheiro, mostra quem elas
3: ele
2: são.
3: Ele vai pra Alphaville.
2: Se mudou é porque tá mostrando porque ela é aquilo.
5: Mas isso não é mudança, palhaço. Isso
3: lógico que é uma mudança.
2: Nem um ditado.
3: Não vai dizer que você não mudou.
5: Mas você pode, pode mudar de endereço e você pode continuar sendo a mesma pessoa. São coisas distintas.
2: Tá, presta atenção.
5: Até onde mexe no seu caráter, até onde mexe com quem você é.
2: Tem um ditado que diz o seguinte. Você sabe desse ditado, todo mundo sabe. Quer saber o verdadeiro caráter da pessoa, de poder ou dinheiro a ela. Porque aí você vai saber se é o caráter da pessoa.
5: É justamente por isso que essa frase existe. Se a pessoa não mudar, você sabe que essa pessoa é uma pessoa de caráter.
2: Sim.
5: E é por isso que a enquete tá baseada nisso, entendeu? Tem pessoas que realmente não mudam, tem pessoas que não mudam, e tem pessoas que eram isso e o dinheiro só traz tinta forte, é o que a pessoa se tornou. Eu conheci pessoas que eram pobres e hoje são milionárias.
2: Sim.
5: Conheço pessoas que não mudaram e pessoas que mudaram. Não vou dar exemplo no ar de pessoa famosa. Que eu te dou um exemplo de que não mudou.
3: Quem fez
5: não
3: esse mudou. Tema? Foi o Amor Caro?
2: Quem não mudou?
5: Não mudou?
2: Que era pobre, virou rico e ficou legal.
5: Afonso Padilha. Ele é o mesmo cara que eu conheci pobre.
2: É.
5: Ele é pobre, hoje ele é milionário e ele é o mesmo cara.
2: Mas assim, o Ventura também?
5: Mas o Ventura ele mudou, mas eu não digo o caráter. Pobre. Ele mudou a postura. Ele não mudou o caráter.
2: É. O que é postura?
3: Não tá fazendo mais a pose de quebrada.
2: Não, faz. Nos shows
5: faz.
3: Mudou a postura.
5: Faz, ele mudou.
2: Qual que é a postura?
5: Bem ruim da o Ventura era um cara mais introspectivo, quando ele se tornou. Mas aí também não é só o dinheiro,
2: mas
5: também
2: é a visibilidade. Mas é por conta que acho que ele tem que ir.
3: Bernardo,
2: é a profissão, né?
3: Todo mundo,
5: exatamente.
2: É. Quem mais? Quem mudou?
5: Vai. Quem fala, não mudou? Quem mudou? Gentili, um cara que não mudou.
2: Gentili.
5: É o mesmo cara.
3: E quem mudou? Fala aí.
5: Eu mesmo não sei quem mudou, né? Mudou também pega mal, né? Pega
2: mal. Quem mudou, hein?
5: Quem mudou.
2: O Bernardo não acha legal falar.
5: Domênico Gato é um cara que era pobre, ficou rico e não mudou.
2: Eu não fiquei rico.
5: É, a Domênico, ela começou já também.
2: Eu não fiquei rico.
5: O que
2: é rico?
4: Rico, você tem ar-condicionado na sua casa, no seu apartamento? Não tem ar-condicionado?
5: Por quê? Não quer.
2: Ferrou?
4: Mas você não tem porque você não quer ou porque...
2: Não, eu não tenho condições.
3: O central lá do prédio.
2: Continua.
3: Central do prédio.
2: Vocês já vão ver que eu não sou...
4: Você tem um carro elétrico?
2: Não tem.
4: Não tem?
2: Não tem.
4: Não dá pra pôr na tomada, nem tem
2: carro elétrico. Não tem.
3: Mas é top.
2: No prédio nem tem isso aí. Okay. No prédio.
4: Você tem, deixa eu ver.
5: Não, Domênico não é rico.
2: Já falei.
3: Esconde.
2: Os caras se ferram numa só, é só começar. É isso aí. Não, rico aqui, meu amigo, é a parte de lá. Ó. Sabe aquela porta que tem ali? Sabe a cozinha? Tem uma porta. Dali pra lá, meu amigo. Ali é que estão os ricos.
5: Mas você quer que eu destrinche no ar o seu patamar social?
2: No estádio 97 tem um rico.
3: O assunto já foi.
2: É um muito rico.
4: É, humano.
2: Exatamente.
4: Que não mudou.
2: Humano não mudou. Mesmo. Parabéns ao humano.
5: É o único rico.
3: O humano mudou pra cacete.
2: Mudou de casa.
3: Lógico, tá morando no
2: puta
3: cobertura
2: casa.
3: Lá, né? Eu vejo lá, né, as coisas do cara.
5: O humano é um cara que você conheceu. Sim. Pobre, eu não conheci o humano. Eu conheci o humano, ele já era rico.
2: Você conhece ele pobre.
5: 20 anos ele já era rico.
2: Porra.
5: Era? Então com esse pobre.
2: Entrou aqui quando,
5: Bernardo? Então não mudou. Eu entrei aqui faz 20 anos.
4: Mas sabe, só sobre essa...
5: Faz 20 anos, faz pergunta.
3: É,
5: faz
3: 20
4: anos. Ô, palhaço, só sobre a enquete pra dar um pitaco também, eu penso assim, mudar não necessariamente quer dizer que você mude pra pior, né? Às vezes você muda. Às vezes você é uma pessoa que, sei lá, você ganha um pouco de confiança, você muda a sua postura, seu jeito de falar.
5: Foi o que eu falei do Ventura, não acho que ele mudou pra pior, ele mudou.
4: Isso.
5: Ele não é o mesmo cara, foi o exemplo
4: agora,
5: que eu usei.
4: Tem o subir a cabeça, aí tem a pessoa que sobe a cabeça com uma mala, que não trata bem ninguém, etc. Aí acontece bastante.
5: Tem cara também que não precisa nem ficar rico. Subiu de cargo, tem pessoas a quem dar ordem já começa a pisar em cabeça.
3: Mas isso tá certo.
4: Tem que mostrar autoridade.
3: Largar os pobres.
5: Mas a pergunta é...
3: Isso é coisa mais gostosa.
2: Pergunta é...
3: Você começa a ganhar melhor, você deixa os pobres pra trás. Isso aí dá um azar.
2: Vai.
4: A pergunta é... Aliás, os recados.
5: Você acha que dinheiro muda as pessoas ou apenas mostra quem elas realmente são? Essa pergunta vem com a gente. Mande pelo nosso WhatsApp. O número é 11 9 6650-7997.
2: Repita.
5: 11 9 6650-7997. 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Diga, palhaço.
3: Pobre é que nem assim, ó. Você começa a andar...
2: Olha o que você vai falar, rapaz.
5: Olha o que você vai falar.
3: Pobre é que nem mulher. Você começa a andar com muito pobre, meu, você só atrai pobre na sua vida. Você sai com mulher feia, você só atrai mulher feia. Começa a andar com as mulheres bonitas, só mulher bonita.
5: Você concorda com isso?
2: Não,
5: com
2: eu também não. Eu não concordo. Pior raciocínio, vamos seguir.
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2: Horroroso esse raciocínio. Raciocínio horroroso. Vamos sair daqui. O que é isso aí?
3: Putz,
2: oh, ah, mas você foi do era lá, meu
3: Deus do céu,
2: era lá, velho. Era lá,
3: imagem do Antônio, um pouco no meu Deus. Agora o meu coração disparou.
5: O Batmóvel.
2: Era Batmóvel. Sim, não, realmente é um.
4: Nossa, velho.
2: Realmente é um belo carro.
4: Que humilde,
2: hein?
4: Que humilde.
2: Pera lá. Realmente é um ótimo carro. É o quê? Esse carro é aquele carro que eu tava testando, meu amigo, não é meu.
4: Caramba.
2: Aliás, eu até queria este carro, mas não me deram. Não me deram o carro, só testei.
3: Pra mim
2: testei
3: não mandaram...
2: o carro por 6 dias só.
3: Pra mim não manda nem o carro do Fred Flintstone pra testar.
2: Mas vou falar uma coisa, o palhaço, posso ser sincero?
3: Aquele que vai com o pezinho.
2: Vou ser sincero a vocês. Vou ser sincero, vou abrir o meu coração. Não queira testar carros assim.
3: É horrível, né?
2: Porque você fica com ele 6 dias, você acostuma mal. Aí você volta pro teu.
3: Já
2: aí,
3: fiz assim.
2: Aí! Você tem aí uma decepção, Bernardo. É melhor ficar com o teu.
5: Você quer que eu desenho pra quem é mais
3: pobre?
5: Teve
3: uma época boa, porra, fazia que é muito
5: assim,
3: isso.
5: É tipo você tem o PlayStation 4 e seu amigo fala, senta aí pra jogar no meu 5.
2: É. Você não, chega pior. Casa,
5: você
2: pior
5: olha isso. Seu 4, não quero
2: você
5: mais.
2: Tem o PlayStation 1. Aí você tá acostumado. Aí o cara vem jogar no 5. Você joga no 5, você fica com aquela cara. Você fica. Ah, pá! Aí você volta pro 1.
4: Calma. Aí você fala, nossa, que horrível, né?
2: É isso.
5: Como diria um amigo meu?
2: É isso.
5: Que eu não vou citar o nome pra não expor ele aqui. Mas ele talvez faça um personagem num programa de rádio. Ele falava que cuidado com a traição. Porque você chega ali, tem um muro. Quando você pula esse muro,
2: rapaz,
5: do lado de lá, a grama é verde, o rio.
2: Não vai.
5: É o rio de todinho, mas você não quer voltar mais.
2: Mas as pessoas já estão se manifestando no nosso WhatsApp.
4: Oh.
2: Olha só.
7: E aí, galera do Morde Sobra Energia 97. Aqui é o Camacho de Itaquera. O dinheiro, ele muda as pessoas.
2: Muda.
7: Pra mostrar quem elas são, entendeu? Com o dinheiro, a pessoa pensa diferente, age diferente, se demonstra diferente. Ela é outra pessoa. E isso é para as pessoas que nunca tiveram dinheiro. Porque quem já tem, não vai fazer a menor diferença.
2: Ah, mais uma.
8: Aqui é Valmir de São Caetano. É os dois, são os dois, né? Mas, na verdade, mostra quem realmente a pessoa é, né? Dê poder e dinheiro à pessoa e você vai saber quem ela é, tá? Ela, com dinheiro, mostra quem ela realmente é e, como diria minha avó, né? Quem nunca viu dinheiro, né? Ou quando nunca viu melado, quando pega se lambuza.
2: É isso aí. Agora que era piada.
3: Que saco. Agora que
2: o programa tá bem dinâmico, você percebeu? Pá, pá, pá.
4: Toma, né? Tipo, toma, que é bem uma coisa.
2: Pai bola, vamos.
4: Ouvinte.
3: Muito dinâmico.
2: Chefia que é isso.
3: É?
2: É.
3: Falei.
2: Vai na minha.
4: Vai, tá demorando demais, pai.
2: Demorou.
4: Acelera aí.
3: Quanto a rápido, o esqueleto tá entrando no bar.
2: Parou. Não é assim.
5: Não é dinamismo, isso é desleixo.
2: Não. Dinamismo não é isso.
5: Isso é desleixo, outra coisa.
2: Muito bem, é desleixo, tá?
5: Coisas diferentes.
2: E desleixo não vou permitir aqui.
5: Você não vai admitir?
2: Não.
5: Boa, Domênico, mostra quem manda. Esse otário aí.
2: Otário.
5: Gostou do otário?
2: Gostei.
5: É um termo bom, achei agora aqui.
3: Otário foi pra mim?
5: Não.
2: Não, você tá de brincadeira. Porra.
5: Tá louco? Jamais falaríamos isso.
2: Vai, otário, conta aí.
5: É.
3: Agora sim.
2: Não, bem claro. É palhaço. É.
3: Agora
2: ficou na cabeça.
5: Também não confundi.
2: Não, na cabeça. Vai.
5: Não, confundi mesmo.
3: A moça virou um rapaz, né?
2: Ah.
3: E
2: uma moça.
3: É.
2: Tá demorando.
3: Tirou tava dançando.
2: Pode demorar.
3: Não pode, né? Aqui vai chegando, eu vou dando download.
2: O programa é curto, parece. Ele tem que ter coisas acontecendo.
3: A moça chegou pro pai e falou assim: pai, tá sabendo da última no vestibular? Ele falou: não, sou eu.
2: É bom. Isso é bom. Né? É bom e triste, né?
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2: Muito bem. Agora Ranieri, né? Trazendo aí essa notinha aqui do imitador de Silvio Santos. Assusta uma semelhança incrível.
5: É mais parecido do que o filho do Geraldo Luiz?
4: Cara, eu vou falar Não, mas a semelhança, vídeo? Tem vídeo. Tá, até ficou com o convite, então, quem quiser, que vai lá no youtube.com/energia97, que você vai ver com o vídeo. Mas a semelhança, Dudu, é semelhança na voz, no jeito de falar. Todo mundo aqui consegue imitar o Silvio Santos, por exemplo. Faz sua imitação do Silvio Santos, Fernando.
5: Ah, oi, vai. Sai pra lá, sai pra lá.
4: A sua imitação, Dudu, do Silvio Santos, como que é?
2: Mas olha lá, olha lá, que beleza.
5: A sua, Renan.
2: O palhaço, sobe. Sobe que tão, quero ouvir uma piada sua aqui em cima.
9: Ah, oi. Você vai antes, vai ser. Você que tá imitando aí, vai antes, marrom.
2: Você, qualquer um.
4: É, você imita, Renan. E eu imito o Silvio Santos, o relógio do Silvio Santos. Ai,
10: bom dia, 10 horas 23 minutos.
2: Mas é sensacional. Essa imitação é muito boa.
4: Pode ser.
2: É muito boa. E tem o Silvinho, né?
4: É.
5: Quando acabar o programa,
2: como é que é o Silvinho?
5: Vai pro YouTube.
4: É, o Silvinho.
2: Silvinho, Silvinho. Como é que é o Silvinho? Silvinho.
9: Mapaoi! Mapaoi!
2: Viu? O Silvinho é maravilhoso. As imitações no diminutivo, palhaço. Pensa que eu esqueci, não esqueço.
4: Nossa. Fez muito sucesso.
2: Legal.
4: Fez muito sucesso.
2: Faustão!
9: Olha o Quinho!
2: Olha lá, viu, palhaço?
9: Olha o Quinho!
4: A audiência tá subindo aqui no YouTube, né? Só pra avisar.
9: Muito.
4: Mas, Dudu, agora sério, né? Todo mundo imita o Silvio Santos.
2: Todo mundo.
4: Porém, tem viralizado nas redes sociais uma imitação que ela é simplesmente assustadora. Parece que a alma do Silvio Santos desceu e incorporou nesse rapaz. O nome do artista é Thiago Nascimento. Não sei se você já ouviu falar, Bernardo. Você já ouviu, né, palhaço?
5: Não, palhaço, mas talvez vendo a cara Thiago não identifique. E olha que eu conheço muito mais imitadores do que eu gostaria.
9: Eu sigo ele.
4: Segue, né, palhaço?
2: É bom?
5: Não sei quem é. Não sei se
9: você. Espetacular.
4: Ó,
9: o cara é bom pra cacete.
4: Ele é bom, né, palhaço?
2: Mas agora de nome não tô lembrando. Se eu ver a...
4: Ele nem tem tantos seguidores ainda na rede. Ele tem 150 mil, por exemplo, né? É, assim, ó, o curioso, Dudu, é que ele não faz uma imitação no formato sátira que a gente fez aqui. Que sei lá.
2: Ele faz como?
4: Ele faz uma imitação real. Ele pega o timbre de voz do Silvio Santos. Cara, se você fechar o olho, pra quem tá no carro, a experiência eu acho que vai ser ainda melhor.
2: Vai ser melhor, né?
4: Pra quem acompanhar em vídeo e olhar a imagem.
5: Não é caricato.
4: Não é caricato. Não é caricato. É o Silvio Santos falando. Pelo menos eu achei, o palhaço gostou também. Então, ó, pra ver se eu tô exagerando ou não, a gente separou aqui um trecho, né? Que tá no Instagram dele. Quem quiser seguir é o Thiago Nascimento. Ele simplesmente veio na Paulista, aqui do lado da rádio, e ele pegava pessoas, fazia perguntas, um quiz.
2: Como o Silvio Santos?
4: Dava dinheiro, como o Silvio Santos. Então, se você quiser acompanhar com imagem, ele não se parece tanto com o Silvio Santos, fisionomia, né? Ele, obviamente, que veste a roupa do Silvio Santos, tem um microfone, aquele clássico do Silvio Santos, mas o timbre de voz dele é o que chama muita atenção. Então, vai lá, youtube.com/energia97. Deixa o like, viu, pessoal? Deixa o like pra fortalecer o Morde e Assopra. É. Pode trazer, depois a gente pode trazer ele aqui, que é muito legal. Vamos acompanhar então e vamos ver se parece mesmo como a gente fez a propaganda que o Silvio Santos, o Johnny, vai soltar pra gente.
11: Qual foi a primeira seleção europeia a conquistar a Copa do Mundo fora da Europa? Alternativa: Alemanha, número 1. Número 2, a França. Número 3, a Espanha. Ou número 4, Itália.
12: Alemanha.
11: Peraí, você entendeu a pergunta que eu fiz? Fora da Europa.
9: É muito bom.
11: Não. Caraca. Foi na Europa, foi fora. Vou repetir para você pensar novamente. Qual foi a primeira seleção europeia a conquistar a Copa do Mundo fora da Europa?
5: Europeia.
11: A Alemanha, França, Espanha ou Itália? E aí, você sabe? Você não quer pedir ajuda aos universitários do programa? Olha só quantas pessoas tem. Você entendeu a pergunta? Quem ganhou, então, fora da Europa? É a Alemanha, França, Espanha ou Itália?
12: Espanha.
11: Espanha? Bem, a resposta está... Certa resposta, Espanha! Ei! Então, você já tem quanto? 20? Então... Fora da, olha só.
9: Ele tem lá, até os trejeitos do Silvio.
11: Aqui,
9: o vocabulário
11: 30,
9: que era dos anos 40, 80, sabe? É muito legal.
11: Ai, R$50.
9: Ele solta uns no duro. Que era o Silvio Santos, eu gostava muito isso.
2: É bom, você é bom. Tá, muito bom.
9: No duro. E ele, a Sandra Nienberg fez uma matéria com ele também, muito legal. E ela vem falando, ela falou, olha, ele, porque ele faz porta de loja.
3: E aí a Sandenberg vem ouvindo ele na porta da loja e ela vem fazendo a matéria. E aí ela fala: meu, eu tô ouvindo o Silvio Santos falar. E não sei o que, não sei o que lá. E ela chega na porta da loja, ele tá lá. E aí ele conversa com ela. Muito bom.
4: E olha que a gente bacana. Trouxe o áudio, né, palhaço, dele na rua. Então a qualidade não tá tão boa. Quando ele vai nos programas, né, que aí tem uma captação de áudio bonita, é mais parecido ainda com o Silvio Santos. E você vê que ele não é uma imitação em formato de sátira, né? É uma imitação mesmo, assim. Parece que ele, que nem o palhaço falou, é vocabulário, é o jeito de falar, né? Então você vê que é um negócio impressionante. Então tá aí, quem quiser seguir o Thiago Nascimento, artista, né? Sempre bom dar os créditos aqui. A arroba dele é o Thiago, com H, Nascimento, tá bom? O Thiago Nascimento vai lá nas redes sociais dele. Então é isso, Dudu, uma belíssima imitação aí do Silvio Santos.
5: Fui dar uma fuçada nas redes sociais do menino, realmente, ele não tá estourado, ele tá acontecendo aí, 152 mil seguidores. Sabe quem que ele segue?
4: Quem?
5: Dri Barros.
4: Ah, Dri Barros?
5: Ele legal. Segue a Dri, ele segue
4: aí, a Dri. Ó, de repente o canal pra gente trazer ele
5: e aqui. E ele já foi notado, tem uma galera que segue aí, que é do meio. Eu tenho muito amigo em comum com ele, que eu não conhecia mesmo não. Pô, muito bom.
3: Tá abrindo show, chama ele pra abrir o seu show aí. Já?
5: Tá. Tiver fim, bora
3: fez
5: lá.
3: Fez o Sérgio Malandro, fez um monte de show.
5: Show, boa, manda mensagem pra ele.
2: Tá certo. Vamos ver mais ouvintes se manifestando através aqui do WhatsApp do assunto do dia de hoje. Vamos ver.
13: Fala, galera do Morde. Poder na enquete daí se o dinheiro muda as pessoas. Na verdade, as pessoas não mudam com dinheiro, mas muda o endereço, muda o restaurante, muda o carro, muda a casa e muda o Wi-Fi. Eu mesmo, depois que eu ganhar dinheiro, vou mudar de opinião. Valeu, abraço.
5: Mas até onde ele foi... Não eram mudanças realmente de caráter como a gente tá questionando aqui. Vou mudar de opinião, já começa a ser uma mudança realmente que o dinheiro mexeu com você.
2: Mudar o jeito da pessoa.
5: Mudar de carro, casa, você pode mudar tudo isso sem mudar quem você é. A pergunta é sobre a sua essência. Você pisava nas pessoas antes, agora você pisa, aí o dinheiro te mudou. Você tinha vontade de, ganhou dinheiro e tá pisando, então o dinheiro só aumentou essa vontade que você tinha, só deixou com que você fizesse isso.
2: Vamos lá, mais uma.
14: Bom dia, rapaziada do Mal de Assopra, João Rodrigo da Vila Medeiros, tudo bem? Então, o dinheiro, eu acredito que ele muda, né? Mas depende das nuances aí que a gente vê. São valores que mudam. Se o cara, com dinheiro, ele vai ter acesso a algumas coisas que ele não teria, e isso é muito positivo, dependendo do ponto de vista. Agora, mudando valores para pior, evidentemente que é ruim. E eu acho que o dinheiro é um grande amplificador ali do que a pessoa já é. Grande abraço.
2: Amplificador.
5: É um outro ponto também, né, Dudu? A gente tá aqui falando só da parte, muda pra pior, mas também tem a galera que muda pra melhor.
2: Tem.
5: Quando você tem, como diria o tio lá, mais poderes, mais responsabilidades.
2: Exato.
5: Quando você tem grana, você tem a possibilidade. Né? Tio Ben, esqueci o nome, Tio Ben, tio de Peter Parker. Mas quando você tem mais grana, você tem a possibilidade de ajudar pessoas.
2: Muito
5: isso
2: bem.
5: É do caramba.
2: Vamos pro giro. Giro de notícias. Agora é aquela hora de você ficar bem informado do que acontece no Brasil e no mundo com André Ranieri.
4: As novas regras para doação de sangue com menos impeditivos passam a valer no Brasil a partir desta quarta-feira. Entre as principais mudanças estão novos prazos para quem fez tatuagem ou procedimentos estéticos, a possibilidade de doar também depois dos 70 anos. Para tatuagens e piercings, né, com exceção de algumas regiões, o candidato agora pode voltar a doar após 7 dias, desde que seja possível avaliar a segurança do procedimento. Já pessoas com mais de 70 anos que são doadores de repetição, ou seja, que doam com frequência, poderão continuar doando depois dessa idade mediante avaliação médica no serviço de hemoterapia. A assessoria do presidente Lula, candidato à reeleição pelo PT, informou à Globo que ele não participará do debate realizado pela emissora nesta quinta-feira. Estão confirmados no debate os candidatos Flávio Bolsonaro, do PL, Ronaldo Caiado, do PSD, Augusto Cury, do Avante, e também Romeu Zema, do Novo. Preterido Renan Santos, do Missão, acusou a Globo de usar a regra eleitoral apenas como desculpa para barrá-lo do debate e blindar Flávio de seus ataques. Já Lula, além de não participar do encontro da emissora, marcou para o mesmo horário do debate uma entrevista ao Flow Podcast. Um voo da companhia Fly Dubai, que ia de Dubai a Tel Aviv, fez um pouso de emergência na Arábia Saudita após momentos de terror a bordo. Segundo as autoridades, o copiloto, que é de Oman, esfaqueou o piloto dentro da cabine. Durante a briga, o avião chegou a despencar mais de 4 mil metros em 30 segundos. A tragédia foi evitada porque passageiros invadiram a cabine para conter o agressor e dois outros pilotos que estavam no voo conseguiram assumir o controle. Apesar do pânico, o avião pousou em segurança na cidade saudita de Tabuk. Nenhum dos 180 passageiros se feriu. Israel trata o caso como um atentado terrorista.
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4: Caramba, hein? Só sobre essa última notinha primeiro, né? A gente vai comentar as notinhas, mas a última, Dodô. A gente separou um vídeo, tá? Que eu vi lá no canal do Lito Souza. É, o vídeo, ele foi feito pelo Silvio Monteiro, tá bom? E ele falou justamente sobre esses primeiros momentos, né? O ataque do copiloto ao piloto, né? O piloto, ele mesmo caído, né? O copiloto de Oman, que atacou o piloto, ele achou que o piloto já, sei lá, tinha desmaiado, tinha morrido. Mas não, o piloto ainda conseguiu abrir a porta do cockpit, colocar o código, abrir a porta do cockpit. Foi quando as pessoas que estavam no avião entraram, imobilizaram o copiloto.
2: O avião caindo.
4: O avião caindo. Não, o avião caindo em queda livre.
5: Pensa nisso.
4: A queda foi tão livre que tem uma parte da traseira do avião, aquela que direciona, sabe? Que ela vai girando assim pra ir pra direita, pra esquerda, que simplesmente quebrou. Nossa. Né? E aí outros pilotos que estavam ali voando como passageiros entraram no cockpit e conseguiram estabilizar o avião. Assim, mas foi por um fio que uma tragédia não aconteceu.
2: Caraca,
4: então, velho. Então vamos aproveitar e ouvir o Silvio Monteiro Júnior, né? Que ele fez um vídeo justamente pro canal do Lito Souza, nosso amigo, né? O canal no Instagram do Lito. O Johnny vai soltar na tela pra gente.
15: O que aconteceu naqueles 7 minutos? Segundo o relato de quem estava a bordo e publicado nos principais noticiários de hoje, é que a porta da cabine foi aberta pelo piloto, pelo comandante, comissários e passageiros, então, imobilizaram o primeiro oficial, cuidaram do comandante e uma tripulação extra da própria empresa que estava a bordo viajando como passageiro assumiu o comando do voo. O pouso ocorreu em segurança às 10h58, horário de Dubai, 1h30 aproximadamente depois que essa situação lamentável começou. Todos os passageiros foram desembarcados em segurança, os 2 pilotos originais do voo foram encaminhados para o atendimento hospitalar, uma outra aeronave da empresa decolou de Dubai para Tabuk, os passageiros foram realocados e seguiram para os seus destinos. E agora é aguardar o bom processo de investigação. De acordo com o anexo 13 da Convenção de Aviação Civil Internacional, a responsabilidade pela investigação é do país onde ocorreu o evento, no caso, a Arábia Saudita. Obviamente com a participação dos demais países envolvidos também, né? Eu vou finalizar esse vídeo hoje compartilhando uma coisa com vocês, é uma pergunta que eu tenho para mim, uma curiosidade que eu não tenho a resposta e só cabe a gente aguardar a investigação, mas eu quero entender como é que esse pocket knife aí, esse objeto cortante entrou, como que ele embarcou e como que ele entrou no cockpit dessa aeronave. A gente tem que aguardar aí a investigação para responder também essa pergunta para a gente, né, e entender que quanto mais tempo passa, mais tempo a gente tem acesso ao que de fato aconteceu. E como a gente sempre fala aqui, a verdade exige tempo. Caraca. Um abraço pra vocês, bom voo.
5: Que desesperador, hein, meu?
2: Que loucura isso, hein?
5: Você dentro do voo.
4: Eu acabei nem trazendo aqui as imagens, Dudu, mas assim,
2: É pesado.
4: Tem passageiro, porque assim, teve uma briga corporal entre o copiloto, que é esse rapaz que sacou o canivete e começou a furar o piloto, e os passageiros, porque quando o piloto consegue abrir a porta do cockpit, os passageiros invadem, e um dos passageiros, por exemplo, ele faz um corte na testa.
2: Do cara?
4: É do passageiro, corte na testa do próprio passageiro, que quando ele faz o vídeo, ele tá todo ensanguentado, né?
5: Deve ter batido em algum lugar, isso?
2: Ele foi na briga.
4: Não dá pra saber exatamente, né, como que ele fez, mas... Ele bateu, né? Mas ele tava ali. Agora, o copiloto de Oman, assim que o piloto, ele é abatido, entre aspas, ele simplesmente mira pra baixo, Dudu. Ele pega o avião, ele mira pra baixo.
2: Imagina, aí pra acabar mesmo.
3: Pra aí o 2 mil pés.
4: É, dá 4 quilômetros, mais ou menos, de queda livre em 30 segundos.
5: Claramente ele definiu que ele ia matar o cara e ia se matar
2: todo mundo.
4: Exato.
5: Não entrou numa briga corporal, o avião embicou
2: e por o cara, acaso. E ele é da companhia, tudo certinho.
4: Então, não tem essa informação ainda. Assim, em tese ele
2: Deve ser, porque ele é um funcionário.
4: Acho que ele é um funcionário normal, né? Exato. É.
2: Que loucura, agora, isso deve ter alguma rincha aí.
3: A sorte é ter uma tripulação no avião. Tem um piloto lá no avião.
2: Se não tem, ferrou.
3: Se não tinha,
2: lascou. O piloto morreu?
4: Não, os dois foram, inclusive prestou depoimento.
2: Será que o piloto, mesmo ferido, ele conseguiria colocar o avião se não tivesse?
3: Ele aparece já caído lá.
2: Ah, já apagou?
3: Todo ensanguentado, apagado, e o pessoal...
2: Então, meu, Vou dizer pra você, se não tivesse e um cara que soubesse pilotar, o avião caía.
3: Destruindo a parte... A parte da cabine,
4: operacional, né? Da operacional.
2: Cabine. Ele queria que caísse mesmo.
3: Os instrumentos, ele tava destruindo tudo. Ele queria um atentado, na verdade.
4: É, o... Mas que loucura isso, o, hein? Na verdade, se o passageiro não entra... Porque um dos passageiros, esse ensanguentado, ele deu um mata-leão no copiloto. Então ele mobilizou. Que a única forma... dos próprios, tinham dois pilotos ali que estavam no avião voando como passageiros. A única forma desses pilotos entrarem, conseguirem...
2: É tirar os caras.
4: Você tinha que mobilizar primeiro o copiloto ali.
2: Como.
4: E aí os passageiros fizeram isso, conseguiram. Aí depois, né, pousaram o avião, foram levados pro hospital.
2: Isso tudo com o avião caindo, hein?
4: Com o avião caindo, com tudo em movimento ali. Aí, obviamente que depois, né, os passageiros, eles foram realocados para outros voos, etc. É. Quem deu no depoimento, o copiloto diz que ele agiu sozinho, né? Mas a investigação agora vai ver. Israel trata como um atentado terrorista, como disse o palhaço.
2: É. Ele voltou, né? O avião tava voltando, né?
4: É, não, isso é depois. Isso é depois que o copiloto, ele é abatido ali, que os dois pilotos que estavam como passageiros, eles conseguem recuperar a aeronave, aí eles fazem essa curva e aí eles voltam ali, vão pra Tabuk, né? Justamente pra conseguir pousar o avião.
3: O cara que...
2: Cara, que coisa de louco
3: deu,
2: isso.
3: O cara deu uma chave de braço lá no cara, no copiloto, arrancou o cara, e aí ele tirou o cara, assumiu o controle e puxou o manche pra levantar o avião.
2: Ele levantava.
3: Aí ele tava com o Netanyahu lá ontem, dando esses depoimentos, o Netanyahu perguntou pra ele, mas você é piloto? Ele falou, não, eu assisto o filme e eu vi que eu tinha que fazer isso. Tem que
2: puxar aquele troço lá.
3: Aí ele puxou, aí depois assumiu o piloto.
2: Pelo menos estabilizou, né?
3: Ele puxou o manche e levantou o avião. Aí ele falou, ó, aí entrou um piloto
2: você,
3: de verdade.
2: Aí ele falou, se vira aí, irmão.
3: Já, pô, deu a chave de braço no cara.
4: Puxou o manche.
3: Puxou o manche. O cara
2: é um herói.
3: Ele foi tratado como herói.
2: Até, né? É lógico.
5: Até pelo que o Ranieri citou.
4: E a galera, aí, Bernardo, zoando o Pablo Marçal, quando ele falou o que ele falou, né?
2: O que ele falou? Não sei.
4: Ele falou que o helicóptero tava caindo lá, que ele tranquilizou o piloto, que ele sabia, sei lá, que ajudou.
5: O cara tava mais nervoso do que ele. Ele, calma, que eu vou... Eu acalmei o cara que sabia o que tava acontecendo. Ele vai entender que ele salva o negócio.
4: O Rubens fala que
5: nem é melhor do Pablo Marçal, viu? O dia que ele saiu de casa pra ressuscitar alguém é melhor que essa.
4: O Rubens, ele fala aqui que o avião caiu 400 metros. Não, na verdade foram 4 mil metros.
2: É muita coisa, velho.
4: E é o equivalente a 4 quilômetros.
2: Geralmente, né, ele anda ali. Avião anda 10 mil, né?
4: É.
2: Anda 10 mil de altura. Se ele caiu 4, cara, tinha mais 6 mil ali.
5: O cara correu
2: tava e fez... meio no limite.
5: O cara correu e puxou, ele foi...
2: Começar a complicar, né?
5: Foi gênio.
2: É. E o Doug Pina diz aqui, o cara teve sangue frio pra agir na situação crítica, né? E foi 4 quilômetros mesmo.
4: E Dodô, só sobre a primeira notinha aqui, pra regra sobre doação de sangue, tá? Porque é sempre importante que você doe sangue. Então agora tá mais tranquilo, viu? Antigamente tinha uma série de regras, impeditivos... antes, por exemplo, quem fazia tatuagem tinha que esperar 6

0: ou trocou, aumentou a dose, eles indicam que você espere umas duas semanas justamente para a segurança de quem está doando, porque às vezes a pessoa passa mal, está comendo menos.
1: Pô, mas e se etc. a pessoa receber um sangue, pode emagrecer.
0: Emagrece junto de tabela, né?
2: E tem outro ponto também, né? Eu acho que o pessoal da caneta aí tem que tentar atrair eles, porque eles iam doar justamente por conta da comida, do lanche de graça. Agora tô tomando caneta, não quer mais lanche de graça, então tem que
0: atrair. O sanduichinho, né, que no final.
2: Toda... Tá certo. E sobre a segunda notícia, eu sei que política é um assunto que a gente não costuma debater, nem vou entrar em debate, mas eu acho que realmente a Globo vacilando na história aqui com o Renan. Ele vai lá pra porta da Globo hoje fazer protesto, eu vi vídeo dele
3: falando isso. Mas se tem que chamar, tem que chamar todo mundo.
2: Então, a questão não é todo mundo. A questão é que a Globo estipulou que seria um número X. E ele já tava questionando isso, mas aí é uma outra história que eu não vou entrar nesse mérito. A história é, tinha um número X e o Lula desistiu. Então, se tem um número X e o Lula desistiu, você tem que puxar o cara de baixo,
0: não, não, não. O que acontece é o seguinte, tem regras eleitorais. Sim. Então, pra um candidato, ele ser convidado pra um debate, ele precisa cumprir algumas regras. E essa regra é que no Congresso, ou seja, somando deputado federal e senador, você tem que ter 5 integrantes. Então podem ser 5 deputados federais.
2: Ah, essa eu não conhecia.
0: Essa é uma regra. Eu
2: achei que era a
0: caso, da porcentagem de mas votos. Tem uma outra possibilidade. Caso você não tenha esses 5, existe uma outra possibilidade, que é quando 2/3 dos seus convidados confirmados que atendem a esse requisito, eles aceitem que outra pessoa vá. Uhum. E aí o que
3: eles
0: aconteceu?
3: Não,
0: então, o que aconteceu foi o seguinte: o Zema também, em tese, não poderia participar. Porque o partido do Zema, que é o Novo, ele elegeu, se não me falha a memória, 2 ou 3 deputados em 2022. Então
3: não poderia também.
0: Então ele não poderia participar por essa...
2: Mas o Zema entrou com recurso, não foi?
0: Então, só que o Zema entrou no recurso no TSE, e o que que aconteceu? O novo entendimento que foi colocado para o Zema participar é, em 2022, elegeu 2 ou 3 deputados, mas depois disso, o Novo ganhou outras figuras dentro do Congresso, e hoje tem 5, pelo menos 5. Então, o entendimento é que hoje, o partido Novo tem esses 5. E a discussão é justamente essa. Mas o que vale é, na eleição, os que tinham lá, que normalmente era utilizado, ou agora com esses 5. Porque daí o Renan Santos, ele também queria essa brecha.
2: Tanto justamente... é que ele entrou com recurso também foi negado.
0: E foi negado.
1: E o pior foi o que o Zema falou pro Renan.
2: O que que o Zema falou pro Renan?
1: Zema, Zema, Zema, cada um com o seu problema.
3: Agora, é lamentável, né? Você não ter um dos principais aí, que é o Lula, né?
2: Eu acho também.
3: Pra poder participar. Sendo mesmo? Que na eleição passada, eu tava vendo um crítico falando sobre, a respeito disso, um crítico jornalista aí, né? Ele falou que na eleição passada, o Bolsonaro também não participou do primeiro debate, vocês lembram? E ele chamou ele de fujão.
0: Sim.
3: E agora, o Lula é o quê?
2: Fujão. E ainda vai num podcast onde ele pode falar...
3: Falar à vontade, sem ser...
2: Sem ser apertado.
1: Mas ali é meio que...
0: É que assim, hein? Sobre isso eu tenho uma opinião...
3: Isso é complicado,
0: uma opinião bem popular, aliás, que assim... Porque a galera... Porque em 2018, o Bolsonaro, não sei se vocês se lembram, ele não foi nenhum debate.
3: É porque ele tinha
0: um
3: problema no negócio da facada,
0: sim, mas mesmo depois, ele tinha uma vantagem muito grande. Estrategicamente, você tem que pensar... O político, ele tem que pensar estrategicamente. O Bolsonaro tem uma vantagem pros outros candidatos. Ele não tem nada a ganhar nos debates. Cara, ele pensa, o quê? Eu vou ser eleito. E dá pra você condenar a estratégia de campanha do cara? Não dá. Ali no, hoje, nesse caso do Lula, por exemplo, claramente ele iria apanhar, iam ser 3 caras batendo nele, 3/4 do tempo, e ele 1/4 do tempo ali tentando devolver.
3: Mas então, faz parte,
0: assim,
3: né?
0: Faz parte, mas estrategicamente, pras campanhas... Pensam isso. Então, assim, você fala, pô, beleza, não dá pra discutir propostas, etc. Mas hoje em dia, os debates, eles viraram muito mais ataques pessoais
3: de uns
0: contra os outros.
1: Eu acho que o microfone não tem sido amigo do Lula ultimamente.
3: Ele tá falando umas bobagens, hein? Então, mas vamos lá. Melhor. Vamos ver aqui os nossos ouvintes que têm o microfone à disposição no WhatsApp. E responderam o nosso assunto do dia, assim, ó.
4: Bom dia, galera do Morde e Assopra e do rádio aqui de Santo Amaro. Eu acho que quem tem dinheiro, quem já nasce de berço rico, não muda. É, o cara que é legal e tem dinheiro, a família que tem dinheiro, já nasce com dinheiro, já é rico de berço, o cara não muda. Agora o pobre que fica rico, ele muda. Fica metido, fica querendo se mostrar, com um carro novo, se aparecendo na internet. O rico não fica se aparecendo na internet, mostrando que tem dinheiro. O pobre não, o pobre fica rico, a primeira coisa que ele faz é comprar um carro bem caro, pra mostrar que tem dinheiro.
3: Vamos lá, mais uma.
5: Bom dia. O dinheiro não muda ninguém. O dinheiro vai potencializar o que você é. Se você for uma boa pessoa, vai ser generoso. Se você

0: Se você for mal, o dinheiro vai. Você vai ser mal. Isso é fato.
1: Eu discordo, acho que o dinheiro muda também. Acho que muda, a pessoa.
2: Não. Sei lá, acho que... Bom, cada um tem uma opinião. Ela acha que
3: é a opinião do ouvinte.
1: Sim.
4: Tem que respeitar.
1: Respeito. E nem ganhei dinheiro pra fazer isso.
4: O ouvinte tá falando uma coisa, mas não, não é.
1: Eu não concordo.
2: Tem que respeitar, mas tem que respeitar.
1: Mas eu não posso discordar?
2: Pode.
1: Ah, que bom. Posso discordar?
2: Pode discordar.
1: Não concordo?
4: Senão o ouvinte não dá opinião.
2: Vamos lá, mais uma.
5: Bom dia, galera do Morgue, Cleiton Itaquá. Sobre o assunto aí, o dinheiro ele muda as pessoas e tem que mudar. Se a pessoa que é menos financeiramente fica rico, se ela não mudar, ela volta a ser pobre. Então muda. Agora, como essa mudança vai afetar a vida da pessoa, aí ela tem que decidir. Mas quem muda, muda.
2: Muda.
3: É que mudar é muito relativo, né? Então, assim, por exemplo, a pessoa pode mudar o quê? Antes ela não tinha uma educação financeira. Ela ganhou dinheiro e fala, pô, agora eu preciso ter uma educação financeira para não perder o dinheiro que eu ganhei. Então, é muito, muito amplo, né, esse mudar ou não mudar.
1: Falando em educação financeira, vocês viram o Roberto Carlos, lateral esquerdo,
2: declarando... Mas ele falou que não tem dinheiro?
1: Falou que perdeu 99% do que ganhou. E
2: ganhou perdeu muito, tudo. Ganhou muito dinheiro.
1: Cara, ganhou muito dinheiro.
2: Cara, como é que pode isso?
1: É, empresários e família, ele citou alguns fatos, né? Mas é a importância de, realmente, se você começar a ganhar dinheiro, você se educar financeiramente.
3: Exato.
1: E ter controle do que você está fazendo, né? Não deixar exatamente na mão de alguém tudo que entra, que foi, pelo que ele disse, meio que por aí que ele se ferrou, né?
3: Sim.
2: Tá certo. Vamos agora a bombadas.
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1: Millie Bobby Brown comemora 2 anos de casamento com Jake Bon Jovi. Bruna Marquezine e Tchau Mendes prestigiam o aniversário de Luana Marquezine. Bruna Marquezine e Tchau Mendes assistem a desfile em Milão ao lado de Anne Hathaway.
3: Que dia, hein?
1: Você viu?
2: Que dia, hein?
1: Corrido, né? Marcos Frota diz que voltaria como Tonho da Lua em sequência de Mulheres de Areia. Futebol! Categoria de base. Ex-zagueiro William Lannes de Lima, ex-Atlético Mineiro e Betis da Espanha. Aliás, vocês sabiam que agora é só da Espanha, né? É o novo diretor de futebol do Meia Noite, clube de patrocínio paulista interior de São Paulo, que tem como foco revelar novos jogadores.
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1: É a primeira vez que entram duas bombadas
2: da mesma pessoa.
3: A Bruna Marquezine e o Shawn Mendes, eles estão com a agenda cheia, hein?
1: Você viu?
2: Eu vim aqui que prestigiaram aniversário da Luana Marquezine.
3: E ainda ela teve tempo pra assistir o desfile.
2: Foi pro desfile ainda.
3: Em Milão.
1: Pensa num casal que tá rendendo clique.
3: É.
1: Qualquer rapaz, coisa que você coloca.
3: É um casal aleatório, né?
2: Exatamente. Bom negócio, né?
1: Exatamente.
2: Tá bom negócio. Deixa eu ver aqui. Mais pessoas participando da nossa enquete de hoje, vamos ver.
7: Fala, pessoal do Morde e Assopra. O dinheiro, eu acho que ele não muda as pessoas, não. E também acho que o dinheiro não compra felicidade. E também não traz felicidade. Ser feliz é uma coisa, ele pode te disponibilizar momentos felizes, né? Mas o dinheiro, ele só potencializa quem a pessoa é. Então, no fim das contas, só vai revelar quem ela sempre foi. Valeu?
1: Teve risados, hein? Eu ouvi.
3: Não, tô vendo aqui, eu tô vendo aqui. O chat aqui, né? O Rogério Macedo, ele diz que um amigo dele ficou milionário em 6 meses de trampo, ele ostentou legal, mas não mudou o caráter, sempre foi o mesmo. Ostentar é mudar?
2: O Sérgio do Mamonas, que era o integrante do Mamonas.
3: Conta a história, eu não entendi muito bem aqui, mas um abraço pro Rogério Macedo.
1: Eu não sei se ostentar é mudar.
2: É, ele ficou milionário em 6 meses mesmo. Mamonas do dia pra noite.
1: O que é ostentar?
2: Né?
1: Se você ficou milionário, é justo que você tenha um carro melhor, uma casa. Pô, é o que
2: vai. Mas não mudou o caráter dele por isso.
3: Exatamente. Não, mas ostentar, o que quando a galera fala em ostentar, não fala em ter as coisas. Fala em justamente você mostrar. Porque às vezes você pode ostentar sem ter. Você pode alugar, sei lá, um Camaro e ficar ostentando ali que você tá de Camaro.
1: E como é que você tem isso? As pessoas não veem.
4: Eu vou comprar McLaren, uma Lamborghini.
1: Mas vou andar na minha garagem.
4: Vou esconder. Ninguém, não vou tirar meu carro, porque vai que o meu vizinho...
1: Vou comprar um apartamento em Pinheiros, mas vou alugar um na Coab de Itaquera, que eu fico ali também, porque pra ninguém descobrir que eu tenho...
3: Não, ostentar, mas ostentar não é isso. Ostentar é você ficar pondo na rede social, ficar mostrando.
4: Mas o povo fala. Não precisa isso, você ostentar. Salvo de você ter comprado um carrinho melhor, o povo. Ah lá.
3: Não, mas eu não tô julgando, só tô trazendo aqui o que é significar a palavra ostentar. Só isso.
2: É outra coisa.
3: Significado aqui do dicionário,
1: meu. Mas isso, mas isso é um fato, né? No Brasil, quando você muda de vida.
4: Sucesso pro brasileiro quando você, é muito ruim.
1: Ele é ofensivo a quem não ter. Muitas vezes, em alguns momentos.
2: É verdade.
1: Fazer sucesso ou ter dinheiro é ofensivo a quem não fez ou quem não tem. Isso é fato mesmo.
2: A última, de hoje do nosso WhatsApp.
8: Fala, galera do Morde a Sopra. Bom dia. Olha, dinheiro muda sim as pessoas, viu? Falo por experiência própria. Já emprestei dinheiro pra amigos aí e na hora de cobrar, eu era o chato, entendeu? Amigos, amigos, negócios à parte e dinheiro só pra quem realmente for de confiança, viu? Se for da família, empreste com a intenção de mais ou menos doar. Porque se for ficar esperando de volta... É dor de cabeça.
1: Esse ouvinte burro. Claramente
2: é de burro,
1: subiu
2: seu
1: pra cabeça dele.
2: Respeita
1: o que mundo ele vive, que ele quer emprestar e quer receber. É, que mundo é esse?
4: Anota o meu pix aí, mano.
2: Eu vou dizer, viu?
1: Não pra nós também.
2: Vou falar, viu? Ó, acabou o programa.
3: Foi dinâmico, tá bom, hoje, hein? Foi dinâmico, gostei.
2: Tem uma notícia boa.
3: Foi dinâmico.
2: Tem uma ruim e uma boa.
4: Fala a boa primeiro.
2: A boa primeiro?
4: Fala ruim, vai.
2: Não, a ruim é que vem aí o horário político gratuito pra você. Isso, depois é ruim, do intervalo. É a boa é que é o último horário político do primeiro turno. É o último, amanhã não tem.
3: Amanhã.
2: Essa é muito boa.
3: Até
2: maravilhoso isso. Bom, vem aí então, né, o intervalo, o horário político. E você que não quer ficar com o horário político, tem lá o tempo de jogo, tá bom? No nosso canal do YouTube mesmo, vai lá pra dar aquele prestígio bacana pra gente. Amanhã a gente volta sempre às 11 da manhã com a edição deste programa chamado Morde a Sopra, certo, tio Bernardo Veloso?
1: Certo, um beijo na sua bochecha, Domênico. Tchau.
3: Beijo na bochecha.
1: Vai mandar outro?
4: Cara, falta
1: carinho e amor nesse programa.
3: Beleza. Mas é um beijo molhado, tá só pra entender aquele beijo molhado.
1: Morde
6: e a sopra. 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
20: Bom dia, bom dia, bom dia, bom dia, bom dia, bom dia, bom dia, bom dia, bom dia. Estamos começando, senhoras e senhores, mais uma edição do Energia na Veia, na Energia. Tudo bacaninha com vocês? Tudo joia? É isso aí, meu, o seu melhor programa de flashbacks do rádio brasileiro. Quiçá do mundo. Olha, que absurdo que escreveram aqui. Também calma, né, gente? Vamos manter a nossa humildade. É isso que é o mais importante. É um baita programa, né? Mas calma, calma. É isso mesmo, meu. Estamos começando mais uma edição, certo? Hoje não tem horário político, né? Certo, então você tá curtindo aí numa boa. Certo, Johnny? Bom dia, Johnny. Bom dia, Vini. Bom dia, véia. Bom dia pra todo mundo. Bom dia criançada.
9: Oi, Ribeiro, bom dia.
20: É isso aí.
9: Oi, Silvio Ribeiro, bom dia. Tá tudo bem?
20: Tá tudo ótimo. E aí, velhota? Estamos aqui ao vivo e a cores, velhinha. Que beleza, que beleza. Todo mundo ligando, 32847097 e também o WhatsApp 966507997, certo? Você que estava aí sem um energia na veia, também ficou porque quis, porque nós avisamos que era para baixar o aplicativo, né? E ouvir pelo aplicativo o programa, né? É, podia ouvir pelo aplicativo, pelo Twitch, twitch.tv/energia97fm, também dá pra você ouvir, pelo site dá pra ouvir, enfim, mas o aplicativo eu acho mais legal, né? É, o aplicativo você baixa, tem no seu celular, apertou ali, ouve a rádio, coloca lá estúdio, dá pra você assistir, pra você ver esse apresentador por aqui, né? Enfim. 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Então vamos começar isso aqui, meu. Daqui a pouco a velhota chega aí. É, o pessoal vai participando como, velhinha? Conta pra gente, conta pra gente. Calma, calma, velhinha. Muitos microfones. Agora, fala aí.
11: Manda aí o seu WhatsApp pra gente, viu? 966507997. Vou repetir. 966507997.
20: Aí, velho. É boa. O tema essa semana é aquela mentirinha que você contou na sua infância.

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0: Energia, energia que te move. Because I'm loving you com W aqui no Energia na Veia, certo? Também rolou pra vocês aí, o que mais? Tony Garcia, Just Like the Wind. É, mais um montão de coisa boa, né? Músicas, muitas músicas legais. Erva Doce, o pessoal batendo saudade aí. Com Amante Profissional.
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0: Esse é o Energia na Veia. Velhota, o Enigma.
2: Muito bom dia, amiguinhos de plantão. Estamos conhecendo o Enigma do Arco da Velha. A velhinha pergunta, você mata os que ele tenta acertar, hein? É, essa é difícil. Atenção. Mordomo Higgs. É, tinha dois Dobermans que infernizavam a vida de Magno. Não seria do Magno? Como é que se chamavam eles, hein?
0: Magno.
2: Alternativa A, Zeus e Apolo. B, Zane e Jaina. C, Conan e Thor. Ou D, Luke Boo. Qual é a resposta certa? Tem Matusquele, pense! E é pegadinha.
0: Nossa, isso é muito antigo, hein, meu? Apesar que teve aí uma, né, uma outra edição aí do Magnum. Né? Uma série Magnum, né? Eu não sei se tem a ver com o Magnum, que era o Magnum do Magnum. Entendeu? Esse Magnum, não sei se é o mesmo Magnum que era o Magnum, na época do Magnum. Vocês entenderam, né? É isso. Pessoal ligando, participando, 3284-7097. E também mandando mensagens para cá, né, no nosso WhatsApp, 966507997. O tema essa semana é aquela mentirinha que você contou na sua infância para alguém, pro seu amiguinho, né? Aquela coisa meio bobilda, eu diria. Alô?
3: Alô?
0: Bom dia!
3: Bom dia, Silvio Ribeiro!
0: Bom dia, com quem eu falo?
3: Almir, o ajudante do Papai Noel!
0: Fala, Almir, tudo bem?
3: Tudo e você, Silvio?
0: Você adotou esse negócio do ajudante do Papai Noel, né?
3: Ah, você pôs esse apelido e pegou, colega!
0: Seu pai trabalhava numa fábrica de brinquedo, era isso? E você ia ajudar o seu pai?
3: Ele era motorista da fábrica da Estrela.
0: Ah, exato. Ele era motorista da Estrela e você ia lá ajudar ele. Aí eu falei que você era ajudante do Papai Noel, né?
3: Chegava fim de ano assim que tinha muita entrega, né? Às vezes quando tava de férias já da escola, ele levava às vezes a gente junto pra viajar.
0: Entendi. E aí, mentirinha que você contou?
3: Olha, se eu contei mentira alguma vez na vida assim pra minha mãe, pros meus pais, pô, eu não me lembro, Silvio.
0: Sério? Nem pra nenhum amiguinho?
3: Não deve ter sido assim nada grave, né?
0: Nada? Nem pra ninguém você falou eu sou ajudante do Papai Noel?
3: Não. Aí você colocou faz pouco tempo, né? Então...
0: Era uma boa, hein? Putz, era uma... Você ia ser popular.
3: Eu ouvi a rádio na época de criança.
0: Imagino que você ia ser popular na escola, cara. Você ia ser um cara.
3: Bem capaz.
0: Era o cara na escola, velho. Até as professoras falaram, vamos dar nota pra ele, porque ele é ajudante do Papai Noel.
3: Senão ninguém vai ganhar presente no fim do ano.
0: Exatamente. Legal, meu. Manda beijo, abraço para quem você quiser.
3: Bom, como de costume, para todo mundo que está ouvindo a rádio, né? Um grande abraço, um bom fim de semana, porque sextou, afinal de contas, e a gente não está nem aí, né?
0: É isso aí.
3: E que domingo todo mundo vote consciente, hein?
0: É isso mesmo. Faça a sua colinha, por favor, né? Leva lá o papelzinho já com tudo. Já faz hoje isso, hein, meu? Já guarda.
3: Meu já tá feito.
0: É. Pra falar a verdade. O meu já tá há duas semanas pronto também.
3: O meu já tá feito prontinho, então tá tranquilo.
0: Coloquei junto com o talão de cheque.
3: Isso, exatamente.
0: Falou, meu. Então, obrigado, viu?
3: Obrigado. Um abração. Tudo de bom pra todo mundo.
0: Valeu. Esse é Energia na Veia. É isso aí, talão de cheque. Quem não lembra do talão de cheque, hein, meu? Quem não tem ainda o seu talão de cheque? Ninguém mais? A pessoa falou que ninguém mais tem talão de cheque? Que é isso? Lógico que tem, meu. Salão de cheque fica na minha carteira.

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Energia, Michael Jackson, Another Part of Me. No Energia na Veia, certo? Vai ligando e vai participando. 3284-7097. 3284-7097. O que é isso, produção? Sândaro Satara.

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0: Eu fico tentando imaginar o Michael Jackson tentando dançar isso.
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0: 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Vamos lá, então, meu. Participações dos ouvintes pelo nosso WhatsApp 966507997, certo? Pessoal mandando mensagem por aqui. Vamos ouvir o Leandro.
2: Bom dia, bom dia, bom dia pra quem é de bom dia, energia na veia. Bom dia, Silvão. Leandro, freguesia do ó. Fiz uma mentira, contei uma mentira que nunca mais esqueci. Na terceira série eu reprovei por falta. Por quê? Aqui na freguesia, perto, próximo da antiga balada Playboy, tinha a Daichi. Alugava jogos e tinha lá mesa pra jogar videogame. Resumo, eu reprovei por falta por causa da Daichi. Final de ano, os pais perguntaram, ó, passou de ano e tal. Eu passei, passei, aham. Uhum. Só que no Natal, né, almoço de família, eu caí na mesma sala com a minha prima. Resumo, descolaram que eu menti. Ah, no dia 25 eu ganhei presente e um monte de cintada na bunda.

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0: Energia, Sig Sig Sputnik. Na Energia Laveia. Também teve Titãs, Mongo McLaren, Good Ass Gala. Intervalo e já voltamos com muito mais Energia na Veia.
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0: Essa é a Rádio Energia 97, a energia que te move. Daqui a pouco tem um set aí do Fernando Yunis. Não sai daí não. 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
17: Voltamos com Energia na Veia, na Energia. Pegando o Fernando Yunis no Energia na Veia.

0: energia. A energia que te move, Sônia, aqui no Energia na Véia, encerrando o set do Fernando Yunis, né? Muito bacana aí o set dele. É, procure Fernando Yunis nas mídias sociais e contrate ele para o seu evento. É, vamos para o intervalo e já voltamos com muito mais.
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1: Agora é aquele momento que nós vamos aquecer o seu coraçãozinho. Chegando na Veia Love com Duran Duran, Save a Prayer.
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1: Querida, cheguei!
2: Senhor Ribeiro, bom dia.
1: Bom dia, minha família que me ama.

0: Nuclear Valdez, Shade a Little Shelter. É demais essa música. Intervalo. E já voltamos com mais.
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0: Até às 11 horas tem Energia na Veia para você com muito flashback, certo? Vai participando aí, meu. Me liga, me liga.
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2: 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Estamos de volta com Energia na Veia, na Energia, no oferecimento de ABX Saúde, a clínica do homem. 0800-288-3030. Continue energia na Veia com Desireless Voyage. Voyage.

0: Oi, eu sou o Pato Donald, eu estou no Energia da Velha! Ah.
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0: Energia, Rick Martin, Live La Vida Louca, Muy Louca. Esse é o Energia na Veia, na Energia, a energia que te move. Continue ligando, participando. Fique à vontade aí, meu amigo. É isso mesmo, tá bom? Ô, Velhota, chega aí com o enigma.
1: Muito bem, vamos lá. O mordomo Higgs, né? É verdade, tinha dois Dobermans que infernizavam a vida de Magno. Como é que ele se chamava, hein? É difícil, é assim. Vamos lá.
0: Difícil.
1: Alternativa A, Zeus e Apolo. B, Zan e Jaina. C, Conan e Thor. Ou D, Luke e Bo. Qual é a resposta certa, hein? Daqui a pouco eu volto e trago pra você. Isso. Motos querem. Pins. Isso.
0: Alguém lembra dessa série Magnum? Era com Tom Selleck. Bigodudo.
2: E Alexandre Melo, Santa Catarina, São Bento do Sul. Rapaz, uma mentirinha bacana que eu me recordo quando eu era criança. Eu e um colega meu tava lá na rua, assim, e ele descia a ladeira até chegar lá na padaria, passava a mão num doce lá e trazia. Deu essa viagem umas três vezes, até que o irmão dele percebeu isso, um rapaz alto, assim, falou, pô, onde vocês estão arrumando doce? Aí falou, ah, não, era uma maquininha de fazer dinheiro. Rapaz do céu, hoje eu paro pra pensar nesse absurdo que nós vivemos. Valeu, abraço.
0: Valeu, Alexandre. Dá um abraço da galera aí de Santa Catarina, meu amigo.
3: Fala, Silvio Ribeiro, Rodrigo de Cajamar, tudo bem? Falando sobre o tema da semana, na verdade, não fui eu que fiz a mentirinha, né?
0: Entendi.
3: Eu morava junto com meu primo, né, um primo irmão, isso há 40 anos atrás. Ele aprontou uma comigo e ficou marcado pro resto da vida. Ele pegou uma carta, montou uma carta, colocou o logo da estrela de um brinquedo que ele tinha nessa carta, redigiu a carta na datilografia, olha como isso é velho, né, dizendo que o Rodrigo tinha vencido alguma coisa dentro da estrela, que eu ganhei toda a coleção de brinquedos da estrela. Isso na época você imagina, né? Era uma coisa maravilhosa. Minha mãe ficou toda eufórica, ligou pra família inteira dizendo que o Rodrigo tinha vencido, que eu ganhei, beleza, todo mundo feliz. Né? E ele só na moita. Passou um, dois dias, ele chegou lá e falou, olha, é uma brincadeira, fui eu que fiz. E pediu desculpa, só que ele ficou de castigo e não foi legal, o Rodrigo chorou. Mas hoje a gente dá muita risada com isso. Beleza? Grande abraço, bom final de semana. Tchau, tchau.
0: Olha, Rodrigo, você acaba de ganhar. Com o esforço excomunal da nossa produção, você acaba de ganhar todos os brinquedos da estrela. Ai, meu Deus do céu, viu? Mas agora eu vou falar com você, meu amigo. 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ABX Saúde. E continua. 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Chega do Dini D'Agostino, Another Way. Aumenta o volume aí. Hoje é sexta-feira e nós não estamos nem aí.

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0: Hanoi, Hanoi. Totalmente demais. Esse é o Energia na Veia, na energia, a energia que te move. É isso aí, vai ligando e vai participando. 3284-7097, 3284-7097. É o telefone para você ligar e participar aqui no Energia na Veia. Eu tenho medo dessa música. Verdade.
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0: Que novela foi essa música mesmo? Saramandaia ou Rock Santeiro? O que que é?
1: Impérios de um lobisomem.
0: Saramandaia, né?
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0: Vamos ver aqui de quem, que novela que é essa música aqui.

0: mistérios da meia-noite.
1: É isso aí.
0: Voam longe que você nunca, não sabe nunca.
1: Que foi, que ficou, que vai, que foi. Certo?
0: Impérios de um lobisomem que fosse um homem.
1: Tema da novela Rock Santeiro, é isso aí.
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1: Rock Santeiro, é isso. Essa, tem uma outra também que dava muito medo. Eu era criança, eu tinha medo. Semana que vem vamos falar isso, né? Vamos com o Halloween da véia. O que, que você tinha medo? Quando era... Coisas que você, só você tinha medo quando você era criança, né? Tinha medo de um guarda-roupa que tinha na sua casa. Tinha medo daquela foto das crianças, de um menino. Tava chorando. Meu Deus, aquilo dava medo, hein? Né? A gente tinha medo do Thriller do Michael Jackson. O que você tinha medo? Né? É isso aí. Vai participando. Por falar em medo, meu amigo.
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1: 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Ai, meu Deus do céu! A véia já tá se preparando, tá fazendo aquela produção dela do Halloween. É isso aí, vai poder tirar foto com a velhinha. A velhinha lá, vestida de bruxinha, toda linda. Chega do Black Box, everybody!

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0: 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Esse é o Energia na Veia. Vamos para um pequeno intervalo, né? Um pequeno intervalo e já já voltamos.
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0: 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Vambora, né? 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
7: Voltamos com Energia na Véia. Na energia, a energia que te move. Melhor dos anos 70, 80, 90, 2000. Tudo isso pra você aqui na Energia 97, certo?
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7: É isso aí, piscite. Barão Vermelho, pedra, flor, espinho, na Energia 97.

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1: Uau, que legal! Aqui fala a Silvélia do Pulso dos Óculos. Muito bem, pessoal. Bom dia e energia na veia. Uau, que legal!

0: the KLF. KLF. 3 AM Eternal na Energia 97, a energia que te move. Isso mesmo, meu. Boa. Vamos pra onde nesse exato momento? Vamos para as mensagens que estão chegando aqui no nosso WhatsApp.
1: Bom dia, Silvio, bom dia, energia. Aqui é a Fabiana, hora de São Bernardo. Mentirinha na infância. Eu tinha uma que eu sempre dava certo. Era, vamos ver quem fica mais tempo debaixo da água, na praia, na piscina. E aí aquela criançada baixava, prendia o fôlego e eu ficava só olhando. Quando o primeiro levantava, eu abaixava. Aí já tava todo mundo cansado de segurar o ar e eu sempre ganhava, como se eu tivesse o melhor fôlego do mundo. Beijo, sextou, bom dia, turma.
0: Olha só, será que é por isso que eu perdia?
2: Silvio Ribeiro, bom dia. Fernanda, aqui de Ribeirão Preto. Menino, eu tinha medo de uma música que era assim, eu sou nuvem passageira, que com o vento se vai. Eu sou como um cristal bonito que se quebra quando cai. Eu acho que era isso. E ela começa sinistra. Meu Deus, meu pai colocava essa música, eu tinha muito medo. Uma feliz sexta-feira para todos vocês.
0: É, nuvem passageira, meu. Não tem aqui, meu? Não tem. Não tem? Tem, tem. Hermes Aquino. Aqui, ó. Medo. Não, mas não é música de medo isso. É, não é, não é. Mas pra criança.
3: Passageira.
0: Ó. A nuvem passageira.
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0: Meu, é muito, dá muito medo de uma nuvem passageira. Ó, dia 14 de novembro.
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0: Halloween da véia. Vai ter a presença confirmada da nuvem passageira.
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0: É isso aí, meu. Ó, clubedingresso.com, vem aqui na Rádio Energia 97. Tem a Dente Beat lá em Santo André, na Senador Flacker também. Vai ter aí um pedágio, meu amigo. Não é um pedágio, não é bem um pedágio. Como é que é o nome mesmo? Eu vou falar pra vocês aqui o que é. É. Vai ter aí, ó. 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Você não pode perder. Presença garantida da nuvem passageira. Esse é o Energia na Veia, na Energia. A energia que te move. Daqui a pouco a velha vem aqui com a resposta do enigma, certo? Tocar as últimas de hoje? Ainda não, né? Dá tempo de tocar um montão de música pra vocês. Master Boy, Is This The Love?

0: energia Toto Rosanna. Bem, teve Country Club com Victims, DJ Ross Smile e ainda Master Boy, Is This The Love. É, esse é o Energia na Veia, né? Energia, a energia que te move. Vai participando aí, ô véia. O pessoal vai ligando, 32847097. Repete o telefone, velhinha.
1: Muito bem, pode começar a ligar aí, ó, seu vagabundo. 32847097, esse mesmo. 32847097.
0: Liga aí, participa, certo? Conta pra gente aquela mentirinha que você contava na sua infância. Que contou na infância e tal. Mas sua mãe descobriu. Aí o bicho pegou, né? Certo? Ô, velhota, repete o enigma pra nós. Vamos lá, traz o enigma do Arco da Véia. Vamos nessa.
1: Muito bem, vamos lá, o mordomo Higgs. Na verdade, tinha dois Dobermans que infernizavam a vida de Magno. Como é que eles se chamavam, hein? É difícil essa, hein? Vamos lá. A alternativa A, Zeus e Apolo. B, Zan e Jaina. C, Conan e Thor. Ou D, Luke e Bo. Qual é a resposta certa, hein? Daqui a pouco eu volto e trago pra você. Isso. Vamos que é. Pense. Isso.
0: Vamos lá. Entendeu os ouvintes aqui. Alô.
2: Alô, bom dia, senhor Ribeiro.
0: Bom dia, com quem eu falo?
2: Com o Marcelo.
0: Fala, Marcelão. Marcelo do quê?
2: Marcelo da Silva Carvalho.
0: E aí, Marcelo, você contou uma mentirinha, meu?
2: Ah, quem não contou, nunca contou uma mentirinha, né?
0: Fala aí, qual foi a sua mentirinha?
2: A mentira que eu contei foi na escola.
0: Ah.
2: Eu falei que tava doente pra não ir pra escola. Aí, meu pai falou, beleza, fica aí, Marcelo. Aí, no outro dia, adivinha o que aconteceu? Fiquei doente.
0: Não, mas ficou de verdade?
2: Fiquei de verdade, mano. Fiquei numa febre do caramba. Parece que foi um castigo, se me ver.
0: Putz, meu. E aí?
2: Pô, meu. Aí, o que aconteceu? Aí, meu pai pegou e falou assim, ah, vou lá na escola. Aí, quando ele foi lá na escola, ele viu que realmente eu tinha mentido. Aí depois falou, pô, aquele dia lá você falou que tava ruim, que você não podia ir, agora você ficou ruim de verdade.
0: Você é muito bom nisso, hein, meu? Você é muito bom em mentir, hein, Marcelão? Caramba, velho. Eu tô ruim, tô ficando ruim, tô piorando, tô muito ruim agora. Legal.
2: Eu menti pra ficar em casa jogando um videogame ali, um Atari ali, me lasquei, caí meu pai ia trabalhar.
0: Que coisa, velho.

0: falou assim, não, mas você não ficou ontem? Aí eu peguei, tive que emendar a mentira, né? Falei assim, eu fiquei. Aí ele pegou, foi lá na escola.
1: Ontem eu tava ruim, mas hoje eu tô pior.
0: Exatamente isso aí que
1: manda beijo, um abraço pra quem se quiser, cara.
0: Oh, manda um beijo, um abraço aí pro Domênico aí, que eu gosto do set dele, principalmente aí pra você aí. E pro Mozão, pra Rosimeira aí e pro meu filho.
1: Legal, meu. Obrigado por você ter ligado aí.
0: Tô correndo a ingresso, alguma coisa, Silvio Ribeiro?
1: Hoje nós não temos nada pra dar pra você.
0: Ah, então eu tô concorrendo a um abraço, então.
1: Ah, um super abraço, tá bom?
0: Fica com Deus.
1: Valeu, cara. Abração. Obrigado. Esse é Energia na Veia, da Energia. Noel, Like a Child, na Energia 97. Esse é o Energia na Veia.
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0: The Wonders, That Thing You Do, aqui na Energia 97, no Energia na Veia, certo? Terminou, velhota, terminou.
1: Muito bem, havia perguntado no seriado de Magnum, como é que se chamavam os dois Dobermans? A alternativa e resposta certa, claro! Letra A, Zeus e Apolo, isso mesmo, Zeus e Apolo. Quem acertou ganhou presentes, outros que não acertaram se complicaram e se funicaram.
0: Olha!
1: Assustou, senhor Ribeiro, você quer falar que era outra coisa, né?
0: É.
1: Não pode, isso.
0: Ela me assusta. Quem
1: é presente, galera?
0: Olha, não tem presente hoje, velhinha. É isso aí, ó. Cuidado, cuidado, velho. Vambora, né? 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Vambora. Amanhã tem mais energia na veia. Todo dia tem energia na veia. Sábado e domingo até o meio-dia, hein? É verdade. Sábado e domingo até o meio-dia tem energia na veia. Valeu, galera. Obrigado. Volto segunda-feira a partir das 7 horas. Tchau. Votem direitinho, por favor.
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12: Mais de 16 mil motoristas já foram flagrados e multados pelo sistema de inteligência artificial montado nas rodovias do estado de São Paulo. A tecnologia usa câmeras de alta definição IA para identificar e posteriormente indicar autuação para o setor responsável que vai multar. A infração mais cometida é falta de cinto de segurança, que supera o uso de celular ao volante. Eu, particularmente, acho que quem usa celular dirigindo numa rodovia é um criminoso, pois mostra uma total irresponsabilidade com a vida alheia. A infração, por falta de cinto de segurança, é considerada grave pelo Código de Trânsito Brasileiro. Gera 5 pontos na carteira e multa de R$ 195,23. O uso de celular ao volante é uma infração gravíssima, com 7 pontos na carteira e custa R$ 293,47. Me segue no Instagram, @claucarsu.
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0: Muito bem, senhoras e senhores. Muito bem, respeitável público. Já estamos começando a edição deste pequeníssimo programa. Bom dia, bom dia, bom dia.
1: Bom dia. Bom dia, Dudu.
2: O Zé trouxe um banquete aqui.
0: É mesmo, é?
3: Nossa, oh, o Zé veio pra te humilhar hoje, hein?
2: Nossa, meu, fui na padaria, comprei uns pãozinhos de queijo.
3: Que tá uma delícia.
2: O Zé trouxe um banquete, foi no Rascal.
3: Ele trouxe um pão de queijo gourmet.
2: O Elinho trouxe um pão. Trouxe aquele atum.
3: O Zé foi pra Itália, ele foi lá pra Roma e trouxe pra gente.
2: Benjamin, rola.
4: Cheirinho.
2: E aí, gente, como é que vocês estão? Animados
3: para a eleição? Eu tô.
4: Animadíssimo.
5: Palhacinho tem um recado.
0: Muito bem.
3: Fala, palhacinho.
4: Vende-se um Monza 92.
3: Sério?
4: É.
3: Você tem um Monza?
4: Não sei, ele acabou de inventar o recado.
5: É, anotar, você está falando a semana inteira que é para anotar os números. Você falou, anotem os números.
2: Ah, no, 92, ah, Monza 92. Ah,
4: o que eu pedi a semana inteira é que o pessoal fazer a cola, bendita cola, né? E levar pronto, né, Zé? Porque vai ser um inferno.
2: Vai ser um inferno.
4: E se já não levar a cola, nego, já pronta, aí demora o dobro.
3: Lembrando que tem que ser no papel.
4: Só isso, põe no papel e leva.
2: É isso aí,
3: muito louco.
4: E vota lá, MDB ou Arena? Lembra, Zé?
2: Pô, era bem mais fácil.
4: MDB ou Arena?
2: É o Quercia.
3: Era o Xizinho.
2: O Quercia ou o Jânio? Pronto.
4: Tem gente que errava o Xizinho ainda no quadrado.
2: Rabiscava, né?
4: É difícil.
3: Xingava, pô, lembra?
2: Tem um grupo de WhatsApp.
3: Você chegou. Desculpa. É só que eu queria saber se o Ranieri votou no papel.
5: Lógico que eu, não. Se eu votei no papel, não. Eu votei, não eu votando, mas eu ia com meus familiares. Então você podia entrar junto. E aí eu ia lá e riscava a alternativa correta no papel. Eu lembro, eu tenho lembrança de criança fazendo isso. Mas quando eu votei, já era urna eletrônica.
3: Eu adoro votar.
0: Você sabe que...
4: O papel que ficava em volta...
6: Eu ali, adoro aquele, votar.
4: Era da cerveja Antártica. Lembra? Tinha um patrocínio da cerveja Antártica.
6: E do lado
4: tinha
6: do Marlboro.
4: É?
0: Eu me lembro que nessa época que você escrevia, né? Quem que você queria ser presidente, não era...
4: X.
0: Era a cédula, né? Você escrevia e ela, pá, depositava. Nessa época aí, eu lembro que tinha muitas pessoas que não estavam nem... não eram pessoas que poderiam ser eleitas, né? Mas que entravam na votação. É. Aí você via lá, Silvio Santos com um monte de voto. Sei lá, Gil Gomes tinha uma porrada de voto.
3: É verdade.
0: Vocês lembram disso aí, não?
6: Não tinha.
0: Tinha uns negócios assim muito loucos, né? O pessoal votava... Macaco em qualquer um, não queria votar naqueles que estavam lá, votava no
3: né?
0: Meu pai, sabe, aparecia lá. Voto no meu pai. É um negócio louco.
3: Meu pai.
0: Né? Mas nós estamos aqui para isso.
5: Dodô, rapidamente, né? Eu sei que...
2: Deus não quer que eu fale.
5: O clima aqui do Mordi é sempre um clima alto astral, mas eu acho que vale a gente registrar,
0: com certeza.
5: Infelizmente, o nosso amigo, o Lito Souza...
3: Ai, que triste.
5: Do canal Aviões e Músicas, ele faleceu, né? Nas últimas horas. Ontem, através das redes sociais dele, foi informado, né, que o Lito... Infelizmente, né, ele teve a doença Creutzfeldt-Jakob, e é uma doença muito rápida, muito complicada, né, Zé? Ele conseguiu um tratamento experimental, ele fez de tudo, mas, infelizmente, né, o Lito nos deixou. Ele que participou aqui do Morde a Sopra inúmeras vezes. Inclusive, o Bernardo Veloso sempre fala, né, que o Lito era um cara muito ponta firme, que às vezes um convidado à noite cancelava a entrevista no dia seguinte. Ele mandava pro Lito, ô Lito, amanhã você consegue vir amanhã cedo? Consigo. E ele vinha, né? Então, assim, e fora que é uma pessoa, todo mundo que teve contato com ele diz que era uma pessoa incrível, uma pessoa sensacional.
6: Olha, a Cecília, minha mulher, ela morre de medo de avião. Melhorou 90% o medo dela por causa do Lito.
5: Que legal. E quantas vidas que ele...
0: A própria mulher dele.
5: A própria mulher dele.
3: É o verdadeiro influenciador, né?
5: Perfeito.
6: Esse é.
0: Pena, cara, porque o Lito é um cara muito do bem, cara.
3: Eu só queria complementar isso. Eu acabei de ver agora pela manhã a mulher dele pedindo o respeito das pessoas, né? Porque eles têm um filho de 7 anos.
5: Sim.
3: Então ela pediu para que as pessoas que fossem lá no funeral evitassem fazer foto, justamente para o menino, né, não ter acesso a isso e tal. Então ela pediu respeito.
5: Tanto que o filho do Lito não vai, né? O filho do Lito não vai, né? Ela anunciou também. E muita força, e assim, independentemente de não ter dado certo, vale destacar também a luta da Mila. Ela fez de tudo, ela moveu montanhas, ela conseguiu um tratamento experimental, né? Então, assim, foi muito bonita ver essa luta dela. Foi muito bonito ver essa luta dela, o companheirismo dela pro Lito, né? Que ela sempre diz que é o amor da vida dela. Né, infelizmente o Lito nos deixa, mas muita força aí pros familiares, né, principalmente pra Mila e pro filhinho.
0: É, foi muito
7: triste. Cumpriu a missão.
0: Muito triste.
7: É. Cumpriu a missão, vai descansar.
0: Enfim, vamos fazer o quê, né?
7: E não tá fácil ficar aqui também, né?
0: Não tá.
7: Não tá fácil.
3: Mas nós temos que ficar e resistir.
7: Vamos lá, até onde
0: for. Resistência, né?
3: Até onde nos for permitido.
0: Exatamente. Vamos lá agora. Com o assunto do dia, hein, o Ranieri?
5: Vamos. Exato, Dudu.
0: Assunto é bom, hein?
5: Assunto do dia. Qual foi a melhor década da música brasileira?
6: 1920.
7: Porra! Década de 20. Lupicínio Rodrigues Lupicínio é de agora, né? Quem tem? Vamos ver quem tá.
5: De agora?
0: Não. Agora?
7: Agora, perto do 20, né? 20.
6: Agora Lupicínio é legal.
7: Deve ser 50.
0: Agora só tem dupla sertaneja, essas coisas aí.
5: Ó, tem as alternativas aqui.
0: MC não sei o quê.
5: Você pode colocar anos 20, sem problema, porque você vai mandar mensagem de áudio. 1920, né? Que é o 11.
0: Mas 9. O 20 e o 20 antigo ou 20 novo? Porque já estamos em 20.
5: Não, o do então, século 20, né? Os 20 do século 20.
0: 20 do século 20 ou 20 do século 21?
5: Não, do século 20, né? Do século 21 até dá, mas a gente tá meio que vivendo, né? Então. Nossa. Seria a música atual.
7: Pode ser.
5: Ó, qual foi a melhor década da música brasileira? Mande no 11 96650-7997 alguns exemplos. Ó, anos 70, teve É Proibido Fumar, de Erasmo Carlos, Não Quero Dinheiro, Só Quero Amar, Tim Maia, Você, Tim Maia, Sociedade Alternativa, Raul Seixas, Leãozinho, Caetano Veloso, Agora Só Falta Você, Rita Lee, Maria, Milton Nascimento e assim por diante. Anos 80, Lança Perfume, Rita Lee, Tempo Perdido, Legião, Pro Dia Nascer Feliz, do Barão, Como Eu Quero, Que de Abelha, Exagero, Cazuza, Garçom, do Reginaldo Rossi, Whisky a Gogô, Roupa Nova, muita coisa boa também. Chato, Zé. Então, vamos ver os anos 90, se você vai gostar mais. Ó, Malandragem, Cássia Eller, Primeiros Erros, Capital Inicial, Pescador de Ilusões, do Rapa, Garota Nacional, Skank, Pelados em Santos, Mamonas Assassinas, Ana Júlia, tocou muito. Nossa. E agora, gostaram dos anos 90 ou médio?
0: O Primeiros Erros aí entra nas duas, né? Em 80 é com o Kiko, em 90 com o Capital, né?
5: Sim. E anos 2000, Amor, I Love You, Marisa Monte, Glamurosa, MC Marcinho, Glamurosa, rainha do funk, poderosa,
7: aí, palhaço.
3: Olhar de diamante.
5: Além da Sandy Júnior, Proibida Pra Mim, Charlie Brown Jr.
0: Só eu pensei que o Proibida Pra Mim era 90.
5: É, tá aqui. Nos...
7: É 90.
5: É 90?
7: É 90, 98.
5: Então vamos reclamar com quem fez a enquete.
7: É o primeiro álbum, 97.
5: Do Skank, Só Hoje, Jota Quest e por aí vai. Tem Pitch também, tem um monte de coisa. E aí, qual que vocês votariam?
3: Nossa.
7: Difícil. Olha de 1920. Zé acertou em cheio. Pixinguinha.
5: Ó.
7: Pixinguinha.
3: Maravilhoso.
7: Donga. Cartola. Não é Tchonga, é o Donga. Francisco Alves. Nossa. Mário Reis, Aracicos.
3: Mário Reis era genial.
7: Gastão Formente, mas é isso aí, Pixinguinha dessa época.
3: E o Mário Reis.
7: Mário Reis, então. Agora eu. Ai, caramba, entre 80 e 90?
3: 90,
7: eu sou 90.
4: Qual que é a pergunta, se fosse assim?
5: É, a pergunta é qual
0: melhor década da música brasileira, seu animal?
4: A melhor década da música brasileira.
3: Mas
4: brasileira.
3: Será que é porque a gente também... Ah, se bem que aí...
7: É geracional.
3: Então, mas eu gostava dos anos 80, porque é onde eu era adolescente. Então, eu tava enlouquecida, mas você falou 90,
7: e
3: você
7: eu não era adolescente.
3: Aí você derruba a minha teoria.
6: Era adolescente. O Elinho era adolescente na década de 30.
7: Aborrecente, eu era aborrecente.
3: Aí você derruba a minha teoria.
7: E você, Dodô? E você, Dodô?
0: Ah, eu... Fico dividido aí, viu? Não pode ficar dividido? Eu gosto. É o que a Adri falou, 80. 80 é quando eu era, eu vivia 80 eu mais do que...
7: dividido.
0: Se bem que 70 é uma década boa, hein?
7: É boa.
3: O palhaço tá te olhando, Dodô, com tanto... Tá saindo borbulhas de amor.
0: Eu tô cagando pro palhaço.
3: Viu?
0: Né? Eu quero dizer o seguinte. Ele mas tá... se for ver em termos de qualidade... Qualidade, tá?
3: 70.
0: Não, acho que 80 ganha.
3: É. Eu gosto de 80.
0: Porque teve muito mais, teve muito mais músicas nacionais em 80 do que nas outras décadas.
3: As
0: músicas
3: nacionais que eu digo com os movimentos um glamour. Teve o boom do rock.
0: É, os movimentos.
3: O pós-punk, o new wave.
4: Em 90 tem o boom do axé.
6: E tem o boom de fora.
3: Então, aí, vem, aí quando da chegou a axé, foi espetacular.
6: Eu prefiro o boom de fora.
0: Então, que é o boom. A 90 também foi uma boa década, viu?
3: É, aí tem o grunge.
7: É, mas 80 tem RPM, por exemplo.
0: As maiores bandas. Presta atenção. As maiores bandas de rock saíram em que ano?
3: 80.
0: Acabou. Não vou falar mais nada. Não preciso falar mais nada.
3: Eu gosto por isso.
0: Porque é lá que surgiu Titãs, Blitz, Paralamas, Barão Vermelho, Capital, Legião Urbana, Capital Inicial, Kleb Hood, Ira. Tudo é 80. Aí você fala 90 também. Não, 90 sim. Charlie Brown.
7: Tem menos.
0: É, sim. Charlie Brown, Mamonas.
7: Tem menos banda. Menos banda.
3: E menos e são influenciados. Você vê que
0: foi diminuindo?
7: É, verdade.
0: Então, foi diminuindo.
7: É.
0: Cada década que vai diminuindo.
7: É, 2000 já.
0: Inferizou.
7: Menos banda.
4: Menos. Porra, eu lembro da banda da Sheila Mello.
0: Que
4: banda.
0: É axé.
4: É o Tchan.
0: Mas é axé, ó.
4: Era uma bela banda,
6: né? E a banda esquerda. E a banda esquerda, a banda direita.
4: É, exatamente.
3: De qual que era a sua banda preferida? Da Sheila ou da Carla?
6: Eu sempre fui no centro.
4: A Mello.
7: Não, mas e a Mello e a outra qualquer?
4: Carvalho.
7: É,
4: e aí? Carvalho também era bom, mas eu prefiro a Mello.
6: Mas você já viu como é que ficaram hoje?
7: Não, é melhor não ver. Se é, o tempo é uma fábrica de monstro, velho.
3: Carvalho tá, vocês param de falar isso. Porque você falou os Mr. Brasil.
7: Eu falei que eu tô bonito.
0: Deixa eu falar pra vocês.
3: A gente tá lá.
0: Feio também. Aqui, pronto. Tá rolando a enquete também lá, tá? Tá no YouTube. O pessoal que vai pro YouTube agora. Pessoal que vai no YouTube agora, no nosso canal do YouTube da Energia, nós estamos ao vivo lá e tá lá a enquete. Qual foi a melhor década? 70, 80, 90, 2000. Tem quatro opções pra você votar lá, tá bom? Vote e no final do programa a gente vai saber quem é que vai ganhar das décadas aí. E falando nisso, tem ouvinte aqui participando pelo WhatsApp.
7: Tem?
6: Eu tô sem ouvir aqui, Dudu.
0: Por que você tá sem ouvir?
3: Ô, coitado.
0: Qual que é o Zé aí?
5: Calma aí que eu vou...
3: Ô, coitadinho.
0: O Zé tá falando sem ouvir?
3: O Zé tá falando.
4: Profissional, né?
6: Agora eu tô.
0: Ah, agora sim. Uhul! Então vamos lá ao ouvinte.
8: Bom dia, galera do Morde. Aqui quem fala é Fabrício do Tatuapé. Sobre a enquete de hoje, eu acredito que a melhor época da música brasileira foi anos 80, anos 90. Ou piorou depois dos anos 2000, talvez possa ser essa análise também. Mas eu imagino que anos 80, 90, talvez até um pouquinho de 70, você ainda vai escutar durante muito tempo. O que está tocando hoje já não toca muito nem hoje, quanto mais daqui a algum tempo, não vai deixar saudosismo nenhum. Um abraço a todos, ótimo programa, um ótimo fim de semana.
0: Tá certo. Mais uma.
9: Bom dia, pessoal do Morde a Sopra. Pra mim, a melhor década da música popular brasileira foi os anos 80. Principalmente pela criação, pela inspiração. Todas as músicas eram boas. E quando entrava música internacional, então, melhorava muito. Admilson de Guarulhos.
0: Boa.
4: Participe. Ele tá falando assim.
3: Admilson.
6: É que ele é padre nas horas horas.
0: Não podemos perder o nosso...
3: Deixa o ouvinte.
0: Não perdemos o nosso tempo, porque a partir de agora tem a prova do banquinho. Prova do banquinho.
4: Prova do banquinho.
0: É um sucesso absoluto, o palavra do banquinho. Sucesso absoluto.
3: O celular do WhatsApp do Zé já tá lá. 35.
0: Vamos ver aqui, por enquanto, temos aqui, neste ano, último lugar. Em último lugar, Elinho com uma vitória.
4: Isolado.
0: Em penúltimo lugar, com duas vitórias, o Palhacinho.
4: Tô na frente.
0: Em terceiro lugar... Com três vitórias, Adri.
7: Boa, tá bom.
0: E empatado em primeiro lugar, empatado com quatro vitórias, André Ranieri e José Antônio.
4: Aê!
0: São os líderes da competição. Ó, um, dois, três, quatro.
7: Parabéns, Anil, sou seu amigo.
3: O Ranieri quer ser bom. Então
7: vamos sair.
0: Quem quer começar?
5: O Elinho.
7: Eu.
0: Adeus. Elinho?
3: É, eu.
0: Começa. Olá, Elinho, eu quero agora nome de profissões.
4: Olá.
0: Não precisa da placa agora.
7: Ah, não?
0: A placa é no quiz.
7: Ah.
0: Placa é quiz.
5: Eu sei que era. Ô, Dodô, tá todo mundo com celular aqui, ó.
0: Opa.
4: Ó, o Ranieri. Ó, o Ranieri, vira aqui, o celular dele.
0: Ele virou. Olha lá, ele virou.
4: Vira aí, agora. Vira aí. O meu tá aqui, ó.
0: Cadê?
4: Tá,
0: não, mas vira essa porra. Não, mas vira ao contrário.
4: Como é que eu vou acessar?
0: Vira ao contrário.
4: Ai, tomar banho, você também.
0: Profissões. E comecem com você, tá? Vai ali, ó. Você é o último palhaço.
7: G.
0: Com a letra, não. Profissões. Com a letra. Profissões. E comecem com a letra.
7: Ó, oh, já tô nervoso.
0: Profissões que comecem com a letra.
3: E o que? Ó,
4: tá digitando.
0: D de Domênico.
3: D.
0: D.
7: D. Dentista.
0: Dentista. Ah, Ranieri.
5: Datilógrafo.
0: Zé.
4: Datilógrafo?
7: Puta, sim, eu ia falar datilógrafo.
0: É, mas é velha, mas, é, mas... teve.
7: Dançarino.
0: Tem dançarino ou dançarina, tá?
3: Desenhista,
0: palhaço.
4: Advogado.
0: Tempo para o palhaço.
4: Doutor?
0: Doutor, acabou tudo.
4: Já
0: queimou com tudo. Elinho. Tempo para o Elinho.
7: Dermatologista.
0: Vale, né? Dermatologista. É... Ranieri.
5: O cara... O desentupidor.
0: Desentupidor.
5: Se vale não doutor, desentupidor, não vale?
7: Detetive.
0: Detetive.
3: Decorador.
0: Palhaço.
4: Doméstica.
0: Porra,
4: hein? Olha que dá.
0: Elinho.
7: Diarista.
0: Não é a mesma coisa?
4: É a mesma coisa.
0: É, mas é nome diferente.
4: Valeu.
0: Vamos lá, Ranieri.
4: Tempo para o Ranieri. Agora tem dromedário, tem Demóstenes, tem...
7: Dedo duro,
4: às vezes dedo é progressão.
0: É
4: porque
0: verdade.
4: Os caras que
3: têm dedo duro,
4: é isso.
0: É verdade.
4: Os caras saem daqui, às vezes.
0: Tá me atrapalhando.
4: Não, eu juro que eu não tô atrapalhando.
0: O Dodô entrou. Você não acertou. Pegue o seu banquinho.
3: E passa no banquinho. O Elinho gosta mais de perder do que...
4: É muito bom.
0: Que pena, hein?
7: O seu banquinho.
0: Bem, começa com o Zé agora. Zé Dri, palhaço. Obrigado. E Elinho na competição agora pra ver quem aqui vai ganhar. Vamos ver. Ai, atenção.
7: Ai, tava bom pra caralho.
0: O que é, Zé, que vai num que vai. Sanduíche...
7: Vai, Regina, tamo junto, Regina.
0: Sanduíche. Visualizem o sanduba. Um sanduba. O que tem num sanduíche que comece com a letra... Essa é fácil, hein? M.
3: Ah.
7: Mortadela.
0: Dri.
3: Maionese.
4: Mozzarella.
7: Mostarda.
0: Zé.
7: É...
0: Tempo para o Zé.
7: Mozzarella.
3: Não deu tempo.
4: Vou dar uma dica pra você.
7: Você vai sempre numa padaria.
4: Eu sou seu funcionário padrão.
7: É,
4: por isso que eu vou dar essa dica pra você, você é meu chefe.
3: Não,
4: você
3: gente.
4: É o cara que...
7: Mal sap.
0: Vamos.
4: Zé, eu vou te ajudar porque afinal de contas você é meu chefe.
3: Não,
4: pode, não pode, não pode, não pode.
0: O Dodô perguntou, você não acertou. Pegue o seu banquinho e saia no tudinho. Que coisa, hein? Saíram os dois grandes vencedores. Grandes vencedores. É verdade. Os dois campeões saíram.
7: É que o Ranieri jogou olho gordo pra mim.
3: Quero ver pra quem.
0: Vamos ver agora.
4: O Domênico tava divididinho. Ai, os dois grandes vencedores.
0: Os dois grandes vencedores.
7: Dividido.
0: Dividido. Vamos lá.
7: Divulga.
0: Começa com a Dri, palhaço e Elinho no jogo.
7: Vamos lá.
0: O que é que tem numa estrada ou rodovia?
4: Estrada ou rodovia.
0: Tá? Visualizem a estrada ou rodovia. O que começa aqui. Que comece Dri com a letra.
4: Dri.
0: P. P.
3: P.
0: P.
4: A Dri tá no celular.
3: Pneu.
0: Pneu tem.
4: Placa.
0: Elinho.
7: Pista.
0: Dri.
3: É.
0: Deu!
3: Polícia.
0: Polícia tem, tem.
4: Piche.
0: Piche.
3: É.
0: Tempo, é. Prelinho!
4: Agora acabou!
0: Piso, piso. Piso, piso. Piso, tem piso?
4: Piso,
3: pasto,
4: piso.
3: Pasto, pasto, quando você vai pro interior.
0: Pasto, dá, pasto.
4: É isso.
0: Tempo pro palhaço!
4: Que é isso?
0: Tem pasto, produção?
4: Não, não tem. Hã?
0: Ela tem.
3: Tem,
0: não...
3: Po, é,
0: vai,
3: tem.
0: Você.
4: Poste.
0: Puxa, poste. Que beleza, hein? Tem, tem poste na estrada, rodovia tem. Elinho. Tempo para o Elinho.
4: Eu vou falar pra você, você vai pro... Como é que você vai pro interior? Ali, qual é aquela rodovia que você pega ali, ó? Daquela que você vai pro interior? Quando você faz a,
0: passeio
4: ali... Não, passeio não tem.
0: Passeio?
4: Passeio,
0: passeio.
3: É,
0: cadê a produção?
3: Passeio, é que nem passeio, calçada, cara. Passeio, é calçada.
4: Não, não, não, não, não, não é.
0: Tem?
4: Não
0: é. Tem, tem. Tem, tem, tem, tem, tem. Não, aceitou, não. Aceitou, Dri? Não.
3: Tem posto de gasolina.
0: Posto de gasolina.
4: Pedestre.
0: Puxa, pedestre. É tempo, Prelinho!
4: Não, não consigo ler lá.
0: Voltou logo. Voltou logo.
7: Tem pássaro, puta que pariu.
0: Pássaro?
4: Pássaro não tem.
0: Na pássaro na rodovia?
4: Não, acho que não.
0: Não, não.
3: Passarinho.
0: Não, passarinho, não, não, não, passarinho, não, não, passarinho também.
4: Passarinho,
0: não.
4: Não, não. Pega aqui, ó.
0: Calma,
4: um
0: calma. Calma.
4: Olha aqui o passarinho.
0: Isso.
4: Olha aqui.
0: Fica pensando. Palhaço. Palhaço.
4: Sorria. Olha o passarinho. Olha o passarinho.
7: O Dodô perguntou. Você não acertou.
4: Olha o passarinho.
7: Pegue o seu banquinho.
4: Paisagem, paisagem.
0: É, tinha. Olha só, chegamos na final agora com o Adri e com o palhaço. Dri e palhaço. Dri e palhaço. O palhaço, se ganhar, alcança a Dri. E se a Dri ganhar, alcança os vencedores.
4: Olha que...
0: Esse é o panorama. Se você ganhar, deixa o Elinho muito atrás. Porque se você ganhar, você vai a 3 vitórias e o Elinho fica com uma. Agora, se você, Dri, ganhar, você alcança o Ranieri e o Zé.
3: Beleza.
0: Vou beleza?
4: Tô contigo,
0: hein? Pense bem, hein? Vamos lá.
4: Então, é
0: vamos
4: o que lá. O meu amigo Mudo falou, mano, nessa hora.
0: O Mudo, vamos. Que Mudo falou? Quero nome de líquidos.
3: Ai, meu Deus.
0: Líquidos. Líquidos que comecem com a letra... Líquido. Começa com a Dri, hein? Comece com a letra A.
3: Água.
0: Água, palhaço.
4: Poxa, já acabou.
0: Tempo para o palhaço.
7: Ó, mano, é muito... Ó, vem cá.
4: Pô, a letra A tem um monte.
3: Tem.
4: É. Não tem?
3: Tem.
4: Não,
3: pensa, quando você vai lá...
4: Antártica, Antártica.
0: Não, não, não, não, não, não, não, não, não, Antártica
3: é... Antártica. É marca.
0: É marca.
3: Antártica é marca.
0: Pode. Não, não pode.
4: Você aceitou, não, você
7: não.
4: Aceitou,
7: não, não. Você aceitou, você aceitou, você aceitou.
0: Vitória da Dri! Vitória da Dri! Caramba,
3: que tinha
0: um ar?
3: Aguardente, água de coco,
0: água de coco, água mineral, água tônica, aguardente, absinto,
4: álcool,
0: achocolatado, açaí. Açaí é...
4: É, é líquido?
3: Açaí.
0: Açaí não é sorvete?
4: Lógico que não.
3: Não, tem o suco açaí.
0: De amarula.
4: Amarula.
0: Quinha, você perdeu. Vitória da Dri, parabéns, Dri. Vitória agora se aproxima dos vencedores.
7: Álcool,
0: mas agora, caramba. agora.
7: O que tem no corpo humano com a letra C?
4: É. Você toma também.
0: Aqui, ó. Vamos colocar aqui os ouvintes que falaram da década das músicas aqui, ó.
10: Bom dia, pessoal. Aqui é o João Camacho de Cotia. Chegou o melhor dia da semana, sexta-feira. O melhor é anos 80. Não tem jeito. Tanto internacional como nacional é anos 80. É. Olha aí o pessoal cantando. Que lindo demais, mano. Não tem jeito.
0: Anos 80, mais uma.
11: Domênico Gato, bom dia, galera do Morde a Sopra. Referente à enquete aí, mano, é 100% anos 80. É a revolução do rock nacional, não é verdade? Evandro Feital de Pirituba.
0: Tá vendo? É isso aí. Muito bem, agora vamos colocar o quadro Apollo News. Apollo News é aquele quadro que traz notícias e bastidores do mundo da música. E a gente vai conferir esse quadro agora aqui na Energia.
12: Por que o Dave Grohl tava mascando chiclete no meio do show? Essa cena curiosa do cantor mascando chiclete não é um acontecimento recente. Na verdade, ele masca chiclete antes e durante os shows há muito tempo. E de acordo com muitas pesquisas, mascar o chiclete pode realmente te ajudar a cantar, porque ela altera a sua musculatura, deixando mais fácil com que você posicione a voz e tudo mais, e você também acaba salivando mais, o que faz com que sua garganta e sua boca não fiquem tão secas. E o próprio Dave Grohl sempre falou sobre isso, que ele era muito nervoso, que ele ficava com muito medo de cantar, mas a partir do momento que ele começou a mascar chicletes, isso ajudou ele. Mas também é importante ressaltar, não é pra você mascar o chiclete toda hora que você estiver cantando. É bom você cantar, mascar um chiclete e depois cantar de novo, por exemplo. Ficar mascando chiclete pode machucar a sua mandíbula e também dificultar alguns ajustes na boca. E também não é muito recomendado você cantar com o chiclete mascado na boca. Enfim, mas o que vocês acham sobre tudo isso? Comentem aí que eu vou estar assistindo. Pra você que quer mais conteúdos como esse, me segue aí. Eu sou o Apollo _ Music 5 e esse foi o Apollo News.
0: Boa, Apollo.
5: Boa.
0: Legal, né? Você vê, por exemplo, o Ancelotti também fica.
2: Isso que eu ia falar do Ancelotti. Chiclete.
6: Chiclete. Mas do Ancelotti foi que perguntaram pra ele. Falaram pra ele falar chiclete, ele falou chiclete. Fala chiclete, chiclete.
7: Mas essa coisa da musculatura que pra cantar, que eu... Pra mim é uma novidade.
5: Mas durante, a música, não.
7: Não, você tá com o chiclete na boca, aí você masca. Aí deixa ele ladinho, de lado, canta ladinho, e dá uma
5: mascadinha. Põe ele no cantinho, né? Da boca.
6: Guarda no bolso.
0: Guarda na cara lá, maior. Depois tira ela de novo, começa a mascar de novo. Aqui, procura aí. Né? Muito bom. Vamos agora, atenção, agora sim, um quadro muito importante do Rádio Brasileiro das Sextas-Feiras. Chegou a hora do Desafio das Piadas!
6: Aê.
0: Desafio das Piadas! Vamos ver agora, olha. É, por enquanto, temos um quadro aqui interessante de um cartel, né?
7: Cartel.
0: De 26 desafios.
7: 26 já, hein?
0: Já. Temos 12 vitórias do palhaço.
7: Ó.
0: 26, 12.
7: Menos de 50%.
0: Temos 7 empates.
7: 7 empates.
0: E temos 7 derrotas. É. Hoje
7: cara,
0: é o dia.
7: A cara dele.
0: É o dia do palhaço tentar aí reverter essa situação aí estranha, né?
7: E agora?
4: Reverter o quê?
0: Vamos lá. Vamos com o vídeo.
7: Ué, vai reverter.
4: Pra mim tá sempre tudo ruim, né, meu?
0: Vamos lá. Alô?
4: Alô? Meu, o cara tá ganhando só.
0: Alô? Não tem ninguém. 3284-7097. Dois ouvintes.
4: Eu tô com 90% na pesquisa.
0: Não, 90 não. 90 não.
4: Correndo
0: rio. 90 não. Alô?
4: Perdendo o primeiro turno ainda.
13: Alô, bom dia, Dudu.
0: Bom dia, quem é?
13: Tudo bem? É o Bin Laden de Osasco, Dudu.
7: O Bin Laden é bom, hein?
4: Bin Laden é muito bom.
0: Ai, Bin Laden.
4: Ele é muito bom.
13: Ó,
4: muito
13: engraçado. Conta a
0: tua piada, vai, Bin Laden.
13: É o do Joãozinho.
0: Vai.
13: O Joãozinho tava brincando na sala, né, Dudu? Aí, de repente, ele viu um ladrão mexendo no carro do pai dele. Aí ele falou, papai, estão roubando o seu carro. Aí o pai falou assim, ô, meu filho, mas você viu a cara dele? Ele falou, não, papai, eu só anotei a placa.
0: Boa piada, hein?
4: Olha...
0: Boa piada.
4: Me surpreendeu.
0: Boa piada, hein, Bin Laden? Você tá bem, Bin Laden?
13: Boa, Dudu.
0: Boa. Boa, Bin Laden. Vamos ver se você ganha, tá bom?
13: Tá bom, valeu. Sextou pra todo mundo aí, sextou.
0: Valeu, vamos lá. Próximo ouvinte que vai desafiar
4: o
0: palhacinho 3284-7097. Alô.
14: Bom dia, Dudozito.
0: Bom dia, quem é?
7: Dudozito.
14: É o Fauzer.
0: Fauzer do Canadá.
4: Que intimidade é essa?
7: Ele tá, é que ele tá dividido.
0: E aí, Fauzer, você tá bem, meu?
14: Hoje eu tenho uma ligação, vai ser em tom de despedida, porque eu prometo que vai ser minha última participação no Desafio de Piada. Pode comemorar, parece
4: isso. É isso aí, irmão!
0: É um pouquinho, mas por que
4: obrigado, aconteceu, hein, meu? Acabou, bicho, acabou.
0: Chega uma hora não, que
4: termina. Tudo começa e tudo termina.
0: Peraí, o que aconteceu, Fauzer?
14: Não, é só o ciclo. O ciclo começa, tem começo, meio e fim.
0: É? Bom, vamos lá. Então capricha, Fauzer.
14: Começo, meio e fim. Hoje é o fim. E porque a minha última participação no Desafio de Piadas, eu vou abrir mão da piada. Eu vou abrir mão da piada e vou fazer... Palhacinho, é pra você essa, palhacinho. Palhacinho,
5: ele tá falando sério.
0: Fala, sério?
14: Vai ter um Eu tenho um conselho pra te dar, palhacinho.
4: Vai, vai.
14: Não leva mal o que a sua esposa... Não leva mal o que a sua esposa falou pra você, o que ela fez pra você. Releva. Ela só tava brincando. Eu vou explicar o que foi que houve.
4: Ah.
14: Vocês aí da bancada podem ver que o palhacinho tá um pouquinho acima do peso, né?
4: Sim.
0: Sim.
14: Isso daí deixa ele, a autoestima dele muito baixa, ele fica inseguro.
4: Sim.
14: E ele tava achando que o relacionamento dele tava indo por água abaixo por conta do peso.
0: Ah.
4: É.
14: Aí um dia ele não aguentou mais, ele falou, vou perguntar pra minha esposa. Ele falou, amor, vem cá.
0: Ah.
14: Você, seja honesta, você acha que eu tô gordo? Ela falou, claro que não, meu amor, você não tá gordo. Aí ele falou, ai, tô todo arrepiado. Vim aqui, ele apontou pro ouvido direito, ele falou, amor, vem cá, fala isso no meu ouvido direito. Ah. Aí ela se aproximou do ouvido direito e falou assim, amor, você não tá gordo. Aí ele, que gostoso. Agora fala no meu ouvido esquerdo. Ela falou, ah não, tudo tem limite, eu vou ter que dar essa volta toda.
0: Mas é sensacional. Maravilhosa piada, maravilhosa piada. Boa.
4: Ainda bem que acabou.
0: Boa, Pauzeiro, abração, valeu, cara.
14: Parabéns.
7: Saiu, mas saiu agora, um grande estilo, hein?
0: Agora é você que conta.
4: Mas tudo piada curta, eu também vou contar a minha bem curtinha.
0: Ah, é? Você vai nessa?
4: O cara tava no bar com a. Viu uma moça lindona.
0: No bar?
4: É. Viu uma moça lindona. Aí ele ficou olhando pra ela, ela olhou e falou, tudo bem? Ele falou, é que eu tenho, eu vou te falar uma coisa, eu tenho dificuldade de dar o primeiro passo.
0: Ah.
4: Ela falou, você é tímido? Ele falou, não, eu sou manco.
0: Olha aí, né?
15: Não sei se é suficiente, hein?
0: Não sei se será suficiente, né? Ai, ai, ai. Muito bem, vamos agora às notas. Cadê a Adri?
7: Você não soube?
16: Pereceu.
0: Mas cadê a Adri? Não vai dar nota?
4: Ela deu 10 pra mim e 5 pros outros dois.
0: Não deu nada. Não, não, não. Não, não, não, não, não, não. Cadê a Adri?
16: Ela saiu pra atender o telefone.
0: Johnny Drum vai dar as notas agora. Johnny, por favor, Johnny, a piada do Bin Laden, do Joãozinho. 10. 10. Nota 10, a primeira nota. Nota para o Fauzer, que ele contou do palhacinho gordo. 9, 9, 9. A piada do palhacinho manco, do cara manco. Quanto? 9?
4: 10.
0: 10?
4: 9, 9.
0: Tem 10 dedos.
4: Tô enxergando aqui. 10 dedos, ele não é o 9.
0: 8, 8, 8. 8, 8, 8, 8, 8. 8, nota 8, marca aí 8. Vamos ao 20 no telefone, 3284-7097.
4: Alô? Johnny, igualzinho.
0: É que o reflexo tá difícil aqui de ver. Alô, quem é?
17: Bom dia.
0: Bom dia. Quem é? Tudo bom, quem é?
17: É o Daniel.
0: Ô, Daniel, você ouviu as piadas?
17: Ouvi, claro.
0: Piada do Bin Laden, que foi do Joãozinho lá do roubo do carro.
17: Achei boa, nota 7.
0: 7. Aí. Nota 7. O do Fauzer, do palhacinho gordo.
17: Fauzer, eu achei excelente. Como foi a última, ele tá se despedindo, nota 3.
0: 3?
4: Aí sim.
0: 3?
4: Ah, respeita a opinião do.
0: Mas você falou que foi ótima?
4: É, mas tem que ficar
17: então,
4: o quê?
17: Por isso.
4: É, vai, Domênico.
0: Não, só tô perguntando.
4: Respeita.
0: É? Então o senhor também tem que respeitar, tá?
4: Eu tô respeitando.
0: Palhacinho contou a piada do manco.
17: Putz, essa daí eu nunca tinha ouvido, cara. Primeira vez inédita. Aí foi contando por ele, né? Meu amor, meu lindo. Meu Deus.
0: E aí?
17: É nota 10.
4: Mas aí é que dá.
17: Eu te amo, palhacinho.
4: Tem dois, irmão. Obrigado, meu anjo.
17: Ah, tá lindo, delícia.
0: Abraço, tchau, tchau, valeu, tchau. Tá muito elogio, muito
7: saco,
0: elogio.
7: Saco, mano.
0: Puta puxa saco. Nossa, Zé.
7: Sim, Laura.
0: Nota lá. Zé do Bin Laden, do Joãozinho.
7: 10.
0: 10. Fauzer do Canadá contou do palhacinho gordo.
16: Eu vou falar uma coisa, é 10, né?
0: 10, né? Boa. E o palhacinho cantando, contou a do manco.
4: Tomando Monjaro.
16: 10.
0: 10, tudo 10. Tudo 10. Último ouvinte vai dar notas antes do jurado técnico. Alô.
7: Manjaro.
0: Alô.
18: Alô, Dodô.
0: Oi, quem é?
18: Lia, de Carapicuíba.
0: Tudo bom, Lia?
18: Bem.
0: Lia, você ouviu as piadas?
4: Que voz gostosa, não é mesmo?
0: Vamos lá, Lia. A nota do Bin Laden...
18: querendo me comprar.

0: Repete com a sua voz gostosinha, você é 10.
1: 10, Fanato, você é 10.
2: Delícia, que delícia.
3: Tá bom, valeu, beijo.
0: Só mais uma vez, vai. Você é 10, por favor.
1: 10, palhaço, 10.
3: Tá bom, beijo, tchau.
4: 10 deitado.
5: 10 centímetros.
0: Que delícia.
3: Olha. Elinho, olha, chegou o grande momento, Elinho. Elinho, o momento que você vai dar nota final pra ver quem aqui vai ganhar essa parada.
5: Oh, meu Deus. Olha a cara dele.
3: O Bin Laden contou do Joãozinho do roubo do carro.
5: O Bin Laden foi bem, surpreendente. Foi. Nossa, foi. Piada inédita, nunca tinha ouvido, nem o palhaço tinha ouvido.
3: E a forma de contar?
5: Muito boa. Boa, objetivo boa. Rápido, ele viu que ele não é tão eloquente, mandou...
3: Eloquente?
5: Dezão, você... dezão.
3: Dez. Pauser, a última piada que ele disse que vai contar foi essa, pena, a do palhacinho do gordo.
5: Pauser é
6: fez um legado querido. Bacana, né?
3: Legado interessante.
5: É. Mandou bem.
3: Saiu, aí?
5: Saiu no auge, né?
6: Até por cima.
5: É, eu por cima. Nota 10.
3: 10. E o palhacinho do Manco?
5: Qual que era mesmo a pedra?
3: Do Manco.
2: Do Barba. Que nem um louco aqui.
5: Do Manco. Do Manco. Nota 10 também.
3: 10 também? Vamos ver, acho que...
2: Nós estamos muito amigos.
3: Quem ganhou aí, ó?
6: Na meu terceira Deus. Colocação, o Fauser, ele se despede em grande estilo aqui do Desafio das Piadas. 38 pontos pro Fauser.
3: 38 no total de 40, tá bom.
6: Foi bem.
3: Tá bem.
6: Razoável. E na primeira colocação, na verdade, os dois empataram. Bin Laden
3: empatou?
6: E porque empatou?
3: Empate, assim? Empate.
2: Empatou, o cara deu 4.
3: Porque tem a última nota, descartada. É descartada. É descartada. É sempre STF foi descartada.
2: Mesmo. Aqui tá de brincadeira. Semana não descartou. A semana passada não descartou. Ah, essa semana descartou.
3: Empate. Não tem descarta. Como contestar empate. Deus, vamos ver o ouvinte.
7: Fala, galera do Morde a Sopra. Aqui quem tá falando é Thiago, Zona Leste, Vila Rica. Assim, a melhor era da música. Então, eu nasci em 84, né? Só que eu peguei muito anos 90, anos 2000. Então, eu não consigo falar, mas a gente acompanha que os anos 80 foi sensacional. Mas acho que, alô, da minha faixa etária de idade, acho que anos 90, anos 2000. Eu fico entre essas duas datas, mas pra cravar, anos 90. Grande abraço a todos, bom final aqui de semana.
3: Tá boa, 90.
2: Mais um. Mostra o púlpito vazio ali da Adrio.
3: Vou colocar mais uma e o Elinho já vem com um recado importante da agenda, hein?
8: Bom dia, pessoal. Meu nome é Edilson, eu sou aqui do Capão Redondo. Eu nasci em 80. Não sou especialista no assunto, mas eu acho que, musicalmente falando, anos 80 foi melhor. O surgimento de várias bandas de rock, enfim. Eu acho que os anos 80 foi melhor. Agora, pra falar curtição, que eu vivi e curti, foi anos 90, que aí eu já estava na adolescência, saindo pra balada, festinha de garagem, então eu curti mais anos 90.
3: Tá certo, 90. Muito bem. Ô, Elinho, agora eu queria saber, e os ouvintes também, da agenda da Father Music.
5: Dodô, amanhã, sabadão, a Father Music vai estar em Santos, no Rusbé.
3: Rusbé,
5: exatamente. Amanhã, sabadão. Que dia é amanhã? Dia 3, né?
3: É 3.
5: Nós com a Hits
4: amanhã
5: 80.
4: É sábado.
5: Amanhã vai tocar uma banda lá, Hits 80. Só toca hits dos anos 80.
3: Que legal.
4: E depois é por isso que chama Hits 80?
5: Exato. Olha, puxa vida, que coisa, hein?
2: Coincidência, hein? Belo nome.
5: Ah, convidei o Quintino, convidei o Pedrinho.
3: Ah, pra estar lá?
5: Pra estar lá, eles falaram que vão.
4: O Laroca já fez 18?
5: Mas ele é bom.
4: Ele é bom demais.
5: Então amanhã, sabadão, lá no Rusbé Father Music, com a Indira, que voltou do Rock in Rio em grande estilo.
3: Hoje ela vai estar comigo.
5: Ah, que legal.
3: Hoje vai estar comigo, vai ser legal. Tá bom?
5: Que legal.
3: Né? Eu e o Johnny. Muito bem.
5: Ó, que legal.
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3: Agora tem giro.
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3: Hora de você ficar bem informado do que acontece no Brasil e no mundo com André Ranieri.
6: Paul McCartney lançará uma edição especial de The Boys of Dungeon Lane, com 3 músicas inéditas e uma nova versão do dueto com Ringo Starr em Home to Us. Na nova versão de Home to Us, os integrantes dos Beatles trocam suas partes originais para criar uma edição Flip Mix, que relembra os primeiros anos da dupla. As 3 músicas inéditas adicionais se chamam City Fox, One Night Stand e também Chelsea Boots. O lançamento digital está previsto para 7 de outubro. O álbum será lançado em uma edição limitada de 2 LPs em vinil marmoreado.

0: utilizado nas cores laranja e azul e também estará disponível em CD. Após anunciar a turnê Free Palestine, Macklemore disse que os ingressos para as apresentações em Dublin, Paris e Londres esgotaram imediatamente. O rapper de Seattle anunciou os shows após a repercussão de sua saída da turnê em estádios de Ed Sheeran, motivada por seu apoio ao povo palestino no palco. Ao falar sobre os ingressos esgotados, Macklemore afirmou que quando quem está no poder tenta silenciar, a arte sempre encontra uma forma de resistência. A turnê Free Palestine começa em Dublin no dia 26 de outubro, segue para Paris no dia 29 e chega em Londres no dia seguinte. Conrad Cronus Lent, vocalista e baixista do Venom e uma das figuras mais importantes da história do metal extremo, morreu aos 63 anos. A banda confirmou a morte em uma publicação nas redes sociais, mas não divulgou a causa. A notícia surpreendeu a cena uma vez que Venom seguia em atividade em 2026. Cronos havia feito o último show da banda em 19 de julho em Cremona, na Itália. Nascido em Londres, em 63, Conrad Lent mudou-se para Newcastle aos 8 anos. Foi lá que em 78 ajudou a fundar o Venom.
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2: Tá certo, né? É. Faz parte, né?
3: É. Sim.
2: Mas legal esse do Paul McCartney, hein? É álbum marmorizado, cara.
0: Deve ser chique, mas
2: será que é isso? Vinil marmorizado?
0: Porra. O Paul, ele não para de lançar coisa, você pode ver. De mês sim, mês não, ele tá lançando coisa.
2: O Paul tá com mais de 80, não tá?
3: Você vê?
2: Não é?
0: É 80 e alguma
2: coisa. Não é isso, Paul McCartney?
0: É, tá mesmo.
2: Rapaz, que legal. Bom isso,
3: hein? Demais, né?
2: Bom demais.
0: Tá com uma saúde...
2: Muito bem. Então vamos ao que importa neste momento do rádio brasileiro, que chegou a hora do...
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3: Mas e agora?
2: Agora não sei.
3: Agora W.O.?
2: Não sei. Ué, o que eu vou fazer? Bom, Adri... Por que não, Adri, você ia embora?
4: Quando é assim, não dá pra fazer.
3: Eu acho,
2: Mas ela foi embora? O que aconteceu
4: com ela? Ela tá tendo que resolver as coisas.
2: Ah, mas resolver coisa na hora do programa,
3: ela cara. Tá trabalhando. Deve ser uma emergência.
2: Você avisa ela, Zé.
4: Tem emergência.
2: Na hora do programa é hora do programa.
3: É uma emergência.
4: Se sou eu...
2: Que reunião?
3: Olá, reunião.
4: É, meu, porra, brincadeira.
2: Tem algo mais importante que o nosso programa?
3: Não.
2: Pra nós. Não é possível, juro por Deus. Você fica aí. Você senta aí. Não, senhor, você senta aí.
3: Vamos lá, palhaço.
2: Senta aí. Senta aí.
4: Eu acho que precisa,
2: sabe? Então eu acabo o programa antes, hein?
3: Não.
2: Eu termino essa porra aqui, hein?
3: Vamos conversar.
4: Se quiser, eu conto uma piada.
2: Ah, mais uma? É. Se der tempo, né?
3: Eu acho que podia fazer um novo desafio até.
2: Você tá querendo fugir do quiz, né?
4: Não, tô com uma piada
2: pouco. Vocês estão querendo fugir do quiz, é isso? Estão fugindo do quiz, vocês.
3: O dedo sangrento.
2: Estão fugindo do quiz.
3: O dedo sangrento.
2: Mas eu poderia tentar uma história do fado.
4: Não, mas tem uma piada...
2: Tem uma história do fado?
3: Tem, sempre.
2: Então vamos piada, vai. Primeiro piada,
4: depois... O cara...
0: Não, mas faz o quiz entre os três, Dudu, não quer?
4: Não, fica na sua aí, fica na sua, faz o...
3: Vai tomar um café.
4: Alguém se intromete no seu giro? Ninguém se intromete, fica na sua aí.
2: Eles estão com medo. Tudo medroso. Só o Zé que tá aí quieto. E o Zé pra ele pode vir que ele ganha.
4: Essa piada é muito boa.
2: Vai, piada.
4: Mudaram dois prédios, né? Pra você ver. Eu ia contar essa, mas eu ia vencer muito. Então eu falei, vou guardar pro final.
2: Por isso você empatou, né?
4: Montaram dois prédios, né? Aí no prédio do lado direito, era assim o prédio. Eu entrava, o pessoal tava assim: conheça homens incríveis. Vê só. Aí, né?
2: Boa.
4: A mulher chegou e falou assim, veio a mulher, falou, ai, como é que funciona? A mulher da recepção falou assim, olha, funciona assim, cada andar que você sobe...
2: Não.
4: O que que é? Não, é...
0: Ah,
4: que dá que pra contar.
0: Essa demora uns
2: 15 minutos. Demora 15 minutos aí.
4: Rapidinho, rapidinho. Aí, a mulher, eram dois prédios construíram.
3: Já falou, já.
4: Um de frente pro outro.
2: Até amanhã.
4: Tá bom. A mulher, aí, volume não tava dois. Escrito assim no prédio do lado direito. Aí, conheça tá homens incríveis. Conheça homens incríveis.
2: Ele tá nervoso.
4: Aí a mulher foi lá e perguntou na recepção como é que funciona. Ela falou: cada andar que você sobe, você conhece um
2: homem.
4: Um homem muito incrível. Aí ela falou: tá bom, então. Pegou o elevador, primeiro andar.
2: Certo.
4: Desceu. Tinha lá uma placa enorme assim.
2: E tá escrito.
4: E uma porta.
3: Loiras.
4: Homens muito bonitos que cozinham.
2: Homens muito bonitos.
4: Eu vou subir mais um. Entrou no elevador.
5: Sou eu essa.
4: Homens bonitos que cozinham e que lavam a louça.
2: Aí sim.
6: Seu cozinho eu não lavo.
4: Vai.
6: Não,
4: seu lavo. Tinha cinco andares. Tinha cinco andares o prédio.
5: Você tá no terceiro.
4: O
5: horário político.
4: Aí eu acho que eu vou subir mais um.
2: Não tem horário político.
4: Hoje não tem. Aí subiu mais um. Homens bonitos que cozinham, lavam e que também são românticos.
5: Nossa!
4: A cara dele. Aí ela... Eu vou subir mais um.
2: Vai mais um. Mais
4: aí ela
2: um.
4: Subiu.
6: Tá melhorando. Né?
4: Subiu. Chegou lá em cima, no quinto, que era o último andar. Tá uma placa assim. Você é a visitante 1.232.000. Aqui não temos homens. Obrigado pela sua visita. Pode sair. Aí...
5: Não acabou, já tá bom.
2: Tem o prédio da esquerda.
4: Dos homens. O cara foi lá e falou:
5: olha, eu tô com ódio de mulher, você.
4: Conheço mulheres incríveis.
5: Eu já tô com ódio.
4: Aí. Chegou lá, né, meu? Como é que funciona? Ah, você vai subir nos andares, as mulheres são incríveis. Foi no primeiro andar. Aí tava lá. Mulheres bonitas. O cara falou: eu acho que eu vou subir mais um andar.
5: Tô dividido.
4: Aí chegou no segundo andar. Mulheres bonitas que cozinham e não enchem a sua paciência.
2: E aí?
6: Boa!
4: Aí, até hoje ninguém conhece o terceiro andar.
2: É sensacional. É boa. Boa, gostei. Achei. Muito bem. E depois disso que você me enrolou, Adri chegou depois, não teremos a prova do quiz. Não temos como fazer. Porque tempo esgotado. Acabou o programa. Vamos ver a enquete, mas ficou, Johnny? Fecha a enquete, vê qual a década, segundo o YouTube, que o pessoal mais curtiu lá, mais gostou. Vamos ver qual que é a década que o pessoal... Deixa eu ver. Ó, em último lugar, 6%, anos 70.
6: Oh. Nossa.
2: Em segundo lugar, anos 2000, 11%. Em segundo lugar, rapaz...
4: Eita.
2: Anos 90, 25%.
4: É.
2: E anos 80, 58%. O grande vencedor.
0: Mas sabe o que eu acho?
2: 58%.
0: Eu acho que isso reflete bem o público aqui do Mord, né? Então muita gente viveu os anos 80, 90. Tem a galera que tá chegando agora, mais nova, que também tá começando a ouvir rádio, que curtiu os anos 2000. E a galera que curtiu bastante os anos 70, né? O tempo vai passando pra todo mundo, né?
2: É isso aí.
0: Então a Muito galera bem. Vai...
2: Tem aí o intervalo e na sequência começa o tempo de jogo. Hoje não tem horário político. Portanto, já começa o tempo de jogo. Muito obrigado a todo mundo. A gente volta na segunda-feira, às 11 horas da manhã. Valeu, galera. Um abraço. Tchau.
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8: Ah, muito boa tarde. Está começando mais uma edição do Tempo de Jogo. Sexta-feira, dia 2 de outubro de 2026. Seja bem-vindo você que está nos acompanhando no 97.7 nas ondas do rádio em São Paulo e região. Muito obrigado pela carona. Vocês, tenho certeza, estão sentindo falta, né, do horário político, né? Que coisa, né? Mas o Tempo de Jogo voltando também a partir de hoje ao meio-dia. Não só no youtube.com/energia97, como também no 97.7 nas ondas do rádio em São Paulo e região. Seja bem-vindo, você que está chegando aí no youtube.com/energia97, já sabe, chegou aqui na live, deixa o like, porque fortalece o programa e o nosso canal. Você que está chegando no nosso aplicativo da Energia 97 no Brasil e no mundo, seja muito bem-vindo. Não tem ainda o nosso aplicativo? Baixa aí na tua loja digital o aplicativo do Fundo Azul e nos ouça em qualquer lugar do planeta. Muito bem, claro, você vai participar conosco nessa edição de hoje do Tempo de Jogo, você sabe, né? É, pelos corneteiros, anote o número 11 966507997.
9: 11 966507997,
8: ok? 66. Okay. É, 66, isso aí. Mande aí o seu áudio ou o seu vídeo de 10, 15 segundos e o seu nome para você participar conosco nessa edição do Tempo de Jogo, que começa agora no oferecimento de YPF Lubrificantes. 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Comigo na bancada, Marcos Costa, André Ranieri, Rafael Sgrilles. Boa tarde, galera.
10: Boa tarde, Marcelo Lima. Boa tarde, André Ranieri. Boa tarde, Rafael Sgrilles. Boa tarde, Quero Quero.
9: Boa tarde.
10: Boa tarde. Boa tarde para você que está chegando com a gente aqui no youtube.com/energia97 e para você no FM. Aê, hoje não tem propaganda eleitoral.
9: Vida rola.
10: Ainda tem data FIFA, mas hoje também tem jogo. Então hoje temos assunto bacana pra gente falar aqui, tem sanção, vamos falar muito desse clássico, vamos falar, claro, de seleção, de Corinthians, de Palmeiras, mas vamos falar muito desse clássico e a gente convida você para participar pelos corneteiros, você tá pelo FM ou aqui do nosso chat, pedindo sempre pro nosso chat aquele carinho, aquele afago, deixa o like aí pra gente, vamos juntos até 1h30 da tarde. Fala, Brodinho, tudo bem, Sgrilles? Boa tarde.
11: Costinho!
10: Oi.
11: Boa tarde, grande abraço pra você, pro Marcelo Lima, pro André Ranieri. Boa tarde, Quero Quero!
9: Boa tarde!
11: Boa tarde pra você que tá chegando também. 97,7. É, rapaz, será que vai ter chuva mais tarde? Pra você que está no YouTube também nos acompanhando, sejam todos bem-vindos à edição da sexta-feira, o nosso sextou, e aquele convite de sempre pra ser o nosso seguidor e perseguidor nas plataformas digitais da emissora @FutebolEnergia97. Boa tarde, André Ranieri.
0: Fala, Sgrilis, tudo bem? Muito boa tarde a você, Marcelo Lima, Marcos Costa, quero, quero.
4: Free Palestine, McLemore.
0: Eu acabei de falar ali no giro de notícias e eu ouvi isso nos corredores e falei, o quero, quero está aprontando. É isso. Muito bom dia também a todo mundo ligado no youtube.com/energia97 e também ligado no dial, né? 97.7. Hoje sem horário político, talvez tenhamos novamente horário político aí pro segundo turno, mas vai ser um horário
5: Olha o camarão,
0: vai ser um horário político um pouco mais curto, né? O que já é uma boa notícia. Pessoal,
9: lembra... Diga, Nery.
0: Agora o quero-quero vai pra Bavária, vai pra Alemanha no ano que vem, que é no Oktoberfest de 2027, e tá treinando alemão. Só que tá aprendendo o básico, né? Olá, bom dia, boa tarde, boa noite.
9: Guten
0: Tiger. Deve ser bom dia ou boa tarde, né? Guten Tiger.
9: Liberty.
0: Aí, ó, mas só sabe o básico, aquele basicão mesmo, quando você viaja, não sabe a língua, aí você tenta se virar como pode. É isso, e ó, você quer concorrer a esse boné aqui do Tempo de Jogo, é muito simples, vai lá no youtube.com/energia97 e concorra...
11: Os grilis!
0: E concorra a esse boné aqui do Tempo de Jogo, para participar muito fácil, entre na nossa transmissão na live, nome completo, hashtag boné Tempo de Jogo, mas deixa o like, nossa meta hoje é de 500 likes, 500 likes data FIFA. Quando a gente bater 500 likes, a gente separa o nome e anuncia no fim do programa, e 600 likes é surra de likes aí para Marcos Costa, Marcelo Lima, e Sgrilis com um pouquinho de dificuldade ali, né, Lima?
8: Ele tá procurando alguma coisa na
11: cara,
8: bolsa.
11: Cara, tinha
8: dele.
11: 500 mil canetas. Aí um vem, pega, aí o outro vem em casa, pega na bolsa. Danado, não sobra uma caneta, rapaz.
8: Que beleza, hein? Tá certo. Então vamos lá. Vamos às manchetes do Tempo de Jogo.
0: Seleção Brasileira. Pedro Morisco do Coritiba, Arthur Dias do Atlético Paranaense e Pedro do Flamengo serão as novidades do Brasil para a partida de amanhã, 11 horas da manhã contra a Índia no estádio Salt Lake. O comandante do Brasil, Carlo Ancelotti, pediu tranquilidade aos novos atletas e afirmou que outras chances serão ofertadas ao longo do ciclo. O treinador confirmou a entrada de Pedro Morisco na meta da seleção. Falamos duas vezes.
8: São Paulo, com Jonathan Calleri suspenso e Gustavo Santana se recuperando de uma torção no pé, o garoto Rian Francisco deve ser o centroavante titular do Tricolor no clássico desta noite contra o Santos no Morumbis, que completa 66 anos, o estádio, não o Rian. Pedro Lima deve ganhar oportunidade na ala direita do São Paulo.
0: Com 5 vitórias nas últimas 5 partidas no Campeonato Brasileiro, o time do Peixe quer seguir com o seu bom momento na temporada, no confronto de hoje contra o São Paulo fora de casa. William Arão, Everton Cebolinha e Felipe Coutinho estão na lista de relacionados para o embate no Morumbis. Em transição física, Neymar não seguiu para a capital paulista.
8: Palmeiras. A Conmebol manteve apenas um jogo de suspensão para o técnico Abel Ferreira pela expulsão contra a LDU na volta das quartas de final da Copa Libertadores, após o julgamento do comitê disciplinar. A entidade também aplicou uma multa de $2 mil ao treinador.
0: É doido esse quero-quero. Corinthians. A justiça determinou a suspensão da exibição da marca da Fatal Fans no polêmico patrocínio ao Corinthians. A decisão foi tomada na vara da infância e juventude do Tatuapé, em São Paulo, em uma ação judicial proposta pelo Ministério Público do Estado. A liminar deu prazo de 15 dias para que a marca seja retirada de uniformes, espaços esportivos, canais digitais e outras áreas.
8: Futebol internacional. Jogando em Copenhague, a seleção portuguesa não tomou conhecimento dos donos da casa e bateu a Dinamarca por 4-2 ontem, na terceira rodada da principal divisão da Liga das Nações. Este foi o primeiro duelo sem Cristiano Ronaldo, que deixou a concentração após não ter sido utilizado na última partida da seleção portuguesa. Destaque para João Félix, que chegou ao terceiro gol na era Jorge Jesus.
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8: Muito bem, já temos aquela enquete nossa ali cada dia no nosso YouTube. Você que está no rádio também pode participar, né? Quem ganha o clássico hoje entre São Paulo e Santos, às 8 da noite? É, às 8 da noite no Morumbi, jogo atrasado na 21ª rodada do Campeonato Brasileiro. Da São Paulo, da Santos ou da empate? Participe aí da nossa enquete que já está no ar no nosso youtube.com/energia97. Antes a gente falar do clássico, né? Vamos dar um pitaquinho rápido aí de seleção brasileira que joga o seu último amistoso dessa data FIFA amanhã, às 11 da manhã, no horário de Brasília, contra a Índia, lá em Calcutá. Solta a vinheta, cara.
12: Brasil, Zil, Zil, Zil, Zil, Zil, Zil, Zil, Zil, Zil,
8: muito obrigado, Mota. Sua assinatura é sempre muito bem-vinda. É isso aí. Bom, então amanhã no estádio Salt Lake, né, lá em Calcutá, em solo indiano, o Brasil joga contra os donos da casa pela primeira vez na história. Nunca se enfrentaram, né? Brasil e Índia. É o terceiro amistoso do Brasil nesta data FIFA. Antes já havia empatado o primeiro jogo com a Austrália, depois ganhou a segunda partida e agora joga contra a Índia. O técnico Carlo Ancelotti, como já era esperado, né, fez algumas mudanças em relação ao último jogo contra a Austrália. A equipe titular que iniciou o treinamento, que deve começar o jogo amanhã, tem Pedro Morisco, Mateuzinho, Marquinhos, Arthur Dias e Douglas Santos, Danilo, Bruno Guimarães e o Gabriel Bontempo, Estevão, Pedro e Vini Júnior.
9: Esse mais um
8: é o provável Brasil para começar esse amistoso aí. Ele tá mexendo, claro, e claramente também tá mantendo, né, aquela espinha dorsal dele e vai mexendo em algumas peças para testar, né, André Ranieri?
0: É, eu acho que dá para observar que o meio-campo da seleção, ele tá ganhando uma cara, né, a manutenção do Bontempo. A gente até imaginou que o Breno Bidon, ele pudesse ali, de repente, né, ganhar uma oportunidade como titular. Então você vê que a grande preocupação do Ancelotti é justamente que a seleção tenha um meio-campo minimamente consistente. Então, Bruno Guimarães, o Danilo Santos e o Bontempo, ao que parece, é quem vai formar o meio-campo da seleção nesse início de ciclo. Eu acho uma notícia boa, sinceramente, né? Eu sou a favor que pelo menos 3 meio-campistas façam parte ali do setor na seleção brasileira, porque quando o Brasil joga com 4 atacantes, fica um abismo muito grande, né, entre os jogadores de defesa e de ataque, não tem transição, e aí basicamente o Brasil ele só joga em lances individuais, né? Então é muito pouco. O Pedro, eu acho assim, sinceramente, o Pedro ter a chance hoje como titular, eu acho bacana, porque a gente sabe da qualidade do Pedro, mas sinceramente eu acho que é o pior momento possível, né, para o Pedro ser titular, pelo menos levando em consideração o desempenho dele em clube. Então hoje, merecendo ser o camisa 9 titular da seleção, o Pedro não está, né? Em outros momentos eu acho que ele merecia muito mais. Ainda assim, como é uma fase que tem alguns testes também, acho interessante. Pedro Morisco, vamos ver, né, se pelo menos é um goleiro que passe o mínimo de confiança para a nossa seleção, já que os goleiros dele estão muito mal. O Arthur Dias, ele entrou como lateral, agora vai entrar como zagueiro, jogar na dele mesmo, zagueiro promissor, assim, acho que também não vejo na zaga o grande problema da seleção brasileira. Vamos acompanhar, tô curioso para ver aí como que vai se comportar, mas você vê que os pontas, por exemplo, Estevão e Vini Júnior, eles foram mantidos, então imagino que eles vão aí durante todo o ciclo até a próxima Copa do Mundo.
11: E são dois jogadores que ficam prejudicados com as cadeiras fixas, né, de Vinícius Júnior e de Bruno Guimarães, porque o Breno Bidon, né, deveria ganhar uma oportunidade, né, então ele continua ali e a cadeira cativa do Vinícius Júnior vai continuar ali, então Samuel Lino também acaba sendo prejudicado. Eu até achei que o Andrei Santos ia no lugar do Danilo para ser esse primeiro jogador de meio campo, para liberar um pouquinho mais o Bruno Guimarães ou o Breno Bidon. E imaginava também que o Breno poderia jogar ali na posição do Gabriel Bontempo. É claro que aos poucos ele vai fazendo seus testes, vai buscando ali as melhores alternativas, mas concordo com o Rani, tem que ser esse meio campo com 3 jogadores aí e dando um pouquinho mais de tempo, um pouquinho mais de espaço pro Gabriel Bontempo, que esse é um cara que precisa ser testado mais vezes nesse setor. O Breno Bidon também, quem sabe na base tenha mais meio-campistas, né, nesse ciclo de Copa do Mundo, para a gente ter um pouquinho mais de opções visando 2030.
10: É, eu acho que o Bontempo, ele já teve o teste, já foi aprovado nesse primeiro teste, então ele deve figurar aí nas próximas chamadas do técnico italiano, tenho quase certeza disso. Acho que ele vai ficar testando muito Danilo Santos em posições diferentes, para momentos diferentes dos jogos, das partidas. O Danilo vai muito bem como primeiro volante, na saída de bola principalmente, como segundo volante, e também pode jogar um pouquinho mais adiantado aí numa necessidade da seleção brasileira. Então acho que ele vai fazer muito esse teste com o Danilo Santos. Do Pedro, pô, acho que todo mundo sabe o quanto eu sou fã do Pedro, do futebol do Pedro. Acho, aí eu discordo, só para variar um pouquinho, eu discordo do Ranieri. Eu acho que ele tem mostrado um futebol para ser titular, sim. Mesmo não sendo titular do Flamengo, eu peguei aqui, em 2026 ele tem 23 gols com a camisa do Flamengo em 39 jogos, sem ser titular. E toda vez que ele está entrando, ele tem sido muito participativo nos gols, ou fazendo ou dando assistência. Ele está mudando um pouco a característica dele esse ano. Ele está sendo um jogador que está saindo mais da área e está fazendo pivô. Lembra muito o que o Evair fez na carreira dele, principalmente quando foi jogar no Vasco com o Edmundo. Foram fazer uma releitura da dupla que fez muito sucesso com a camisa do Palmeiras, mas trocando as posições. O Evair saía muito mais da área, tanto que o Edmundo acabou sendo o artilheiro daquele campeonato. Uhum. Então, para mim, eu acho que o Pedro merece não só essa oportunidade para mostrar o futebol dele na seleção, mas muitas outras, e ele tem condição, sim, de ser o titular dessa posição na seleção brasileira.
8: Muito bem, vamos ouvir o Marquinhos, né, o capitão da seleção brasileira. Ele afirmou que a cobrança por resultados é natural, né, até pela história que a seleção brasileira tem, e também contou que tenta passar sua experiência para os jogadores mais jovens que estão iniciando esse ciclo do Brasil e na seleção brasileira. Vamos ouvir o Marquinhos.
13: Bem junto, né, você ser jogador da seleção brasileira, eu acho que essa pressão de resultados, ela vem junto por toda a história que a seleção brasileira tem, pelos grandes jogadores que passaram, por tudo que a seleção já fez e conquistou. Né, basta a gente saber lidar com isso, né, sabendo também que o futebol, ele é um esporte muito competitivo, é um esporte muito difícil. A gente não só vive de coisas boas, de coisas de vitórias, né, também derrotas, e momentos difíceis, ele faz parte da nossa história, e a gente quer o máximo possível buscar estar ganhando e estar vencendo, mas eu acho que a preparação, ela também mental, né? Eu como líder da defesa, como capitão desse time hoje, como uma experiência que tenho de outras Copas do Mundo, sei o quanto que é difícil, né, e o quanto que eu tento tirar de lição, né, e não tentando colocar tudo que eu vivi, tudo que eu passei, tudo que aquilo que a gente viveu no passado nessa nova geração que vem chegando. Eu acho que a gente tem que saber separar as coisas. Eu vivi algumas coisas, essa nova geração vai por si só viver e tirar suas conclusões também. Né, então acho que esse mix, né, de experiência e de novo ciclo, de novos jogadores que chegam, traz essa motivação, esse entusiasmo, essas grandes coisas que a gente está buscando, né, que é grandes vitórias, grandes jogos. Eu acho que é isso que eu posso adicionar nesse momento.
8: Muito bem, e ainda nessa linha, né, da molecada e tal, o Ancelotti pediu tranquilidade, né, aos novos atletas. Ele afirmou que outras chances virão nesse ciclo que é longo aí, né, tá só começando, né, e falou da entrada, por exemplo, do Pedro Morisco no gol, goleiro do Curitiba. Vamos ouvir o Ancelotti.
14: A verdade é que são testes, vamos a fazer outro teste amanhã, e a verdade é que falei com todos os jovens que vão jogar que jogaram no primeiro jogo, que para eles não é um exame, é uma oportunidade para eles demonstrar a qualidade que podem ter. Então, tomar tudo isso com muita tranquilidade, porque não é um exame para eles. O jogo pode sair bem, pode sair mal jogo, mas não importa para nós do que vamos a fazer no futuro, chamar, dar-lhe a eles outras oportunidades. O mesmo vale por amanhã, por Pedro Morisco, que vai jogar o primeiro jogo, e mostrar as qualidades que ele tem. Não vou confirmar. Tenho dúvida, então, pero não vou confirmar.
8: Tá bom, tá aí O Ancelotti não quis confirmar o time, mas o time que treinou foi aquele que a gente colocou aí na arte e passou pra vocês, né? Bota na tela aí, Silvio Luiz, por favor. Muito obrigado.
15: Bota
8: na
15: a tabela do Campeonato Brasileiro aí, Silvio Luiz, por favor, na tela.
8: Na tabela é depois, porque o clássico de hoje, inclusive, vale pela 21ª rodada do campeonato, né? Então, pra quem tá no rádio, mais uma vez, Rafael Esgrilis, qual é o provável Brasil pra amanhã contra a Índia?
11: Pedro Morisco na defesa, né? Abrindo a linha de defesa da equipe do Brasil com o Mateuzinho, o Marquinhos, Arthur Dias e o Douglas Santos, Danilo Santos, Bruno Guimarães e Gabriel Bontempo, Estevão, Pedro e Vinícius Júnior.
8: Muito bem, quer falar alguma coisa, Costa?
10: Não, ia falar do Pigarro, né? Que o seu Pigarro pelo menos é mais educado, você ainda pede perdão.
11: Mas ele, todo mundo ali tava com Pigarro, Marquinhos.
10: Mas só o Marcelo Lima pede perdão.
8: Exato.
10: E acho essa fala...
8: Eu e Danilo
10: fala...
8: Soto.
10: Acho que a gente pode também pensar nessa, repensar essa fala do Ancelotti, que não importa se for bem ou se for mal, né? Pelo amor de Deus. Se você está convocando para teste, é porque se o cara for mal, ele não vai continuar. Pode, não que um erro você tenha que afastar, mas ele tem que aproveitar essa oportunidade, sei lá.
8: Boa. E só para encerrar a data FIFA e já passar para o clássico de hoje, ontem Portugal jogou contra a Dinamarca, né? Ganhou de 4-2. E aí acabou o jogo, primeira pergunta da coletiva, obviamente foi lá sobre a treta, né, do Cristiano Ronaldo, o repórter perguntou, ô Jorge Jesus, o que você pode falar, né, Ronaldo saiu e tal, ele falou assim, eu acho que foi um jogo muito bom, acho que ganhamos, ele ignorou, se recusou a responder sobre Cristiano Ronaldo. Ele é macaco velho, né, cara? Ele não quis nem saber. Já saiu, saída pela tangente, um abraço. Cara.
10: Mas ele tava tão seguro naquele, né, que ele falou que ninguém manda e tal, agora ele fugiu do
8: fugiu,
10: pau?
8: Fugiu, não quis
10: Estranho,
8: saber.
10: Estranho, né?
8: Não quis saber e responder.
10: Estranho. Enfim.
11: Mas a boa atuação de Portugal já mostrou que talvez Cristiano Ronaldo já tenha seu ciclo encerrado, porque ontem o que o time de Portugal jogou em várias alternâncias da partida, né? Porque ia lá, marcava um gol, depois vinha o time da Dinamarca, que até tem uma seleção interessante. Interessante, vinha, marcava outro gol e destaque para o João Félix, o que João Félix tem feito aí na era Jorge Jesus, 3 jogos, 3 gols, tendo um pouco mais de liberdade, né? Voltando um pouquinho mais, né? Fazendo até aquela função que o Matheus Cunha vinha fazendo na Copa do Mundo, quase que ali na, como diria o Tite, na zona número 13, né? Entre linhas, tem sido um jogador muito interessante. Ontem ele marcou um dos gols da seleção de Portugal, se não me engano, o 4º gol, um jogador interessante o João Félix.
10: E o curioso é que ele que tava meio que tretando ali com o Cristiano Ronaldo na Copa, né? Que eles não estavam se bicando muito, enfim. E eu tenho também certeza...
0: era o João Neves.
10: Ah, era o Neves.
0: É, o João Félix, ele é um jogador que surgiu no Benfica de Portugal, surgiu muito bem, como um fenômeno, assim. Aí ele foi negociado, ele passou pelo Atlético de Madrid, passou pelo Chelsea, ele passou pelo Barcelona também, por incrível que pareça, não me falha a memória, e no Al Nassr, e assim, tudo, ele é novo ainda, ele, acho que se não me falha a memória, deve ter uns 24 anos, tudo parecia que ele seria aquele rojão molhado, assim, fala, pô, o cara surge com tudo, metendo gol pra caramba, e do nada ele desaparece. Aí ele foi pro Al Nassr, e ele começou a jogar muita bola, e tá jogando muita bola, inclusive os números, ele joga com o Cristiano Ronaldo no Al Nassr, e os números do João Félix são melhores que os do Cristiano Ronaldo no Al Nassr, né? Então, é um jogador, fico feliz, né? Porque o João Félix, ele é um jogador, era muito promissor e pelo menos vai mostrando que essa qualidade, ela permanece.
10: E essa geração de Portugal é muito boa, né? Até decepcionou um pouco na Copa do Mundo, acho que todo mundo esperava um pouco mais, uma semifinal ali de Portugal, é uma geração muito boa, vai ser trabalhada e vai dar bastante frutos ainda.
11: Olha esse meio campo com Vitinha, com o próprio João Félix voltando um pouco mais, você tem ali o Bruno Fernandes, jogador do Manchester United também, um baita jogador, a temporada que terminou na última e agora já começou muito boa no United, então meio campo que chama muita atenção.
0: E agora, assim, cara, tá saindo um monte de notícias sobre essa treta do Jorge Jesus com o Cristiano Ronaldo. E sinceramente, cara, eu acho que eu não entendo, o Cristiano Ronaldo, ele tem uma fanbase enorme, né? Então, obviamente que muita gente sempre vai defender o Cristiano Ronaldo independentemente das situações. Mas, cara, o Cristiano Ronaldo tá com 43 anos, ele tem que entender que já não tem como ele ter aquela vaga cativa. Aliás, nas duas últimas Copas do Mundo, diga-se de passagem, tá bom? Porque não foi só nessa, na anterior também, já teve a discussão. Tanto que na Copa de 2022, na eliminação de Portugal, eu não lembro especificamente para quem, o Cristiano Ronaldo, ele é banco, ele entra no finzinho do jogo para tentar empatar e não consegue. Então, assim, o Cristiano Ronaldo, na seleção brasileira, na seleção portuguesa, não tem como você, ele ainda querer aquele lance de vaga cativa, assim. Querendo ou não, ele é um dos maiores jogadores da história, concordo plenamente, mas, que nem o João Félix, a disputa foi entre os dois na última Copa do Mundo, e claramente o João Félix, ele tava num momento melhor, né? Como companheiros de clube, isso já mostrava isso. Mas ainda assim, pelo nome, pela história do Cristiano Ronaldo, ele foi tendo essas oportunidades. Só que, cara, chega uma hora que o treinador, ele tem que fazer escolhas. Tem o Gonzalo Ramos, tem o João Félix, tem outros jogadores.
11: Na outra foi pro Gonzalo, né?
0: É, foi pro Gonzalo. Que o treinador, ele tem esse direito
15: só,
0: também.
15: Só, né? A correção, Rani, o Cristiano tem 41, não tem 43.
0: 41 anos, é. 41 anos, verdade. 41 anos, então não tem 43, mas ainda assim é uma idade já bastante avançada, faz, né?
10: Tempo. Etarismo, tem interrogação, senhor Ranieri?
0: É, porque assim...
10: É isso?
0: Convenhamos, né? Se, então,
10: passou dos 40.
0: Então traz o Ronaldo Fenômeno pra nossa seleção, fez 50 aí, então, sem etarismo.
11: Olha a capança dele. Ele faz muito, mais que muita gente magrinha que tá jogando bola aí, rapaz. Eita,
10: eu acho que são duas questões pra essa polêmica ter.
0: Fim de ano, é assim que a gente
10: fica. Assim, é, exato. Data FIFA. Esse é a expressão da data FIFA, é o retrato da data FIFA. Que acho que colabora também com esse momento para explorar, porque a gente não tem muito o que explorar. Então, uma polêmica dessa, com dois nomes desse tamanho, a gente acaba explorando, isso vai virando assunto. E acho que a questão maior é mais ou menos o que eu falei ontem, Rani. Ele tem todo o direito de convocar, de colocar quem ele quiser para jogar. Eu acho que a questão está da forma que ele tratou e o que foi prometido e não foi cumprido.
0: Então, mas o que foi prometido, né? E não foi cumprido é muita informação de bastidor, assim. Então não tem
10: efetivamente... Foi confirmado pelo próprio Jesus.
0: Não foi confirmado.
10: Jorge Jesus.
0: Não, o Jorge Jesus, ele falou em coletiva que o plano que ele tinha feito era do Cristiano Ronaldo jogar 30 minutos. Agora, o restante, por exemplo, se é uma notícia que o Jorge Jesus implorou para Cristiano Ronaldo não se aposentar, que ele precisaria, ou que o Jorge Jesus teria prometido que na coletiva chegaria e falaria alguma coisa, isso aí é tudo informação... que assim, de bastidor, que não tem como a gente certificar, né, de fato o que aconteceu. Agora, o que a gente sabe é, o treinador, ele tem o direito de escalar ou não o jogador, ele não é obrigado, não tem por contrato, você tem que escalar determinado jogador. Então a gente vai ficar aqui em factoides, que efetivamente a gente não sabe o que aconteceu no fim das contas.
15: Muito bem, vamos falar agora, chega de data FIFA, agora vamos falar de Campeonato Brasileiro. Hoje tem jogo atrasado da 21ª rodada do Brasileiro, tem sanção no Morumbi às 8 horas da noite com transmissão do Futebol Energia em Campo. 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Ó, muito bem. Vamos botar um corneteiro aí, vamos lá.
16: Boa tarde, pessoal. Tempo de jogo, Adilson de Osasco. Por que vocês não fazem um cara a cara com a seleção titular de hoje, até mesmo a titular da Copa, com os reservas de 2002? Valeu.
9: Obrigado.
15: Valeu, com certeza os reservas de 2002 ganhariam esse jogo, né? Isso aí você não tenha a mínima dúvida. Muito bem, vamos lá, vamos falar do São Paulo no tempo de jogo. 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
17: Vamos São Paulo, no tempo de jogo, vamos de tricolor.
15: Bom, São Paulo treinou ontem, né, se preparando para o clássico desse jogo de hoje, né, o Sansão de hoje, às 8 da noite no Morumbis. É, meu caro, quero, contra o Santos, jogo válido pela 21ª rodada do Campeonato Brasileiro, jogo atrasado, né, o Dorival Júnior deve contar com o Bobadilha e o Nilton, né, o Bobadilha se recuperou de dores no joelho, depois... ficar aí 10 rodadas fora, já fez a transição física e tal. E o Nilton está recuperado de um trauma na coxa direita e também integra a delegação para o clássico de hoje à noite. Lembrando que o São Paulo não conta com o Caleri, que recebeu o terceiro cartão amarelo, cumpre suspensão. o Domingos Duarte, né, que já está fora de combate nessa temporada, teve que operar o joelho, mesmo com o Buta, o lateral direito, o Nicolas e o Lucas, que está ainda se recuperando da cirurgia que fez, o Lucas já em fase final de recuperação, né? É, lembrando que o Pablo Maia e o Osório cumpriram suspensão e voltam, também estão à disposição do técnico Dorival Júnior. E no ataque, o Gustavo Santana, que seria o reserva, ou teoricamente seria o reserva imediato do Calleri, ele teve um entorse no tornozelo, né? Está se recuperando, e como André Silva vive uma péssima fase, muito provavelmente Rian Francisco terá a oportunidade de começar como titular o clássico de hoje à noite. Isso é a lógica, né? Agora, você acha que Dorival Júnior pode, André Ranieri, colocar André Silva como titular desde o começo do jogo?
10: Rani, antes de você responder, só mandar um abraço aqui pro Pedrinho La Roca, que tá na nossa audiência. Grande Pedrinho, Pedro Monstro. Pedrinho. É, tá falando que você não sabe apreciar uma boa e velha experiência, que o senhor é um etarista. Tá falando aqui.
0: O Pedrinho, diga-se de passagem, é o terror dos 70 mais, você sabe,
10: que
0: né?
10: É isso.
0: Cougars, né?
10: Tá voando, menino. Guilf
0: pra ele é muito novo.
18: Não, então, é muito novo.
0: Então é de Guilf, né? Guilf, que é mais que Milf, certo. E Cougar, né?
10: Tá voando, agora é cabeludinho. Cabelo faz sucesso, assim.
15: Beleza,
10: os cabelos,
15: e temos um sucessor ao grande Sérgio Orindi. Que
18: beleza. Isso! Ele tem razão nisso!
0: É verdade, né? Grande Pedrinho La Roca, monstro sagrado, Edu Simões também tá aqui com a gente, daqui a pouco estaremos todos ali no Cícero Pompeu de Toledo, a.k.a. em Morumbis, para esse clássico é atrasado pelo Campeonato Brasileiro. Mas vamos lá, Marcelo Lima, sobre o que você perguntou, eu acho que se o Dorival ele quiser ouvir um esculacho enorme, ali ó, foto do Pedrinho La Roca com que camisa isso? Do Flamengo.
18: Nice. Olha só!
0: Pra quem tá acompanhando no FM.
10: O que eu sabia é que ele foi palmeirense na infância, não que ele era flamenguista.
18: É que a mãe dele é palmeirense, né?
0: Não é, sabe o que é? Ele gosta tanto do Neymar, que o Neymar tem uma foto criança também com a camisa do Flamengo, se não me engano.
10: Tem do Palmeiras também.
0: Tem do Palmeiras
10: igual
0: também.
10: Igual o Pedrinho, entendi.
0: Será que o Pedrinho tem ele do Palmeiras?
10: Certeza que tem. No fundo,
18: Pedrinho é bandeirinha então, rapaz.
10: No fundo, ele é palestra, a gente sabe disso.
0: Mas vamos lá, sobre o São Paulo, né? O Dorival Júnior, se ele colocar o André Silva, ele vai precisar ganhar o jogo, porque se ele tropeçar, a torcida vai cair matando, né? Então, assim, sinceramente, eu acho que beleza, às vezes o técnico tem as convicções dele, vai em cima das convicções, mas eu acho que pode ser um tiro no pé. É, o Gustavo Santana era lógico, a gente até falou sobre isso ontem, né? Mas como não tá 100%, provavelmente o Rian Francisco vai ganhar a oportunidade. Eu acho que com o Rian Francisco muda um pouco a configuração de ataque do São Paulo, né? O São Paulo vem jogando com 3 zagueiros e normalmente coloca ali o Luciano como um falso 9, mais centralizado, e 2 jogadores, né, com uma dupla de ataque, na verdade. O Arthur, normalmente, pela direita, ele quer canhoto, e o Calleri, ele um atacante ali mais centralizado, mas um pouco mais pela esquerda. O Calleri também, ele eventualmente, ele sai um pouco da área. O Rian Francisco, ele tem, por mais que ele seja ponta de lança, também assim como o Jonathan Calleri, ele tem características bem diferentes, tá bom? O Rian Francisco é um jogador que não tem, né, o vigor físico, a imposição de Jonathan Calleri, então quanto mais distante ele fica do gol, mais complicado é pra ele. Ele não tem um grande arranque, o Rian Francisco é dentro da área, ele tem muita qualidade, muita frieza para marcar os gols. Só que quanto mais você afasta o Rian Francisco da área, menos efetivo ele é. Então eu imagino até que até por isso o Dorival ele coloque o Rian bem centralizado mesmo, aquele jogador para dar profundidade e recue um pouco o Arthur e o Luciano para fazer com que a bola chegue, né, com mais qualidade ali ao ataque, que não fique esse vão entre defesa, meio e o ataque do São Paulo. Eu acho particularmente muito interessante, tem que ver a condição física do Rian Francisco, na base ele foi um fenômeno, né, a qualidade e atributos ele tem, mas agora ele tem que se provar no profissional. Por enquanto não conseguiu por conta das lesões, mas se ele faz um bom jogo agora, aí o torcedor do São Paulo tem motivo para ficar feliz, porque qualidade, repito, ele tem, é um jogador, ele até na Copa, aquela Copa São Paulo fez a comemoração a la Cole Palmer, né, que ele é frio, ele é gelado, de fato, então vamos ver. Boa, bacana, uma oportunidade a mais aí para o torcedor são paulino acompanhar o Rian.
10: Agora uma pergunta, Anne, você que tem acompanhado os jogos do São Paulo, com a entrada do Rian, sei que você já falou do Calleri, mas isso não pode atrapalhar o Luciano, porque o Luciano talvez tenha essa dúvida dentro de campo, se ele vai ter que ser um homem mais de área com o Rian saindo, ou se ele continua sendo um homem trazendo a bola mais pra, ali atrás no meio campo, para pegar essa bola na entrada da grande área, que ele, é onde ele desempenha bem. Porque se ele ficar como fixo ali, pode prejudicar o futebol dele, né?
0: É, então, eu acho que o Luciano, ele não gosta de fazer a referência, tá? Em alguns momentos, São Paulo não teve centroavante e ele meio que já tentou fazer por ali. Não consegue, ele sai da área, mais forte que ele. Então, eu acho que, na verdade, ele tem mais facilidade de sair da área do que o próprio Rian. O Rian, eu não vejo toda essa facilidade. Por mais que ele tenha executado já função de sair, jogar um pouco mais aberto, mas não é a dele. Não é a dele, não agrega tanto dessa forma. Então, até por isso, eu imagino que se for escolher alguém para sair um pouco mais da área, esse alguém vai ser o Luciano, que já faz isso normalmente. E o Kian deve ser aquele jogador, né, que fique mais centralizado.
10: Aí ele, mas aí ele pode ficar muito isolado, né? Principalmente se o Arthur acabar voltando mais para levar essa bola, que é o cara que tem a maior, para mim, desses que a gente está vendo aqui na possível, na provável escalação, que tem mais qualidade para conduzir a bola no time de São Paulo no ataque.
0: É, eu imagino que o sistema de São Paulo vão ser os três zagueiros, aí uma linha de quatro com os dois meias, né? Então, por exemplo, tem ali a escalação, ó, o Marcos Antônio ou o Danielzinho, tem o Bobadilha que vai voltar também, os dois alas, né, o Pedro Lima e o Iago. Aí o Arthur, eu imagino que ele vai ser um meio atacante pela direita e o Luciano um meio atacante mais pela esquerda com o Rian centralizado.
15: Meio então, pra ele. Não. Não tem mais que meio, não.
0: Não tem mais que meio. Ainda não.
15: Sai daqui.
0: Mas depois, se ele jogar bem, ele pode melhorar. Então eu acho que vai ser mais ou menos essa configuração aí que o Dorival vai preparar.
15: É, dessa escalação, acho que o Bobadilha não joga pelo tempo que tá parado, nem o Newton, nenhum dos dois. O Tolói vai jogar na zaga com o Arboleda e com o Sabino, né? E aí, no meio, o Danielzinho deve jogar com o Marcos Antônio, que é o que vem acontecendo já nos últimos jogos. Pra mim, vai ser surpresa se ele já começar com os dois ali, pelo tempo que estão parados, sim, inclusive, né? Devem ficar com opção.
18: Mas pelo Newton, tem até a informação que ele tem treinado pelo lado direito, até pela altura dele, né? E ele já jogou como zagueiro aberto pelo lado direito. Como você tem jogadores de controle de bola no meio-campo do Santos ali, com o Barreal, com o Rolheiser, até mesmo com o Cebolinha um pouco mais rápido, talvez seja para ter esse cara com uma elevação e um pouquinho mais de, podemos dizer assim, movimentação ali naquele setor direito para tentar barrar a movimentação do Cebolinha.
15: É, eu não acredito não que o Newton vai entrar jogando não, acho que na zaga ele não vai mexer, ele vai continuar com o que vem acontecendo nos últimos jogos. Vamos ver, vamos aguardar para ver o que acontece. Um provável São Paulo, né, para quem está no rádio, né, Esguilis, qual é?
18: Com o Rafael, aí você tem essa dúvida entre os quatro defensores, né? Mas deve ser Newton, Arboleda, Sabino ou Tolói. Na direita parece que consolidado mesmo Pedro Lima, com Bobadilha e Marcos Antônio, com o Iago Borducci na esquerda. Aí no ataque você tem o Arthur Luciano e Rian Francisco.
10: E vendo esse frente a frente aí, ainda mais faz sentido o Arthur jogar bem avançado, porque ele vai enfrentar o Escobar. Então é o ponto
18: gripado
10: fraco aí.
18: Ainda, hein?
10: É. É o ponto fraco da defesa do Santista aí, é por onde o São Paulo pode achar o caminho da vitória.
15: Bom, lembrando, né, que o São Paulo está tentando vencer para abrir 10 pontos da zona do rebaixamento, né, e aí esquece praticamente ali a briga pelo Z4 e começa a pensar no G7, né, se abrir um G7 para uma Libertadores, seja de forma direta ou não, né. O São Paulo ganhou os últimos 3 jogos que fez em casa, né, pelo Campeonato Brasileiro. 2-1 contra o Bragantino, 2-0 contra o Atlético Mineiro e 1-0 contra o Internacional, né? Na última partida antes da parada aí. O São Paulo tem 75,4% de aproveitamento dos pontos jogando no Morumbis nessa temporada, né? São 19 jogos, 13 vitórias, 4 empates e 2 derrotas. Marcou 32 gols e sofreu apenas 13, né? Lembrando que hoje é o aniversário do estádio do Morumbis, né? Foi inaugurado parcialmente no dia 2 de outubro de 1960, né? Foi um amistoso contra o Sporting, lá de Portugal. 1-0, gol de cabeça, gol de peixinho do peixinho, né? 64.748 torcedores estavam presentes. Pra vocês verem, né? Era parcial, né? O Morumbi não estava completamente terminado, isso aconteceu em 1970, e mesmo parcialmente já tinha 64.746, né?
10: O que era esse parcial, Lima? Não tinha aquele anel superior ainda?
15: Ainda não estava com todos os anéis completos, né? Acabou mesmo do jeito que a gente conhece o Morumbi em 1970. E aí, né, por muitos e muitos anos, foi considerado o maior estádio particular do mundo, com capacidade para 150 mil espectadores, né? Porque naquela época lá era todo mundo espremido, né? Tinha geral, tinha arquibancada, né? E o maior público registrado foi de 147 mil entre Corinthians e Ponte Preta, né?
10: Cordão de isolamento das torcidas.
15: Isso, era outro mundo.
10: Era o grande, né, palco também, né? Do futebol,
15: sim,
10: paulista,
15: todos os clássicos, finais e tal. eram disputados no Morumbi, inclusive quando tinha jogo final entre um time da capital e do interior. Foi assim Corinthians e Ponte Preta, foi assim São Paulo e Ponte Preta, né? Os dois jogos no Morumbi, ou três jogos, né? No caso, enfim, é isso aí. Então,
18: com Palmeiras Morumbi, e Inter de Limeira também foi lá, também, né?
15: Todas as finais eram lá, né? Era o principal.
10: Pra que lembrar isso aí, né? Os Grilis? Pra quê?
18: Ah, é bom, né? Bom relembrar.
15: É bom, o Marcos Costa não concorda com você, não.
18: É sempre bom relembrar.
10: Nada bom, tá de brincadeira. Assim,
15: né? Ó, tá certo. E ó, só lembrando, além do jogo de hoje, né? Amanhã, às 16h30, também no Morumbi, tem a final do Campeonato Brasileiro Feminino, né? São Paulo e Corinthians. 40 mil ingressos já foram vendidos de forma antecipada e pode acontecer a quebra de recorde de um jogo do futebol feminino no Brasil. Esse jogo, esse recorde pertence ao Corinthians em 24, também na final do Brasileiro, também contra o São Paulo, só que naquela ocasião foi em Itaquera, 44.500 ingressos, né, é o recorde até hoje de uma partida do futebol feminino no Brasil, e esse recorde pode ser quebrado amanhã nessa final entre Corinthians e São Paulo, São Paulo e Corinthians no Morumbi. Lembrando que no primeiro jogo em Itaquera, o São Paulo ganhou por 2-1, e amanhã joga pelo empate para conseguir o bicampeonato nacional.
18: Elizabeth Sato está perguntando, a energia vai transmitir? Sim, vai. A abertura da nossa jornada às 16h para a bola rolar às 16h30 para esse segundo jogo. Aí o Corinthians vai em busca de mais um título, né, na sequência de 8 finais consecutivas do campeonato. Só ficou ali com o vice-campeonato em 2019, quando perde para a Ferroviária, e agora busca esta oportunidade. E é só no YouTube?
15: Só
18: no YouTube, então não terá 97,7, então você acompanha no YouTube da Energia.
10: Atenção!
18: Pra você.
10: A minha memória tá meio falha, Grilis. Foi no Morumbi também que o Marcos defendeu o pênalti do Marcelinho? Foi aí também.
18: Exatamente, foi lá.
15: Os confrontos
18: é bom.
15: Da Libertadores também aconteceram.
18: E também
15: lá.
18: Que o peladão do Dinei perdeu o pênalti. Os peladões, né? O Vampeta e o Dinei, né? Que aí eles tinham.
10: Toda nudez foi castigada.
18: Foi muito castigada.
15: Muito bem. Então é isso, né? Fica o convite aí, né? Pra você assistir São Paulo e Santos. Já vamos falar do Santos, né? 8h, né? Abrimos às 7h, né? A transmissão pra esse clássico, esse Sansão, que vale pela 21ª rodada do Campeonato Brasileiro. Tem corneteiro? Põe no ar. Vamos lá.
19: Salve galera do Tempo de Jogo, André do Capão, saindo aqui da torcida independente, vim pegar a minha camiseta do jogo, caiu na rede, é peixe. Vai ser um jogo bem difícil, né? Porque se esse jogo tivesse sido lá atrás, São Paulo ganharia fácil, mas hoje vai ser complicado. Mas acredito num 2-1 aí, espero que esse time não nos envergonhe mais uma vez, vá pra cima dos sardinhas aí. Abraço.
15: Medroso, covarde. É, André do Capão, vamos aguardar, né? Mas que fato que o Santos hoje chega muito melhor pro confronto do que há um tempo atrás, isso não há a mínima dúvida, né? Rodinei, Arthur, né? O Everton Cebolinha, enfim, o Santos tá muito mais estruturado e mais forte, tanto é que vem de 4 vitórias consecutivas fora de casa no Campeonato Brasileiro, feito esse que não acontecia desde 1984, né? Então é o seguinte, antes da gente falar do Santos, meu caro Rafael Esgrilho, você tem um recado importante aí do Sub-20?
18: Exatamente.
15: Atenção!
18: Isso, Dodô. Campeonato
15: Atenção!
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1: então,
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0: É isso aí, é a tal da surra de likes em Marcos Costa.
3: 600, vem em mim. Nem.
0: 600 vira jorrada, então vamos lá.
3: Não vem de jorrada.
1: Olha lá. Aqui, ó, só pra me defender.
0: Nesse momento, quem tá no rádio, André Ranieri aparece na tela dormindo.
1: Não, só pra me defender. Né? Tá, quando você olha pra baixo, eu tenho olho. Meu olho não é aquele olho mais fechadinho, mais meio puxadinho.
4: Quase bugalhado igual o meu,
1: não
4: né?
1: Não é, tipo, não é igual do Sgrillex. Então quando você olha pra baixo, parece que tá fechado. Eu só tava olhando pra baixo, pessoal.
3: Sim.
1: Então me defender.
0: Há controvérsias. Tá... Bota aí, bota a imagem na tela.
4: Põe
0: aí.
4: Põe na tela aí, ó.
0: Bota imagens aí, imagens na tela.
1: O Silvio tá aqui, ó.
0: O outro lá fica passeando. Eu vou te falar uma coisa. Diretor
3: bota
0: de vídeo.
3: Se gosta,
0: eu vou te falar uma coisa.
3: Brasileiro,
0: o nosso diretor de vídeo, ele fica passeando aqui durante o programa. Ele vai lá pro corredor, vai bater papo, toma cafezinho. Ah,
4: tá dando aquela babadinha também. Viu? Tá dormindo, olha lá.
1: Tá dormindo pra baixo.
3: Aí tá fechado, né? Aí tá fechado. Você pode até falar, foi o frame, eu pisquei e ele pegou o frame.
1: Tem até meu celular. Ali, ó, tava olhando a direção do celular, ó, claramente.
0: É, olha, há controvérsias, hein, mas tudo bem. Vamos falar do Santos agora, que também
3: lança
0: joga
3: ajustado.
0: Hoje, vamos lá. 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
0: Bom, o Peixe também está preparado para o jogo de hoje à noite contra o São Paulo, né? Às 8 da noite no Morumbi. O lateral esquerdo, o Escobar, foi uma das dúvidas durante a preparação do Cuca, né? Ele apresentou um quadro gripal, chegou a ter até a sua participação no clássico colocada em dúvida, mas se recuperou, treinou normalmente com o elenco e foi relacionado, né? O Cuca vai ter 4 reforços para o jogo de hoje. O Everton Cebolinha, que volta após cumprir suspensão. O Rolaser, que não jogou a última partida por problemas pessoais. O William Arão e Álvaro Barreal, né? Estão novamente à disposição, eles já se recuperaram de lesões. E a novidade, né? Felipe Coutinho, rapaz, ele apareceu na lista dos relacionados, deve ficar aí no banco de reservas e conforme o andamento da partida, quem sabe já ganha aí uma minutagem, né? Para começar a jogar com a camisa do Santos. O Neymar já está em fase final de recuperação, mas esse só deve estar à disposição no jogo do dia 8 contra o Flamengo, né? Então essa é a tendência. Para o jogo de hoje ele ainda nem foi nem relacionado e tal. Além do Neymar, o Cuca não conta com o Gabriel Bontempo, né? Que está com a seleção brasileira, com o Luan Pérez, que cumpre suspensão, recebeu o terceiro cartão amarelo, e além daqueles que já estão aí de molho, né? O Gabriel Brazão, que operou o ombro esquerdo, o Vini Lira, que está em recuperação de uma lesão no ligamento cruzado do joelho, e o Miguelito, o João Ananias e o Cabadeiro, que estão servindo suas respectivas seleções nesta data FIFA. Agora, vou falar, hein? O Santos, de antes dos reforços chegarem, se esse jogo tivesse acontecido na hora, lá na 21ª rodada, talvez entrasse com a moral baixa aí contra o São Paulo. São Paulo seria o franco favorito e tal. Hoje o quadro mudou um pouco, hein? Né? Até pelo retrospecto recente do Santos, que vem de 4 vitórias fora de casa no Brasileiro.
1: Exato, o time encaixou, né? O time encaixou. Eu acho que a volta do William Arão na zaga é uma boa notícia, ao lado do Lucas Veríssimo. O Luan Pérez não estava tendo boas atuações. O Rodinei

0: na zaga, dá pra dizer que foi um reforço importante, porque o concorrente dele, o Igor Vinícius, não convenceu, na minha opinião, né, desde que foi contratado pelo Santos. No meio campo, o Christian Oliva tem que jogar. É a única teimosia do Cuca que eu não entendo por que que ele, às vezes, coloca o Christian Oliva no banco e coloca Gustavinho, né, outros jogadores que, o próprio Schmidt, né, que ainda não demonstraram o que o Christian Oliva já demonstrou. Eu acho que até essa dupla, Arthur, com o Christian Oliva, funciona muito bem. O Bom Tempo é um desfalque importantíssimo, não dá para negar, né? O Barreal, ele volta, deve ser o titular ali, né, na função, mas faz tempo que não joga, então a gente não sabe como ele vai estar. O Rolaser, centralizado, teve os seus bons momentos na temporada, então o Neymar, né, que é o dono da posição ali, tá fora. O Rolaser vai ganhar mais uma oportunidade, e o Everton Cebolinha como válvula de escape pelo lado esquerdo, principalmente, deve atuar por ali. Vou te falar que eu acho que vai ser a maior preocupação do São Paulo, tá? O Everton Cebolinha... se o Santos ele buscar esse jogo, né, de transição, de contra-ataque...
1: Esse jogador joga muito!
0: Ele joga muito, né? E principalmente com o Cebolinha e com o Gabigol, que vive um bom momento, eu acho que o São Paulo ele pode se preocupar. Não tem força total ainda de todos esses atletas aí que foram contratados. O Coutinho vai ficar no banco, né? De repente ganha uns minutinhos. Mas ainda assim, eu acho que o Santos está bem competitivo para a partida.
2: E lembrando que ainda tem... o Rony, né? O monstro Rony Helson aí pra entrar no segundo tempo, botar a correria pra cima. Ah, mas é com essa zaga pesada do São Paulo aí, se o Everton Cebolinha fizer um estrago no primeiro tempo, no começo do segundo tempo, ele entra, pega a zaga que já é cansada e pesada, morta, pode ainda fazer um estrago. Eu acho que o Santos é bem favorito pra esse jogo de hoje, sem dúvida alguma. Claro que isso pode mudar quando a bola rolar, não estou cravando que o Santos vai ganhar, mas ele entra bem favorito. E concordo muito com o que você falou, Lima. Se o jogo tivesse acontecido na data em que era para acontecer, o Santos estava num momento cruel e as chances do São Paulo ter feito aí 3 pontos, que vai praticamente tirar o São Paulo da zona do rebaixamento, eram enormes. Mas tempo passou, aconteceu isso e nesse momento inverte. O Santos vem mais leve, vem mais tranquilo, vem com jogadores importantes chegando no seu elenco, com a volta do Arão, que está fazendo uma função muito importante como zagueiro. O Cuca achou um posicionamento interessante ali para ele desempenhar um bom futebol. Então o Santos, franco favorito para a partida de hoje.
3: E nesse meio campo já tem um contra-ataque engatilhado, porque pelo lado direito ali o Barreal pode funcionar muito bem para puxar esse contra-ataque, o Everton Cebolinha nem se fala do lado esquerdo, né? E até para ter um controle mais ali o Benjamin Rolheiser municiando as jogadas para o Gabigol. E o Arthur Melo, ora como um segundo volante, ora também como mais um articulador, também pode dar esse equilíbrio mais na defesa e no ataque do meio campo do Santos. E é claro que uma coisa que preocupa bastante é a questão do Escobar. 100% fisicamente, o Escobar já é fraco. E gripado, isso aí também pode fazer ter uma interferência importante nessa linha defensiva. E testou também o técnico Cuca, o Igor Vinícius do lado oposto daquele que costuma jogar, né, no lugar do Escobar, porque não está 100% não, vai no sacrifício mesmo gripado para o jogo de hoje.
4: Escobar, que segundo o Pedrinho La Roca, é o novo Léo, né? O Pedrinho La Roca é um fã incondicional do Escobar. Grande Pedrinho.
2: O Léo contra o Barcelona, né? Só se for.
4: mas ali é o time inteiro.
2: Vamos ver,
4: né?
2: Se é tudo
4: não
2: isso
4: só
2: aí.
4: O Léo, não, né?
2: Vamos ver se é tudo isso aí.
4: Pra quem tá no rádio, meu caro Rafael Esgrilis, qual é o provável Santos pro jogo de hoje?
3: Diógenes no gol, aí você tem o Rodinei do lado direito, o Lucas Veríssimo, que aliás dos relacionados é o único zagueiro de origem relacionado, William, Arão e Escobar, Oliva, Arthur Melo, Barreal, Rolheiser e Cebolinha e Gabriel Barbosa, o Gabigol.
2: Como que é o goleiro?
3: Diógenes.
2: Gostei, hein?
4: Gostou? Do quê?
2: Ah, gostei da entonação aí, gostei da tônica. Diógenes.
4: Entendi. Que beleza, hein? Tá bom. Ó o quê?
2: Diógenes.
4: Ah, que beleza. Ó.
2: Diógenes.
4: É um mala, viu? Vou te falar uma coisa. Então é isso, né? Só lembrando, né, que o Santos pode levar outro transfer ban. Acabou de sair de um, né? Família lá do Neymar, com a empresa da família, pagou o transfer ban do Santos, que proporcionou a chegada aí desses jogadores que deram essa encorpada no time, né? Mas agora tem lá o Leão do México e o Spartak Moscou da Rússia, que denunciaram o Santos na FIFA, né, por falta de pagamento na contratação dos zagueiros Adonis Frias e Alexis Duarte. Rapaz do céu, ambos os defensores foram contratados em setembro do ano passado, né, pelo Alexandre Matos, né? No caso do Adonis, o Leão alega que o Peixe deveria pagar em 3 parcelas, mas a segunda em janeiro não foi quitada. Na FIFA, os mexicanos ainda cobram 15% de juros ao ano e uma penalidade de 15% sobre o saldo vencido e não pago, né? O Santos reconheceu a dívida, pediu a redução para 12% dos juros, foi aceito e a FIFA, com isso, condenou a diretoria santista a pagar as custas, né, de $25 mil, né, e mais um valor em aberto da segunda parcela. E o Spartak Moscou, a negociação caiu para $3.8 milhões, devido à contribuição do mecanismo de solidariedade da FIFA, né? E o acordo com os russos também faz parte do pagamento em 3 parcelas, mas o Santos não teria pago a primeira parcela no mês em que contratou de $950 mil, né? Essa parcela aí, e então está sendo contestado também na FIFA, né? Então o Santos está tentando dar aquela enrolada e tal, mas agora, né? Já contratou quem tinha que contratar, tem que se preocupar, caso sofra um transfer ban, só para pagar nessa virada de ano aí para a próxima janela, né? Então vamos ver o que acontece. Então vamos lá, coloca a corneteira aí, Gabiru.
1: Muito boa tarde a todos. Eduardo Santista, São Bernardo do Campo, tudo bem? André, você que é um jornalista consagrado e tem muitas informações. Você sabe se o Cebolinha falou mais alguma coisa sobre o jogo de hoje?
2: Ele quer saber se você sabe se o Everton Cebolinha, você é um jornalista consagrado, bem informado, você sabe se o Everton Cebolinha falou algum...
4: Se por que você está repetindo o corneteiro?
5: Tradutor.
2: É que assim, ele estava dormindo de novo.
0: Eu vou trazer uma informação em primeira mão, tá, Marcelo Lima? Agora é um tema feliz.
2: É o Cebolinha. O plano infalível deu certo.
0: Informação em primeira mão. Depois do último treino, né, para esse jogo contra o São Paulo.
2: O último, preparatório.
0: O derradeiro.
2: Certo.
0: O Cebolinha, ele reuniu todo mundo no vestiário. Toda a turma no vestiário.
2: No Limoeiro.
0: E ele pediu a palavra e ele falou: pessoal, amanhã vamos pra cima, pola! Vamos pra cima, pola!
2: Nessa entonação.
0: E os jogadores do Santos, eles ficaram com aquele sangue nos olhos, viu, Marcelo Lima? Eu imagino que hoje o Santos vá com tudo para cima do São Paulo depois dessa preleção do Cebolinha, viu, Marcelo?
3: E teve uma reclamação também do Cebolinha com o Rony.
0: É mesmo?
3: Cruzou a bola na área, ele furou, ele falou, fulou de novo?
2: Lone.
4: Meu Deus do céu, cara. Bota o corneteiro aí, vai. Meu Deus.
6: Fala, galera do Tempo de Jogo, beleza? João Santista aqui de Diadema e hoje é vitória do Santos. São Paulo faz 1-0 no primeiro tempo, vai pro primeiro tempo venceram e no segundo toma virada. 2-1 Santos. Um abraço.
0: Aí.
4: Muito bem, tá? Então, o nosso corneteiro também palpitando.
0: Lima. E só uma última informação, o Cebolinha pediu pro Rolaser tocar a bola durante o jogo, ele falou, é pra tocar pra mim, Rolaser. Toca pra mim, Lolaser.
4: Tá bom. Então, o que você quer falar?
3: Não, é que tem mais um jogo da 21ª rodada que vai acontecer, mas só que amanhã Atlético Mineiro e RB Bragantino se enfrentam na Arena MRV às 18h30. O Galo está na 7ª colocação com 40 pontos e o Massa Bruta com 36 pontos é o 10º colocado. Então, amanhã, 18h30, Arena MRV. Outro jogo da 21ª rodada, Galo e Massa Bruta, RB Bragantino e Atlético Mineiro.
4: 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Já vamos falar do Palmeiras, do Corinthians, mandem cornetas aí pra gente, mandem mais cornetas, Bernardo Veloso está ansioso pra receber os seus áudios e seus vídeos também, né? E ele vai mandar pro Quero Quero, que vai mandar pro ar quando a gente solicitar, tá? Então mande a corneta, não lembra o número? 11 96650 7997, 11 96650 7997. Aquele áudio lá de 10, 15 segundos, tá, gente? Que embora a gente sempre ressalte isso, né? O tempo para que você mande o seu áudio, faça a sua pergunta, dê sua opinião, 10, 15 segundos, que senão não dá para ir pro ar. Tem gente que, e não é brincadeira, hein? Tem gente que manda áudio de 1 minuto, 2.
3: É mesmo?
4: Já mandaram áudio de 3 minutos. Aí não tem como colocar no ar, não tem jeito, tá? Então é 10, 15 segundos e o seu nome, e aí a gente coloca no ar. Seja o áudio, seja vídeo, tá? Muito bem. vamos lá, vamos começar a falar do Palmeiras aqui no Tempo de Jogo.
2: Palestra.
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4: Muito bem, vamos falar do Palmeiras. Palmeiras tá naquele marasmo, né? Quando o time tá bem, né? Não tem muita notícia extra-campo e tal. Que nem seus co-irmãos do trio de lata, né? O São Paulo, o Corinthians e o Santos, que é transfer ban pra cá, é guerra política pra lá, é suspensão de patrocínio pra cá, é liminar pra isso, liminar pra aquilo, Ministério Público. Não. Palmeiras tá tranquilo lá, tá treinando, se preparando pra volta do Campeonato Brasileiro na próxima quinta-feira contra o Bahia, né? Jogo que acontece às 9h30 da noite, lá no Nubank Park, né? Então, o Palmeiras segue lá, se aqueles 11 que estão na data FIFA e tal, né? Utilizando a molecada para completar os treinamentos. A única notícia, até boa, né, pro Abel, né? É que vocês lembram, né, no último jogo lá contra a LDU, quando o Palmeiras passou nos pênaltis para a semifinal para enfrentar o Fluminense na Libertadores, ele foi expulso por reclamação, né? E a Comebol manteve apenas a suspensão automática pro Abel, né? Então ele vai poder voltar no jogo de volta lá contra o Fluminense. Além da suspensão automática, que foi mantida, ele levou uma multa de $2,000, cerca de R$11.000, né? Esse valor aí vai ser descontado nas receitas do clube, né? Referentes aos direitos de televisão e patrocínio, e realmente vai fazer uma falta danada esses $2,000, né? Lembrando que o jogo de ida entre Palmeiras e Fluminense vai ser no Maracanã, no dia 14 de outubro, né? E esse jogo aí o Abel vai ficar fora. O João Martins deve ser o técnico no campo, né, na beira do campo. E no jogo de volta, no dia 21, no Nubank Park, aí sim o Abel estará comandando a equipe em busca de mais uma final da Taça Libertadores de América. Faz falta no banco de reservas, Costa?
2: Faz, claro que faz. O Abel é um treinador muito enérgico ali, né? Muito sanguíneo. Ele comanda, de fato, os jogadores à beira do gramado, mas também é uma falta que já é esperada, né, Lima? Por tantas e tantas expulsões e suspensões do Abel Ferreira, também não é algo que o jogador vai sentir aquela falta de olhar para o banco e não ver ali o Abel Ferreira. Já está acostumado com isso também. Faz falta, mas está acostumado com a falta do Abel Ferreira. Deve ir o João Martins, como sempre, ele acaba sendo o primeiro sucessor ali, o primeiro a substituir o Abel Ferreira da equipe portuguesa que trabalha aí junto com o Abel Ferreira. Fora isso, é como você disse, o Palmeiras não tem muitas coisas para se falar nessa data FIFA, porque é o treinamento em si, não tem grandes polêmicas para a gente tratar aqui. O que tinha
0: uma
2: já foi desmentido.
0: Atualização sobre o Paulinho?
2: Atualização sobre o Paulinho é que ele segue no tratamento, né, pedido pelo departamento médico e pode ser relacionado para o jogo já contra o Bahia no dia 8, no Nubank Park, com carga reduzida. É nesse ritmo aí que o Paulinho vai aparecendo. Se aparecer, ótimo, deve ter minutagens e aí deve ficar também no banco à disposição para o jogo contra o Corinthians, para o derby contra o Corinthians. O Palmeiras já fica de olho, sem dúvida nenhuma, para essa semifinal de Libertadores importantíssima. Joga a primeira fora e depois acaba em casa decidindo a vaga para a final de Libertadores. Marcelo Lima.
4: Bom, a gente vai continuar falando do Palmeiras, né? 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É o seguinte, você que está nos acompanhando no 97.7, aliás, desde o meio-dia, né, nesta sexta-feira, acabou o horário político, tenho certeza que vocês sentiram uma falta danada, né, desse horário político hoje e tal, né? Vai para o youtube.com/energia97, a gente vai continuar tocando a bola no tempo de jogo até 1h30 da tarde, como fazemos de segunda a sexta-feira, né?
7: É
4: então,
7: mesmo?
4: É mesmo. De segunda a sexta-feira a gente toca até 1h30 da tarde o programa, da 1h à 1h30 no youtube.com/energia97. Então, você está nos acompanhando aí no rádio, vai lá pro YouTube, ainda tem mais Palmeiras pra falar, tem o Corinthians que tá perdendo outro patrocinador, rapaz, tá ficando feio o negócio, hein? Tem aí, tem mais corneteiros, mandem corneta, você vai ouvir agora no youtube.com/energia97, tá? No FM, você vai ficar com Lunch Break, DJ Ronaldinho, 5h30 da tarde, teu Estádio 97, e às 7h da noite, abertura da transmissão, abertura da jornada do futebol Energia em Campo para mais um Sansão São Paulo e Santos. A bola vai rolar às 8 da noite no Estádio do Morumbi, tá? Então vamos lá. Um abraço pra você, né, FM? Vai lá pro YouTube, continuamos até 1h30. 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
0: Boa, Frank. Opa. Ótima tarde pra você. Pra você que acaba de chegar na Energia, o Lunch Break tá no ar. Sempre a hora do almoço e ainda com presentes. 966507997, o telefone tradicional. WhatsApp disponível para você participar, mandar o seu nome completo. No final jogamos na sua mão esse kit com camiseta, par de ingresso para você andar de kart no Auto Shopping Global. Olha. E ainda aquele copo personalizado. Vamos começar o programa com ela, Rihanna, We Found Love.

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1: Muito bom, hein? Direto de Brecha, na Itália. Opa. Direto da Time Records. Eric, I don't know, os anos 2000 de volta. Acho que é 2003, mais ou menos, essa música. Então, a memória não falhou, né? Erasure, Bob Sinclair, Bass Bumpers, Bonnie. Passou por aqui também o Country Beat com Tanya Evans. Aliás, olha só, no dia 14 de novembro, ela vai estar no Halloween também.
0: Sim, arrebentando tudo lá.
1: Imagina, você ouviu o Mr. Vem ao vivo no Complexo Tempo.
0: Que doideira, Ronaldinho. Oh,
1: Complexo Tempo na Moca, todo mundo conhece, hein? Você já garantiu o seu ingresso? 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Por falar em presentes, 966507997. Tá valendo pra você aquele kit Lunch Break espetacular com a camiseta, par de ingressos pra você andar de kart no Auto Shopping Global. E ainda aquele copo personalizadíssimo pra você, tá bom?
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1: A gente vai fazer uma breve pausa. Eu vou dar um toque do Auto Shopping Global e na volta tem Cold Heart. Chegou a hora de eu falar do Auto Shopping Global. 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
1: Não demorou nada. Já nada, estamos de nada, volta nada. Com Elton John, Dua Lipa, Cold Heart. Vai participando. 966507997. A segunda parte do Lunch Break no ar. E no final jogamos na sua mão esses presentes. Participe e boa sorte!

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1: Fechamos com o Electric Tonight is the Night. Demais, hein? Journey, Earth and Fire, na versão de Fats and Small para September. Human League, Jason Derulo, What You Want Me. E o Elton John com a Dua Lipa, Cold Heart. Chegou a hora de sabermos. 966-507-997. Que tal você começar o seu final de semana com o kit da Energia 97?
0: Pois é.
1: Você já baixou o aplicativo? Ainda não? Você pode baixar e ouvir a gente aonde você quiser, hein? Olha só. Chegou a hora de sabermos. Estava valendo um par de ingressos para o kart no Auto Shopping Global, além da camiseta do programa e aquele copo personalizado.
0: Quem está levando aqui é a Anabela Soares Brandão, final do telefone 4267. Anabela Soares Brandão, parabéns.
1: Boa, Ana. 5 dias úteis, Avenida Paulista, 1439, no andar. Só você chegar com seu documento e retirar o seu kit. Grande final de semana para todos. Obrigado. Opa. Pela sua audiência.
0: Amanhã
1: grande...
0: tem, hein? Amanhã tem uma hora, lunch break, uma hora. Com certeza.
1: Hora marcada. Frank vai até o estádio?
0: Opa, vamos aí.
1: Boa. Estarei na sintonia.
0: Por favor.
1: Uma grande programação, tá bom? Abração, valeu. Falou,
0: abraço.
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Energia 97, Energia que te move, Jota Quest com a Negra ali, mandando aí um clássico do Rei Tim Maia, o descobridor dos sete mares. Ainda Tony Braxton, rolou também Daft Punk com Pharrell Williams, In Excess. E também Pussycat Dolls mandando I Hate This Bar. Ó, baixa o nosso aplicativo aí, tá bom? A Energia 97 na palma da sua mão, tá bom? Tem tudo lá, tá certo? Pra você que já tem, dá aquela atualizada básica, combinado? Então vai lá, baixa o nosso aplicativo, o do fundo azul, ok? Agora tem Snoop Dogg com Pharrell Williams, Beautiful.

0: Shania Twain aqui na Energia 97. Man, I feel like a woman. Ainda Madonna, The Weeknd, Michael Jackson mandando Rock With You. Seguinte, ó, todos os dias às 7 da manhã tem uma Energia na Veia, o melhor programa de flashback do seu rádio, tá bom? Com o Silvio Ribeiro, segunda a sexta, e aos finais de semana aí com a Claudinha, beleza? Já já volto com muito mais música pra você aqui na Energia, tá bom? Beleza? Não vai embora não, tá certo? Toma uma aguinha ali e já volto.
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3: 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Mas se a garantia acabar, um pneu bem cuidado pode continuar em ótimas condições para rodar. Calibrar cada 15 dias, manter o carro alinhado e balanceado são alguns dos cuidados que prolongam a vida do pneu. Além de cuidados do motorista ao rodar, tipo não subir em calçada, cuidado com valeta e cuidado com lombar. Outro cuidado importante é fazer o rodízio dos pneus, a troca de posição dos dianteiros e traseiros. Isso garante que o desgaste deles seja uniforme. E quando é necessária a troca? Quando os sulcos atingem a profundidade mínima de 1,6 milímetros. Nesse ponto, o pneu precisa ser substituído porque perde sua capacidade de aderência. Se tiver também bolhas, rachaduras, cortes profundos, também devem ser trocados. Quer saber mais sobre carro? 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

0: Mix aqui na Energia 97 com Rapper B, ainda Because You Love It Me.
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0: 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Também teremos uma bilheteria móvel sem taxa, das 9 da manhã ao meio-dia na Zona Norte. 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Combinado? Então, ó, virada de lote, próximo sabadão, dia 10 de outubro, à meia-noite. Marca aí na agenda, tá bom? Halloween da Veia, 14 de novembro, no Complexo Tempo, na Mooca. E claro, te espero lá, tá bom? Agora tem Pet Shop Boys.

com Bruno Mars aqui na Energia 97, a energia que move. Nothing on You, ainda R.E.M. com Kate Pearson, Maroon 5, também Pet Shop Boys mandando It's a Sin. 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Tem tudo lá, Energia em Campo, Estádio 97, Morde a Sopra. Caso você tenha perdido algum programa, vai lá no replay, tá legal? Pra você que já tem, dá aquela atualizada básica, ok? Agora tem Robin Ash, Show Me Love, aqui na Energia 97.

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1: 97,7 energia que te move, Alex Lauren, Ordinary, ainda Mary J. Blige, rolou também, Boys Don't Gang, ainda Robin S. mandando Show Me Love.
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1: Rápida parada, já já tem muito mais música pra você, depois do intervalo, Colin Hay, vai ter Tears for Fears, Elton John com Dua Lipa. E muito mais, aguenta aí.
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Fox aqui na Energia 97, Right on Time. Teve ainda Colin Hay, rolou também Nelly Furtado com Justin Timberlake e Timbaland. Ainda Elton John com Dua Lipa e Cher mandando Walking in Memphis. Seguinte, ó. 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Ou então pelo bom e velho dial aí do seu rádio, 97,7. Combinado? Ted Swims com Bad Dreams.

0: aqui na Energia 97, Where Have You Been, ainda Fred Mercury, rolou também Tears for Fears, ainda Taylor Swift e também Ted Swims mandando Bad Dreams.
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0: Depois de um intervalo tem muito mais música pra você, rápida parada, tá bom? Aguenta aí, não vai embora não, hein?
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0: Smart nos vocais da banda Coldplay aqui na Energia 97 Clocks. Ainda Billy Idol, rolou também Olivia Dean mandando Man I Need.
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0: Sim, senhoras e senhores, todo ano a festa mais tradicional é o Halloween do Energia na Veia, não é? E como sempre, além dos DJs do programa, sempre trazemos aqui shows para você relembrar os bons anos que passaram. 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Tem isso e muito mais. Depois, Tanya Evans, a vocalista dos principais sucessos aí do Country Beats. Vamos dançar e cantar com alguns dos hinos da dance music dos anos 90, como Mr. Vain, Got to the Get It, No Deeper Meaning, Crying the Rain e mais um monte de sucessos aí, tá bom? 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Combinado? Obrigada.

0: Lady Gaga aqui na Energia 97, Poker Face, ainda Billie Eilish, Oasis, também Erasure, mandando All Amour. Ok, ready? Mais uma parada, já já tem muito mais música pra você, tá certo? A trilha sonora da sua tarde de sexta-feira. Aguenta aí.
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0: Wayne Run aqui na Energia 97 The Promise. Ainda Neo, rolou também Ed Sheeran com Bad Habits. E continua aqui a sonzera.
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Sia com Sean Paul aqui na Energia 97, Trip Thrills, ainda Timbaland com One Republic, também Bruno Mars, I Just Might, tô indo nessa, a gente se fala amanhã a partir das 5 da tarde, vou deixar a última aqui, vem aí o Energia, aliás, o Estádio 97, tá certo? Jimmy Cliff, Reggae Nights, down guys!

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0: Olá, tá no ar, Estádio 97, aqui na Energia 97 FM, no oferecimento de Atacadão. 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A partir de agora, Estádio 97, aqui na Energia 97 FM 97,7 São Paulo. Também através do youtube.com/energia97. Através da N Sports, que você assiste pela Claro TV, canal 566. Vivo TV 567. Pelo Zapping, canal 24. Também pelo Sky Plus, canal 2309. Na Samsung TV Plus, LG Channels, canal 801, TCL TV Plus, canal 10.014, Record Plus e muito mais. Muito obrigado pela audiência. E aí, galera, tudo bem?
1: E aí? Finalmente,
2: que beleza, hein?
1: Bora lá. Não aguentava mais essa semana.
2: Um open bar de bobagens na sua mesa, é isso aí. Vamos pra cima.
0: Sexta-feira, né? Se pudessem ter realmente hoje um open bar de algo, você gostaria do open bar do quê, Maurício?
3: É algo, cara.
2: Boa.
3: Hã? Mas,
2: de fralda, de fralda.
3: Pode ser qualquer coisa, comida.
0: Precisa de fralda.
3: Pode ser alguma coisa.
0: O que você quiser.
1: O que você quiser. É o open bar do que você quiser.
2: É se sirva, velho.
0: Se você quiser.
3: Ah, poderia ser de grana, né? Pra todo mundo aí conseguir comprar o que quer.
0: Não, mas é pra você.
2: É pra você, não pra dar pros
1: outros. Grana você não precisa, velho.
2: O único que deu grana pros outros e ganhou dinheiro é o Silvio Santos.
0: Você vai desejar aquilo que você já tem demais?
3: Não tenho demais, mas graças a Deus não posso reclamar, não. Eu pediria saúde, velho.
0: Open bar de saúde.
3: Porque saúde, sem saúde você não consegue fazer nada que você queira também.
0: Entendeu? A saúde já foi escolhido, agora tem que mudar.
2: Tá bom, meu é fácil.
0: Muda.
2: Adivinha?
0: Mulher.
2: Não.
1: Monjaro.
2: Exato.
0: Monjaro.
2: Open de Monjaro aqui, ó. Ficar na testa, na barriga, né? Open de Monjaro.
0: Pronto. Mas aí não ia ter mais gordo no mundo, e os gordos são legais.
1: E você, De Paula? Ah, Sombra, open bar de luz e esperança.
2: Ah, você é Miss Brasil agora? Quero agora esperança e luz. Miss Brasil. A flor agora aí.
1: Luz e luz. Esperança.
2: É. Fala.
0: O Vieira já mandou aqui, ele falou assim, eu quero um open bar de masculino.
2: Open bar de macho. Open bar de macho.
1: Ele quer. Open bar de uma velha.
2: Olha.
3: Fala aí, você.
0: Fala, Vieira.
1: Ah, eu acho que...
2: Open bar de homens musculosos. Não,
1: um open bar de festas, velho. Festas.
2: Ai, festas. A Mary Poppins gaúcha. A Mary Poppins ali.
1: Que porra é essa aí, velho? A camponesa.
2: Vestido da Marina.
1: E você, Portuga?
2: Ah, chefe, eu queria um open bar. Vamos ver, um open bar de alegrias. O povo precisa de rir. De alguma coisa, pelo menos.
3: Vamos rir.
2: É, alegria. Precisa
1: você,
2: rir.
1: Você, Sombra.
0: Ah, open bar de cachorro.
1: Cachorro.
0: Open bar de cachorro.
2: E não cachorros quentes, cachorros que latem.
0: É, cachorros
2: quentes. E você, Bacri, o que, Bacri?
4: Open bar de...
2: Open bar de quê, você?
4: É hoje.
5: Cara, eu queria open bar de camarão, velho.
0: Open bar de camarão.
1: Marcelo Lima.
2: Chamou Marcelo Lima. Como é que você queria? Lima frito, lima na moranga? Estrogonofe de lima.
3: Mas, ó, vou te falar, mano.
1: Camarão na moranga é bom,
3: rodízio de camarão, mano. E é meio zoado, hein, mano.
2: O quê?
3: Rodízio de camarão.
1: Enjoa, né?
3: Não, primeiro que é meio aquele bagulho meio porcão, tá ligado?
2: Não tem os muita qualidade, aqueles, né?
3: Aqueles, não, até eu tinha o bagulho, mas tipo, os caras catam o bagulho, mano. Tipo, aqueles camarão, velho. Tipo, ali, olha, os caras fritam o camarão ali, olha. Mas desse tamanho, os camarão com cabeça, com rabo, tá ligado? Tipo, e joga assim nos pratos. Não, eu falei, não.
4: Não, mas não. Quanto tempo faz isso aí?
3: Ah, já faz uma cara, mano.
4: Quanto tempo?
3: Ah, uns 15 anos.
4: Ah, não, mas é camarão, não é o mais da nova geração. Não. Ele jamais
1: tem um novo
4: iria
1: aí,
4: agora,
1: não tem? Tem um desse aí.
2: É mais requintado, né?
3: Ah, mas não...
1: Ah, é verdade. Esse aí é bom.
0: Olha, camarão é bom, mas aí todo mundo lembra. É o lixeiro do mar, etc. Mas é bom demais.
3: Mas,
0: é
3: por
0: bom,
3: exemplo, o camarão, velho, tem que os caras já trazer o bagulho limpo, velho. Você pede uma porção de camarão, já tem que vir limpo, tá ligado?
0: Não, tem uns que vem com casca.
3: É, não, além de casca, vem com aqueles bagulho lá, os cocô do camarão, velho.
0: Não, e vem com as anteninhas
3: aí. É, cabeça.
1: Agora, camarão na moranga é bom, hein? Camarão na moranga, você gosta?
0: É limpo, isso é limpo. É a barata do mar, essa porra aí.
3: Ó, camarão bom, eu não vou fazer propaganda do restaurante, mas aqueles que já vem, tipo, envolto naquela casca lá, tipo, com catupiry.
4: É bom.
3: Tá,
4: ah, é bom.
3: Já vem junto com os pratos.
4: Esse é o novo, mano. Esse é o novo, mano.
3: Esse é o novo
4: Maurício.
3: Esse é o Maurício, né?
4: Esse é o Maurício.
3: Aquele era humano.
4: Esse é o novo, mano.
3: É legal no Catupiry.
4: É legal no Ebitem, aí é bom.
3: Também.
4: No Ebitem fica legal. Não, não,
3: Ebitem. Não, Ebitem é o que nós comíamos. Aquele que só tem cheiro de camarão. Aquele salgadinho lá.
4: O Ebitem é o seguinte, é o camarão empanado no meio, enroladinho com arroz.
3: O nosso é o Ebitem, velho. Vocês não... É. É bom,
6: gostoso.
3: Ah,
6: era gostoso,
3: gostoso. Tem o de cebola também, é bom,
4: sal palatável. Pra cacete, mas é bom.
6: É muito cebola. Olha, olha, vou te falar uma coisa, o Bento tá um nojo.
4: Não,
6: tá,
4: mas agora, ele ficou mal, agora... Não, mas o sal sim, isso, o sal não, senhor.
6: É sal pra cacete. Não,
4: mas o sal, não, independente do
3: cebola, ainda mais, gordura. Ainda mais agora que ele tá usando essas roupas de boy magia, ó. Grudadinha, ó. Tá mostrando a bicoleta. A bicoleta, a bicoleta aparecendo.
4: Mas é o seguinte, mas peraí, o sal não tem nada a ver com isso?
3: Tem. Tem sal. Ó, por exemplo, ó, o sal. Eu não vou fazer propaganda também gordura. Do salgadinho, mas quando não, a gente jogava na Digistadium lá, cara, todo mundo pegava aquele salgadinho lá que tinha, que é um palitinho cheio de sal grosso grudado.
4: Bom.
3: A pressão de todo mundo era 18 por 12,
7: era, do Didi.
3: Lembra, pô,
7: mano? O espetinho do Didi era bom,
6: ele cara. Ele é bom, hein?
3: Bom.
6: Ele é bom, aquele salgadinho
3: aí. Era bom.
6: Aquela varetinha ali, hein?
3: Não, e quando acaba ainda, que sobra aquelas pedras de sal, que ainda os caras viram saco assim na boca.
4: E isso porque eles não bebem cerveja. Pra quem bebe, como é que eles bebe mais,
6: né? Olha o dedo, prega no fundo. Do saquinho, ó.
3: Parece aqueles drogados em rave, né? Tipo, pega o pozinho assim, espeta o dedo assim, né, Bento?
7: Como é que faz? Paula, hoje que é
6: sexta-feira. Ah, se eu falar nisso, eu vi seu irmão agora.
4: Só um de pilique,
7: né? Só no
4: você associou? Você associou isso
3: ao Marcão?
6: É porque logo mais, hein? Logo mais tem São Paulo e Santos. Verdade. Com transmissão da energia, né?
4: Verdade.
6: Os artistas e tricolores da equipe Energia em Campo já estão a postos. Daqui a pouco a galera também vai pro Morumbis. Mas vamos lá, abrindo as manchetes do Estádio 97.
8: Que mal, Palmeiras!
4: Bora lá, saudades de passar um pano, saudade, cadê aí o...
7: A Belete.
4: Tá vontade dos caras ficar ligando aí, xingando, ainda é só quinta-feira, hein?
7: Tem notícia ruim ou não?
4: Ah, o Palmeiras é o seguinte, vamos lá, primeiro, né, o Palmeiras aí, ele tá em discussões. Ele está em discussões.
7: Discussões.
4: Para montar a logística do retorno dos jogadores que estão em suas seleções da data FIFA.
7: Falando nisso, a Leiloca vai ajudar nós lá, hein? Vai trazer o Vila Sante junto com o Gomes.
4: É, então.
3: Vai dar carona,
4: né? O clube tem 11 jogadores fora, disputando amistoso, 11 jogadores, velho. É, aí volta a jogar no dia 8, né, contra o Bahia no Nubank, e aí deve fazer um cataloco aí, né? Ela deve fazer aí. Os paraguaios são os que, né, têm a logística mais facilitada, né? O Gomes, o Sousa e o Maurício jogam contra a Colômbia nessa sexta-feira. E na segunda-feira contra o New York Red Bulls, né? Então, vamos ver. Na terça tem a Argentina e no mesmo dia tem o Arias jogando com a Colômbia. Então, esse é o problema aí. Então, o Palmeiras já fretou
7: os
4: aviões aí pra trazer o resto aí.
3: E o que você achou da valorização de El Flaco López? Que golaço, hein?
4: Biquinho, né?
3: Igual a Romário, não, viu?
4: E assim, ele tá
7: e com o cara moral. Não tocava a bola pra ele, né? Ele quis tocar o cara lá... Ele sozinho,
4: quem
7: o cara...
4: Não quis tocar pra
3: eu não vi.
7: Mas não, cara, sei quem que era o moleque.
4: Ele tá com moral com o Scaloni, né? O Scaloni deu entrevista.
3: Falou e o Giai também.
7: Nico Paz, pode ser Nico Paz.
4: Quantos anos tem o Molina e o Montiel?
3: Já estão parando, já.
4: Ah, já. Já então vai ser o Giai,
3: né? É o futuro da seleção,
4: é o Giai, sim. Né? O Giai, então, pra nós vender ele pra uns 70, né? Indo aí, colocado.
3: Mas o Giai...
4: De seleção argentina.
3: Mas o Giai, todo mundo fala mal dele, mas a função dele defensiva de marcar ali o lado dele, ele faz bem feito, cara. Isso na Europa vale muito, cara.
4: Agora, falando ali do jogo da Libertadores, o Palmeiras entrou ali em acordo com...
7: É isso aí, o prato do seu
3: bem. A cara dele parece o chefe Jacquin.
7: Ele tá odiando que ele
3: tá odiando o prato, velho.
4: É o...
6: Restaurante elegante.
3: Ele não tá feliz com o prato, não.
7: Tá todo mundo de terno e ele com a camisa da rádio.
3: A camisa da rádio,
4: ó. É igual o Domênico, mete o fone, onde ele vai também. Eu visto a camisa, isso é a prova viva. Que eu tô sempre uniformizado. Mas
3: esse restaurante é Michelin, não é, seu Beto?
4: Esse é Estrela, tem três Michelin. Mas é o seguinte, Palmeiras com o Flu aí se acertaram pela carga de ingressos, 4 mil cada um.
3: 4 mil,
4: fechou. 4 mil cada um, então... Tá decidido, agora o Palmeiras ali aguarda, tem feito as mudanças lá para esperar o aval final dos bombeiros, né? Palmeiras que já, Polícia Militar parece que tá ok, que é a situação de entrada, saída da torcida, exato. Agora, precisa ver a situação dos bombeiros. Vai ter... Eu não sei se eles vão puxar pro lado direito ali, quando a gente olha do lado direito, a torcida visitante, ou pro lado esquerdo. É, tô curioso para ver que lado eles vão ficar. Se
9: mas
4: vão ficar
9: em cima eu fiquei sabendo, do Bentão, sul, que o maior problema é as ruas de acesso. Lá cabe tranquilo, o espaço comporta. Então é isso, o problema é por onde vem, né?
3: Não, mas não é rua de acesso, não. Se tá não esperando é? Lá o bombeiro, o bombeiro é dentro do estádio, gente.
4: É dentro do estádio.
9: Não, mas o local, Maurício, comporta mais gente. Problema que o maior é também é a chegada,
3: do bombeiro.
9: É, mas o bombeiro tem que ficar bem no rua, lado, do lado.
3: Por mais estreita que ela possa ser, você pode fazer um bolsão de torcedores ali próximo do estádio e liberando aos poucos.
7: É. O cara faz em São Januário, velho. Não vai fazer aqui,
9: mano. Se tiver vontade de fazer, faz.
4: Vamos lá, aqui a informação, assim, o Palmeiras e o Fluminense aguardam a liberação da Secretaria de Segurança Pública de São Paulo para concluir o processo e dar início à comercialização das entradas.
3: É.
4: E segundo o GE apurou, pelo Corpo de Bombeiros já deu o aval. A expectativa é de que até segunda-feira a liberação do batalhão de choque para o aumento da carga. Então, na segunda-feira, já porque daqui a pouco tem que vender, né?
3: Sim.
4: Já tem que começar os ingressos. Não, mas
3: joga daqui 3 semanas, pô.
4: Hã?
3: Joga daqui 3 semanas, primeiro
4: é
3: no Rio.
4: Não, sim, mas o pessoal tem que se organizar aí, né? Quem vem, tem que comprar voo, essas coisas, tem que pensar no torcedor, já tem que liberar pra vender já.
3: Não, mas geralmente as vendas, elas começam a acontecer, acho que depois do primeiro jogo, né? Ou não?
4: Não, acho que nesse caso não, mano. Já libera aí, já... Se tiver, já abre aí. Porque o Palmeiras já abriu o jogo, por exemplo, contra o Corinthians, já tem ingresso vendido e tem o jogo do Bahia antes. Então, acho que não... Que não tem essa regra aí, não. Eu acho que não vai...
3: Entendi.
4: Vamos lá. Então o Palmeiras só
3: mas volta... Mas vocês quiseram dar de louco, né? Fato.
4: Como assim?
3: Quiseram dar de louco, porque o regulamento diz que tem que ter ali no mínimo 4 mil pra torcida rival. E vocês, não, aqui só cabe 2. Cabe 2 é uma porra, irmão. Regulamento é regulamento. Vocês são bem espertinho. Desde 93 vocês mostram...
4: Vocês estão com medo do Fluminense? Aceitando... Não, é porque, assim, lá a recomendação... A Palmeiras, deixa eu te explicar uma coisa. O Palmeiras anda tudo certinho na lei.
3: Certinho não.
4: É? Cês, a gente anda na linha.
3: São bem sem vergonha, isso sim.
4: A gente anda na linha, entendeu? Tudo que o Palmeiras faz lá é certo.
3: É.
4: Entendeu? Então...
3: Fechar a rua ali é legal,
4: se
3: né?
4: Se é com deixar recomendação das autoridades de São Paulo, eram 2 mil ingressos,
3: autoridade
4: eram
3: 2 mil ingressos. Cacete. Quantas vezes a gente já ouviu o Palmeiras naquela oportunidade falando assim?
4: Nunca teve lá.
3: Cansaram de falar. É, a gente não vai pro estádio dos outros e a gente não vende pra torcedor rival aqui.
4: Não,
3: isso aí partiu
4: senhor,
3: de vocês. Partiu
4: nada.
3: Sim,
4: não,
3: partiu
4: senhor,
3: sim. Os caras quiseram depois fazer aquele...
7: Vão ter quantas pessoas lá?
3: 4 mil.
7: Tá certo.
3: Abriram as pernas, né? Fizeram de louco
9: mas fizeram aí, certo.
3: Tá certo. Fizeram certo, eu devia ter feito há muito tempo.
9: Ah, sim, concordo.
3: Por

0: Pode.
1: Acho que até 30, mas a partir da série tem que ser de 40 para cima.
0: Não, é, tanto é que o Estudiantes lá fez o acordo com o Flamengo de liberar o gol atrás do gol, não vai ficar naquele puxadinho lá que vocês ficaram, liberou mais um pouco para poder também ter os, bater os 4 mil lá e aqui. Mas tá tudo certo, isso aí, o Palmeiras, como estava lá...
2: Olha, quando quer, faz.
3: Faz.
2: Também é.
0: Sim. Eu acho que ali no caso, o mais que pegava do Palmeiras é esse trabalho agora de liberações aí, de tanto de polícia quanto de bombeiro, é isso que pegava mais.
1: Agora a gente só precisa tirar aquela rede lá que o torcedor não consegue ver o jogo, né?
0: Não, dá pra ver o jogo.
2: Mas sim. Aí...
1: Tá nada, os caras que vão falar, o cara fala que é ruim pra cacete aquela rede ver. Lá.
2: Mas o grande exemplo que quando...
0: Maracanã agora.
2: Não, o Maracanã também tem. O grande exemplo que quando dá pra fazer, faz. Lembra a decisão da Supercopa Palmeiras-São Paulo lá no Mineirão? Meio a meio, não teve nenhuma treta no trajeto das duas indo e voltando na Fernandinhas. Os caras fizeram. E lá, quando é jogo único em Minas, não pode fazer. Pode, dá pra fazer. Precisa ter boa vontade de fazer. Porque faz.
1: É, e precisa começar também a agir assim, é o Corinthians, velho. Meter essas telas aí na torcida rival.
2: Não porque... tem como.
1: Olha lá, no campo do Palmeiras aí, a tela que os caras metem.
2: O Corinthians pau. Não tem como, precisa, né, mano?
1: É aberto. Não, mas aí que tá. O Corinthians tem que meter aquele estapume, velho, rosa, de fazer barraco, tá ligado? E fazer uns furos com furadeira. Tá ligado? E, igual o soldado do BOP quando quer matar alguém por trás do bagulho, tá ligado? Que passou aqui na tocaia. Buraquinho.
2: Fica parecendo aqueles negócios que o seu irmão vai colocar o Bilal naqueles buracos.
4: Você quer torcedor visitante bem tratado aí na Neoquímica Arena. Nunca vi coisa igual, cara.
1: Os caras vão, leva 3 pontos.
4: Mano, os caras vão lá, tem do bom e do melhor. Ganha o jogo, estaciona lá dentro. Faz festa depois.
1: Banheiro de mármore.
0: Gritolé. Mas o Abel, ele foi julgado pela Conmebol e recebeu apenas um jogo de suspensão. Pela expulsão lá contra a LDU.
2: Saiu bonito, hein?
0: É, então saiu bonito. Achei que ia ferver.
2: Eu achei que ia ferver também. Eu
0: achei que a Conmebol, até pelas declarações dele, da Copa, da final da Libertadores e tal, né? Falando sobre a arbitragem da Conmebol. Mas enfim, então ele fica fora só no primeiro jogo contra o Fluminense e no jogo da volta. Então ele estará no Nubank Park, na beira do campo ali. Então anda menos mal que não pegou mais. Só isso.
1: A Leiloca também tomou fumo, né? Num processo que ela tava movendo lá contra um conselheiro do Palmeiras.
0: É, o Bafumi. Ela, porque ele tinha, se não me engano, aparecido com uma camisa que tu cretina, né? No lugar de crefinza, cretina. Né, e ela
1: como é que não... chama o cara?
0: É o Bafumi.
3: Bafumi.
0: Não é isso aí.
3: Isso também é.
0: Isso é Mike Bafumi. Tá aí, pelo amor de Deus, derretia aí o negócio aí. Mas
1: você reparou que depois mudou aqui, ó, nunca mais estragou esses negócios.
0: Não. Que é? Não. É, viu? Então, mano, só pra completar aqui, a justiça então julgou improcedente a ação, né, por danos morais movida pela Crefisa, presidida pelo Leila Pereira, contra Leandro Nóbrega, o Bafumi, ex-conselheiro do Palmeiras.
1: Toda vez que fala Bafumi, você tem que fazer. Cara, eu vou te falar, cara, é por isso que muitas vezes aí também a justiça, ela traz um monte de processo.
4: Por quê?
1: Tem muita gente se ofendendo por pouco, né? Cara, querer mover uma ação contra o cara porque o cara escreveu
0: cretina. Ah, mas ela tem um negócio fixo. Não, o processo mostra que o processo começou após ele incentivar torcedores a substituir o nome Crefisa pelo termo cretina, né? E nas camisas do Palmeiras, a empresa alegou que a iniciativa prejudicaria sua honra e a imagem. Né, com a decisão, a Crefisa terá de pagar as custas e despesas do processo, além de honorários
1: advocatícios.
0: Isso, fixados em 20% do valor da causa. Foi por isso aí. Mas, mano, ela é o seguinte, ela tem uma equipe que fica rondando
1: corpo
0: aí.
1: Corpo jurídico.
0: Que fica rondando. É e ela, qualquer coisa que ela achar...
4: Mano, mas ela é igual você. Ela tem um escritório à disposição, você paga fixo e o cara tem
0: que trabalhar.
4: Mano, é igual você.
1: Maurício Borges tem um grupo de advogado, tem um corpo jurídico.
4: Você não paga mensalidade?
1: Que a lei não vai ter.
4: Pra garantir, já paga mensalidade.
1: É custo fixo, advogado custo fixo.
4: Então é igual ela. Então tem que fazer o cara trampar. Do,
0: já é.
1: Você já paga mensalidade, mano, independente do processo? Sim, já fica lá, tá na conta já.
2: Ele tem um plano,
1: tá vendo, De Paula? Você
4: tem ele tem um plano trimestral, ele paga tanto. Se você mestral, ele ganha um desconto.
2: O dele é advogado de saúde. É igual o plano de saúde.
1: Advogado de saúde. Vai lhe dando bônus. Assim, se eu não usar, é igual seguro, sabe? Aí você tem desconto na renovação.
4: Tipo cashback, né?
2: A franquia. Paga a franquia dele.
1: Não, mas ó, por exemplo, no negócio lá do Dudu, ela ganhou na esfera civil e na desportiva também do negócio do Dudu, não foi? Ela ganhou, acho que nos dois processos aí, porque ela moveu tanto na esfera desportiva. Aí eu não sei se foi a STJD que já tomou como base ali, já meio que mesmo sem ela reivindicar nada, já foi lá e moveu o processo contra o Dudu, porque eu lembro que o Dudu perdeu

0: alguns jogos ali pelo Cruzeiro, naquela oportunidade lá, não pôde jogar, acho que foram 6 jogos, se eu não me engano, pra mim foi uma pena absurda.
1: Na verdade, no Cruzeiro ele nunca jogou, né?
0: É, e também perdeu na esfera civil. Mas, cara, por causa de uma sigla, que ela tinha falado alguma coisa dele e falou, me esquece, e mandou aquela sigla lá.
1: Não, vou trabalhar no Cruzeiro, ele
0: sabe, escreveu. Cara, eu achei
2: de verdade. A gente sabe.
0: Não, mas tudo bem, mas ô Sombra, independente, a gente sabe o que ele quis dizer. Mas, cara, você perdeu um processo por causa de um negócio desse, mano. Entende, Paulo?
1: Não. Não, e o que ela enquadrou, que a ofensa foi porque era na mulher. Eu acho que a ofensa foi porque ela era presidente do Palmeiras. Independente de homem e de mulher, o Dudu falaria isso pra qualquer pessoa que ofendesse.
0: Mas esse é o problema também, porque quando fala-se assim, mas perdeu porque é mulher.
1: Então, é isso que eu acho que tá errado, entendeu?
0: Se você tá dentro do futebol e é aquele negócio, quem sai na chuva pra se molhar e você pede a igualdade dos sexos, eu acho que a igualdade tá atrelada a tudo. É óbvio que você não vai bater em alguém. Mas, por exemplo, aquele negócio que fizeram, aquele oba-oba, que fizeram lá do Neymar com a Edna lá, as militantes aí, que ficaram, ai, que absurdo, porque remete a mulher que tá suja, não sei o quê. É, velho, se você falar isso pra um homem, tá ligado? Imagina, pro Neymar, pro Daronco, o Daronco tá de Chico. Ia ter a mesma repercussão? Não ia, porque a mulher não pode.
1: Mas é que tá, no caso do Neymar e no caso do Dudu, mano, o Dudu ofendeu o presidente do Palmeiras e o Neymar ofendeu o juiz do jogo, independente se é homem ou se é mulher, é isso. Mas aí levam a coisa pra esse lado da lacração. Eu não acho que ele fez porque ela é mulher, ele faria com qualquer um. Ponto, olha, mas gente, ela levou pra esse lado, meu.
2: É, tudo cabe, é uma decisão judicial. Como agora teve o conselheiro... Conselheiro? É conselheiro?
3: Ex-conselheiro.
2: Ex-conselheiro?
3: Bafume.
2: Quem julgou, entendeu que não houve, né, que não houve ofensa.
3: É. Sim.
2: É. E aí, no outro caso do Dudu, houve entendimento de que houve, cara. Assim, cê...
0: Mas depende... no entendimento de vocês, assim, vocês, se vocês estivessem lá pra julgar, vocês dariam como procedente a queixa?
2: Não sei.
4: Eu precisaria ver os autos do
0: processo. Dá a opinião de vocês.
1: Eu acho que ele precisaria ver os autos do processo. Se o presidente do Palmeiras fosse o Paulo Nobre e falasse o que... O Paulo Nobre falasse o que falou do Dudu, eu acredito que ele devolveria no mesmo tom.
3: Não, você tá falando de qual caso?
1: Não, do caso da Leila e do Dudu. O Dudu não ofendeu a Leila porque ela é mulher. O Dudu ofendeu o presidente do Palmeiras que primeiramente o atacou. É isso que eu tô dizendo. Saudade
0: de dirigente que brigava na mídia, sabe? Igual aquela vez do São Paulo lá com o negócio das bananas. Lembra que o Aidar não foi que provocou o Palmeiras lá? Depois os caras levaram as bananas lá. Tá... Aquele bagulho foi da hora, mano.
2: Bom, seu Bento, o que mais?
3: Nada? Não, tá bom.
2: Quando joga agora?
3: Só quinta-feira que vem com o Bahia, do Rogério Ceni.
2: Com Bahia de
3: em
2: Rogério
3: Ceni, hein? Em casa.
4: É. Bahia tá lá em cima, hein?
0: E o Rogério costuma dar umas dedadas no porco também, não costuma?
1: Como assim?
2: Recentemente o Bahia ganhou do Palmeiras.
4: Dedada
2: no porco. Aqui no Allianz.
4: Será que ganhou pra caramba?
2: Recentemente.
0: Mas óbvio.
3: É. Não, aliás, é o encontro ali dos dois treinadores que estão mais tempo aí nos cargos aí no Brasil.
4: Longevos, né? E o Rogério, cara, a torcida chegou um momento lá que queria, porque queria que ele fosse um animal e os caras bancaram
0: o
4: ele.
0: City, mas é igual aqui, City, né? Igual aqui. Os dois estão balançando, mas as diretorias estão...
4: estão bancando, né? A torcida não quer mais ele.
3: No caso aí, os dois estão balançando porque não tem pra pagar, né? Então melhor deixar aí, né?
4: Não, mas do Palmeiras lá não tem... Do Rogério.
0: É, do Palmeiras.
4: Os dois estão balançando. Torcedores não aguentam mais. Tá, é que as diretorias estão bancando.
3: Não aguenta mais vocês. Tem que engolir aí. Um tem que segurar o outro
2: do Abel. A comparar a situação de Diniz e de Rogério Ceni.
4: Não, de Abel.
1: Do Abel.
4: Abel e Rogério, mano. O Abel e o Rogério. Mano, concorda comigo. A situação do Abel
2: é muito pior.
4: Exato. É que a diretoria segura.
3: Que delírio, velho. Precisa acabar logo essa data FIFA aí. Tá derretendo.
0: O Palmeiras vira e mexe, faz campanha.
2: É melhor não acabar, porque aí vocês vão ter que jogar.
4: Ligação aqui de palmeirense.
1: Vocês têm certeza que vocês estão bem, meu? É comparar o Abel com o Diniz, que me remete uma situação que eu tenho que dizer que eu não concordo, meu. É porque o dinizismo me remete a uma situação do mundo.
0: Qual
1: a chance
0: do Diniz cair, percentualmente?
1: É, dentro do campo, pelos resultados, é 8. Ele permanecer é 50%. Então é importante isso, falar isso hoje. Louco, porque ninguém aguenta mais a situação do Diniz. Por exemplo, Roque Santeiro vai voltar, mas vai voltar com o seu Zil Malta. A Vilma Porcina vai ser viúva mesmo, ele tá vivo.
4: Já vê. Mais,
1: Desculpa.
4: Mas...
1: É tudo que eu disse.
4: Eu acompanhado.
1: Obrigado.
2: É muito bom.
0: Eu quero ver na sexta que vem, Sombra, porque aí já vai vir aquele áudio lá. Oi, aqui é o Beleléu. Nossa, o momento sai de giro, que vocês vão empatar com o Bahia. E o Flamengo deve ganhar o jogo?
1: Não, é o Flamengo Santos, vai pegar, né? O Santos na Vila, irmão. Neymar joga.
4: Oh,
1: não.
3: Neymar, Coutinho.
4: Oh, nossa, o quê? Vai fazer um gol, tá, velho, na frente de vocês, o Santos. Eu não sou incompetente pra caramba.
3: O Neymar vai sair. Então não tem que ficar...
4: Não, mano, nós somos incompetentes. Agora você acha que o Santos vai disputar a Libertadores ano que vem? Mas
3: tá na frente de vocês. Não sei.
4: Vai jogar Libertadores ano que vem?
3: Não sei já se o Santos não vai chegar.
4: Você tá gravando que o Santos vai bater Libertadores?
3: Não, mas não dá pra saber. Vocês é certeza que não vão. Vocês é certeza que não vão. Agora
4: não tem problema. Olha, o Flamengo tá acreditando no Santos a Libertadores.
1: Ele é o pai, ele é
3: mais favorito. Caramba, o Flamengo é mais favorito. Tem que cuidar do meu filho.
0: O Flamengo é mais favorito na Vila contra o Santos do que o Palmeiras contra o Bahia
1: em casa. Ah, é, tem. Mas e depois Flamengo e Fluminense? Flamengo pega o Santos e depois o Fluminense. Rodada. Não, são duas rodadas.
3: O pessoal que tá acompanhando lá pra N Sports, corta esse cara, pelo amor de Deus. Mas
0: peraí, o Sombra, nessa análise.
3: Põe um, sabe, meu? Põe aquele naquela fita na cara.
0: Censura.
3: É, não, não dá,
0: porque os caras ficam em choque, mas é um fato. Vocês acham que não? Eu acho
3: que o Flamengo. Acho que não,
0: tô jogando em casa. Mas o
4: Santos não deu uma melhorada, mano.
0: Eu acho o Flamengo mais favorito na Vila contra o Santos do que o Palmeiras em casa contra o Bahia. E a tabela mostra isso.
3: Tudo que você fala mostra o contrário.
0: A tabela mostra isso. Se você pegar o Bahia, qual que é a posição do Bahia na tabela?
1: Quarto, quinto.
2: Quinto? Lugar,
1: quarto, quinto.
0: Tá brigando lá em cima. É um time mais forte, do que o Santos. É. Por mais que o Santos ele venha numa maré de sorte, tenha ganhado alguns jogos...
1: Sorte?
0: Sorte. O time do Santos ele até melhorou com relação
1: ao jogadores que chegaram. Ele contratou a Padicaria, assim, sorte? Contratou,
0: também, mas é uma maré de sorte, porque o time do Santos, ele
1: boa
0: tá jogando...
1: Boa fase,
0: vai. Ele, boa fase é porque tá lá com sorte.
4: Só o Rodinei que tá jogando lá também.
0: Eu acho que o Flamengo nesse jogo...
3: Melhorou.
0: Porque se você pegar o handicap do Flamengo, que é o líder da competição contra o Santos, que tá mais brigando lá pra baixo, você não dá pra discutir. Isso é um fato, gente. É um fato. Opinião é uma coisa, fato é outra.
1: Não. Ó, mas agora falando sério agora, sem brincadeira, sei que você não vai jogar com o clube.
4: Não tá brincando, não.
1: Um time, ó, o time do Santos, vai, hoje ele tem um Cebolinha, Rosinei, o Arthur.
2: Rosinei?
1: Não, Rosinei não, Rodinei. O Rodinei, quer dizer.
4: Ah, Rodinei.
1: Eu confundi, desculpa, Sombra, obrigado. Tem uns caras desse calibre, é mais difícil você pegar o Santos do que o Bahia, velho. Nomes. Eu não vou julgar o campeonato inteiro, porque esses jogadores do Santos chegaram agora. Por isso que eu questionei você, que não é sorte, é porque contratou.
2: Mas o Bahia é um time muito bem armado.
1: Mas o Santos, tecnicamente, é melhor, chefe. Com todo mundo à disposição, todo mundo jogando.
3: É um bom time.
1: Não, mas o Santos se tornou mais forte.
3: Né?
1: Então, o Santos hoje...
3: Saiu de tudo, vamos lá, mas Santos... é um bom time.
1: Ó, o Santos com todo mundo.
3: Disputa mais nada.
1: Vamos lá, Santos com todo mundo. Gabigol, Neymar, Arthur, Cebolinha, Rodinei...
3: E agora tem o Coutinho aí.
1: Coutinho, ou você prefere jogar Arão, você prefere jogar com o Bahia?
0: Aí você fala isso, aí você vê lá o Flamengo, Bruno Henrique, não, Pedro, Arrascaeta,
1: mas eu tô comparando o Santos e Bahia, não tô comparando o Santos e Flamengo.
0: Quebrou a mão.
1: Tô comparando Santos e Bahia. Mas Arrascaeta
0: também é de vidro, hein, velho. Você viu o tombinho que ele tombou lá e já quebrou a mão?
3: Seis semanas.
1: Se fosse você.
4: Aí, ó, você só falou do Santos, olha quem apareceu.
3: Semanas.
4: Quem
3: chegou aí, mano? Vai falar do Santos já,
4: três jogos, o Felipe Coutinho tem uma lesão muscular.
1: O que foi que você tá olhando aí?
3: Pode aguardar dele. aqui no cantinho.
1: Aguarda ao lado. Aguarda ao lado. Pega a sua senha aí.
2: Aqui, ó, já, já, aqui, o peixe.
1: Isso.
2: Já, já, aqui, o peixe. Daqui a pouco, daqui a pouco. Daqui a pouco, não é mesmo? 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
4: Segundo time, o time que todo mundo
3: que
4: gosta,
3: microfone,
4: né?
3: Ele vai usar. Deixa ele usar rapidinho aqui, aí. Deixa ele falar rapidinho, por favor. Aí,
4: que isso acrescenta muito mais.
0: Eu quero ver você agora falar o que você fala nas costas do Quintino, viu, mano? Do Santos, agora com ele presente aqui.
7: Mas é fato. E ele vai concordar comigo se ele tiver vergonha na cara. O que eu disse foi o seguinte, que pra mim, nesse confronto, analisa, Palmeiras e Bahia é muito mais equilibrado do que o jogo aí entre Flamengo e Santos, mesmo na Vila. Eu acho que o Flamengo na Vila, ele é mais favorito do que o Santos. Agora, Palmeiras e Bahia, eu acho que é um jogo mais parelho. Falei absurdo?
3: Esse mesmo Santos,
1: o
3: Santos não. Em
1: bom momento, mas você falou que o Bahia é mais difícil que o Santos.
0: Você falou que o Bahia é mais difícil.

0: Santos.
1: O Bahia é mais time,
0: mais time que o Santos. Mais time que o Santos.
2: Resumindo, basta você pegar
3: a tabela. Não, o Bahia não é mais time que o Santos.
2: Basta pegar a tabela. Eu acho que o grau de dificuldade. Porque eu disse o seguinte.
3: Hoje, com as cinco contratações que chegaram.
2: Mas esquece o poder do Bahia, esquece o poder do Santos. Eu falei, eu acho o Flamengo mais favorito contra o Santos, mesmo na Vila, do que o Palmeiras favorito contra o Bahia jogando em casa.
0: É, agora você explicou melhor, que você falou que
2: não,
0: era...
2: Não, expliquei melhor, não foi isso não, que eu falei.
0: Você falou sempre que o time do Bahia era melhor que o time do Santos.
2: Acabei de falar.
3: O Bahia não é melhor que o Santos, mas o que ele falou é melhor. Eu acho que o Flamengo é favorito na Vila.
2: É porque esses porcos ficaram com o Chilique quando eu disse o seguinte. A frase que eu disse foi o seguinte, falei, o Flamengo é mais favorito contra o Santos do que o Palmeiras contra o Bahia.
3: O Flamengo é favorito contra todos, exceção o Palmeiras no Allianz.
4: Nesse jogo, você tava fazendo isso com o seu time.
3: Mas é verdade!
4: Toma, trouxa. Que favorito na Vila contra o... Você não tem a Arrascaeta, não vai ter o
2: Pulgar. Mesmo assim, olha o elenco dos caras. Vai não, entrar Carrascal.
4: Se ganhar, Bruno depois Henrique, você não vem comemorar.
3: Claro,
4: Henrique,
3: não, claro que eu comemoro.
4: Se ganhar, você não vem comemorar, não.
3: Aí que eu comemoro, porque não era favorito.
2: Tá bom, mas enfim. Não, mas uma coisa, falar não vai comemorar, aí é burrice. A gente disse aqui outra coisa, você tá tentando deturpar pra tentar induzir ele a outra resposta.
3: É, só porque tá magrinho aí, só porque tá bonito.
4: Nada a ver, é isso aí.
3: É, mas agora
4: fala do seu time aí, vamos lá.
1: Agora ele tá comprando camiseta P.
2: Yeah. E quer saber? P? E hoje?
4: P?
2: E
4: ó, não.
3: Baby look?
2: E pra não falar que eu tô pegando no pé, pra não falar que eu tô pegando no pé do Santos, hoje o Santos no Morumbi é mais favorito
3: Santos do que o São Paulo. Eu falei isso pra ti hoje. Assim que eu cheguei, eu falei, ó. Não, não foi pra ti, foi pro Marcelo Lima, desculpa. Eu falei, ó.
0: Eles parecem, né?
4: Justo pro Lima.
3: Esse clássico é clássico e é ruim você apontar um favoritismo. Mas há muito, muitos anos que o Santos não ia para um clássico de visitante tão com um torcedor tão otimista.
2: Hoje é 60-40 Santos. No mínimo 60-40 pro Santos.
3: E os São Paulinos do programa não falam nada?
0: Se o jogo fosse
2: concorda.
0: Se o jogo fosse na Vila era pior, eu acho.
1: Mas pra mim é a sua opinião.
2: Mas ele concorda. Você não concorda com o Quintino?
1: Não.
2: 60-40? Concorda sim. Você acha que é pau a pau hoje?
1: O quê?
2: O confronto, em termos de favoritismo?
1: 55-45. São Paulo.
3: Olha lá. Eu, pra mim, é 55-45 Santos.
2: Acho que o Santos tem jogado melhor que o São Paulo.
4: Não sei o que tá acontecendo. Tá acontecendo com você. Tá lá a mensagem do cara lá. Pedrinho flamenguista, agora Quintino flamenguista.
3: Não, não sou flamenguista.
4: Não vai sobrar nada no Santos.
3: Não sou flamenguista.
1: Teve o Pedrinho ontem.
3: Aliás.
1: Teve o Pedrinho ontem.
3: Aliás, ao contrário do Pedrinho e do Neymar, no Rio, nem Flamengo eu sou, com todo respeito. Eu torço pro time do meu pai é vascaíno, lá eu torço pro... Quando jogo entre eles lá, porque eu sou... No Rio eu também sou o Santos. Mas quando jogo entre eles lá, até pra ver meu pai feliz, eu torço pro Vasco.
4: Quintino, saudades de ver o Santos, hoje vai ter o Morumbi.
3: Ah, eu tava com saudade, hein, cara. Hã? Sabe aquela menina que tu desejou tanto no tempo de colégio?
0: Sim. Mas quando você vê ela na eleição, ela tá diferente. O mano sempre fala isso. É, né, mano?
1: O mano que fala aí que domingo é dia, né, mano?
3: De sabe aquela menina da escola, que tu desejava, né, que tu sonhava?
0: É dia de ver e pode ficou. Dar mais um conselho? Essa menina que você tanto gostava, ela piora no segundo turno, ela vai estar pior do que no primeiro.
1: Em 15 dias ela piora essa daí.
3: Mas eu vou explicar. Sabe aquela menina que tu desejava?
4: Sim.
3: Aí tu encontra com ela depois de muitos anos.
0: Cheia de filho.
3: Não, ela não tá legal.
2: Então, mas a eleição é a vingança. Porque geralmente aquela navezinha que esnobava todo mundo na escola, ela vem parecendo pula-pula de pato.
0: Parece uma pijorra.
2: ela volta num partido sem querer, porque ela aperta duas teclas no mesmo dedo, tá ligado?
3: Ela deu um voto pra legenda, né, mano?
1: Ela vota no mesmo número, né?
0: Você sabe que quando ela vai na eleição, não é boca de urna, é pança de urna.
3: Aí, cara...
0: Ela é grande.
3: Aí tu encontra aquela moça.
0: É.
3: Aí tu se decepciona. Eu tava assim com o Santos.
0: É?
3: Tava judiada.
0: Tava.
3: Maltratada. Aí ela toma um banho de loja.
0: Dia de princesa, o netinho foi lá.
3: Ela toma um banho de loja.
4: Ganhou dinheiro, uma emergente ali.
3: Aí tu vai lá, Rodinei.
0: É.
3: Ó. Felipe Coutinho.
2: Caramba.
3: Arthur.
1: Peraí, isso é brechó.
3: Cebolinha.
1: Banho de loja no brechó.
3: Cara, mas pro nível que tá o futebol banho brasileiro, loja, isso aí é mais que...
1: Tem roupa. Então, roupa com
3: isso
1: traça.
3: Isso aí é shopping center, rapaz.
1: Tem roupa com traça, hein?
3: Entendeu? Cebolinha.
4: Eu acho que o Arthur e o Cebolinha não.
3: Não, pra quem tinha cabageiro, hoje você tem Cebolinha?
4: É.
3: Cara.
0: E o Rodinei também joga
1: Rodinei
0: bem.
1: O Rodinei e o Cebolinha são os vivos.
4: Não, o Arthur também.
3: Arthur sabe
1: jogar. É que o Arthur
3: controla jogo bem, cara.
1: O Arthur não aguenta muito tempo.
0: Mas eu acho que ele emagreceu agora.
4: O Arthur é meio aquele evoque, né? Dá pau pra cacete.
3: Eu sei. Muita gente vai falar, o jogo é com a bola. O Arthur com a bola tem um controle de jogo maravilhoso. Sem a bola, ele não rouba a bola. É isso que o Sombra quis dizer. E é verdade.
0: E ele controla bem o meio campo, viu, Quintino? Toma uma falta, faz um giro, é bom jogador.
3: Eu reencontrei com aquela moça que eu desejava. Com aquele

0: É o Santos hoje contra o São Paulo, cara.
1: Eu tô olhando aqui.
0: Olha a minha cutis como é que tá.
1: Brilhando. Pitino, eu tô olhando a escalação aqui, ó.
0: Coisa linda. Vai pra dentro, hein? Não vê vai ficar no contra-ataque, não.
1: Vê se
0: não,
1: é essa
0: hein?
1: Aí, seu Bento. Fala
2: não,
1: aí.
2: Não, é ele, tem. É ele.
0: Vamos lá, quer que eu fale?
1: Eu falo.
0: Então fala.
1: Diógenes.
0: Sim.
1: Rodinei.
0: Lindo, maravilhoso.
1: Veríssimo.
0: É ele.
1: Arão.
0: Espetacular na zaga. De volante, não. Na zaga tá espetacular.
1: E Escobar.
0: É. Nem não dá pra...
3: Aí é o defeito mundo. Da moça.
0: É
3: o
0: que, não é
3: o
0: dá pra elogiar tudo. É aquele cotovelo é que não tá legal. É aquela lisipela.
3: Já lixar o cotovelo, lixar o cotovelo.
1: Aí vem Gustavo Henrique, é isso mesmo?
0: Não, vai jogar o Oliva, pode anotar.
1: É Oliva mesmo. Oliva, Arthur.
0: Vai jogar Oliva, Arthur, Rolês e Barreal. É pra dentro, vai pra dentro.
1: Então
0: vai pra
1: é Barreal no lugar.
0: Vai pra dentro do São Paulo, lá dentro. Vai
1: e Gabigol dentro. E Everton, Cebolinha?
0: Cebola neles. E hoje é aniversário do Morumbi, não é isso, Zoma?
3: É.
4: Não sei.
3: É sim.
0: Vamos,
3: é
0: mesmo? Vamos dar um presentão pra eles.
1: E quem tá fora, né, obviamente, é Brazão, Bom Tempo e Menino Ney e Luan Pérez.
0: Vou falar mais dois aí, mano. Cabadeiro na seleção do Paraguai, mas isso é reforço.
3: Meu Deus.
0: Ananias. Tá na seleção sub-20. O Brazão passou por uma intervenção cirúrgica. O Ney, que tá trabalhando forte aí pra voltar contra o Flamengo. Na quinta que vem na Vila. Deixa eu ver se tem mais alguém. E o Luan Pérez suspensa, é isso aí.
3: Mas, ô, Ademir, com o Barreal jogando mais no meio campo e com o Rolês jogando mais na direita, o Barreal deve jogar ali pela esquerda, onde ele jogava bem no Cruzeiro.
0: Pra abastecer bem, né? O Cebola.
3: Ele é meia esquerda, na verdade.
0: E só dois na frente, é isso aí mesmo, tá bom.
3: É isso.
0: Mas não tem um cara forte pela direita, né? Então é Cebola e Gabriel neles.
3: É.
0: O Santos não ganha do...
3: Mas sabe por que é bom isso aí na direita? Porque aí ele abre o corredor pro Rodinei poder subir.
0: Isso
3: fazer
0: aí.
3: O ataque na direita.
0: A profundidade.
3: Coloca o volante, o Oliva cobra dele pra ele subir ali.
0: E o Santos não vai jogar no contra-ataque, vai propor o jogo. Pode anotar aí, pode me cobrar.
2: E mais?
3: O Cuca vai pra cima?
2: E sobre o Adonis, Alexis Duarte? Pô, como é que tá essa situação?
0: Olha minha cute, tá brilhando. Aí tu vai me lembrar. Aí tu vai me lembrar dessas coisas aí.
2: Quanto é a bucha somando os dois?
0: Dá 8 de euros?
2: Somando as duas?
0: É,
1: 42 pau.
0: 50
2: já
0: pau.
2: Já foi avisado.
0: Já foi, e detalhe, tem a do... Ah, Santos prometeu e cumpriu.
3: Okay.
0: Pagar um dos dois direitos de imagem. Porém, não foi do dinheiro dos Emirados Árabes, Sombra. É. Os árabes eram calote, não pagaram hoje.
1: E o Santos prometeu... veio de onde?
0: Adiantamento... De 2028, da marca das três listras.
1: Você tá brincando, velho.
0: É sério. Vou dar o crédito aqui.
2: Já estão lá 2028, velho. Tá,
0: antes que...
2: Antecipando de 2028, meu amigo.
1: O material nem entrou ainda.
0: Só 28. Mas, vamos lá. Eu tenho que ser justo.
1: Que loucura,
0: eu tenho que ser justo. Eu sou crítico aqui da gestão, vocês sabem. Mas eu tenho que ser justo. As luvas, elas entram imediatamente. Então, o Santos não tá antecipando receita.
2: Ah, tá.
0: Então, uma parte das luvas, 15 milhões... Santos pegou hoje e depositou. Tá todo mundo sorrindo na concentração. Eu já falei com dois atletas. Pingou! Que tiro! Nós vamos pra dentro! Pingou aqui hoje um direito de imagem! Tava dois devendo, agora só tá um! Então, pingou um direito de imagem. Santos prometeu e cumpriu.
5: Aí, ó, Marcelo Teixeira, tá vendo?
0: E eu tenho que ser honesto.
5: Aí, ó.
0: Eu sei que tem muita gente que fala, pô, Demi tá defendendo a gestão. Negativo.
3: Não, tô falando a verdade.
1: Não, tá dando informação.
0: Luvas
1: tá dando
0: informação. Eu me recordo quando eu trabalhava no Esporte Interativo, hoje TNT Esporte, o Esporte Interativo comprou os direitos da TV paga do brasileiro. O Esporte Interativo começou a transmitir em 19, Sombra. Em 16, o Santos recebeu os 40 milhões de luvas na gestão Modesto Roma. Não tem nada ilícito aí. Se tem luvas, e é pro momento... A administração tá usando pro momento. Não tem nada. Olha que tá falando um crítico da gestão. Luvas são luvas. Antecipação de receita e antecipação de receita. Não tem antecipação. Tá pegando o dinheiro das luvas pra pagar a turma. Agora, em vez de dois direitos de imagem, tá um atrasado. O adversário de hoje tá com quatro atrasado.
5: Então fala assim, ó. Marcelo é nosso rei e nada me faltará.
0: Dá licença, mano.
5: Fala aí, mano.
0: Não vou falar.
1: Fala aí, mano.
0: Mas meu rei, dá licença.
1: Mas fala aí.
0: Meu rei é o Pelé.
1: Mas aquele vídeo dele no barco, sempre em frente. Você fica emocionado essa hora, que a gente sabe.
5: Ainda mais gravando Guarujá, né?
3: Não ia querer sujar. O Demer gosta.
5: Mas lógico.
1: Ali foi no Guarujá? Santos, não,
5: né? Mas óbvio que não.
1: Olha lá, olha lá. Tá atrás de você. Tá atrás de você.
3: Aí, ó.
0: Não, atrás de mim ele não tá, não.
1: Tá sim.
3: Tá sim.
1: Em frente.
2: É, ele é meio...
0: Tem a língua presa.
1: Não, pode falar.
3: A língua dele tá...
5: Ó, oh, se eu não conhecesse, ia falar, mano, o cara tá em Mônaco. Obrigado. É. Olha lá, não, ó. É. Ó, camisa de linho, aquele tá linho lá, tipo, caro, que já dá pra ver.
0: Não, o linho, né, cara? O cara ia passar.
3: E o óculos? E o óculos, não, mano?
1: O cara, puta, cara no barco de camisa mostra que...
3: E lupa, era, lupa, né?
1: Não é de regata.
3: Não tá aí. De regata.
5: E outra, na outra mão aqui, ó. Uma mão segurando aqui, outra no perion aqui, ó.
0: Mano, vou aproveitar que eu tô ao vivo aqui. Estou em loco. Pô, tu elogia tanto ele, leva pro Corinthians, cara. Não, tem eleição lá, leva ele.
3: Mas ele não é corintiano.
5: Eu sou um cara que analisa as outras gestões. Por exemplo, a Leiloca, eu acho que de vez em quando ela é mentor já dona, mas é uma boa presidente.
0: É melhor que tem.
5: É, o mestre dos magos do São Paulo também tá dando uma pisada atrás da outra, mano. O Marcelo Teixeira, velho, eu acho que é bacana quando você vê uma parada assim, Sombra, porque, por exemplo, o Marcelo Teixeira é aquele cara que dentro de uma guerra, mano, ele conseguiu montar um estilingue e tá espantando os inimigos. Tá ligado? A Leiloca, mano. A Leiloca só anda de HK, tá ligado? É mais fácil de conseguir fazer o serviço. Agora, o Marcelo Teixeira, diante do que ele conseguiu, cara, ele tirou o Santos do rebaixamento. O Santos ia cair, mano.
0: Não foi o Neymar.
5: Mas é que tá. É, o Neymar só veio pela proximidade que tinha com ele.
0: Quem pagou o transfer?
5: Mas justamente por causa da proximidade que tem com ele. Se fosse o Odílio, presidente do Santos, você acha que o pai do Neymar ia meter o dinheiro na mão dele? Não ia, velho. Não ia. Você sabe muito bem da amizade que tem.
3: Ele teve habilidade política pra costurar o acordo, né?
5: E a amizade também, o amigo, o Marcelo Teixeira, amigo pessoal da família do Neymar.
3: Mas o Ademir, posso falar?
5: Assim.
3: Mas o Ademir,
5: não são, não.
3: Ó, no Brasil, eu conheço muito presidente que tirou dinheiro do clube. No Santos, o Marcelo põe dinheiro da família.
0: Eu vou agredir o Cowboy. Você sabe disso. Eu vou agredir o Cowboy.
1: Bom, quem mais no Peixe?
0: Tá bom, né?
1: Que hora entra no ar, Kiki?
0: 19.
1: 19 horas.
5: Você deixaria de falar, você tem irmãos ou não?
0: Eu tenho uma irmã.
5: Uma irmã, que o Bento adicionou e ela não adicionou até hoje.
2: Até hoje, hein, meu?
5: Até hoje, Você deixaria, de falar com a sua irmã por causa de clube?
2: Qual que é o...
0: Jamais.
5: Jamais? Qual
2: que é o Instagram?
5: O Marcelo Teixeira parou de falar com a irmã dele por causa de clube. Porque ele meteu dinheiro e a irmã dele ficou louca lá.
0: Não, mas não parou de falar. Parou por um tempo só.
5: Não, mas parou. Mas parou.
1: Qual que é o Instagram da mana?
3: Olha os caras.
0: Não vou falar isso no ar, vão encher.
5: Alcione Quintino.
3: Alcione Quintino. Não, vocês vão adorar.
2: Pedido feito ainda.
0: André Luiza, pronto.
1: André Luiz, vamos ver o negócio.
3: Quintino.
0: Sim.
1: Ele pede, viu?
3: Ele gosta, dá uma promoção.
0: Daqui a pouco ela me manda mensagem. Cara, você invadindo meu
5: perfil. Pedreiro, começa a adicionar lá.
0: Mas é fechado o
3: perfil. Posso falar dela. Assim, você faz com a família dos outros, vamos fazer com a sua. É,
0: faço nada. Eu tô no Brasil.
1: Que time ela torce?
0: Ela já torceu mais, mas ela é santista também.
1: Já torceu mais?
0: Já. Fizeram algumas sacanagens com o sobrinho, ela deu uma...
5: Mas toda santista tem meio cara de véia fumante, não tem?
3: Tem.
0: Claro, ela não fuma, não. Não
3: fuma. Narbelo, fumante. Né? Narbelo.
0: Não fuma, né?
5: Com a voz, rouca.
0: Ela gosta de uma loura gelada, isso ela gosta.
1: Eita, nós.
3: A parte que você não bebe, ela bebe, né?
2: Ó, sacanagem aqui, ó, porque ela não me liberou ainda. Mas o Alex Miller, ela liberou.
0: É porque ela conhece o
3: Alex Miller. Alex Miller é gente fina.
2: Tá aqui até hoje.
1: Abraço pra ela. Dizer sobre isso aqui de ontem. Você imagina que ela lá em Santos, ela fala, meu irmão, com aquela trupezinha lá daquele programa, daquela rádio.
5: Programinha.
1: Nossa,
0: nada, ela,
1: aqueles escrotos, tem um lá que é misógino.
0: Ô, cara, isso aí é sério, velho. É bacana. Que papo é esse aí, rapaz? Bonita. Tá sediando a minha irmã,
3: mas
0: isso?
3: Você prefere que ele chame a sua irmã de feia ou de bonita? Ah,
1: ela é bonita.
0: Puxou o irmão, pô.
3: Se ele falasse que é um dragão, porra.
1: E o que você tem a dizer do ela teu pupilo? Ela lembra
2: aquelas cantoras de R&B americana. Você
1: viu,
2: deixa
1: não?
0: Eu vi, eu tava acompanhando o programa de
1: ontem. É verdade, viu? Não é conversa, não, viu? Esse
2: naipe aí. Sabe, o pai dele mandou pro bar, né? Meio aquela Kelly Rowland, sabe?
0: Nesse estilo. O pai dele é muito sacana, hein, cara? O pai corintiano mandou a foto do filho...
1: Olá,
0: era flamenguista quando era pequeno.
2: Não, e ele falou, quem que é esse aí, bobão?
1: É, ele foi ainda, ficou um minuto tentando dizer que não era ele. É.
5: Aí você não sabe da pior, aí? Cara. Ele tentando sair dessa e o mano apertando e ele saindo. Né? Daqui a pouco chega a sequência assim, ó. Pode perguntar pra ele que ele tinha a camisa, do Bruno Goleiro autografada do Flamengo.
3: Nossa,
0: aí depois que deu o
5: B.O. Do Bruno Cadeiro?
1: Aí que deu o B.O., o pai e a mãe tiraram do moleque.
2: Sumiram com tudo.
1: Ele ficava procurando a camisa e não sabia onde
2: estava. Você sabia disso aí?
3: Você sabia?
0: Juro que não.
2: Cara, pode abalar alguma coisa?
0: Ah, claro que não. Neymar já apareceu com a camisa do
2: Palmeiras.
0: Do
1: Corinthians. Gabigol com a camisa do Corinthians, não foi?
0: Não, o Gabigol foi depois de velho, mas né? Ele tem que apanhar de vara de marmelo.
3: Mas o Neymar também, quando o Andrés levou, quando ele jogou no Paris Saint-Germain, ele vestiu a camisa do Corinthians também. Olha, Neymar, vestiu
1: sim. O importante é a versatilidade. Uma vez que a gente vai transmitir muito jogo do Flamengo ainda, principalmente aí...
0: Vai usar o Pedrinho de repórter.
1: Libertadores.
0: É de torcedor pra torcedor.
1: É de torcedor pra torcedor, velho.
0: Não, é,

0: disco, menina santista doente.
1: Ainda mostra a foto.
2: Não, doente não, ele viu no Santos uma oportunidade de trabalho.
0: É. Não, para faz com parte. Isso.
1: No desde Flamengo também ele. Pode ter, não pode, Sam? No Flamengo ele também pode ter uma oportunidade de trabalho.
0: Não. Lógico. Mas eu conheço o Pedrinho desde que ele é goleiro da Portuguesa Santista, sempre foi torcedor do Santos.
1: Nota do Pedrinho como goleiro?
0: 7,5.
1: Pô, então ele devia estar em algum time, não aqui com nós.
0: Mas ele desencantou da posição, não quis, aí... Quis partir pra latinha.
1: Ah, tá. Parece você. Você também
0: desencantou. Não, eu não desencantei, não. Quem desencantou comigo foi o futebol. Viu que eu era limitado, mandou...
3: Ó, mensagem do chat da Viana Vitória. Sou santista e fumo, mas não roubo o moletom.
4: É, mano. Tá vendo aí, mano.
3: Ah, mas não roubo o moletom.
4: Quem mandou você ir com aquela van branca na loja do Corinthians?
1: Ô, Vieira, devolve o moletom. Devolve o moletão!
4: O meu não, o meu tem nota, viu, Viana? Viana Rodas.
1: Mano do moletão.
3: Viana Vitória.
4: 500. Oh, parece loja de bairro de rodas, sabe?
0: Famosa VV, né? Vou devolver Viana. O meu lugar para Luiz Cláudio de Paula. Daqui a pouco, a partir
4: das... Mas obrigado, Viana, tamo junto.
0: 18h55, se Deus me permitir, quanto? Estarei comentando Santos 2, São Paulo 1.
4: Olha aí.
3: Tem aguardemos.
0: É, pode recortar aí, Alô, produção!
1: É verdade que você falou que tem gol do Gabigol hoje?
3: Tem aposta.
1: Tem gol do Gabigol? Eu duvido você falar isso aí. Tem gol?
0: Tem gol do Gabigol hoje!
3: Tem aposta, gente.
0: Tem aposta hoje.
3: Quem perder vai assumir a... Não é assumir paternidade. Quem ganhar... Quem...
0: Vai dizer que é freguês, né?
3: É, quem perder vai assumir
0: a freguesia.
1: Vai confessar a freguesia.
3: É a freguesia.
0: Santos não ganha no Morumbi desde 24, né? 2 anos, né? Ganhou 1-0, gol de Morédios, que o Santos também não pagou ainda.
4: Morédios, cara.
1: Tá dentro, tá jogando, tá no Nacional, né?
0: Atlético Nacional.
3: Tá jogando ainda. Vem um transfer Morédios?
0: Vem Morédios, vem Tiquinho, vem Mike, vem...
3: É um monte.
0: Nossa. Vem uma...
3: É coisa que daqui um ano e meio a gente vai voltar e falar, lembra?
0: Tá acabando do Furque, o parcelamento do Furque acaba agora, graças a Deus.
3: Mas tá pagando?
0: Ele não reclamou, só se ele tá quietinho. Tomazinho Conto também deve vir.
3: Caramba, hein?
4: É. Caramba, hein?
0: Mas o Mano falou que...
4: É uma baita gestão.
0: É.
4: Mas é que tá, se não fosse aí o que você tanto critica, seu time ia estar fazendo conta com o Remy e com a Chapecoense hoje.
1: Desculpa falar, com ele é ruim, sem ele é pior, hein?
0: Estão fazendo campanha pro cara.
1: Véio. Não, é que o cara põe dinheiro do bolso no clube. Todo dirigente que eu conheço, dos ruins, eles tiram.
0: Estatuto não permite colocar.
4: Você ficou chateado porque ele te mandou embora, assim. Mas tipo...
0: Quem me mandou embora? Larga de ser doente mental, rapaz. Eu que pedi as contas. Fui candidato a vereador e não voltei.
1: Mas ele tem você no Instagram dele. Ele gosta de você. Você que não gosta dele. Ele gosta de você.
4: Ele te segue.
1: Ele gosta de você.
0: A verdade é o seguinte. Ele me seguiu, eu fui lá e tirei ele de mim.
4: Não, mas você não pode fazer isso.
0: Mas ele não, o Instagram é meu!
1: Peraí, mas ele foi um bom patrão.
4: Deixa ele lá, pô.
0: Deixa o Marcelinho também.
4: Ele te deu um conselho de vida quando ele fala assim, ó. Sempre em frente.
1: Deixa o Marcelinho. Bom, mas ele te atrasou algum salário? Ele não pagou seus direitos trabalhistas?
0: Não, direito não, porque era PJ.
1: Então, mas pagou tudo, não pagou?
0: Pagou, não ficou devendo nada.
1: Não, aí, viu como ele é bom?
4: Se lá do Marcelinho, quando estiver lá, você vai colar comigo. Não, quero ver.
1: Você vai.
0: Tô fora.
1: Você vai gritar, Marcelinho.
4: Não, ficar na cabine comigo ali.
0: Vou falar em festa, mandar um abraço pro Elinho. Elinho aqui do Morde a Sopra.
4: Ah, o Elinho. Ah, o Elinho.
0: Ele pegou meu contato com Sombra. Vai estar amanhã em Santos, vai fazer o show
4: lá.
0: Vou lá prestigiar. Obrigado, Elinho, pelo convite.
4: É mesmo do Elinho, Sombra?
3: Era Father Music.
0: Father Music, isso aí.
3: Era.
0: Não é mais?
4: Mas não é Milk?
0: Music.
3: Era Father Milk.
4: Tá bom.
0: Era Milk,
4: não Milk, é? Teve uns caras.
3: Era Father Milk.
0: Father! A banda Father vai cantar amanhã em Santos, estarei lá prestigiando.
4: Vai lá amanhã.
0: Vou lá.
4: Vai de bonito,
0: preferência,
4: lá, hein?
0: De preferência com uma vitória do Santos. Se perder, eu não vou, não.
4: Vai de camisa de botão. Deixa eu te perguntar,
5: você vai com quem?
0: Sou casado, tu não sabia, não?
5: Não, eu não sei. Eu
4: quando você vê tua irmã, manda um abração pra ela.
0: Vou mandar bem.
5: Ela vai estar na festa?
0: Não.
5: O seu Bento já quer dar uma descida no Santos ali. Ele ia pochar ali.
4: É. Cara, mas ó, deve ser muito ruim ter irmã bonita, né, cara?
3: Irmã bonita?
4: É melhor você ter umas irmãs barangas, porque aí seus amigos não vão ficar atiçados pra pegar.
3: A sua irmã é baranga?
4: É.
3: É.
0: Eu não tenho irmã.
5: Claro que tem.
4: Minha irmã é crossdresser.
1: Mas e aquelas suas primas que eram bonitas? Você ainda tão bonitas, suas primas, mano?
0: Bonita? E aquela moça lá de Mongaguá que tiveram que queimar o corpo?
1: Ali não deu, ali não era outra coisa ali. Eu tava com ele. Só que ele é tão louco.
5: É que o Portuga, a verdade tem que falar. O Portuga aceitou de cu.

0: cueca e ele tava suadinho.
1: Não, não é verdade. Mas, você peraí, não sabe
2: quem
1: a história.
2: Que ficou com a moça?
1: Deixa eu falar.
2: Conta a história, então.
1: Tinham duas. Uma era muito monstro, o outro era monstro ao cubo. Aí tava eu e ele. Ele falou, você vai comigo? Eu falei, tá bom, escolhe. Eu pensei que ele ia na menos pior. Ele foi no Godzilla, na mais...
0: Não, as duas eram ruins.
1: As, Jurassic não, as duas Park. Eram péssimas.
0: Qual que era a lana?
1: A maior, a que ele escolheu.
0: Ô, Portuga,
1: as duas eram muito ruins.
3: É verdade. Aquela influência lá, tá escarna.
0: Imagina o pão de açúcar. Um morro é um pouco maior, o outro é menor.
1: São dois morrinhos. Mas eu falei...
2: Vocês pegaram as moças?
1: Pegamos. Eu falei, eu vou te ajudar, mas escolhe. Eu deixei ele primeiro. Falei, ó, eu vou te ajudar. Pode ir que eu vou te ajudar. Ele foi na errada, velho.
2: Mas por que vocês tocaram fogo no colchão?
1: Por causa do mano, porque o mano mandou a mulher entrar, ela parou com uma van em frente à casa. Falou, o Marcos está? É. Aí o mano falou, lá dentro. Ela entrou.
2: E aí?
1: Aí empechou a casa inteira.
2: Mas era...
1: Parecia um mercado de peixe a casa, pô. Empechou
3: a casa. Era meio era, na verdade, depois a gente descobriu que era um cativeiro.
0: A casa. Não, mano, mas a casa vem cá, velho, como é que você conseguiu,
2: velho? Foi tu que tocou fogo?
1: Não, todo mundo. Ah, pôs no quintal e tá com fogo.
2: Deixa eu passar o lugar aqui pra Luiz Cláudio de Paula.
4: Aventura, viu? Olha,
2: meu Deus.
4: Não, bons tempos, o Marcão já se escondeu debaixo da cama pra fugir do pistoleiro.
1: Do Tião, eu tava. O Rosa, o Tião chegou.
2: Ele pegou a mulher do Tião?
1: Pegou, tava eu e ele dando
2: o Tião foi matá-lo?
1: Foi. Não, ele chegou.
4: Ele chegou
0: na casa.
1: É.
0: Na festa à noite, velho, a véia apareceu o Prince com uma jaqueta de lantejoula.
1: É verdade.
0: Meio neon.
2: E cantava
0: assim.
2: Purple Rain?
0: Pareceu... Não, zoada, velho.
1: E ela tinha o bigode do Prince.
3: A jaqueta do Michael Jackson, lá do Billy Jean.
0: É, o Billy mesmo. Com lantejoula.
2: Just tá beat it.
0: É pai T que fala, né?
4: Mas é fato que ele se escondeu debaixo da
1: cama. Se escondeu. E ainda falou assim, o Tião te mata, corre. Aí eu fui pro banheiro e parou debaixo da cama.
2: Mas graças a Deus o Tião não viu.
1: Não, ele saiu antes.
4: Não, porque ele tá vivo.
2: Meu Deus. Glória a Deus. Gente, por favor, audiência aí, a partir das 19, o peixe vai acabar com o São Paulo hoje. Tchau.
1: Ademir.
2: Ah, esse é hoje da, não, hoje dá Santos, hoje dá Santos. Não é possível, cara. Cebolinha, Gabriel, Rolinser, Barreal.
1: Essa sua declaração pode envelhecer mal.
2: Não, vai dar Santos.
0: Oh, o De Paula falou pra você ficar mais uns 10 minutos.
2: Não, tá não. Tá De Paula tá gostando. De Paula foi um gentleman. Valeu.
4: Valeu, valeu, valeu. 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
4: Boa, seu Domênico! Agora vamos pro outro lado. As manchetes do...
3: São Paulo.
4: Boa.
3: Vamos lá, olha, Sombra, o seguinte, antes de falar do time de hoje, São Paulo, nessa sexta-feira aí, pagou, né, um mês dos direitos de imagem que estavam atrasados com o elenco, né? O valor, cerca de 8 milhões, foi quitado com recursos do acordo firmado aí com a Ticketmaster, né? Então a diretoria se reuniu com o representante da Ticketmaster na manhã dessa sexta-feira, né, para assinar o contrato de gestão de ingresso do Morumbi, e durante o encontro a empresa se dispôs a antecipar cerca de 8 milhões permitido de São Paulo.
4: Mas eles já levaram dinheiro numas malas,
3: sim? Sim, não,
4: que já pingou um dinheiro lá na conta.
3: Você não viu, Sombra? Pintou. Só que é o seguinte, eu vi um vídeo aqui, até uma cena até meio engraçado, né? O São Paulo, um time grande, passando até meio constrangedor, porque o cara tava lá falando sobre a parceria, os conselheiros, paga hoje, pá.
4: É que... mesmo.
3: É, tipo, porra, ajuda hoje aí pra pagar os caras.
4: Não, você tá de brincadeira.
3: É, no vídeo que mostra, não sei se isso é em tom de zoeira, mas isso meio que aconteceu, né? E aí, então pagou um mês aí, pelo menos os caras vão jogar um pouco mais feliz, né, hoje, correr um pouco mais
1: feliz. Deu um refresco, né, Bentão?
4: Veja, né, cara, por mais que diga, mas tem jogador que é rico, né, que nem o Caleri,

0: que ajudou muitos dos jogadores com menores condições financeiras e outros que ajudaram também. Mas muitos falam, ah, o jogador é rico. Mas essa questão da insegurança, por que que gera uma insegurança no jogador? Tipo, ó, não estamos recebendo. Aí o cara vê lá, olha, as bets caíram fora, foram proibidas. E aí, meu?
1: Sabe a situação do clube.
0: Daí o cara começa a pensar, pô, tudo bem, eu tenho uma grana aqui guardada, né? É nítido que alguns jogadores têm muito dinheiro guardado.
1: Claro.
0: Mas, independente disso, o cara fala assim, pô, mas, meu, tem um dinheiro aí a receber. Não só passado, presente e ainda de um contrato que tem vigência pro futuro. Isso gera emocionalmente nas pessoas, gera um desconforto, cara. Gera, mesmo que o cara... Olha lá, você pega um jogador. Olha lá, ah, ele tem 10 milhões na conta. Ele não tá recebendo o salário, o direito de imagem, não tá recebendo lá 800 mil por mês. Lógico que, a grosso modo, a maioria das pessoas fala assim, pô, 10 milhões na conta, tá reclamando que não tá recebendo, né, etc e tal. Cara, mas cada um sabe onde aperta o seu.
2: Claro. E outra, um direito do cara, vai ter que receber.
0: É direito do cara.
1: O Sombra.
0: É feito pra ele o seguinte, olha, quando você assina um contrato, fala assim, ó, você vai receber tanto por mês. Aí o cara começa a ver, não entra, não vem. Aí começa a falar, pô, mas será que pra eu receber isso aí amanhã no futuro, vou ter que entrar na justiça? Aí aquela lenga-lenga do cacete. E aí fica o clube, aí de repente o clube entra num RJ... Aí o cara fala...
1: Não, e não é só isso, né, Sombra? Porque, por exemplo, o cara que ganha R$1 milhão, ele leva uma vida de quem ganha R$1 milhão.
2: É isso aí.
1: Então é tudo proporcional. Vou dar um exemplo aqui, não vou citar o nome.
0: Na maioria das vezes é assim.
1: Não vou citar, não vou citar o nome, mas tem um jogador do Palmeiras aí que mora de aluguel ali na região do Tamboré, do Alphaville, que o aluguel da casa dele é R$200 mil.
2: É.
1: Por mês. É. R$200 mil.
2: É de acordo com o
1: de aluguel. Ganha, tem outros jogadores, crédito, a média, né? Lá. O jogador já tá tudo morando lá agora. Tamboré, Alphaville, 80 pau por mês de aluguel, 90 pau, é 110
3: leitura labial,
1: mil.
3: Né? Não é o...
1: Entendeu? Então, assim, tem. O gasto é proporcional ao que ele ganha.
4: É esse aí que ele falou?
1: Entendeu? Eu não ouvi.
3: Leitura labial.
4: Tá falando, gasta 200 com aluguel e metade com o outro, metade com giz.
1: Não é isso.
3: Tá bom.
1: Enfim, mas é isso, os caras têm ganhos.
0: Gera um ambiente ruim.
1: É, cara. Entendeu? O cara não vai morrer de fome.
0: Não,
1: daqui a pouco, quem tá assistindo nós fala, e eu que acordo 5 da manhã, 4 da manhã.
2: Mas são realidades diferentes.
1: Eu sei, tudo isso é terrível. É muito terrível. Mas nós só estamos falando que não é legal ninguém ficar sem receber.
3: É isso.
2: E outra, mesmo porque isso foi acordado, assinado e prometido. Combinado não sai caro e uma hora vai ter que receber, acabou.
0: E o cara entra em outro universo,
2: é lógico.
0: São outros valores financeiros, é como você disse, né, cara? Ele fala assim, pô, o que é 5 mil, 2 mil, 500 mil para uma pessoa que faz falta, pro cara dentro do universo dele, se não pintar os 500 mil para ele, aqueles 500 lá vai fazer a falta pro universo dele.
2: Claro, e os juros de atraso são proporcionais aos valores. É. Não penso que não, que
3: mas,
2: é.
3: Sombrar, o seguinte, hein? Ainda não tá aqui, mas possível time do São Paulo. Vamos ver suas notas, sempre que a gente não vê suas notas.
0: Então, vamos lá.
3: Vamos ver, você costuma ser costuma ser o Marcão, o Mota, né? Vamos lá.
1: Não, Rafael, goleiro. Rafael.
0: 6.
3: É, hoje deve voltar ele, Newton. 3 zagueiros hoje.
1: Newton.
0: Né? Ah, jogou tão pouco, sem nota.
3: Arboleda.
0: 6.
3: Aí tem uma dúvida aqui, ó. Se for o Sabino...
1: Sabinão da massa.
3: E se for o Tolói?
0: 4.
3: Pedro Lima. Deixou uma boa impressão, né?
0: Mas é cedo, não vou dar nota.
3: Marcos Antônio.
0: 6,5.
3: Bobadilha.
0: 5.
3: Iago.
0: 6.
3: Na frente, Arthur.
0: 6.
3: Luciano.
0: É, no fim das contas, ainda é o cara que faz os seus gols, né? 7.
3: E hoje ele, já o Caleri tomou o terceiro, tava a possibilidade de colocar o Gustavo Santana, mas ele aposta aí no Ryan Francisco.
0: Ah, cara, sem nota também, não joga faz 20 anos também, né? É assim, é legal você dar nota, quando o cara vem ali, ó, você tem uma pegada aí de
3: uns 10 jogos.
0: Uns 3, não, no mínimo uns 4 jogos.

0: Acho que o cara tem atuando.
1: Sequência, tal. Né?
0: Hã?
1: Pega, o cara tá jogando em sequência.
0: Avaliar, né? É. Não é até injusto. Será que fala assim, eu não tá jogando então nota 5? Não, não tá jogando, não tem nota.
2: Agora, ô Sombra, você que é um coerente, eu tô sentindo Ademir Quintino, Pedro Larroca, RG número 2, Cadu Santos. Parte da torcida santista acredita muito numa vitória do Santos. É pra isso tudo?
0: Mas é
2: São
0: normal.
2: Paulo tá tão detonado assim?
0: O problema, a questão não é o São Paulo estar tão detonado.
2: Ah, os caras estão numa confiança, velho.
0: O São Paulo é o mesmo. O São Paulo é o mesmo. O que mudou foi o Santos, não é o São Paulo.
2: Eles estão confiantes, hein?
0: São Paulo, mediano como é o mesmo. Isso não mudou. Mas o Santos, ele vem de 4 vitórias, não é?
2: É, inclusive contra o Corinthians.
1: E outra, o Santos está trazendo jogador, então ele tem...
0: E dessas, quantas não foram fora de casa?
1: E outra, De Paulo, ele tem margem de crescimento, ele tem no que acreditar, porque ele trouxe jogadores.
0: O Cebolinha, pouco que jogou, já deu uma outra cara. O Rodinei deu uma outra cara.
1: Outro o Arthur vai melhorar fisicamente e jogar bem.
0: Quando tem a bola no pé, tecnicamente, por mais que ele não tenha condição de 90 minutos, mas é um jogador de uma... Por exemplo, ninguém no meio de campo do São Paulo, mesmo o Marcos Antônio, ninguém tem a mesma habilidade do Arthur.
2: E o Bom Tempo também tá jogando muito.
1: Outra
2: bola.
1: Coisa, De Paulo, o Cuca.
2: Hoje tá fora,
1: não, hoje
2: tá
1: não. Ainda mas, bem pra vocês. Mas o Cuca, De Paulo, ele parou com a Temosi, colocou o Oliva no meio-campo e esse Oliva é bom marcador, cara. Joga
0: por exemplo,
1: bem.
0: Então, assim, se você for analisar, o momento do Santos é melhor.
2: Que coisa.
0: Mas não significa que ele possa, que ele seja, na minha visão, favorito, porque o jogo é no Morumbi.
2: Sim.
0: Né? Uhum. E tem a torcida, se bem que também, eu vou te falar um negócio hoje, essa coisa de ter torcida...
3: Mas clássico eu acho que influencia mais.
4: Não, mas é que o Dorival falou que a torcida acaba atrapalhando.
0: É
4: falou,
0: aquela... Não é.
4: Mas
0: é
4: que o Dorival falou, a torcida atrapalha depois.
1: Mas isso é contra o Boca.
0: O erro do Dorival, eu acho que ele não errou no que ele falou, eu acho que ele não deveria ter falado, mas o que ele falou foi verídico.
1: Ele cometeu sincericídio.
0: Os caras se cagaram com um monte de torcida que tinha lá.
4: Então...
0: Mas ele não está errado.
4: Então, mas ele pediu desculpa.
1: Pergunta do Ranieri.
4: Sim.
0: Foi. Ele não está errado, porque dá a impressão que, assim, nossa, o que ele falou é um absurdo. Talvez ele tenha errado em responder a pergunta.
1: Isso.
0: Sinceramente. Né?
1: Ele não mentiu. Então,
4: mas a torcida hoje lá vai estar de novo empurrando o time.
1: Mas já
4: vai criar de novo uma pressão.
1: Mas o contexto é outro. O contexto é outro, mano.
0: Mas não é o mata-mata.
1: Era o mata-mata, era o Boca Juniors.
4: Então, mas quando o Neymar tá em campo, você tá ligado que
0: não
4: mexe.
0: Tá em campo.
1: Não, o Neymar não vai jogar.
4: Nem pra lá ele vai pra assistir.
1: Não, ele vai sair hoje à noite.
2: Tem pôquer,
1: tem pôquer.
4: Tem pôquer. Mas tá o Gabigol só, o Gabigol representando a família.
0: Vai lá no Michel, lá.
1: Vai.
2: Tem pôquer.
1: Vai lá,
0: ficar sem pôquer. Entendeu? Então, assim, é diferente, cara. O jogo de hoje não é um jogo que tem peso.
4: É.
0: Você entendeu?
1: Não há caráter decisivo.
0: O São Paulo
1: acho.
0: Não tá perto da zona de rebaixamento, não é um mata-mata. Agora, que o Santos hoje ele tem mais motivos, a torcida tem mais motivos para alguma empolgação, é verdade.
1: Ó, se empatar, não vai ser tão ruim. Pra ninguém. Fica tudo tranquilo.
4: Pro programa, porque aí não vai ter aquele negócio de perder
1: também,
4: a aposta.
1: Também.
4: Né?
0: Não, empatar é ruim pro programa.
4: Então.
1: Pro programa é ruim.
0: Então é melhor que o Santos.
1: Pegue. Que alguém vença.
0: Não, que o São Paulo vença.
4: Lá, você falou o Santos vença lá. Você foi traído pelo seu pensamento psicótico.
0: Não, senhor. Pode retornar aí. Eu
1: mas sabe, que, sabe qual
0: é
1: o jogo?
0: Que o Santos perca.
1: O jogo que tinha um caráter mais corda no pescoço do São Paulo era contra o Inter. Se ele perde do Inter, aí
0: ali
1: complica. Aí era bucha, hoje não.
0: Ali era mais complicado.
1: Tinha que ganhar até pra afundar mais o Inter e dar um respiro.
0: Não, a questão não era afundar o Inter, a questão
1: era respirar.
0: É o próprio São Paulo poder respirar.
2: Olha lá o São Paulo chegando lá.
0: Tá chegando, acho que são imagens ao vivo, é isso? Não?
2: Recuperadas.
1: Recuperadas.
0: Recuperadas? Então tá bom.
4: Ó, porque o Santos ele chegou de Breda.
1: Chegou?
4: Não,
1: é verdade que veio de lotação os caras?
4: O cara ia parar lá embaixo, mano. Os caras tem que andar a Francisco Morato inteira. Aí os caras falam, não, tem como encostar lá.
0: Mas também, meu, São Paulo e Santos, os caras deixam o ônibus com uma distância de 100 metros da torcida. Que bobagem.
4: Mas, cara, aquele jogo do São Paulo foi com o Boca, se eu não me engano.
1: Foi com o Boca.
4: Que a torcida tava próxima. Mano, um monte de PM dando uma pá de borrachada nos caras, mano. Não entendi nada.
1: Também encheram o ônibus do Boca de pedra? Até pouco quente. Não é zoeira, não.
2: O Santos tinha chegado antes daquelas peruas escolares.
4: Mas era o ônibus do São Paulo, pô.
0: Hã?
2: O Santos tinha chegado que era peru escolar, tá escrito peru escolar. Vans. Os jogadores estão chegando do Santos.
0: Naquelas vans escolar. Da prefeitura. Atende. Atende.
1: A serviço de. A serviço da prefeitura.
0: Ah, que maldade, hein? Eu sou um escroto, né? Ah, vamos.
1: É disso que o povo gosta.
0: Ah, meu Deus do céu. 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
0: Boa! 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
4: Coringa,
1: mano. Vamos lá. Bora, é o bora. Seguinte, hein, ó.
4: Bora que estamos voltando, hein.
1: De Paula e Corinthians.
4: A jogar agora.
1: De um sono profundo. É, meio estranho, né? Mas, ó, seguinte. Boa notícia.
4: Qual?
1: Ruim com ele, pior sem ele. E ele está de volta. Quem? Yuri Alberto. Liberado para voltar a jogar.
4: Meu Deus.
1: Deve jogar já no próximo jogo contra o Internacional lá.
4: Baita reforço, hein?
1: É, tá precisando, né?
4: E é lei do ex, que ele jogou no Inter.
1: O ataque tá estéreo, né?
2: E ele contra o Inter, ele sempre deixa mais.
1: É lei do ex, né?
2: Lei do ex. Contra o Inter e contra o Santos.
1: É.
2: Sempre faz.
4: E com o Porco também, mano.
1: É, então.
4: O Porco, ele sempre broca, mano. Ó, dois jogos na sequência que ele vai marcar. Inter e Porco.
1: Não, já não começa.
2: Ele treinou hoje. Ele treinou com o grupo hoje. Ele treinou no campo, com os caras, fez treinamento e tudo mais. O Diniz fez uma coisa hoje no treinamento, mano, que raramente os treinadores fazem. Ele fez um 10 contra 10, velho. Porque hoje é só campo reduzido, 7 contra 7, trabalho de campo reduzido. Ele meteu aquele coletivão das antigas.
4: Ainda 10 bem, né?
2: Contra 10 na linha lá, pra tentar principalmente acertar o ataque, cara. Hoje ele treinou muito a parte ofensiva. Enfim, só que assim, mano, vou ser bem honesto a você, o torcedor do Corinthians. Tem muito torcedor do Corinthians depositando no Yuri Alberto a salvação da lavoura. Gente, eu aconselho um pouco mais devagar. Não dá pra achar que o cara também vai chegar e vai resolver todos os problemas
1: ritmo, né,
2: do Luiz? Time. Ele nunca foi assim. Ele é um cara que se entrega muito, ajuda muito, faz os gols, perde muitos gols também. Mas eu acho que depositar toda a carga de responsabilidade no cara que tava quebrado pra resolver os problemas do ataque, sendo que você tem que dividir responsabilidade, mano. O Garro tem que jogar mais pra ajudar ele. O Memphis tem que jogar mais pra ajudar ele. Eu acho injusto depositar tudo nas costas do Yuri.
4: Eu também, De Paula, mas analisando taticamente o time do Corinthians, a presença do Yuri Alberto vai acomodar melhor as peças ali que estavam fora de posição. Por exemplo, o Memphis, jogando de pivô, fazendo muitas vezes aí as costas pros zagueiros. É um cara que não consegue fazer essa função.
2: Só leva encoxada.
4: Exato. Ele não consegue fazer essa parede, realmente. Aí os laterais do Corinthians aí estavam muito, talvez, tímidos para fazer jogadas de linha de fundo. O Bidu um pouco mais, o Mateuzinho menos. Mas o próprio Garro, fora de posição também, com a ausência do Yuri. O Memphis jogando ali um pouco mais para dentro. O próprio Caio César, que eu não sei se ele vai continuar no time agora com a volta do Yuri Alberto. Eu espero que continue. Eu acho que tem que rodar ou o Bidum ou o Garro. Nessa função, acho que o Corinthians ele tem que jogar com três atacantes ali na frente.
2: Acho que não roda, mano.
4: Então, eu também acho que não, cara, porque o Garro é capitão do time. O Bidon é pupilo do Diniz. Eu acho que quem deve sambar é o próprio Caio César, mas eu não tiraria do time. Mas o bom de ter o Caio César no segundo tempo...
2: É que você tem uma opção.
4: É que se você tiver uma opção aí pra ataque, principalmente quando o Memphis cansar, é um cara que vai fazer às vezes segundo atacante. Então eu acho que nesse ponto, De Paulo, a presença do Yuri Alberto psicologicamente vai ajudar demais, porque você volta a ter um centroavante, um cara da confiança do elenco, mas eu acho que principalmente você acomoda melhor o entorno que vai estar ali, sem jogadores adaptados em algumas funções. Eu tô com uma expectativa muito boa para essa partida contra o Inter, cara. Eu acho que o Corinthians deve ir para Porto Alegre e deve conseguir os três pontos lá dentro.
2: Não é um jogo fácil. O Inter também
1: de alto risco.
2: Tá pendurado aí, né?
1: Jogo de alto risco.
2: É que ele, a sorte é que o Inter é freguesão nosso. Tiveram uma cagada agora aí na Copa do Brasil e tal, mas é freguesaço.
4: E outra, De Paula, esse jogo da Copa do Brasil, Bento, o Corinthians ele tava com o jogo na mão.

0: aquele primeiro gol que tomou e logo na sequência tomou o segundo, porque entrou em parafuso e eu não sei porquê, que era um jogo extremamente administrável. Porra, beleza, tomou o gol, tem um jogo de volta, mano, calma, não precisava ir que nem louco pra cima pra tomar o segundo do jeito que tomaram. Mas enfim, o Corinthians estava administrando bem o jogo em Porto Alegre, a torcida do Inter pressionando. E lembrando, De Paula, que esse jogo pro Corinthians, cara, é fundamental, é aquele negócio, mano. Se não mata, aleja. O Corinthians, ele abre 7 pontos de vantagem pra cima do Inter se ele vencer esse jogo. Ou seja, você já tira praticamente um cara da tua frente ali, um rival, que pode ser até direto se você começar a fazer contas aí com relação ao rebaixamento, cara. Então eu acho que não perder do Inter lá é fundamental, mas se puder vencer, cara, vai
1: mesmo
0: ser o melhor
1: cenário. Mesmo porque o próximo jogo é o clássico.
0: E outra, mano, se tiver que escolher, De Paulo, tem que falar, ó, faz 4 pontos dessas partidas aí. Eu prefiro ganhar do Inter do que do Palmeiras.
1: É porque você ferra o Inter de vez.
0: E ganha do Inter e empate com o Palmeiras. É, sim. Do que empatar com o Inter e ganhar do Palmeiras.
1: É mais inteligente.
0: Matematicamente, pro Corinthians seria o melhor cenário isso daí.
1: Porque aí você destrói o Inter de uma vez, joga ele lá embaixo e ele... O Inter ainda tem clássico com o Grêmio, tem jogos bem difíceis, confrontos diretos. Agora o Corinthians joga com muito time que tá na mesma região que ele, um pouco em cima e um pouco abaixo, né, mano? É muito confronto direto o Corinthians até o final do ano, né, cara?
0: É, o confronto direto mesmo com o Palmeiras, que o Corinthians pode chegar ainda nos porcos, mano.
1: O cara aí,
0: paraquedas fechou, mano.
1: Aí, seu Bento.
0: Não, mas tem depois do Inter aí, vai pegar o Palmeiras, mas depois é o Vitória em casa.
2: Tá ligado? Então, ainda bem.
1: Ô, Mirassol, né? Mirassol também, Corinthians joga bem.
2: Tem uma...
1: Vasco.
2: Tendo... O Diniz, ele não tem muitas opções no time. Uhum. Isso é fato. Né? Lamentavelmente, porque eles não contratam ninguém. O Vitinho tá voltando também, viu? Vitinho também.
0: Mas pra esse ano ainda?
2: Será? Pra esse ano.
1: Isso é bom ou ruim?
2: Opa, Vitinho pra esse ano. Então, vai jogar. Né? Pra esse ano. Tem muita gente observando a base do Corinthians que... Principalmente o Sub-17. O 17 do Corinthians está indo muito bem no brasileiro, está classificado para as quartas de final. O Palmeiras foi o primeiro colocado, o Corinthians foi o segundo colocado no Brasileirão. O Corinthians pega o Flamengo agora nas quartas de final. Tem alguns jogadores que são interessantes e que o Diniz estaria observando, né? Você tem o Miguel Moscardo, que é o Moscardinho, irmão do Gabriel Moscardo. 16 anos de idade, artilheiro da base, fizer um gol agora, faz 100 gols em 3 anos de base.
1: E o original, tá jogando onde, o irmão
2: mais velho? Tá no Espanhol da Espanha emprestado. Tem o Léo Rodrigues também, que foi um garoto que renovaram agora também, que joga ali à frente também, que é bom jogador. O Iago Machado tá no Sub-20, subiu, né? Mas tem 17 anos. Né? E o Diniz puxou ele, colocou, tem 17 anos, mas tá jogando no Sub-20. Tem o Luca Caramico também, que é um moleque meia que também tá jogando demais. Enfim, tem alguns garotos interessantes lá. Mas eu não sei se é a melhor opção no momento que o time tá atravessando, sabe? Buscar um moleque do 17 pra colocar o moleque lá. Eu acho que é mais fácil o Diniz encostar nos caras que estão lá no grupo, no Lingard, por exemplo, que não estreou até hoje, e dar uma chamada no cara e falar, cara, precisamos de você, velho. Você precisa fazer alguma coisa aí. Chegar naquele morto do Matheus Pereira, falar, pelo menos quando você entrar, deixa a gente ouvir que você tem batimento cardíaco. Sabe? Pressionar os caras do elenco pra darem tudo agora, entregar tudo nesses últimos jogos, cara.
0: O problema, De Paula, é que eu acho que você tem que cobrar realmente de quem pode dar mais. Carrídio, pra mim, é um jogador aí extremamente displicente. É um cara, assim, que tem um perfilzão mesmo de jogador vagabundo, sabe? Aqueles caras preguiçosos. Porque ele poderia ser titular absoluto desse time. É um cara que parece que não faz questão de virar o titular. Ele entra de vez em quando, dá um passe enjoado aqui, ali, aí a galera fala, tá vendo? Carrídio tem que ganhar mais chance, oportunidade. Aí passa 10 minutos ele se arrastando em campo, fingindo que vai correr pra marcar e não marca ninguém. Numa posição que ele precisa tá marcando, porque ele não tá jogando de ponta. Como, o Carrídio já jogou de ponta. Hoje não é. Quando ele entra é de segundo volante e ali tem que correr, tem que dar o sangue. Não dá. Então, De Paula, nesse contexto, eu acho que alguns jogadores têm que ser cobrados sim. Por exemplo, o Garro. O Garro é um cara que também, depois que veio a Copa do Mundo, cara, ele tá com o mesmo físico do Memphis, mano. E é um cara que, de forma absurda, era o melhor jogador até a pausa. E precisa ser mais cobrado. Bidon precisa ser mais cobrado. Porque são caras que têm que jogar mais e entregar mais. Inclusive os laterais também. Bidu e Mateuzinho, que sempre foram válvulas de escape importante ali pro esquema do Diniz. E agora praticamente não chega na linha de fundo, De Paula. São jogadores que quando vão, com raridade, tentam fazer cruzamento pra dentro da área da intermediária ofensiva. Sabe? Praticamente um pouco mais pra frente do meio campo. É ridículo, cara. Ridículo. Então, cara, eu espero sim que depois desse período que o Corinthians teve de 15 dias pra trabalhar, que o time volte melhor. Porque pior que tava é impossível, né?
2: Seu Bento, só uma coisa fugindo um pouco do futebol dentro de campo.
0: Certo.

0: gente falou que a diretoria à época queria renovar com ele, ele não quis ficar. Não é porque ele disse, não é porque eu ia pro banco do Carlos Miguel. Falou, hoje eu sou banco do Otávio. E não tem problema nenhum, não tô brigando. Inclusive, pergunta pra ele, eu tô incentivando ele. Não tô brigando nem por posição com ele, tô incentivando que ele tem futuro, que não sei o quê. Mas falou que tava com um quadro de depressão profunda e procurou ajuda psiquiátrica no final da carreira dele no Corinthians.
1: É, eu lembro de uma entrevista que ele deu, eu não lembro se foi contra o Estudiantes, mas foi um jogo fora de casa. É, o Corinthians acabou perdendo, era um jogo de Sul-Americana, não lembro se foi Estudiantes, eu acho que deve ter sido. É... Ele fala a respeito da cobrança que ele sofria naquele momento. Ele fala, o time inteiro erra, mas sempre vai cair em cima de mim. E ali, cara, ele decretou praticamente ali a ida dele em definitivo pro banco. Porque dava pra ver que ele não tinha mais ambiente, sabe? Não tinha mais vontade. Naquele jogo ali, eu não lembro exatamente. Foi uma entrevista pra ESPN. Eu não lembro o adversário que foi, mas se eu não me engano, acho que era vermelho e branco o adversário. Era, devia ser Estudiantes, enfim, algum time assim.
2: Não era Argentino Júnior, mano? Acho que era Argentino Júnior, sim. Acho que era Argentino Júnior, sim.
1: Mas era um jogo de Sul-Americano, enfim. E ali ele critica bastante ali a própria cobrança que ele sofre. Mas o Cássio, o De Paula, eu até lamento aí essa frase dele falar que sofreu um problema aí, que ele precisou procurar um psiquiatra, um quadro praticamente de depressão. É, eu entendo que a pressão é muito grande. Mas o próprio Cássio, quando ele teve um problema, se não me engano, foi com a avó dele, que ele tava gordo, tava acima do peso, e o Walter tomou a posição dele, ele ficou bravo com o preparador de goleiro. Meio que insistindo que ele devia ser titular, porque o Tite bancou, Tite, na época era o Mauri Lima, o preparador do Corinthians, e fala, quem que é meu melhor goleiro hoje? Ele fala, o Walter. Ele fala, você banca isso? Ele fala, banco. E aí o Tite fala, então o Walter vai ser o goleiro. E aí o Cássio ficou pé da vida. Isso daí é fato. Aí depois, quando passa assim, o tempo, não, é porque eu tava mal mesmo. Mas na época ele não aceitou bem a situação de ter ido pro banco. Eu não sei até que ponto o
3: Wagner tava bem, né, mano?
1: Walter.
3: O Walter tava bem mesmo, né?
1: Tava. É, depois o Walter se machuca e ele toma de novo a titularidade e volta pro gol. Mas eu não lembro, né, nessa oportunidade, quando todo mundo pedia, inclusive o Carlos Miguel, se ele engoliu bem internamente. Porque falar hoje é mais fácil, como ele falou depois de um tempo, que ele falou, eu assumo que eu tava mal fisicamente. Mas na época ele não assumiu, porque ele bateu de frente com o preparador de goleiro.
2: Do Cruzeiro eu posso falar bem. Ele chegou no clube acima do peso, o Robertinho fez um puta trabalho, tanto que ele apareceu mais magro do que em muitas ocasiões
0: dele no
2: Corinthians. Ele tá muito seco. Só que o seguinte, o menino goleiro do Cruzeiro, ele falhou nos jogos da seleção, não tá pronto ainda. Mas ele tem muito potencial e o Cássio, cara, infelizmente no Cruzeiro ele vai ter dificuldade pra jogar. Só se o menino machucar.
0: Mas tudo bem, mas se ele for parceiro desse moleque...
2: Não, ele é parceiro do moleque.
0: O moleque todo vai mundo, crescer pra caramba.
2: E todo mundo diz que ele ajuda pra caramba o moleque. Não é onda, mas o mano também tem razão. Não que ele levou numa boa. Hoje ele entende até porque tem uma idade maior e tal, mas ele não tava bem mesmo. O mano tem razão.
1: Mas eu acho que nesse caso, Sombra, só pra finalizar o Coringão, tem muito corintiano que ficou bravo com o Cássio, até por ter saído, a diretoria ter liberado o cara de graça. Mano, o Cássio, em termos de conquista, é o maior jogador da história do Corinthians.
0: É monstro,
1: Cássio é monstro. É fato. Mas o Marcelinho, concordo. O Marcelinho, em termos de personalidade, talvez ele até tenha mais que o Cássio, identificação com o torcedor. É. Mas em termos de peso de título, Cássio. O Cássio tem uma Libertadores que o Marcelinho não tem. Se não me engano, o Cássio não ganhou uma Copa do Brasil que o Marcelinho tem. Mas em termos de peso, uma vale mais que a outra.
0: É isso, meu amigo. Agora é
2: só
0: quarta-feira. Tentar buscar pelo menos, sei lá, uma sexta colocação no Brasileiro, e quinta colocação e vaga direta pra Liberta do ano que vem.
1: Pelo elenco que tem, dá.
0: Agora é aquela arrancada que a gente teve em 2024,
1: depois. Monstro, arrancada monstra agora. Eu tô sentindo, eu falei isso pra você, né, mano?
0: Nove vitórias consecutivas brigando na parte de cima da tabela.
1: Sem tomar conhecimento de ninguém. Cuidado, isso, viu, porco?
0: Eu vou estar lá, viu, seu Bento?
1: Vai lá?
0: Vou estar lá no Nubank Park.
1: Duvido se acendeu o sinalizador na cabine.
0: Você fez isso no resort.
3: Não foi sinalizador, foi uma bomba, velho.
1: Eu levei duas, uma pro primeiro, uma pro segundo.
0: O Domênico deu um pulo.
1: Lembra? Não, ficou bravinho, mano, Brasil. Quase deu chilique lá, de novo, no segundo tempo. No primeiro tempo, quase caiu da cadeira. Mas na segunda hora começou o jogo, mano. Lembra, velho? Mais estouro da porra, mas...
3: Esse não foi o jogo que o William jogou
0: só
3: muito.
0: Só que é rádio, né, como ele falou lá.
1: O Corinthians ganhou esse
3: jogo. Ganhou.
0: Isso é rádio, ninguém tá...
3: Não, é rádio, porra.
2: Eu não sei o que foi melhor, se o Mano soltou na bomba aquele dia, mano. Ou o Marcão com o extintor Botafogo aqui em São Paulo, Sombra, quase teve um troco.
3: Que é isso?
2: Botafogo, São Paulo, vai bom também.
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0: 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Vamos trazer agora corneteiros. 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
1: Fala, galera do Estádio 97, Rafael Bezerra, da Freguesia do Ó. Ô, galera, o que tá acontecendo aí com o seu Bento, hein? O cara só tem mão e cabeça agora. Tá parecendo quando você vai na loja de brinquedo infantil que tem a mãozinha do Hulk, sabe? Pra criança, a mão do Hulk e a cabeça do Hulk. Aí a criança só fica com a mão e a cabeça, o cabeção.
2: Parece, seu Bento. Né? Abre o braço aí, seu Bento.
3: Essa é abre boa, os braços aí,
2: ligado
3: seu
2: qualquer que seu Bento tá desintegrando, mãozana, velho.
3: Aquela só a mão.
2: O seu Bento tá desintegrando, você tá desintegrando.
4: Aí, cara. Cada vez cara, que eu te vejo, o cara tá mais mandou mal, um negócio aqui também, que hoje o seu Bento tá aparecendo esse aí. E o Portuga que veio vestido de John Rambo hoje tá foda, velho.
5: Vem, eu vou te mostrar minha bazuca aqui. Calma. Tá afim de ver?
4: Ele tá de Rambo 1.
5: Tá afim de ver o Trout, mano?
4: Paula, ele tá de Rambo 1. Quando ele chega na cidade.
5: Isso. Sabe o que eu... Aliás, a melhor cena desse filme é quando o Rambo toma banho, toma, né, mano? Toma banho. Com a VAP, né, mano? Igual o mano faz com o filho dele, com o Toninho, né?
0: É.
5: Dá mano. Banho na VAP.
0: É VAP? Aquilo ali é banheira de bombeiro.
4: Ah,
0: é?
4: Não é? Isso aí é pra lavar preso, velho.
5: É pra lavar preso.
4: Coronel Trautmann.
0: Coronel Trautmann. Não, Coronel Trautmann é amigo dele. E vem cá, mas isso, ali, ali não era a cena
5: fake, o Hazek, né, cara? Não, ele fez a cena.
0: O cara fez a cena mesmo, porque tomar aquele...
5: rajada d'água.
0: Aquela bomba d'água ali, cara.
5: Oh, e hoje o Rambo é considerado um filme extremamente violento, viu? Você não deixa seus filhos ver, não. Que é,
2: tá aquela água gelada, o Vieira, ele vai tomar banho, ele tá liga o chuveiro, ele espera esquentar.
4: E vou dar um conselho.
2: Ele é aquele que espera esquentar, não, na boa, porque na ele boa. Vai lá e ele aí entra. Ele põe só a mãozinha. Não,
3: onde ele mora,
0: água
3: aquecedor.
0: Fria, tô fora. Água fria,
2: o Vieira espera esquentar.
4: Eu sou fã do Silvestre Stallone. Eu sou fã do Silvestre Stallone e vou dar um conselho. Vocês querem ler um livro bom, ler Step. É o livro do Stallone.
5: Qual filme é melhor, o Rock, o Rambo ou o Cobra? Você gosta mais do Cobra, que eu sei.
4: Os três são bons.
5: Cobra eu sei que você gosta.
4: Quando ele chega com o palitinho e fala assim, ó.
5: Não.
4: Você é a doença e eu sou a cura.
5: E o Falcão, quando ele vira o boné. E que ele faz...
4: Falcão, campeão dos campeões.
5: O Marcão que quase aleijou, irmão.
4: Não, o mano quase matou, irmão.
5: Brincando de Falcão, pá.
0: De Rock, Rambo ou Cobra... Eu ainda, em primeiro lugar, Rock.
5: Rock, também. Rock é a maior história do cinema.
3: Rock não é Oscar.
5: Não tem jeito. Não.
3: E tem aquele lá com a Sheryl Stone, que é bom também, né? Não tem lá que é Instinto Fatal. Legal, cara.
5: Sabe qual eu gosto? Fatal. Aquele com Antônio Bandeiras.
0: Mas não é um clássico. Ele é...
3: Mas não é o Stallone. É que ela levou né, o filme.
5: Vocês lembram o filme com Antônio Bandeiras, Os Assassinos? Bom pra caramba. Também.
4: É legal.
5: É aquele atirador de elite, mata o cara lá em cima.
0: Mesmo dele.
5: Legal.
0: É Rock e Rambo.
3: Sim, isso aí. É o...
4: E agora e o Sombra deu um conselho. Não, o conselho do Sombra não pode negar.
0: Tulsa King é uma série. Tem na Paramount Plus. Muito bom. Mas é excelente.
4: Mas isso não volta, né, velho?
0: E não tem nada a ver com o que ele já fez, né?
5: Não.
2: É que o Rambo começa a encher o saco, mano. É igual quando vira Sexta-feira 13, tá ligado? Rock não, Rambo 18.
4: Não, mas até o 3 só.
0: Mas já assistiu o Tulsa King?
4: Depois tem o 4.
0: Puta, mano, assiste, meu. É muito bom.
4: O King animal.
3: É esses aí dos Avengers, o caramba. Cada hora é um. Aí não sei quem contra não sei quem.
4: Agora vai sair o último.
0: Então,
4: o
0: que é agora? Tulsa King,
4: é o Doom,
0: ele é um mafioso. Doom. Ele é um mafioso rejeitado pela máfia de Nova York. Fala assim, ó. Vai montar tua máfia lá em Tulsa, numa cidade de Oklahoma, se não me engano.
4: É animal.
0: Puta, ele chega do nada, né, meu? Ele ficou preso não sei quantas décadas. Não entregou, né, ninguém.
5: Cadeado.
2: Ele que é considerado um dos maiores canastrões.
0: Pô, ele chega na cidade e monta a máfia dele na cidade. Cara, é legal.
5: É bom, vou ver.
0: É divertido.
4: E você sabia por que ele tem a boca torta, ô De Paulo? Você sabe por quê?
5: Cuidado, hein?
4: É verdade.
0: Doença, paralisia, não.
4: Ele teve um problema no parto e ele foi obrigado a sair na hora do parto via fórceps. E aí ele ficou com o rosto paralisado no parto.
5: Ah, é?
2: Mas puxaram ele...
4: Puxaram pelaquela máquina lá, meu.
2: É igual o cara quando vai tirar anzol de peixe, tá ligado? Que mete o alicate na boca e puxa assim, ó.
0: É isso, né, Vera?
4: Senhor, é forte.
0: Vamos lá que tem mais cornetas.
6: Cultura, fala, galera, é Gineco. 97, beleza, o Everton corintiano de Mauá, São Paulo. Cara, é complicado esse STJD, né? O Dudu ficou quase 6 jogos por causa do VTNC. E aí o Bruno Henrique manipulou o jogo, só tomou uma multinha básica. É o poste mijando no cachorro. Fala, um abraço.
0: Cara, não tá errado, não, né? Cara, não refale de tribunais.
5: É influência,
4: né? Ah, bicho, pois tá é, demais, nojento, né? Não dá nem pra comentar.
2: Não, mas o que ele falou, ele tá 100% correto, cara.
5: Ô, mano, porque depois que eu falo de negócio,
2: de acordo com o gosto do cliente, por exemplo, você vai tomar 6 jogos porque você mandou uma sigla pra alguém. Ah, mas é mulher, é presidente de clube, tá? E o outro que tava lá em negócio de aposta lá, não aconteceu nada.
5: Mas, ô Maurício, desde que o Wagner Love foi julgado e o auditor falou, se as suas trancinhas fossem rubro-negras, a tua pena era outra? Isso aqui não é sério, velho. Isso não é de hoje, né? Felizmente.
0: Alguém falou de atração fatal? A atração fatal é Michael Douglas.
2: Não, é o
0: especialista.
2: Isso, ele é o que ele explode a bomba. É o
0: Sharon Stallone.
2: Isso, porque ele é um cara lá que coloca a bomba e tal.
4: Esse da Sharon Stone que você falou. Valeu, é aquela, Paulinho. Aquela abraço. Cruza a perna, né?
7: Atração fatal é daqueles que a gente assistia, que a gente achava legal.
4: Não é. O que cruza
7: a perna... Instinto Selvagem.
0: Instinto Selvagem, do Picador de Gelo.
7: É.
3: Agora lá é reitar, né? Boa, tá aí na tela aí.
0: É isso aí. Vamos lá.
4: Mais sofazão. Falando de reitar,
0: velho. Mais corneta, gente. Mais corneta.
7: Pablo Vittar?

0: bom, muito bom. Bom. Muito bom.
1: Não ficou, não. Cara, você achou mesmo?
2: Ficou maravilhoso.
0: É uma merda. Muito bom.
3: Eu trocaria um dos três títulos que o Palmeiras...
1: Você é um cara sincero.
0: Você conhece a música original?
1: Não.
0: Então não conheço. Então não julga.
3: Ah, eu trocaria um dos três títulos.
1: Mas o senhor seja sincero, o senhor gostou?
0: Porra, só que falar que vocês vão cair já é ótimo.
3: É maravilhoso isso.
0: Maravilhoso, é uma obra-prima.
1: Sailing. Serão vendidos. Serão vendidos.
3: Sailing é boa.
0: É. Vamos lá. Vamos trazer ouvintes agora, vamos lá. 3284-7097. 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
2: Eu tava falando do The Voice, cara, ó. Aquele meu projeto de fazer um The Voice de mudo ia ser do cacete. Cara.
1: Ia, lá vem o mano.
3: Ver quem fazia hora, Libras
1: cara,
3: melhor.
1: Não acredito nisso.
2: Cara, The Voice de mudo, velho. Você imagina um mudo cantando My Heart Will Go On.
3: Mas a gente podia fazer o contrário. Mano, quem o que canta pior. Aí seria uma boa.
2: Não, mas mesmo cantando bem, assim, tipo, aí o Lulu Santos tem que virar cadeira. Mas
0: você já tem a música atual brasileira.
3: Verdade.
1: É verdade. Você tá tem ruim, uma verba que você separa, tipo, assim, no top 50, anualmente pra processos, assim?
2: Não.
1: Não tem.
2: Vai de acordo com o gosto
3: do juiz. Ele tem o plano do advogado, que é... Paga por
2: mês, mas eu pago o advogado.
1: O processo tem a verba pra pagar o processo.
2: A indenização é a parte, não tá incluso no
0: advogado. Então, é isso que eu tô perguntando. O advogado, minha vida.
2: Ah, mas para pra pensar, mano. Imagina lá.
1: Ah, para aí, eu tô falando. Não é possível.
2: A Lulu Santos virando assim.
1: Não, só o Vieira gargalhando, cara.
4: Eu não abri a minha boca, seu animal.
3: É, mesmo bora porque lá. O Vieira vira pra todo mundo.
0: Ah, é engraçado. Cara, essas
3: bora não, lá, você vira assim. Isso é legal.
4: É inclusão, mano. Vou virar pra uma velha.
0: Olha, o Bruno Gil fala: o Vieira é muito carismático.
4: Obrigado, Bruno.
3: É.
4: Muito obrigado. Acho
3: foi irônico. O padre Marcelo Rossi.
1: É foi irônico.
4: Mas não é ironia, que eu não senti ironia. Não tem ironia, não. O Bruno Gil é nota
3: 10. Eu acho ironia. Eu acho que o Bruno Gil quer te possuir, é isso que eu acho. É.
0: Tá querendo lá você. Pro telefone, é. Vamos ver quem tá na linha.
3: Tô querendo você.
4: Obrigado, Bruno Gils.
0: Tá. Alô, boa noite.
5: Te boa noite, Sombra.
0: Quem é?
4: Filha da mãe, velho.
5: Esse aqui de Ferrado das Costelas.
0: Muito bem. Qual o seu nome?
5: Gottlieb Ricardo Gonzer.
0: Ah, é o Gonzer. Tudo bem, Gonzer? Gottlieb Gonzer.
1: Gottlieb.
0: Tudo jóia, cara?
5: Tudo bem, e você, como é que tá, Sônia? Tudo bem? Tudo em paz?
0: Tudo bem, graças a Deus, tudo ótimo, não é mesmo?
5: Então é isso, tá muito bom.
0: É, muito bem. Mudou de idade, tá com quantos anos?
5: Não, tô com 49 ainda, eu faço 50 só em dezembro. Dezembro eu faço 50, eu tô com 49.
0: Muito bem. Você concorda com a frase, o Vieira é muito carismático?
5: Ah, o Vieira é um cara carismático seu.
1: Obrigado, Gottlieb.
5: Eu gosto.
1: Muito obrigado, meu querido. Muito bem, eu também
0: aliás,
1: te adoro.
0: Eu sugiro que essa enquete vá pro YouTube.
1: Ixi, poxa, vocês são velho.
0: Né? Não, ixi. É importante a gente... Isso aí chama-se pesquisa.
1: É. Vamos ver qual é a sua aceitação,
4: viu? Tá bom, pode vir, nós somos amigos, velho. A gente ama todo mundo.
0: Não, olha. A gente quer saber se o povo ama você.
1: Você não quer saber quem você gosta.
4: Eu não sou aqueles caras que falam assim, ó. Que lá você tá? Que lá você tá? Que lá você tá?
2: O Portugal puto já.
3: Olha, eu acho que você tem alguma tara pela minha pessoa. E você de vestido assim não é uma maneira.
6: Você viu o que ele falou ontem no programa?
1: O que ele disse ontem?
6: Incentivando as pessoas a te encontrar na rua e mandar foto.
3: Não tem problema. Aliás, eu tenho tirado muitas fotos.
6: Ele incentivou isso aí. Então, se aparecer nos próximos dias...
3: Não, pode. Eu tô tirando foto com todo mundo. Não tem esse problema, não.
1: Posso falar?
3: Não, mas esse aí corre risco. Encontrar...
4: E o cara do prédio?
3: Também não gosto.
6: Ligou aqui.
4: Ligou ontem aqui.
6: Agora é sério.
4: Falou o quê? Ele falou que você tá na sauna.
0: Tem que ser honesto.
6: Não, tem que ser honesto. Pera aí. Ele não falou nada. Lá nem sauna tem.
3: Para de zoar.
6: Eu vou fazer uma pergunta pra você sério.
3: O que você quer?
6: Você enquadrou o cara lá.
0: Enquadrou ele? Você ameaçou de morte? Não.
6: Porque ele tava todo...
4: Fala a verdade que ele tava com medo ontem de falar alguma coisa. Conhecendo você do jeito que eu conheço, você deu um enquadro nele.
3: Conselheiro do quê? Ele é do Palmeiras agora?
4: Você enquadrou ele. Você deu uma chegada nele sim, que eu te conheço.
3: Você, Maurício, o De Paula já há um bom tempo, eu jamais enquadrei ninguém, eu sou um cara contra a violência, eu nunca briguei na rua, eu não gosto.
2: Ele falou, deixa eu virar síndico que o Erronda vai ver.
4: O
3: Não, não conheço, não.
0: Não falou nada.
3: Não falou nada.
6: Não, mas não, o cara, vira cara assim, não falou nada. Ver, perguntando se ele falou
3: com o cara. Não, lógico que não. Fazendo
6: mas o cara, não, o cara já... foi de boa. Não.
2: Você assistiu aquele seriado da Globo, chama Os Outros, que tipo começa com uma briga de
3: vizinhos. Dois moleque,
2: é. Dois moleque, aí vai depois pros pais, vira mó
3: treta. Aí o cara até pega a mulher do outro,
2: porra toda. É o prédio do Portuga, velho.
3: É, lá é mesmo. Lá é. Não, é, lá tem alguns problemas bem bacanas, mas deixa quieto que o síndico é muito meu amigo.
0: Mas tem problemas no condomínio lá?
2: Abelhas.
3: Todos os condomínios têm problemas pontuais.
0: Ah, não sei.
3: Sim.
4: Já roubaram garagem lá? Roubaram coisa
3: na garagem? Por exemplo, teve um cara lá que denunciou que os vizinhos pegaram no estacionamento dele a bicicleta do cara e saíram andando como se fosse dele. A bicicleta era do cara.
4: É, isso é.
3: Isso aí, pô. Andaram com o carro, entrar no carro de uma mulher e sair andando, que a chave tava lá. Porra,
4: aí também
3: é sacada. Por aí com o carro da mulher. Vocês querem mais?
4: E barulho.
3: Ah, isso todo condomínio tem, velho. Para de encher o saco. Ó, o cara não quer barulho, não quer grito, não quer criança gritando. Vai morar numa casa na mas serra. Tava vendendo a caminha um tempo atrás.
0: Todo condomínio tem. Na semana passada, eles estavam comentando. Eu não sei se isso valendo pra alguma cidade na Suíça ou alguma lei no país inteiro que não podia dar descarga após as 22 horas.
4: Ah, é verdade.
0: Por causa do barulho do vaso sanitário, não podia dar descarga para não acordar as pessoas. Que país?
4: Dinamarca.
0: É na Dinamarca?
4: Dinamarca.
0: Foi na Dinamarca?
4: Foi, complicou, hein?
0: É, falou assim, mas e aí? Ah, enche lá o vaso.
3: Mas, Sombra...
0: Às 6 da manhã você podia dar
3: descarga. Mas isso é um ditado popular. Daí vem algo de podre no reino da Dinamarca. É por isso.
2: Assim. Quer dizer, uma descarga não pode. Imagina transar, velho. Você pega lá, já era, então.
3: Agora eu tenho uma história boa disso daí. Eu tenho uma história boa. Uma história boa. Quando eu morava em BH, aí tinha um condomínio... O condomínio era muito cheio de frescura mesmo.
4: Fez muita festa lá?
3: Muita. Aí teve um caso muito engraçado. O pessoal começou a reclamar que uma dama, ela se exaltava um pouco no momento do ápice, né? Vocês já entenderam. Aí, na coisa, todo mundo conversava com o cara. Aí o cara falou, realmente sou eu, minha mulher é assim mesmo. Mas, ó, quando tiver barulho, vocês dão portaria, pode ligar pra casa, não tem problema não. Bô, a gente dá um jeito, não sei o quê. Aí um dia foi feriado, eu não fui trabalhar, porque era feriado. Tava em casa, numa boa. Meu, começou no grupo do prédio, aquele barulhão. Pô, o doutor tá aí, doutor. Dizem as más línguas que ligaram no prédio. Ô, doutor... Muito barulho aí, senhor. Manda ela aí. Pô, cara, mas eu não tô em casa, não. Eu tô trabalhando. Aí, Maurício. Não, mas não sou eu, não. É outro prédio que eu tô aí trabalhando. Aí, rapaz, deixa eu ver.
4: Aí não tem nem como explicar, né?
3: Não tem. Mas o meu prédio é legal. O pessoal é legal.
0: E aí, em Ferraz, pode dar descarga depois das 10 ou não? Gonzer.
3: Morreu.
6: Puta, caiu.
3: Virou Gorgonzolas. Gorgonzolas.
0: Já era.
6: Caiu.
3: Tava ruim. Como é que é? Faz a mãozinha aí.
6: Tava ruim a ligação.
4: Qual que é a linha?
0: Vamos pro próximo, então. Vamos lá pro próximo.
3: 14.
0: Beijo
3: pro Alexandre.
5: Alô?
0: Oi, quem fala?
5: Rafael.
0: Ô, Rafael, nome completo?
5: Rafael Tenório Frazão.
0: Quantos anos, Tenório?
5: 37 anos.
0: Onde você mora?
5: Eu moro em Pirituba.
0: Tá certo. Que time?
5: Eu sou. Sobe o hino aí, mano.
2: Qual hino?
5: Coringão, pô.
2: Coringão. Bora lá. Ô, Rafael, terça não. Quarta-feira é Corinthians e Inter, mano. É praticamente uma final pro Coringão aí. Pra enterrar o Inter lá em Porto Alegre, mano. Yuri Alberto tá de volta. Vai resolver nossos problemas?
5: Cara, eu acho que vai. Eu acho que vai dar uma movimentação pro ataque. Eu acho que vai resolver sim, mano.
2: Aí, De Paulo, os caras botando a esperança no Yuri, mano.
6: É, e ainda bem que além do Yuri, viu? Frazão, tudo bem? Prazer falar com você.
5: Tudo bem, prazer, De Paulo.
6: Opa. E o Bidu, graças a Deus, não é nada mais grave com a pubalgia que ele tem sentido, vai poder jogar. O André já tá melhor condicionado fisicamente também. O Yuri tá voltando. Eu espero que o Memphis tenha treinado fisicamente. O Corinthians praticamente completo. É o que a gente sempre pedia. Corinthians 11, os 11 melhores em campo dá jogo. Eu acho que agora nós vamos ter os 11 melhores, viu, Frazão?
5: É, eu também acho. Eu acho que nem o Mano fala, né? Esses dois jogos aí, contra a Porcada e contra o Inter, acho que o Corinthians dá uma alavancada.
2: Tomara, precisa. Eu tô com essa esperança, mas inclusive o Rafael... Minha esperança
4: é o Alberto, mano.
2: Também. É o cara que vai realmente alavancar o Coringão. Mas com relação, por exemplo, Rafael e De Paula, Fernando Diniz, vocês acreditam que ele tem vida longa no Coringão?
1: Vai lá, Frazão.
7: Cara, eu ainda acredito no Diniz. Eu acho que o Diniz, ele vai dar esse jeito de jogar melhor, assim. Sei lá, parece que ele não tá dando sorte com o time, mas eu acredito no futebol dele ainda.
1: Olha, eu vou te falar, se era pra ter mandado embora, tinha que ter sido antes essa parada.
2: Concordo.
1: Se não mandou, agora, se o Diniz só tem uma chance dele cair, se ele tomar 3 trauletadas seguidas agora, porque aí também não dá pra segurar mais, porque você vai precisar, mano, e Frazão, fazer alguma coisa
4: ali, cara. Será que precisa de 3?
1: Precisa. Se ele
4: porque
1: perder,
4: se perde pra Inter e Palmeiras... Não,
1: depende de como perder pro Palmeiras, se for perder. Depende de como perder, se
0: qual
1: for
0: é a
1: perder.
0: Distância essa em é dias do jogo contra o Inter e o do Palmeiras?
1: Nem uma semana. O jogo contra o Inter é quarta e o Corinthians é domingo. E o Palmeiras é domingo.
0: Então, assim, se perde pro Inter, não cai.
1: Não, se perde
0: aí,
1: feio
0: se perde
1: pro Palmeiras.
0: Pro Palmeiras
1: feio.
0: Vão dar o gosto?
1: Não, vão não. Esperar o próximo. Por isso que eu tô falando, são os 3 jogos.
2: Então, mas agora é a hora dos jogadores aí provarem que eles não são pilantras, velho. Ah, mas o salário atrasado, esquece, irmão.
1: Não, porque... eles defenderam o Diniz.
2: É isso que eu vou falar.
1: O Marcelo Paes
2: falou.
1: É isso
2: que eu vou falar. É, porque o negócio é o seguinte. Ah, salário atrasado, esquece. O Corinthians já foi campeão brasileiro com salários atrasados. Só que ali tinha uma diferença. Os jogadores abraçaram o treinador, porque na época era até o Carilli, mano, fraco, horroroso. É, e os caras falaram, vamos ganhar essa porra. E ganharam. É, contra o Fluminense, tinha até aquela expectativa do Diniz cair. Falavam, olha, porque agora se perder do Fluminense, se não tiver um resultado positivo, o Diniz roda. Perdeu. E talvez de uma maneira até pior do que os últimos jogos. Perdeu 3-1. É, ali, os jogadores conversaram com o Marcelo Paes, palavras do Marcelo Paes na entrevista coletiva. Ah, os jogadores pediram, foram lá e falaram que estão com o treinador para não mandar o cara embora. É, o cara tá mantido, a diretoria vai manter o Fernando Diniz. Então, essa é a hora, De Paula, desses caras aí correrem pelo técnico, que eles pediram para ficar.
1: Também acho.
2: Esquece, salário atrasado, isso aí vai resolver, irmão. Como sempre resolve-se. Agora, se abraçar o treinador, porque a hora pra derrubar o cara era essa, largar o cara pros leões, não conversar com o Marcelo Paes, não falar nada com a direção do clube, e deixa lá a diretoria enterrar o cara. Só que foram lá bancar o treinador. Não, tamo com o Diniz, não sei o quê. E o próprio Diniz, ele não tem colocado no rabo dos jogadores em nenhum jogo, De Paula.
1: Não.
2: Porque quando foi perguntado, se eu não me engano, pelo
1: Vessone, os cara.
2: Defendeu, não, porque não adianta nada também começar a cobrar, sendo que o momento psicológico do time é ruim. É, e eu tô vendo que não é só uma chamada de atenção que vai melhorar. Então eu não posso colocar mais fogo ainda no parquinho.
1: Sim.
2: Expressão usada pelo Diniz. Então essa é a hora dos caras aí, realmente, nesse período que tiveram aí, é como se fosse aquele round que você tá perdendo e tá nos corners, e você foi salvo pelo gongo. O gongo foram essas 2 semanas que o Corinthians teve pra trabalhar.
4: E o Mano, Rafael e De Paula, hoje eu tava ouvindo a Rádio Gaúcha.
0: Eu tô aqui também.
4: Não, eu digo
2: dos
4: corintianos, né? Eu tava falando dos corintianos.
0: Ah, tá.
4: Ouvindo a Rádio Gaúcha hoje, cara, eles estão apavorados com esse jogo. Essa que é a realidade. Mas eles estão apavorados.
1: O time deles é ruim.
4: E eu vou te falar uma coisa, Ode.
0: Não, é pavor dos dois lados.
1: O deles é pior.
4: Você sabe o que foi dito lá hoje? Cara, volta Bidon, Yuri Alberto, Garro.
1: André.
4: Todos eles falaram, cara, o time do Corinthians é pra vir aqui e ganhar de 2-3 do Internacional. Você sabe qual é
0: o... Ah, mas você tem um viés gremista.
4: Não. A Rádio Gaúcha falou, Sombra.
0: Hein?
4: A Rádio Gaúcha
1: mas
4: falou.
1: A Rádio Gaúcha azul
4: sabe
1: também.
4: Que eles falam? Mas sabe qual é o ponto...
0: da Rádio Gaúcha? É um gremista
4: não,
0: da Rádio
4: Gaúcha. Não era. Você sabe qual que era o ponto
1: Gaúcha
4: fraco do Corinthians que eles falaram? Fernando Diniz.
1: Eu só acredito no baldaço.
4: Eles falaram que o Corinthians só não ganha do Inter... Só não perde pro Inter por causa do Fernando Diniz.
1: Eu acredito só no baldaço. Ele é bom, você não tem credibilidade.
4: O baldaço é um grande colorado.
1: Ô, Frazão, mas tem que ir lá, viu, Frazão? Não dá nem pra flertar com empate, tem que ganhar o jogo lá,
4: Frazão. E a pressão, cara, a pressão é louca, porque é o seguinte, o próximo jogo é o Grenal, cara.
1: Então. Hein, Frazão, tem que bater na cara dos caras lá, hein, mano.
7: Eu também acho, mas eu acho que a merda começou contra o Santos, perdemos em casa.
1: Concordo. Tá, merda.
0: Algo pra quem?
2: Mas eu vou te falar, eu acho que começou até antes, que foi aquele jogo da Chapecoense, mano. Mano, perder de virada. O Corinthians abriu o placar com 3 minutos de jogo, 2 minutos de jogo, o Bidu fez 1-0, mano. Tomou uma virada em casa da Chapecoense, mano. O Santos ainda você fala, beleza, é uma tranqueira, mas você fala, pô, é clássico, tava o Neymar num dia inspirado, jogou muito. Bateu o Gabigol tava lá. Bem, tá ligado? Então você fala até, beleza, é aceitável, velho. Mas perder da Chapecoense, mano, última colocada da competição, mano.
4: Sim.
2: Tá maluco, velho. Isso não existe, mano. De virada, velho. De virada, tomar uma virada da
3: Chapecoense. Mas aí tem outro detalhe também, mano, que você fala um jogo aqui, um jogo ali, solto. Ok, mas o problema é a soma de tudo isso, tantos jogos sem ganhar.
4: Sim.
3: É, esses jogos pontuais, lógico que você vai lembrar.
4: São 6, mano, no total.
3: 6, cara.
2: Pelo brasileiro.
3: Então, não, velho, é muita coisa. É muita coisa.
0: Pro cara da Rádio Gaúcha, e o Corinthians, ele tá mal com todo esse povo que eles estão temendo.
2: Mas, cara, ó, tem aquela velha frase, tem aquela velha frase, de quem? De até quem? Bíblica, se não me engano, não sei quem
3: falou. Quem falou? Eu gosto de bíblica.
2: Você não lembra a posse.
3: Pedro disse...
2: Não tem mal que perdure pra sempre. Quem basta falou? Ver, não, Palmeiras caindo... Dezembro, fica não, tranquilo. Palmeiras caindo aí nas tabelas, e o Corinthians agora vai a tendência...
3: O Palmeiras tá caindo nas tabelas.
2: Cara, brasileiro aí. Dele, já tiveram 8 pontos de vantagem em cima do Cheirinho. Como é que tá o
3: campeonato brasileiro? Deixa eu fazer uma pergunta, por favor, não anote.
2: Vantagem com o Cheirinho,
3: anote, eu vou fazer uma sequência de perguntas pra você. Quem será o campeão da Libertadores, boca, Maurício Borges?
2: Eu acho
3: que o
2: Flamengo.
3: Copa do Brasil?
2: Eu acho que ainda vai ser... Nesse ponto, eu acho que o Palmeiras pode brigar.
3: Quem vai ganhar a Sul-Americana, Maurício Borges?
2: Eu acho que é o Atlético Mineiro.
3: E o brasileiro?
2: Aí acho que o Flamengo também.
0: Mas só o futebol tem coisas que... às vezes subvertem a lógica.
3: O imponderável.
0: O Palmeiras, é indiscutível o momento do Palmeiras como clube. É indiscutível. É. Bem financeiramente, grandes jogadores, etc. Mas, dependendo do que acontecer no fim do ano, o torcedor do Corinthians pode terminar mais feliz que o do Porco.
2: Mas claro, pô.
3: Como?
0: Porque se o do Corinthians não cai e o do Porco perde...
3: Tudo.
0: Quem termina melhor o ano em termos de tipo felicidade?
4: Animicamente, o Corinthians.
0: Animicamente, o corintiano. O corintiano
4: termina mais
0: feliz. Mas é verdade. Eu tô errado?
2: Não. Claro que não. Acho que ele não quer dar abraço a torcer.
6: Não abraço a torcer.
0: Você sabe o inferno que é se vocês não ganharem nada.
6: Sim, mas aí você vai estar aqui no Palmeiras aí. Claro, o título é sempre importante. Mas o faturamento que o Palmeiras vai ter, eu duvido que, olha, o Corinthians vai ficar...
2: Oh, mas ninguém pegar, comemora o faturamento. Oh, vamos lá.
6: Comemora,
2: você pegar sim. Nos últimos 3 anos...
6: Comemora, sim.
4: É que a cobrança aí é título,
2: né? Rafael, nos últimos 3 anos, se a gente pegar aqui os dois clubes, o Corinthians foi mais vitorioso que o Palmeiras. O Corinthians ele ganhou a Copa do Brasil, o Palmeiras não ganhou. O Palmeiras ele ganhou um Paulista. O Corinthians ganhou a Copa do Brasil, Supercopa e Paulista. Sem ter esse investimento. E não precisamos aumentar juros de 12 para montar time forte também, não.
0: Eu tô dizendo que muitas vezes o futebol, ele subverte a lógica. Qual seria a lógica? O torcedor do Palmeiras estar feliz. Mas o futebol, ele é o seguinte.
2: Tá no pacote.
0: Você ganha título, você tá feliz. Você não ganhou, né? E às vezes o título hoje do Corinthians é não cair. O título do São Paulino é não cair. O título do Santista era não cair, passou a ser uma pré-Libertadores. E o título do palmeirense é título mesmo. O segundo lugar pro palmeirense é horroroso.
3: Deixa eu lhe perguntar, Sombra, se o Palmeiras ele perde o brasileiro e perde a Libertadores, mas ganha a Copa do Brasil, o torcedor vai ficar feliz?
0: Você sabe que vai ganhar o pior dos três, né?
3: Mas aí fica com cara de torta na cara ou você acha que passa?
0: É, dá uma...
2: O Domênico nem comemora.
3: O Domênico não vai comemorar?
2: Eu não entendi.
0: O palmeirense, na minha visão, na minha opinião, ele quer a Libertadores e quer o brasileiro. Sim. Primeiro a Libertadores e quer o brasileiro. E tem um fator ainda adicional aí. Perder ainda os dois e pro Flamengo, porque fica assim, meu rival não é o Flamengo. Passou a ser, sim.
3: Não, passou. É? Competidor concordo. Direto é.
6: Concordo.
3: Se não é rival, é competidor direto.
0: O Domênico diz que o Flamengo não é rival.
4: É, mas é porque o Domênico tem medo de perder a segunda da Libertadores pra ele.
3: Domênico?
4: É, e o flamenguista também tem.
2: Mas o...
0: Os caras não vão nem... Tem ódio entre as equipes, então, não. Os times.
4: Pegou uma rivalidade absurda e a grande probabilidade da final da Libertadores ser essa aí, você imagina perder pros caras.
3: Mas o rapaz é corintiano aí.
2: Rafael falou até alguma coisa que eu não...
0: tava tentando melhorar o assunto.
2: Eu não tava conseguindo ouvir lá. Você falou alguma coisa, Rafael? Repita aí, por favor. Diga aí.
8: Eu tava falando que nem o Sombrinha tava dizendo aí, do palmeirense, é que eles estão muito mal acostumados, né? Eles estão ganhando direto e aí quando fica 1-2 anos sem ganhar alguma coisa, aí querem pedir a cabeça do Abel.
2: Mas cara, na moral, mano, eu acho que time, quando você monta uma estrutura forte, com um elenco forte, o torcedor não tá errado, porque o torcedor paga essa conta também, mano. É o torcedor que compra produto, é o torcedor que lota estádio, é o torcedor que fez o time ficar forte também. Porque, desculpa, você não consegue montar time forte se você não tiver uma torcida do teu lado aí também pagando caro.
4: Lotando todo jogo.
2: E lotando todo jogo. Então o torcedor, ele tem que ter uma contrapartida. E não vem com aquele papinho ridículo, não, o importante é disputar. Se disputar e não ganhar nada,
1: protagonista,
2: mano...
1: Protagonista.
2: Exato, velho. Tem que ser protagonista. O importante é estar sempre brigando. Tá sempre brigando e perdendo, velho. Vira motivo de chacota. Mas é verdade,
6: chacota,
2: cara.
6: Chacota não é.
2: Chacota.
1: Como
2: chacota
1: não? Pra não nós é. Pra nós é chacota, hein?
2: Por exemplo,
1: ficar disputando e só perder pra nós é chacota.
2: Então faz o seguinte, chega nas três finais aí como vocês estão, por exemplo, perde. Copa do Brasil, Libertadores e Brasileiro.
6: Não tô falando que não é legal. Não tô falando que não é legal. Mas você não pode colocar isso no trabalho, no contexto de um trabalho ruim.
2: Ô, bacana, você precisa converter em títulos, mano, bom trabalho. Futebol é isso. Ninguém comemora a vice, mano, é fato.
6: O objetivo do Palmeiras era chegar onde ele chegou aí. Que era
2: ó, em três semifinal. Anos vocês ganharam um paulista. Se terminar o ano agora aí com esse mesmo paulista, sim, vai é falar foi um bom trabalho? Não, frustrante não. É uma vergonha.
6: Mas, frustrante é outra vergonha coisa. Não é.
2: Ó, vergonha frustrante não é. Você chegar numa final e perder.
6: Mas isso...
2: Quando você tem em quatro anos praticamente aí um paulista com o time e investimento que vocês têm, é vergonhoso.
3: Ó, mano, mas isso vai muito do...
2: Passa pano pra lei logo.
6: Vergonha é disputar pra não cair.
3: Isso, aí que tá, isso também vai muito do teu rendimento, da tua realidade e do que você mensura, a expectativa que você tem no começo do ano. Igual lá em Minas, o Cruzeiro e tal, os caras, o time vai chegar, vai arrebentar. Tá fora de tudo e vai lutando com uma vaguinha
2: Libertadores. O Cruzeiro não tá no patamar de Flamengo e Palmeiras.
3: Mas
2: não
3: dinheiro tá, tem, o time é bom.
2: A questão não é ter dinheiro. Quem tem dinheiro é o Pedrinho, não é o Cruzeiro.
3: Ah, não é
2: o Pedrinho. Não, mas é que tá, é diferente. O negócio do fair play financeiro, não adianta o cara também ter bilhões
3: e não saber
2: falar,
3: investir.
2: Não, não é questão de não saber também, investir. Né? Você não pode colocar um bilhão no clube e falar, vou usar pro futebol. O clube, quando é SAF e tem esse bagulho de fair play financeiro, a arrecadação e esse dinheiro precisa vir do próprio clube. Uhum. Porque, por exemplo, o City, ele tá se ferrando lá com esse negócio de fair play financeiro na Inglaterra por causa disso.
3: Vai até
2: ele pegou cair. Empresas do grupo Etihad e meteu um dinheiro, tipo, como se fosse uma parceria lá com o City, de um dinheiro que não era deles.
3: Sim.
2: Então não foi uma arrecadação gerada pelo próprio clube.
3: E outro, o patrocinador é era 6, eles colocavam o cara 90 e ele agora, mesmo então, pagava a diferença agora, do dinheiro.
1: Rafa,
3: é isso aí.
1: Rafael e Mano,
2: uma diferença aí.
1: Analisando o que o Mano pontuou aqui de forma brilhante, né? Tirando clubismo de lado, viu, mano? Sim. Clubismo de lado, viu, Rafael?
2: A gente não é fanático e
1: segue igual esse analisando Benzo aí. Friamente...
2: Tá gongado, os caras estão falando que ele tá gongado.
1: A situação do Palmeiras é mais delicada que a do Corinthians.
2: Claro que é.
1: É mais delicada.
2: A nossa pressão não tá administrada, né, Paulo? A nossa pressão tá administrada. Céu,
3: isso, mas vocês estão pra cair.
2: Mas olha é que tá, isso, o Corinthians não é que tá pra cair. O Corinthians ele precisa. O
4: Mano tá jorrando no dentro.
2: O Corinthians ele precisa, Portugal, de três vitórias em 10 jogos.
1: Pra acabou decolar, pra decolar.
2: O Porco ele precisa olha vencer Flamengo.
1: Pra vencer campeonatos. Tá. O Palmeiras vai vencer campeonatos.
6: Olha o nível que a gente chegou, velho.
2: Eu vou te falar, o Palmeiras pra ele conseguir, ó, no Campeonato Brasileiro. O Corinthians, ó, ele precisa de 3 vitórias em 10 jogos.
3: Sim.
2: O Palmeiras precisa no mínimo de 8 vitórias em 10 jogos.
3: Mas então, você tá bom. Então você acha que é mais difícil? Você acha que um cara que comprar um apartamento em Alphaville tem menos pressão do que quer pagar o aluguel no Mibô e Mirim, é isso?
2: Cada um com a sua realidade.
1: Vamos deixar o ouvinte nesse Frazão, você concorda com a gente?
6: O cara virou.
1: Tirando o clubismo, hein, Frazão?
2: Ô, Frazão, pra resumir aqui, pra você dar o seu veredito, ó. O que é mais fácil? Você ganhar 3 em 10 ou ganhar 8 em 10? Que a situação do Palmeiras é essa, pra tentar o título.
9: Eu acho que 3 em 10, né?
1: Aí.
2: Pois é.
1: É muito mais fácil.
2: É unânime, seu Bento.
1: É unânime.
2: Ô, Sombra, você que é um cara racional, o que é mais fácil no Campeonato Brasileiro? Ganhar 3 em 10, que é a situação do Corinthians, ou ganhar 8 em 10? Ou 9 em 10, que é a situação do Palmeiras, pra tentar o título? Cada um com seu objetivo.
1: É.
6: Olha isso, velho.
1: Caramba. Meu Deus do céu. A situação do Palmeiras é mais delicada que a do Corinthians hoje.
4: Corinthians já vai ganhar a primeira agora.
1: O Palmeiras tem a responsabilidade de ganhar tudo. Se não ganhar, é frustrante. Nós temos que sair de lá de baixo. É delicada a situação do Palmeiras. É delicada.
6: Olha que os caras
3: estão tão bons, não.
6: Esse
3: negócio que vocês estão tomando não é bom.
2: Mas assim, bom. É verdade.
6: Mas não. Você também vai concordar com isso? Falta isso, né?
4: É raciocínio lógico. A gente torce pra que nada dê certo.
6: Não, mas peraí.
4: Mas em tese. O Corinthians tem time pra ganhar 3 em 10.
1: Olha lá,
4: o Raul Lopes falou que Mano e De Paula estão certos.
6: O cara tá lutando pra não cair, 8 em 10?
0: Tem time pra ganhar, mas só que tem o Flamengo que
1: também. Exato.
0: Tem o Flamengo.
1: E tem o fator psicológico. Tem os outros também.
2: Ô, Sombra, se meter uma lanterna na cara desses porcos, eles confessam. Dá pra ver vários jogos que eles fizeram de casa, velho.
1: É isso, velho.
3: O que você espera do clássico daqui duas rodadas?
2: Cara, o Corinthians não perde do porco. Não perde. E a torcida vai começar a metralhar o Abel de novo.
6: Aí, deixa eu te falar. O cara aqui já falou que ia enfrentar o Kivaraxtela.
1: Falou.
6: Já veio com
2: ali foi um acidente de percurso, velho.
6: Já colocou faxina do Memphis. Agora quer ouvir. Passou pano pro Diniz aqui.
2: Passou pano não. Passou, reconheci quando sim. Fez um bom trabalho e
6: quando critiquei começou, quando fez um mau trabalho. Tá aí, não ganha, foi 30 jogos aí.
2: O cara ele começou em acho que 14 partidas.
6: Com um aproveitamento ainda,
2: de quase 80%. Não merecia
4: elogio. O fundo até o Bento concorda. Os caras
0: cara tão...
4: Thiago Prince, ó, tá mandando ali.
0: Ô, Tenório, Tenório. Vamos lá. Pra fechar sua participação, qual é a tag sem mensalidade que é aceita em todos os pedágios do Brasil?
10: Infinity Pay.
0: Parabéns. Boa, e qual garoto. A maquininha, ou melhor, não. A tag sem mensalidade, Pô, não tô falando da maquininha. Hã?
10: Esqueci.
0: Começa com Z.
4: A tag, mano, do pedágio. Bom,
0: mas você já acertou qual é a maquininha com piques grátis e conta PJ sem tarifa? Então você ganhou um squeeze da Infinity Pay. Parabéns, viu, Tenório?
10: Valeu, boa. Opa, posso mandar uma moela pra minha esposa?
4: Mande.
0: Pode. Manda.
10: É pra Tamires.
4: Ei, garoto.
1: Fechou.
0: Então tá bom, tá mandado.
1: Valeu.
2: Saudade, né, da
1: RG. Valeu, Tena.
6: Assim, tá bagamurça hoje, sexta-feira.
1: Valeu, então, tá Tena. Valeu. Abração.
0: Abraço.
4: Valeu, meu brode.
0: Tamo junto. É isso aí. Grande. 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Vamos ver como que tá parcial aí, se o Vieira é um cara muito carismático ou não.
1: Vamos ver.
0: Tá a enquete aí no nosso YouTube.
4: Que beleza.
0: O Vieira, vulgo Vivi, é carismático.
1: Vieira.
0: Obrigado. Sim, 58%, não 42%.
1: Obrigado, amigo. Eu imaginei uma distância maior.
0: Não, imaginava maior?
3: É, você maior. Acho que não termina em primeiro turno a sua enquete. Eu
1: imaginava uma distância maior, né?
0: Muito obrigado.
1: Não sei. Cara, não sei. Boca, ô, Sombra, escaladas as equipes para o clássico, tem interesse?
0: Sim, vamos lá. São Paulo.
1: As equipes. São Paulo vem com casa. Goleiro Rafael, Pedro Lima, Arboleda, Tolói e Iago. Tá. Pablo Maia, Bobadilha, Marcos Antônio e Arthur. Luciano, capitão da equipe, e Rian Francisco.
6: Tirou um zagueiro.
0: Cravou. Não, esse São Paulo tirou, tem uma cara de Santos, fala a verdade.
6: Ele não colocou, né, o Sabino. O Newton ou o Sabino não tá?
1: Nenhum dos dois.
6: Não, então ele vai com linha de quatro ali, velho.
4: É. E o Peixe?
1: O Santos vem com Diógenes no gol, Rodilindo pelo lado direito, William Arão na zaga, ao lado de Lucas Veríssimo, e Escobar pelo lado esquerdo. Ah, meio de campo com
4: Cadu.
1: Christian Oliva. Arthur, Rolezer e Barreal. Everton, Cebolinha e Gabigol, menino da Vila. E Cuca como técnico. Vem aí, né?
0: O Santos, tecnicamente, me parece um time melhor no papel.
1: O Arthur, tecnicamente, como titular,
0: me parece melhor.
4: Essas mas contratações.
0: O São Paulo vai ter que equilibrar isso aí na base da garra. Vai ter que. Na base da garra. Porque tem uns caras aí do Santos que não é muito de jogar na dividida. É o caso, por exemplo, do Gabigol.
1: É
0: o caso, por exemplo, do Rolezer, né?
1: Também não marca ninguém.
0: É, o Arthur também não é o cara que vai chegar junto na marcação. Então o São Paulo vai ter que tentar aí. Aí o ponto de vista tricolor, estou dizendo, né?
1: Porque sim,
0: eu sou São Paulino. O São Paulo vai ter que tentar ganhar esse meio de campo na base do tipo, ah, legal, vocês são melhor tecnicamente, bom, mas eu vou chegar antes na bola. Entendeu? Vai ter que
4: ser na base da... Vocês têm alguma ideia de...
0: do físico.
4: Falaram já como é que tá o Morumbi, se já tá cheio, se vai dar ao público... E ontem estava sendo especulado na faixa de 45.
0: Para hoje, 45, não sei. Não sei. Talvez, talvez daqui a pouco a gente tenha informações, né? O Danilão tá lá, inclusive, fora do estádio, né?
1: E o Dorival fortaleceu o mesmo meio, né? Porque meteu Pablo Maia, Bobadilha e Marcos Antônio.
4: É, botou os três no meio aí.
1: Fortaleceu. E aí aquela velha história, quem que arma o time, né? Porque aí você tem Arthur, Luciano e Renan mesmo. Francisco. Né?
3: Mas o São Paulo vai ser um time mais jogar. Ele vai jogar mais pelos lados, né, mano? O Borducci joga mais.
4: O Arthur de um lado.
3: E o Borducci passando na ala do outro.
0: É a esperança de ter meia no São Paulo já.
3: O Marcos Antônio é o cara que mais vai ter a responsabilidade do bom passe.
4: Ficar com a bola.
3: É, dá um bom passe ali.
0: É isso aí. Vamos trazer corneteiros, vamos lá? Corneteiros na energia... 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
11: Boa noite, Energia 97, Carlos Curitiba, Paraná. Engraçado que eu acho que ontem, esse dia, o corneteiro... Ai, Paulinho tem 2 gols, o Memphis 1. Vamos para números, então. Paulinho, 1 título paulista sem jogar. Memphis Depay, 3 títulos, sendo protagonista nos 3. E aí, Bento? E aí, Dodô? Dá risada agora, vocês deram risada, né? O Memphis tem 3 títulos e o Paulinho, a espera de um milagre, né? Tá 2 anos sem jogar, com 1 título paulista no banco.
4: A espera de um milagre, é sacanagem.
6: Primeiro que eu entendi o que ele falou, um abraço pra você, bom final de semana. Um corneteiro mandou. Não fui eu que falei, tio. Um abraço.
4: Não, mas
6: bom final de semana.
4: Tem 2 gols. Tem dobro do Memphis.
6: Realmente os números do Paulinho esse ano. Eles são melhores que o do Memphis.
4: Mas pega a trajetória dos dois. É isso que ele falou.
6: Então,
0: analisa a trajetória. Notícia de última hora.
4: Última hora.
0: São Paulo sofre transfer ban por dívida com agentes de Galopo.
6: Transfer ban. Mora ia chegar, né?
0: Olha que maravilha.
6: Caramba. Galopo
4: que veio, já foi pro River,
6: Os caras viram a grana entrando aí da Ticket Mask, falar, é hoje que nós entra.
4: Não, mas transfer ban demora, mano.
6: Eu sei, calma.
4: Não, calma não, ela perdeu a linha de novo.
6: Eu sei que não é hoje que entrou, eu sei. É, você não falou agora.
4: Você
6: fala tanta groselha que acha que não sei o quê também.
4: Ficou desconcertado porque o cara me
6: jogou assim. Vai.
3: Mas por que vocês estão brigando? O negócio é do São Paulo.
4: Então, mas ele ficou desconcertado porque o cara mijou nele. Ele perdeu a linha.
6: Vai.
4: Olha lá, pegou ar, foi, olha lá.
6: Vai.
4: Come. O Galopo tá no Atlanta United.
3: Por isso que ninguém sabe onde ele tá.
6: Quanto é esse, a bucha aí, Sombrado?
0: Não tenho ainda.
6: Ah, não tem?
1: Ô, Sombra, eu vi a notícia hoje, não sei se é notícia velha, me perdoe, mas se for eu peço desculpas de antemão. São Paulo conseguiu acertar aí um acordo na justiça
6: com Bertolucci
1: lá, né, meu?
4: É velha.
1: Mentiroso. Você nem sabe. Saiu hoje essa porra dessa notícia.
4: Eu nem sabia.
1: 16 milhões, né? 16 milhões acertou pra pagar 16, o cara, né?
4: É.
1: Mas já tinha pagado também.
6: 45, já tinha pagado, né, o negócio. Ele fez um acordo pra parcelar. 16.
1: É um belo acordo, hein?
4: Acordo, era uma palavra.
6: Do Militão 45. E do Anthony.
1: De 45 pra 16 é um belo acordo,
0: nossa,
1: hein?
0: Nossa senhora.
3: Quebra um galho, né?
1: Nessa daí foi bem o departamento jurídico de São Paulo. Diretoria trabalhou bem de São Paulo nessa daí.
4: Pois é. Compra concorda.
0: Olha, ainda não tem informação.
4: Grita aí. Ei, o Maciz é nosso rei. Fala aí.
3: É engraçado, o Mano adora o Marcelo, o Maciz, mas do Corinthians não fala nada. O dele não fizeram nada.
4: Agora, se o Osmar Stable trocar aí a dívida do
1: Daniel Kimikarina
4: pelo Name Rights, eu vou falar.
3: Dos últimos 30 anos, qual foi o melhor presidente do Corinthians, mano, na sua opinião?
4: Cara, de verdade, a primeira passagem do André Sanches.
3: Você não pode esquecer disso.
4: Primeira passagem do André Sanches ali.
1: Mano.
4: É que depois o cara de Granada lá quis se perpetuar no
3: bagulho
4: lá
3: e
1: pegou. Mas vou te falar, se o Osmar Stable conseguir trocar a dívida pelo name rights da Caixa, eu vou pedir pra ele negociar a minha dívida.
4: Pois é.
1: Com a Caixa, que é muito menor.
4: Então, mas se ele fizer,
1: de negociação, violento, cara.
4: Eu vou dar os parabéns.
3: Porra, ou senão a Caixa vai falar, é a única coisa que nós temos mesmo, 10 troços. Mas
1: pera um pouco, ali, nós estamos falando de um negócio. Porra. Aí o cara vai merecer
3: mas, aí, mas, aí o gerente da Caixa falou, é isso ou nada?
1: É não, que hoje o gerente da Caixa tá como? Você mesmo? Não, meu
6: Deus. Mas é, com a suspensão do pagamento da parcela, deu uma animada, né?
1: É, então.
6: Deu uma animada ali, né, pra negociar. Isso, meu. Porque mandou segurar e partiu da Caixa a parada. Exato. Então os caras estão analisando.
4: Então, mas lá, é que tá, mas
1: papelada.
4: Tem um fundo, Bento, tem um fundo que reteve papelada. As premiações que o Corinthians ganhou. Sim. A Copa do Brasil ali, a Supercopa, que dá mais de 30 milhões, a parcela é 27. Então eles congelaram ali pra ver o que eles vão fazer, se eles vão amortizar, se vão pelo menos, mesmo que não seja talvez aí a troca da dívida total, mas pelo menos uma boa pancada pra pegar o name rights, enfim, é um negócio que eles vão discutir. E caso eles ainda optem por manter essa dívida ativa, o saldo devedor do Corinthians, eles podem utilizar esse recurso das premiações aí pra pagar essa parcela que tá em atraso, porque a outra só vai vencer agora em dezembro. Lembrando que as duas primeiras desse ano já foram pagas.
1: Ô, mas baita é negócio pra Caixa, hein, mano?
4: Nossa,
1: teu name rights lá, hein, exposto pro mundo inteiro, hein,
4: cara? Mas fato, velho. Ainda mais o Corinthians, que vai voltar pra Libertadores ano que vem e vai ganhar o Mundial. Na
1: exposição que a Caixa vai
3: ter. Ganhar pra mundial. Libertadores,
4: irmão, seu agora é arrancada, mano. Que nem tivemos em 2024, mano.
1: Você não tá vendo os treinos, Sombra.
4: 2024,
1: você não tá vendo os treinos.
4: Ó, 10 Mundial feminino vai ser o estádio.
1: Vai na minha, você não tá vendo os treinos.
3: Nossa, que delícia, hein?
0: Vamos lá, mais cornetas.
12: Boa tarde, galera. Quem fala é Marco Dias, tricolor do bairro do Limão. Quem ouve o Quintino, parece que ele tá falando do Real Madrid. Os idosos do futebol brasileiro chegaram ontem no Santos, não jogaram juntos ainda, e o cara já tá aí se derretendo. Pelo amor de Deus, acorda pra cuspir que você tá babando, Quintino. Um abraço.
0: Quintino. Acorda pra cuspir.
1: Você tá babando.
6: É que os caras estavam numa situação que a...
3: O cara não tinha nada. Tem um pão com manteiga, tem que comemorar, velho. Pô, não é? Pô, tá passando fome, cara. Pô.
0: Mas tá certo, eu também o torcedor de chegar e falar o que ele falou.
3: É, eu sim, o rival tem que tirar um barato.
0: Tem que quadrar o Quintino.
3: É. Sempre.
1: Muito felizinho pra muito pouco, feliz, hein? Pra pouca coisa, hein?
0: É, nem
6: parece tinha que... nada, né?
0: É, mas e a irmã dele nem abriu o Insta pra gente.
3: É, não liberou. Não, mas já respondeu pro Bento.
6: Não respondeu, respondeu
3: não. Eu sei que não.
1: Mas ela parece com o Quintino?
3: Não, porque não,
6: mesmo ainda bem que não.
3: Ainda bem que não.
1: Pensou, não dá também.
3: Pensou
1: não.
3: Que tinha.
1: Imagina o Quintino de peruca.
3: É, não ia ser bom.
0: Muito bom, muito bom. 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Vamos no telefone? Vamos trazer mais ouvintes? Vamos lá?
1: Bora.
0: 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Alô?
13: Alô?
0: Oi, quem é?
13: É o Agnaldo, tudo bem, senhor?
0: Tudo bem, fala aí, Agnaldo, nome completo.
13: Agnaldo Inácio dos Santos.
0: Agnaldo Inácio?
13: Isso.
0: Quantos anos você tem, Agnaldo?
13: 32.
0: Onde você mora?
13: Eu moro no Grajaú.
0: Certo. E qual é o seu time?
13: Eu sou Galo Mineiro.
4: Ó, o maior de Minas.
0: Olha aí, o maior do
4: que? É o que eliminou você, trouxa.
1: Ó, o Portuga já torceu.
4: É o que eliminou você, já,
3: trouxa. Torci pra você pro inferno.
0: O Portuga já quantas torceu. Quantas vezes não falou aqui o maior galo do mundo?
4: Ah, que beleza, o maior galo do seu quê?
3: Pra você ver como é que você tem que aprender. Você tem que ir pro lugar pra você ver qual é a verdade, né?
13: Galo. Te catar você. O Portuga deu sorte que eu não consegui mandar um e-mail pra ir no...
3: Por quê?
13: Pra ir no jogo do Galo, pra comentar o jogo do Galo e o Cruzeiro da Copa do Brasil.
3: Mas, meu amigo, você terá outras oportunidades. Você pode participar, a rádio está abrindo mais contexto. Apesar que o menino que participou aqui é muito bom, gente boa. E o Atlético mereceu a classificação contra o Cruzeiro plenamente. Agora, maior de Minas é um só, é o Cruzeiro e acabou.
4: É o Galo.
3: Não, pega os títulos, velho.
14: Vocês são tri-rebaixados aí, 3 anos.
3: Não, isso aí é mentira é sua. Mesmo, porque cair, só caímos uma vez. Ficamos 3 anos na Série B. Não conta, não. Você... Sombra, por favor, explica a didática pra você, pai. Quando você cai uma vez por menos 3 anos, você continua caindo uma vez só. São coisas distintas, né?
0: Agora, o que é mais vergonhoso? Você cair 3 vezes ou passar 3 anos na Série B?
3: Eu acho que são vergonhas distintas.
4: Ficar 3 anos lá.
3: Falou que caiu 5 vezes, né? É claro. Ah, falou. Seu time subiu na caneta. 2,5. Seu time caiu subindo na canetada, você.
4: Posso falar, ficar 3 anos na Série B é de chorar.
3: Mas vamos falar, o Atlético Mineiro, a única coisa que ele conseguiu na vida...
4: Gigante.
3: A única coisa que ele conseguiu primeiro que o Cruzeiro foi cair. Ele caiu antes.
0: Mas eu acho que cair 3 vezes diferente é pior, sabia?
3: Eu também acho. Pode fazer
0: um ponto aí. Porque são 3 vezes que você toma um coice.
3: Ah, fala aí, mano. Mas seu time tá melhor que o meu.
14: Ô, Portuga, mas o negócio é o seguinte, cara. Vocês têm dinheiro, mas não tem time. Nossa, um time mequetrefe, disputando três competições.
3: Velho. E aí que tá, velho. É uma coisa que você fala. Ó, tira essa imagem daí que você é IA. Deixa eu falar um negócio pra você.
4: Não é, não.
3: O mais que me deixa mais chateado...
6: Isso é uns anos atrás.
3: É você saber que o time do Cruzeiro era melhor realmente... E não ganhou, cara. E o Atlético, ele se deu bem porque ele traz o Fred, que encaixa bem no time dele. Ele traz o Castanho, que vai muito bem no time dele, certo? Melhora o time dele pra caramba. E tem alguns meninos, o Vitão, não sei se você acompanha. Você acompanha bem o Atlético, sabe do que eu tô falando. E a fase do Coelho também é muito boa e o Barba é bom treinador, cara. O time de vocês é muito bom.
6: Caraca, é o City,
14: você falou aqui. O Lodi também é um achado, meu amigo. O Lodi tá jogando bola pra caralho.
3: É, ele começou a jogar bem. O começo dele não foi tão apagado. É, não é o Barcelona, De Paulo. Você tá rindo, é mesmo. Os caras
4: falam aqui, parece que você tá falando do Barcelona. Do Bayern de
3: Munique. Mas os únicos que falam que
4: tem... É o Olise.
3: Mas os únicos que aqui falam que jogam muito e não jogam nada são os corintianos.
14: Fala aí que a gente não fala pra time que tá sendo rebaixado, não.
3: Aí, ó, tá vendo aí, trouxa?
4: Olha quem tá falando.
3: Vai aí, então.
4: Olha quem tá falando. Começa com o Portuga, que é melhor.
0: Diga.
14: Eu tava ouvindo essas baboseiras aí, tô ouvindo esses dias, principalmente do Mano.
6: Do seu Mento?
14: Seu De Paula. Não, do Mano e seu De Paula. O seu Mento, ele é até coerente, mas é um negócio que ele é, como se diz, ele apoia o Domênico, então ele só bate pau.
3: Mas o Domênico é o pita do Domênico. O Domênico é o Maluf. O seu Bento é o pita. Ele não tem culpa, mas tá pagando.
4: Bate palma pro Domênico.
14: Sabe o que eu gosto de assistir vocês? Sabe o que eu gosto de assistir vocês? É o seguinte: o Palmeiras brigando por tudo, tá tudo certo, e o Mano consegue deixar esses caras em parafuso, velho. Não é possível o negócio.
6: Eu não tô parafuso, não, tiozão. Os
4: caras estão 3 pontos da zona de
6: rebaixamento. Essa vergonha aí, quem passa é eles, velho. Aliás, não, vergonha aí, quem passa é eles. O time que há um mês atrás estava em Copa do Brasil.
3: Essas comédias aí. Toma um prejuízo do Flamengo de novo. Mano, o psicológico vai pro saco, velho.
6: Aguinaldo, você é neutro. A situação do Palmeiras não é mais delicada? Não é mais delicada?
3: Cara, hein?
6: Tá na cara.
3: Atlético.
6: Deixa eu te falar. Se é galo, fica pagando pau pra galinha, hein, tiozão?
4: Você é torcida
6: unida, tá defendendo o cara, hein, tiozão?
4: Apelou.
6: Que porra de união...
4: Apelou.
6: Que união sinistra é você ficar pagapando pra Corinthians aí?
3: Tá louco, velho?
6: Tá louco aí, irmão?
3: Pro cara defender você.
6: Você tem que defender nós, você tá defendendo o corintiano, irmão? Que isso aí?
14: Deixa eu falar, tô defendendo vocês não.
6: Besão?
14: É o seguinte, não tô defendendo
6: o cachorro,
14: ninguém, não.
6: Até o cachorro tá bravo com você aí no fundo aí, ó.
3: E é corintiano.
14: Tá que você falou, pô. É porque eu tava dirigindo aqui, aí atendeu.
6: Cuidado aí, filho.
14: Na rádio, aí eu parei aqui, tô no bairro aqui, espera, pra falar. Mas eu tô falando o seguinte, o De Paula, é o seguinte.
6: Sim.
14: Eu sou neutro, mas eu não sou doido pra concordar com uma loucura dessa.
4: Como assim?
14: O Corinthians do jeito que tá... Você quer que eu fale que o Corinthians vai ganhar 3 jogos, que tá perdendo 8 jogos seguidos, 9 seguidos,
6: o Corinthians, o Aguinaldo, só precisa escapar do rebaixamento. O objetivo ficou esse. O Palmeiras, pelo que contratou...
3: Tem que ganhar o título.
6: Tem que ganhar 3 títulos,
3: mano. É outra parada,
6: velho. É outra briga.
3: E os porcos estão em choque, porque eles estão ligados que azedou pra eles, mano.
6: Se eles ganharem a Copa do Brasil... O Domênico e o Sobento nem comemora, mano. Eles vão vir aqui e falar, ganhamos, tal, mas sabe, não é aquela festa.
4: Libertadores do Flamengo.
14: Eu posso dar uma sugestão pra vocês, Samba, já que você tá ampliando a rede da rádio e tudo mais, eu queria dar uma sugestão pra vocês. Eu posso? Diga. Eu queria, meu sonho, cara, era que você montasse uma mesa com o De Paula presidindo, eu? Com o Mano comentando, e com o Neto e o Casagrande.
3: Os caras se matar,
4: velho.
14: Ia ser só groselha, mais groselha, e um monte de loucura.
0: Não, véio, ia dar liga isso aí não, cara.
4: Mas, ó, vou te falar, eu sou um cara que sou mais
14: meu
4: coerente.
14: Meu Deus do céu, velho. Não é, mano.
3: Não, o mais são desses, ele é.
4: Um desses aí.
14: Mas, ó. Que ele sim, isso é verdade.
4: Mas no meu raciocínio, quando eu falei aí que o porco tá mais pressionado também aí, por causa da pontuação e da expectativa, o De Paula também fez a matemática aqui contando com a possibilidade de ter que ganhar 8 jogos em 10. Não dá pra discutir isso.
6: Em relação ao quê? Brasileiro.
4: Por exemplo, o Corinthians hoje, ele tem que ter 3 vitórias pra praticamente encaminhar a saída do rebaixamento.
6: Agora você vem aqui querer comparar a situação. Pô, ele tá disputando 3 títulos, quer comparar
4: com 3? Pode não ganhar nenhum.
6: Tudo bem, mas você quer comparar uma situação? Não é questão de tudo bem.
3: Você pode cair,
6: que situação você quer? Você quer ficar nessa situação, disputar pra não cair?
4: A nossa realidade hoje é
6: essa. Olha a comparação que vocês estão fazendo. Mas não tem comparação com Palmeiras e Corinthians.
4: Não existe comparação.
6: Não existe essa comparação. Sempre você
4: disputar título é melhor. Você não aceita ajuda, cara.
6: Eu vi sua cara aqui quando você saiu fora. Isso aqui lá no estádio.
4: Vamos ver em dezembro.
6: Isso aqui é o coitado que vai lá no jogo e não vê o time ganhar. Não, puta pé gelado.
4: É raiz.
6: Você também. Foi lá, olha, pouca distância. Acho que vou comparar com isso aí, velho. Acho que
4: vou me
6: comparar com isso aí.
4: Tô nervosinho. Não queria liberar os 4.000 torcedores do Fluminense.
6: Já espanou,
4: Os caras...
6: Olha a comparação que vocês estão fazendo.
4: Eles ligam por migalha, cara. Queria liberar 4.000 pro Fluminense vir.
6: Pois é.
4: Liga por migalha, cara. Pelo amor de Deus. Eu não queria estar na pele do palmeirense,
3: Deixa eu perguntar um negócio pro Aguinaldo. Aguinaldo, você tem a chance aí, o Atlético tem a semifinal da Copa Sul-Americana, vai jogar aí com um time muito fraco, que é o Torque. E tem a semifinal contra o Grêmio, que também é outro time muito fraco.
4: Quantos títulos tem o Grêmio e tem o Galo?
3: Mas o teu time é muito fraco.
4: Hoje tá fraco.
3: Então, eu tô falando hoje, não foi ontem, foi hoje que eu tô falando. Deixa eu te fazer uma pergunta. Uma final, Palmeiras, que o Palmeiras também é melhor que o Vasco, e Atlético na Copa do Brasil, jogo único. Dá pra ganhar dos caras ou vocês vão continuar freguês do Palmeiras, como sempre?
14: Cara, eu acho
6: que jogo 1
14: dá jogo. E assim, a proposta do Galo não dá certo com a do Palmeiras, porque o Palmeiras pressionando, a gente sabe que não dá certo, o Palmeiras tem que ser campo também. Sim. Então eu acho que, detalhe, se for pros pênaltis, meu amigo, o Everton garante.
3: Mas ganhou nos pênaltis agora, o Carlos também. Miguel, né?
6: O último daí também nós exorcizamos, né? A gente já exorcizando isso aí.
14: Para, vocês perdem, não adianta, quem bate pênalti no time de vocês é só o Flaco Lopes.
6: Pô, o time errou um lá, velho.
4: Mas não, lá não errou, né?
6: O ouvinte é bom, hein?
3: Seu ouvinte não errou lá. Agora, o que você acha mais fácil? Ganhar a Sul-Americana ou a Copa do Brasil? Falando sério, Aguinaldo.
14: Cara, assim, agora falando sério, eu acho que a Sul-Americana dá pra chegar. Mas assim, eu vou falar um negócio pra vocês, até em tempo que vocês estavam falando, cara. Uhum. Eu acho que o Galo tem grande chance de levar a Sul-Americana. É claro que não chegar na final não quer dizer que ganha. Mas assim, eu posso dizer pelo Galo o seguinte, cara, nós perdemos 4 finais seguidas. Mas eu prefiro chegar nas finais do que essa ideia do Madoka, do Mano e do De Paula aí, falando que prefere ganhar 3 do que ganhar 8, porque um tá brigando pro rebaixamento e o outro não tá ganhando.
3: Mas, ô, mano, a final que vocês perderam, eu trabalho lá na imprensa mineira, com Milito, com homem a menos, com 5 minutos do primeiro tempo, vocês perderam as duas, a Copa do Brasil pro Flamengo, mas a Libertadores vocês perderam pro Botafogo, foi histórica, né?
4: Eu gosto do Milito.
14: Né? Mas, ô, Portuga, vou te falar um negócio. Ali pra mim não vai nem do técnico, ali é de jogadores, mano. Assim, vamos supor, você tá em campo, jogador. E assim, o Milito pra mim não fez um mau trabalho no Galo.
4: Eu gosto dele.
14: Fez um bom trabalho.
4: Mas foi uma pipocada, né, Aguinaldo?
14: Uma pipocada. Assim, contra o Flamengo, eu acho que tava no time, porque o time do Flamengo era bom mesmo.
4: Ah, o Flamengo é muito forte, fazer. Cara.
14: Mas agora contra o Botafogo...
3: Com um a mais, mano. Jogo todo, mas
14: eu vou discordar. Mas assim, e o Galo é cheio de jogador experiente, cara. Ali era pra você pressionar.
4: Mas, Aguinaldo...
14: Aí como é que você me tomou daquela, velho? Você é louco.
4: Não vem querer dar de louco.

0: Ô, Aguinaldo, adoro... você acompanha o programa sempre aqui, né?
1: Mano, é louco.
0: Você vai, vai entender o que eu vou dizer agora. Raramente, Aguinaldo, você vai me ver concordando com o Mano, mas nessa eu concordo com ele.
2: Raramente, mas, ó, raramente.
3: Posso saber, ó, por exemplo, eu vou citar aqui, ô Aguinaldo, o exemplo da porcada, já que você tá falando do porco aí. E que adianta? Os caras chegaram em três final de Mundial, tomaram taca nas três, velho. Tomaram taca nas três. Eu fui em uma lá no Japão, e sem contar do Rio, e ganhei, cara. As duas, eu sou 100% em Mundial.
4: Mano,
3: eles disputaram mais finais de Mundial do que a gente e perderam todas. O que adiantou?
4: É o elefante em cima da árvore. É o elefante em cima da árvore.
3: Elefante é vocês que também foram pro Mundial e não ganharam nada.
1: Mas o elefante dele chegou no topo.
3: Eu só falo, ó, só falo de Mundial com quem já ganhou. Então vocês e os porcos estão fora desse assunto. Entendeu?
4: Tá bom, beleza.
2: Olha lá! Se entregou aqui, Aguinaldo!
3: Olha, meteu
1: super trunfo, super trunfo!
0: Usou super trunfo, acabou.
1: Acabou,
4: é. Mano, vou falar um negócio pra vocês, O bom é ver isso. Você fica aí olhando as bolas do passado, porque você sabe, velho, que daqui pra frente é só ladeira abaixo.
3: Não é, não.
4: Se eu sou você, mano, vou falar um negócio pra você, velho. Depois, se eu sou você, eu faço igual o Sombra. Já abri com as esperanças, já fala que fechou, e é isso. Eu vou falar pra você uma coisa, hein, Sombra? Que ele desgraçado do Igor Gomes que tava no Galo até hoje me fazendo uma raiva, viu, velho? Puta que pariu, velho. Que ele tá fazendo no Galo
1: até hoje? E o Atlético tenta vender ele sempre e não consegue.
4: Sabe o que é pior? Eu falei com os caras assim uma vez, hein? Que eu tenho um São Paulinos aqui que eu falei com os caras assim, mano, os caras do São Paulo é chata pra caralho. O Igor Gomes vai chegar no Galo e vai desentortar, velho. Que filha da mãe, que homem ruim, velho. Quando ele entra em campo, eu falo igual o Mano, velho. Dá vontade. É melhor mijar um canivete do que ele
2: aquele cara, maluco que entra em campo. E eu vou te falar, Aguinaldo, quase que vocês passaram ele pro Grêmio, cara. Eu tava desesperado, meu.
4: Eu levava,
2: quase que
5: eles gostam lá, também.
0: O Grêmio também é
2: demais,
0: adora, né?
2: É demais.
0: Falar.
5: A diretoria do Grêmio.
0: Uma encrenca, opa, eu quero.
2: É, a diretoria do Grêmio adora.
4: Não, mas o Galo tava assim também. O Galo tava curva de Rio. É, o Igor Gomes. Olha, o Igor Caio Gomes Paulista, é
1: um dos
4: Gabriel
1: maiores
4: Menino.
1: Engodos do futebol. Mas é um engodo bravo.
4: Ele olha pra, eu acho que ele é igual o Curupira, mas diferente. Ele olha pra frente e toca pra trás. Aí.
1: É, isso aí. É o jogador que toca pra trás.
4: Pelo amor de Deus, cara.
1: Então tá bom, Aguinaldo.
5: Ah, e só uma informação ligada com o futebol de Minas, também com um ex-jogador do Corinthians. Parece aqui, preciso confirmar, mas... tudo indica que o Paulinho tenha fechado, vai ser o novo diretor de futebol do Cruzeiro, sai do Mirassol. Paulinho, que é aí jogador do Corinthians, faz um bom trabalho no Mirassol. Vamos ver o que ele vai fazer no Cruzeiro.
0: Paulinho se preparou, viu?
1: Então,
0: preparou.
1: Tá, é isso aí.
4: Lá. Eu só queria mandar um chupa rapidinho pro
1: Manda.
4: Eu sei que ele não tá aí, né?
0: Domênico.
4: Porque eu sei que esse trouxa comemorou pra caramba na Copa do Brasil, velho. Eu gostei demais, velho. Gostei demais. E olha que o Lianco deu uma força danada pra eles ainda, hein? O Lianco, acho que é santista, aquele filho da mãe, velho. E mesmo assim o Galo ainda virou, mas eu queria dar muito um chupa pro Quintino e pro Pedrinho, pro Pedro Larroca, que fala muita besteira também.
5: E o Neymar, né, que falou besteira e se ferrou, né?
4: E o Neymar sumiu. Ele com joelho e sem joelho deu a mesma coisa.
0: Fala muita besteira também.
5: É, que loucura, hein?
1: Então tá bom. Vamos ver se você ganha prêmios aqui, vamos lá. Qual é a tag sem mensalidade que é aceita em todos os pedágios do Brasil?
4: É, Zumais?
1: Isso, parabéns. Ganhou um kit da Zumais, contém numa tag e um copo. E qual a maquininha com Pix grátis e conta PJ sem tarifa?
4: Infinity Pay.
1: Maravilha, ganhou um squeeze da Infinity Pay. Parabéns, viu?
4: Beleza. Ô Sombra, posso falar rapidinho, tá fechando aqui?
1: É
4: muito bacana o programa de vocês, cara. Eu fui apresentado por um colega de trabalho uns tempos atrás. E foi até um pouco antes da pandemia. Então, tipo assim, vocês aí, vocês são demais, assim, bacana. Mano, eu acompanho o Mano no Instagram, eu adoro quando o Corinthians perde. A primeira coisa que eu vou ver é lá no Instagram dele pra ver a
1: bufadinha.
5: Então você tem visto muito Instagram, porque o Corinthians perde.
4: É mó engraçado, velho. E aí, eu no jogo contra o Corinthians, do Estudiantes, mano, eu fiquei assistindo lá o jogo, né? Aí, quando foi o Depay começou a perder o pênalti, eu dei risada demais, a minha esposa queria me bater ainda, porque eu acordei todo mundo lá dando risada. E aí, eu já fiquei lá esperando lá algo, mano, foi mais engraçado.
3: Maldito. Mas obrigado pela audiência aí, valeu.
0: Você acha, mano, o Vieira carismático? Você acha o Vieira carismático?
4: O Vieira?
0: É, carismático, é enquete. Você acha ele carismático?
4: Eu acho que ele é um pouquinho.
1: Ele é muito. Ele é muito.
2: Obrigado, Aguinaldo.
1: Não tem a dúvida que ele é.
0: Não, tá bom. Ele é sim.
4: E um abraço. É Vivi ou é Vieira?

0: negócio. Todo mundo escolhe. Aqui tem. Todo mundo aqui, ó. É o seguinte,
1: todo
0: ó.
1: Mundo não.
2: Eu não sou não, não, não, não, não, não. Então,
0: todo só que mundo é, o seguinte, é muita ó, gente. É, ó. É, ó. É Dodô, é Lelê, é Vivi, é Kiki. Todo mundo tem. Aí ele não quer, sabe por quê? Porque senão vão chamar de popô.
1: É. Eu vou te mostrar quem é que tem o popô ele virado. Não
0: quer, ele vai ser o popô. Aí ele fica bravo. Ó, o
3: Portugal vira.
0: Aí, ó, o John Rambo. Assim. O você John viu? Rambo de Ururo.
1: Você vê, ó. Esse animal, ele vira, Dodô, vira, vira e vem pra cima de mim, ó.
2: Popô, Vivi.
0: John Rambo de Tegucigalpa.
1: Tá louco pra ver minha bazuca.
2: Vai ficar meio estranho, mano, até, virar mamá, né?
4: É. Até que horário
3: pode pegar os crimes aí?
1: Morico.
3: Combina mais.
1: O mano é o Morico. Morico, Morico.
2: Um abraço pro Aguinaldo. Valeu. Tudo de bom.
4: O prêmio do tiro até quando?
1: Oi?
0: Cinco dias úteis.
4: Beleza, valeu, obrigado.
2: Valeu, abraço.
1: Ô, Sombra, o São Paulo, o Rafael parece que apresentou um problema na coluna e não vai jogar, hein? Ih. Vai ser coronel no gol.
3: Coronel.
1: Na portaria.
2: Coronel. É isso aí.
0: Coronel Trautmann.
1: É.
2: Ó, vamos agora trazer o recado do Domênico Gato aqui na Energia. É isso, eu bem, ó o Dodô contigo aí.
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2: Pois bem, hora de corneteiros aqui na Energia 97. 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Vamos lá, trazendo corneteiros.
6: Salve, rapaziada da Estádio. Boa tarde, aqui é Victor Hugo da Zona Norte. Pô, na moral, eu não sei como é que vocês conseguem levar a sério esse gelatina de trembolona aí, cara. Não dá, meu irmão. É o mesmo cara que falou que um empate é mais importante do que uma vitória. Não dá pra levar a sério.
2: Gelatina de trembolona.
3: O que eu disse é que esses caras são uns jumentos. Mas quando eu falei que o Corinthians empatando na Argentina foi melhor do que a vitória do Palmeiras magra contra a LDU aqui, é um raciocínio lógico. Por mais que tenha acontecido o oposto depois...
1: Eles estão fora e a gente está classificado.
3: Mas é do seu
1: peito, foi um acidente de percurso. Você ainda acredita que você estava certo depois de tudo?
3: Mas
1: é fato.
3: Mas eu entendi o que você quis dizer.
1: É fato, porque o Palmeiras...
3: Ah, De Paula, vá pra... Ô, De Paulo, o Corinthians ele pegou um empate heróico, tanto que se você analisar o contexto dos dois jogos, a torcida do Corinthians ficou muito satisfeita com o empate jogando fora de casa. E a torcida do Palmeiras ficou puta com 1-0 aqui dentro do Allianz.
1: Dito que
3: então,
1: aconteceu.
3: Então qual parte disso você não conseguiu entender dessa forma?
1: Dito também. Isso, como é que não, tá a situação aconteceu,
3: mas
1: aí?
3: O futebol não é uma ciência... Não, mas é que tá, o futebol não é uma ciência exata. Mas, ô Sombra, eu tô mentindo que a torcida do Palmeiras, boa parte da torcida que tava dentro do próprio estádio...
2: Naquele recorte isolado,
1: então é isso. Antes do jogo começar...
2: Não, acabados os dois jogos,
1: foi pouco.
2: O torcedor do Corinthians até ficou feliz com o empate. O torcedor do Palmeiras não gostou da vitória
3: pro Corinthians. Mas foi isso que eu falei. Resultado do Corinthians jogando fora de casa, falei, foi melhor do que a vitória do Palmeiras magra
2: naquele
3: jogando
2: momento,
3: em casa.
2: Momento, naquele recorte, sim.
3: Exato, só que essas mulas não conseguem entender. Eles acham que eu falei que a vitória é pior do que o empate, não
2: mas
3: é?
2: Aí cabe a pergunta.
3: Então, que analisa esses dois jogos.
2: Quem tá satisfeito?
3: Não, agora tudo bem, mas aí que tá, o futebol não é uma ciência exata.
1: Desenha pra mula, então.
3: Então, mas o futebol não é uma ciência exata. Mas se você pegar o recorte, não é só um jogo. Porque da forma como ele colocou aqui, dá a impressão que eu falei um jogo que é um empate contra um jogo que é uma vitória. Não, eu analisei o confronto.
1: Contexto, é.
3: Mas tem gente que tem uma limitação.
2: Já acabando o estádio, você que tá no YouTube, não precisa nem desligar, você já vai emendar direto nessa mesma transmissão. Você já fica com São Paulo e Santos, o futebol Energia em Campo, tá bom?
3: Tá bom.
2: Que começa daqui 4 minutos.
0: 4 minutinhos.
2: Vamos lá, cornetas.
7: Ô, mano, já que foi o Sombra que pariu você profissionalmente, sim, até quantos anos você mamou no Sombra?
2: Só pra eu saber
7: aí. Beleza?
2: Não.
7: Que Diego Jabaquara Santista, é nóis.
3: Não, já, eu já fiz parte daquela aquela criança que não mamou.
0: Mas o Marcão, você usou, como é que fala?
3: O Sombra fórmula, tinha leite, né?
0: Não, e diria
3: o
0: mais,
3: Sombra, o Sombra tinha leite pra um só, e foi pro meu irmão.
0: Eu usei não, velho.
3: É fórmula.
0: Por isso que ele torce pro São Paulo.
3: É.
0: Entendi.
3: Fórmula.
2: Usou fórmula. Mais cornetas.
3: Imagina, velho.
8: Salve Estádio 97. Salve, mano. A gente já sabe o que vai acontecer, né? É só a gente pegar o Brasileirão de 2024. Corinthians uma draga. O que aconteceu? Derby. O que aconteceu? Os caras levantou a gente e tiramos o título deles. Isso aí pouca gente lembra, hein? Abraço, Vinícius da Vila Prudente.
3: Nossa. E foi aí que começou o trauma do Abel. Que aí depois veio a Copa do Brasil. Cara, te falar, o Abel...
0: O rapaz aí foi cirúrgico.
3: Ó, vou te falar,
0: mano. Você viu o ânimo dele?
3: Ó, o Abel, ele olha assim embaixo da cama, ele fala, deixa eu ver, é o macarrão? Não, é o Corinthians, velho, sabe?
0: Vocês olham lá embaixo, tá o Flaco Lopes lá do último jogo.
3: Ó, pra ver como é comédia, velho. Ele fala, Flaco Lopes. Flaco Lopes tem acho que um gol contra o Corinthians. Um, dois.
0: Quanto foi lá?
3: É, o Yuri Alberto tem quatro contra a Cortada. Quatro, quatro.
0: Quanto foi lá?
3: O Yuri Alberto é exterminador de fogo, velho.
0: Romarinho tem mais gol que o Flaco Lopes.
3: Quanto foi o último jogo? Ó, vou te falar, mano. O Yuri Alberto, o dia que ele parar, mano.
0: Quanto foi?
3: Ele vai ser contratado pela Aurora pra matar
0: quanto
3: porco.
0: Quanto foi, né, lá o último jogo? Quanto foi o último jogo?
3: Que jogo aonde?
0: Quanto foi o jogo lá?
2: Corinthians Palmeiras, que jogo ele tava falando?
3: Não lembro, nem
2: lembro. Ah,
3: lembro,
2: né? Vocês nunca
3: lembram. Não lembro.
0: É fresca aí a memória.
3: Não, domingo eu te lembro eles. Domingo. Olha o Gabigol com uma cara assim, puta, mano. Olha o estádio dos caras. Você viu a cara da Gabigol, tipo...
0: Ô, mano, mó barato.
2: Ô, mas ele joga na Vila, velho.
3: Então, por isso que ele tá falando, tipo, tá olhando assim, véio. Porra, velho.
2: Ah, não tá com cara de 40 mil.
3: Não.
0: Tá nada,
3: velho. Deu uma aérea agora aí, tá, não, tá meio...
2: Tá com cara de 40.
3: Tá meio, né?
2: Não dá pra ter uma noção.
3: Pão com grilo, não tá?
0: Ah, tá.
3: Tá meio pão com grilo, meio pão com grilo aí.
0: Tá meio estranho.
3: Tá bonito. Não, o gramado é novo, né? Também,
0: é.
3: Shakira.
0: O Gabigol olhou e falou, nossa, eles têm até isotônico. Olha o vestiário dos caras, tá com a quente.
3: Gabigol olhando assim, a iluminação, falou, nossa, parece uma sala de cirurgia isso aqui, sabe? Tipo, na Vila, mano, os caras com aquelas lanternas, com as raio-vac de pôr na tomada, tá
2: vamos
3: ligado?
2: Vamos lá, mais cornetas.
0: Olha, tem telão.
2: Vou bater até uma foto, né, tirar uma selfie.
3: Vamos lá, mais cornetas.
8: Olha a cara do Cuca. Boa noite, boa noite.
3: Cansado.
8: Renato de Marília. O seu Bento tá parecendo o Lango Lango com essa camiseta preta. Aí fica as mãos, a cabeça grande, só o tecido do pano preto ali sobrando, sabe? Abraço pra vocês.
3: Ah, o Lango Lango é assim, né?
0: É. Lango, Lango,
3: Lango, Lango, Lango,
0: Lango, Lango, Lango, Lango. Os monstrinhos da ilha de Lango Lango
3: chegaram pra divertir
0: você.
2: Vamos lá, mais uma.
9: Pô, esse pamonha aí só pode estar de sacanagem, né, cara? Pelo amor de Deus, os caras ganharam 3 títulos depois de tantos anos aí sem ganhar merda nenhuma. Palmeiras foi um dos times mais vitoriosos da década, junto com o Flamengo. Ganhou tudo que tinha que ganhar em poucos anos. E aí teve uma oscilação entre 2 anos, aí o cara quer vir cantar de galo. Pelo amor de Deus, se põe no seu lugar aí, ô seu careca. Lucas Palmeirense aqui da Zona Leste.
3: Olha, eu não tenho culpa do meu argumento ter que ter entrado no seu íntimo. É, eu sou igual aquele cara, vergonha, eu sou igual aquele cara que fez uma regressão em você e te acordou no pior momento. Porque, cara, o negócio é assim. O negócio é o seguinte, esse recorte de 3 anos, irmão, o Corinthians ganhou mais que o Palmeiras, fato.
0: Tá bom.
2: É, mas.
3: Não, olha, dá pra brigar contra o fato.
0: Eu vou chutar aqui, ó. 32 mil pagando.
3: Um pouquinho mais, 38.
2: Não, 35 a 40 vai bater.
3: É isso aí.
2: 35 a 40 vai bater.
3: É por isso que é ruim ter estádio muito grande assim. Porque às vezes quando você não consegue meter uns 50, 60 mil, mano, o estádio dá a impressão que não tá cheio, mano.
0: É, mas do Corinthians é que é 10, 15 mil a menos. E
3: quando você
0: do
3: põe Corinthians 50, é.
0: 48.
3: Tá indo, então, tá indo agora pra 50. Porque
2: e
3: contra
2: o Corinthians. 50, 50 60, os caras se borra.
3: É verdade.
2: Bom, fechando o programa. 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
18: São Paulo já quer abrir o placar logo de cara, né? A batida de escanteio do Arthur, quase, ele tentou o gol olímpico. Diógenes estava esperto e conseguiu mandar a bola ali para longe. E escanteio mais uma vez para o São Paulo, novamente pelo lado direito. Arthur posicionado na vagou.
19: Tomou distância na perna esquerda de novo. Arthur vai movimentar na grande área. A chance do tricolor. Levantamento vem fechadinho de Diógenes. Ele quer o gol olímpico, irmão. Ele quer fazer história, Ranieri.
18: É isso, agora o Diógenes, ele vai ficar ali colado na trave, né? Ele não vai tentar nem sair do gol. Mais um escanteio novamente lá do direito.
19: Mais uma chance pro São Paulo. Tem movimentação, levantamento, vem, afasta a zaga do Santos. Um abraço pra galera que chega com a gente em 97.7 FM no Dial. Sensacional o povão, audiência gigantesca no futebol de torcedor pra torcedor. Sejam todos bem-vindos pro clássico São Paulo e Santos. Tricolor desce mais uma vez pro lado esquerdo com Iago Borducci. Ele tenta levar pra lateral, já olhou pra área, soltou por baixo, antecipação feita. O Santos tenta sair jogando,
11: tenta,
19: Cadu.
11: Tenta começar a jogar bola, né? Que o jogo já começou, hein, gente? Aqui atrás tenta o toque ali na frente. Grande jogada do Cebolinha, já chega no Arthur. Ele passa a demarcatória do centro do campo agora com o Gabigol. Quero ver! Lá pro campo de ataque, o passe é bom aqui pela esquerda. Vem Arthur, como se fosse um ponteiro. Ele trabalha a bola aqui pelo lado esquerdo do campo, dá no Cebolinha. Cebolinha encarando a marcação. Marcos Antônio com ele. Balança pra cima, escapa legal. Vem centralizando, bateu direto, catou, largou, voltou. Lá vem Gabigol, bateu pro gol, passa a bola!
19: Ai, ai, ai, ai, ai.
11: Eu falei que esse coronel aí, hein? Eu falei que esse coronel aí, nem sargento é, La Roca.
14: Mas nós vamos de Cebolinha, Everton Cebolinha. Deu uma caneta no Pedro Lima na origem do lance, serviu a devolução ali o Arthur no meia dúzia. De novo pro número 7 que tentou a finalização. O coronel deixou ainda viva no meio da pequena área. Perde a oportunidade Gabriel Barbosa. Como joga a bola o tal do Everton Cebolinha, 0-0.
11: Ah, se começar assim, hein, Quintino? É começar a chutar de longe, hein?
15: O Santos demorou pra entrar no jogo, né? 2 minutos e meio de uma blitz São Paulina, mas a primeira que o Cebolinha foi em cima do bom Pedro Lima, deixou pra trás e o goleirão aí, ele gosta de lavar a roupa no tanque, hein? Bateu uma roupa pesada, hein? O Santos tem que tentar de longa distância.
11: E a bola branca tá rolando, ela tá nos pés da equipe de Vila Belmiro, com abertura feita pela direita, retornando aqui no campo de zaga, volta pra Veríssimo, mais atrás chama Diógenes pra participar, ele bate então de perna esquerda, levanta lá no campo de ataque, vai chegar o Barreal, Barreal de volta, o São Paulo retoma a posse.
19: O toque de Tolói pra Iago Borducci, ele volta no meio do campo, este é Marcos Antônio, gira o corpo, toca mais atrás, começa o tricolor no seu campo de retaguarda com Pablo Maia, pisa nela, estica o passe ao seu lado agora com Robert Arboleda, faz a volta, tá ali apertado, é obrigado a voltar ao goleiro Coronel. Coronel, se liga, Coronel. Vem pro jogo, Coronel. Saída de bola aí, Marcos Antônio. Levanta a cabeça, vem-se embora e engata a quarta. Esticando o passe do lado esquerdo. Arthur caiu do lado canhoto, dominou, puxou pra cima da marcação, toca mais atrás pro próprio Marcos Antônio. Já tem aqui pelo lado direito pedindo Pedro Lima. Ele volta, vem que vem trabalhando a Pablo Maia. Pablo Maia, Pedro Lima vai balançar pra cima da marcação. Se deu bem, caprichou, levantou de peito, Rodney. Bota pela linha de fundo, mais um escanteio pro São Paulo bater, que não tem jogadores altos ali na frente, né, Rani?
17: Não, o Rian Francisco tá na referência, mas ele não é baixinho. O Luciano, por exemplo, é mais alto que ele. O Arthur é pequenininho também. Jogada do Pedro Lima pelo lado direito, bom cruzamento. O Rodinei poderia até ter tentado dominar a bola, mas ele ficou com medo que alguém estivesse atrás dele. O Iago Borducci estava por ali e por isso ele mandou pela linha de fundo. É escanteio São Paulo, lado esquerdo do ataque. Pedro Lima bate.
19: O momento é bom, a chance é pelo alto. 5 minutos e 16 jogados. É a chance do tricolor neste primeiro tempo. Tomou distância, perna direita, levantou com muita curva, Arboleda escorou, chega Diógenes pra afastar na segunda bola, afasta o Santos, rebote, voltou, Arthur disparou, espalma, Diógenes, rebote, voltou, a batida pra fora, nossa senhora, mal o goleiro do Santos faz aí pelo menos a sua quarta, quinta intervenção com menos de 10 minutos do primeiro tempo, Ranieri.
17: É, e assim, eu imagino que o técnico Dorival Júnior, não pela incapacidade do Diógenes, né, mas pela inexperiência, deve ter pedido pra chutar. De onde tiver, olha, chutar, foi o que aconteceu e quase o Arthur, de um chute de longe, conseguiu marcar, mas o Diógenes fez a defesa.
19: São Paulo mais uma vez tem a posse de bola. A galera que chega junto com a gente no YouTube da Energia 97, deixa o seu like. Deixa o seu like aí, participa, contribui na nossa
20: mete
19: live.
20: Vai aí
19: chegando junto com a gente, mete o dedo aí. Sai jogando o Santos, tenta brigar. São Paulo vem na retomada novamente. Toque de cabeça de Tolói, ela cai. Vem Iago Borducci. Na corrida tem Luciano, ele para. Prende pra cima de Rodney, deixa mais atrás a Marcos Antônio. Soltou a meia altura pra Rian Francisco no domínio, no giro. Vai na boa, garoto tricolor, made in Cotia. Tá travado contra dois, fica complicado o time toque. Do jogador do Santos, ela sai pela linha de lado, arremesso lateral. É pro tricolor bater, diga lá.
17: Não é por nada, mas o Rian deu uma dominada que o André Silva até hoje não conseguiu dominar uma bola assim no São Paulo.
19: Ah, ele é na canela, né? É como dizem, a bola detesta o André Silva. A bola vai voltando de novo pelo lado esquerdo, vem com o Marcos Antônio, pediu no costado. Luciano já dominou, tentativa de passe, era por baixo com o Borducci. Complementa a zaga do Santos, tenta brigar e tem falta. Tem falta pro Santos bater no seu campo de retaguarda, não é isso, La Roca.
14: É, porque o Lima foi abaixar ali pra fazer a dobra de marcação junto ao Rodinei, conseguiu fazer o desarme, foi inteligente, foi experiente, se jogou contra o gramado do Morumbi, o árbitro foi na dele. Falta pro Peixe, Veríssimo na bola.
11: É só o começo de jogo. No Morumbi, por enquanto, 0 pro São Paulo, 0 pro Santos. 7 minutos já se foram da primeira etapa. Vai bater na bola, Veríssimo vai tomar distância, despacha de perna direita. Levanta esta bola lá no campo de ataque, vai buscar jogo. Chegava por ali o Cebolinha, como ele vem a retaguarda da equipe São Paulina, mete pra fora. Lateral um pouco mais à frente, mas ainda no campo de retaguarda. O Santos é quem vem pra bola, hein? Vamos ver a contagem ali dos 5 segundos. Movimentou, já tentou com aquele passe na frente. O passe é mal feito, mas o Rodinei toma ali à frente, recolhe, volta aqui no campo de defesa, solta no Arão, bola perigosa, hein? Volta aqui no Escobar, Escobar dá jogo aqui pelo lado esquerdo do campo, toca no Barreal, que agora vem curtir uma aqui pelo lado esquerdo do campo, de volta Barreal, Barreal, jaqueta número 22, de volta ao time principal, entregando no Escobar, Escobar prefere voltar, tranquilizar, volta na bola de segurança aqui atrás, outra vez com Escobar, retornando no campo defensivo aqui na quarta zaga, agora dando o jogo pra Veríssimo, que foge ali pela direita do gramado, passe mais à frente, tentava o corta-luz, Cebolinha ficou tranquilo pro Arboleda.
19: Sai jogando, deixa do lado esquerdo, dá um tapa, o São Paulo vai tentar mais uma vez dominar com Tolói, biquinho da chuteira acionando a Marcos Antônio lá do canhoto, campo de ataque, São Paulo volta mais uma vez a jogada, tenta trabalhar com o Luciano de primeira, tocando pra Marcos Antônio na passagem desmarcado, o Luciano dominou, já tocou pra Arthur, de calcanhar, deixou atrás, deixou pra ninguém, deixou de graça pro Santos.
11: E pode vir o contra-ataque, vem com o Cebolinha que dá jogo pela direita, tentando a finta por ali, Oliva, o campo acabou, o Bandeira sinalizou que a posse de bola é do São Paulo.
19: E aí o próprio Marcos Antônio, quem vem pra bater o arremesso, não, ele prefere deixar para Iago Borducci sair jogando. Claro, você chega, participa com a gente, torcedor corneteiro, 119-6650-7997, durante a nossa transmissão, sobretudo na resenha do intervalo, certamente o Marcelo Lima vai chamar a sua participação no jogaço no Sansão,
15: aqui
19: no Morumbi. Tricolor vem de novo aí, lançamento pro campo de ataque, a bola é boa, na linha de fundo, Rian Francisco fez o levantamento na boca do gol, vai chegar no Santos pra ficar com ela, diga lá, Kiki.
15: Para os nossos repórteres, André e Pedro, por que que o São Paulo tem pet na camisa e o Santos não?
14: Qual dos pets, Ademir?
15: O Santos não está sem a bet. Acho que pode usar até o dia 5, não é isso?
17: É, pode usar até o dia 5. Ah, entendi. Eu entendi pet quando você falou. Eu
14: também.
17: Falei, pet.
15: Não, bet.
17: É, então é por isso, né?
15: Pede
17: é
15: Brasil?
17: Dia 5.
20: Não, mas o Santos
14: mas
20: também
14: no
20: tem.
14: Caso do Santos, Ademir, o Santos já congelou o seu contrato, inclusive é uma política da fornecedora de materiais esportivos do Santos de não comercializar aquelas nas lojas oficiais do clube, enfim, as lojas licenciadas, os uniformes com o patrocinador, justamente para não acontecer situações como essa. Então a fornecedora do Santos já estava até resguardada em relação a esse tipo de situação.
20: Mas o Santos também tem, Pedrinho,
11: tá com a
20: diabetes.
11: Vila Belmiro. Diga.
20: O Santista também tem, Cadu, é a diabetes.
11: Mas hoje é de noite, não tem problema. A bola volta aqui no campo de retaguarda. Trabalhando a bola meio apertada, em volta no Veríssimo. Veríssimo dá jogo pela direita, Rodinei. No drible de corpo, tenta passar pelo Iago. Movimentando a bola pela direita, vem na caçada. Bandeira viu, parou, marcou a falta pro Peixe bater aí, La Roca.
14: Com o Lima, que hoje tá jogando na coordenação da jogada, só que mais uma vez, pela segunda vez na partida, aparece pelo lado direito, foi derrubado, falta já batida.
11: E a bola tá com a gente de novo, tá com o Peixão aqui no campo de retaguarda, vai voltar tudo com o Veríssimo, Veríssimo dá jogo Arão recolhe na cabeça de área, movimenta, pisa na bola, abre jogo então com o Veríssimo, aberto ali pelo setor de direita, manda um passe lá na frente, toca mal na bola, hein?
19: De graça pra Marcos Antônio, faz o passe na frente, a Luciano levou pra área, preparou, disparou por cima do gol. No que ele olhou, ficou de frente pro crime, arriscou, mas a bola decolou, né, Ranieri?
17: É, decolou, não pegou bem na bola, ele teve espaço, tinha outras alternativas também, como o próprio Kian Francisco e o Arthur, que estavam por ali, mas ele finalizou e mandou pra fora. E só um detalhe, tá? O Marcão, ele falou sobre a possibilidade do Marcos Antônio, como ele jogaria, tá jogando como um meia esquerda. Ó o São Paulo recuperando.
19: Arthur na recuperação, tocando pra Damian Bobadilha, enfiou pra Rian Francisco, a tentativa de passe era com o Luciano, chega a zaga do Santos pra afastar.
11: Através de Veríssimo, que já dá jogo ali pelo meio, a bola vem no Lima, gira o corpo, escapa ali pelo lado direito do campo, Rodinei tá pedindo, recebendo, mais à frente pra Gabigol, aberto pelo setor de direita, o centroavante da equipe da Vila. Movimentando esta bola um pouco mais atrás, volta tudo no Veríssimo. Veríssimo vai então recomeçar pela equipe da Vila, trabalhando a bola aqui no campo de retaguarda com Escobar. Escobar já tem a pressão do Arthur, então solta curto a Barreal, voltando outra vez para Escobar, meio apertado por aqui, jogou contra o corpo do Arthur, ganhando o lateral, bloqueado por ali a posse de bola. É Alvinegra aqui no campo de retaguarda. Isso tudo na marca de 12 minutos corridos na primeira etapa de jogo. Santos e São Paulo correndo pelo menos atrás da tentativa da busca ali pela pré-Libertadores. É o que sobrou, né? Levantamento buscando, tentou um lançamento muito mal feito, mas vai chegarão. Nunca saber de brincadeira, estica a perna, afasta o perigo, Barboleda tenta ganhar o espaço, briga com ele, chega o Lima, Lima recuperou, matou no peito o juiz, diz como legal. A torcida não gostou, depois o Arthur chegou batendo de qualquer jeito. A bola vai ficar no rebote, vai ficar com o Lima, que é aberto aqui pelo setor canhoto, volta aqui no campo de defesa, o passe errado, São Paulo retoma.
19: Com o Arthur, mas acabou com o último toque do jogador do Santos, arremesso lateral pro São Paulo, o Arthur tem até uma certa pressa e ele movimenta a jogada, começando de novo no seu campo de zaga, trabalhando com Pablo Maia. Pablo Maia gira o corpo, abre lateralmente o lance ainda no campo de zaga, vem que vem com Rafael Tolói, e aí ele arranca, vai ganhando jardas, vem pro campo de ataque, São Paulo desce pela intermediária, bola solta do lado esquerdo pra Marcos Antônio, fez o giro pra cima da marcação, brigou Arthur, à frente caiu, pediu falta, o Santos ataca.
11: Foi bem o Arthur demais, e agora atravessando essa bola pela esquerda com perigo, chegou Cebolinha, passa um pouco da linha da bola, ainda ficou com Cebolinha de novo, lateral de área, ele vai encarar, hein? Cruzou lá dentro da grande área, Arboleda cortou, tirou dali, ainda voltou, espanou o taco, tira de qualquer maneira a zaga da equipe do São Paulo, apavorada. Chegou o Rodinei, vai brigar por ela, tá Luciano por ali, depois o Luciano caiu de maduro e o Bandeira deu só lateral pro peixe, hein, Larroca?
1: Mas o Cebolinha vai pro lance do 1 contra 1 contra o Pablo Maia, ele engoliu o jogador São Paulino, não tomou a melhor das decisões, jogador da número 7 do peixe, mais uma vez a posse alvinegra com Veríssimo.
11: A bola recuada aqui no campo de retaguarda. Guarda, recomeçando tudo aqui atrás, a equipe de Vila Belmiro, com lançamento feito pela direita, ali tocou, boa bola ali para Oliva entregou pelo meio, a bola com o Lima, Lima recolhe, olha, ergue a cabeça, volta no campo de defesa, volta Veríssimo, ele dá jogo curto de volta Veríssimo, agora pressionado, ele sai jogando pela direita do gramado, Lima já passa a linha divisória do gramado, ali pela direita do campo, ficou sem jogada, vai retroceder tudo, volta tudo para Veríssimo e fica assim trocando passes aqui no seu campo de defesa, agora tenta o passe mais esticado, a Escobar, ele participa aqui pelo lado esquerdo do campo, tem Barreal, Escobar já passou, Barreal tentou o passe para Escobar que foi completamente errado, a bola de graça pro São Paulo.
19: É, ficou pedindo falta ali o Pedro Lima, o árbitro mandou seguir, mesmo assim o São Paulo tá com a posse da redonda. Marcos Antônio tocando para Damian Bobadilha, colherou, abriu a jogada do lado esquerdo, vem matando no peito, vai começar com Rafael Tolói. 14 minutos e 30 jogados, Gabiru acionou e o São Paulo vem pelo lado esquerdo, Iago Bordutti na tenta tentativa ali de domínio, ela vai acabar espirrando, Arthur evita a saída no toque de primeira, mas o Santos já recupera de novo.
11: E sai pelo lado do campo, sai pela direita do gramado, vem o peixe, tá muito apertado, voltando pra Rodinei, bola na fogueira, ele vai correr, mas não deu, escanteio pro São Paulo, recuo completamente errado, hein, Ranieri?
17: É, valeu o São Paulo adiantar a marcação e forçar o erro do Santos, né, e só complementando, então o Marcos Antônio tá jogando, o Pablo Maia, a impressão que eu fico aqui do gramado é que tá jogando como um zagueiro pela direita em muitos momentos, né? Com isso, o Bobadilha, ele é quase que um meia ali, um volante pela direita e o Marcos Antônio pela esquerda, uma dupla de volantes, portanto. Escanteio São Paulo, lado esquerdo, vai chegando para bater o Pedro Lima.
19: Verdade, com 15 minutos é verdade, mas o que a gente percebe aí também, já até o Marcão pode falar, é realmente Pablo Maia recuado e o Rafael Tolói saindo muito mais. Livre, na grande área, Arthur levantou, afasta a zaga do Santos, rebote, voltou do outro lado para Pedro Lima, olhou pra área, preparou, chuveirou, levantou, Diógenes saiu cantando borboleta. Vamos ver se teve o último toque do goleiro, ela sai pela linha lateral, é arremesso pro São Paulo bater, Ranieri.
17: É, foi bem o Diógenes, na verdade, né? Ele saiu, foi corajoso, porque se ele erra a bola, né? Tinha um Arboleda ali por perto também, mandou pela linha de lado, é arremesso lateral pro São Paulo, campo de ataque, lado direito. Luciano tava por ali, mas vai deixar pro Pedro Lima.
19: É ele quem vem se encaminhando ali, pra dar aquela enxugada na bola ou não, só vai tomando distância, vamos ver se vem um latereio, mandou direto lá na grande área. Toque do Luciano, vai brigar, Rian Francisco, Arão chega pra tirar rebote. Voltou fora da grande área, Iago Bordutti toca mais atrás para Arboleda, deixou curtinho para Marcos Antônio, intermediária, campo ofensivo, lado direito, São Paulo vai trabalhando mais uma vez, tá no campo de ataque, Pablo Maia sai da ponta, já tenta carregar pro carrossel, não tem ninguém, São Paulo tem que movimentar isso, se movimentou Arboleda tocando para Marcos Antônio, disparou Pedro Lima, ele refugou, preferiu devolver a jogada para Arthur para Marcos Antônio, ele volta tudo no campo de zaga, este é Pablo Maia, vai chegando junto dele o Cebolinha, Arthur vai tocando São Paulo, Bobadilha, bom passe pelo lado esquerdo, já desce, rompe a faixa central de campo, olha o Rafael Tolói de novo, vem pro campo de ataque aqui o zagueirão, deixa o curtinho pra Iago Borducci, Iago Borducci deixa mais atrás pra Arthur, Arthur vem balançando pra cima da marcação de Barreal, parou, prendeu, dominou, soltou a jogada lado esquerdo, vem pra participar o paraguaio que é Bobadilha, voltando a Tolói sem espaços lá na frente, porque o Santos tá todo fechado, a bola volta e completamente fora da sua área tem o Coronel, Coronel deixando curtinho pra Pablo Maia, Pablo Maia, a Bobadilha, Bobadilha abriu o passe pelo lado esquerdo, vem que vem o tricolor de novo na trama, Ian Francisco vai pedindo aqui na frente, Marcos Antônio cochilou, perdeu, Santos tomou.
11: Recupera a passe de bola, vambora lá pela direita do campo, tenta no Barreal, ele estourou contra a marcação, Rodinei correu, dominou errado, Rodinei.
19: De canela ele devolveu pro meio de Cotia, que é aqui Ian Francisco, Bobadilha deixou na esquerda, pediu passagem, Luciano, no costado, Iago Borducci, a devolução pra Luciano, olhou pra área, pode preparar, pode levantar, ele preferiu afunilar pra Iago Borducci, soltou por baixo, estica a perna na marcação, chega tirando Arão, bota pela linha de lado, arremessou lateral, tricolor, vem aí, Rony.
17: E agora o Luciano dá uma bronca no Ian Francisco, que tá jogando bem o Ian, mas eu concordo com a bronca do Luciano, ele pede pro Ian dar um pouco mais de profundidade, ficar dentro da área, toda hora o Ian tá saindo demais, arremesso lateral São Paulo, lado esquerdo do ataque.
19: Vai tomando distância, a oportunidade pro tricolor, o arremesso vai ser cobrado por Iago Borducci, soltando na entrada da área, devolveu, São Paulo pode até movimentar, preferiu a Luciano, Luciano devolveu do lado esquerdo, finta de corpo, Luciano tenta o levantamento, teve desvio, saiu do gol, Diógenes, ele vem pra fazer a defesa, daí o Santos com a posse de bola, como o goleiro que vai se destacando, né, Cadu?
11: Ah, vai se destacando mesmo, hein? Vou te contar, hein? Levantamento lá na frente é pro Gabigol, muito isolado o Gabigol. Arboleda chegou primeiro, mas presenteou também o Santos. E o passe na frente vai correr, vai tentar chegar Cebolinha. Rapaz, o Cebolinha arrancou bem depois e quase chegou nesta bola, hein, Larroca?
14: O Gabigol servindo agora como coordenador de jogadas, ajeitou em velocidade pro Cebolinha ali de cabeça. Chegou muito bem na cobertura, o Pablo Maia tem lateral peixe.
11: Aqui pela esquerda do campo já bateu, tocando no Barreal, tentou levantamento lá dentro, mas aí tá tranquila, tá? Sossegada pro Coronel, menino Larroca.
14: Não tinha nenhum jogador vestido de alvinegro dentro da pequena área. O goleiro do São Paulo subiu soberano, 0-0.
19: E aí, Marcão, 18 minutos e 40. Primeiro tempo, São Paulo 0, Santos também 0. Marcão.
20: Ah, jogaço, o Navarro. Muito movimentado. São Paulo explorando muito bem, né, a questão da bola aérea. Já deu trabalho pro Diógenes em duas, três oportunidades, principalmente com o Arthur, tentando a cobrança olímpica. E o Santos, naquela oportunidade também, naquela finalização do Cebolinha, né, exigiu do Coronel a boa defesa. Vem o Santos aí, Cadu.
11: É, já saiu, a bola é nossa. Lateral para a equipe de Vila Belmiro bater lá pela direita do seu campo de ataque. Vai bater na bola o Rodinei, lá na frente, lá no campo de ataque. Toma distância para bater o lateral, agora tenta o passe para Cebolinha. Arrumou na entrada da grande área, tentou o giro, escapou bem da falta. Vai trazendo ali pela direita do campo, de volta Rodinei. Ele preparou, vai cruzar, cruzou lá dentro da grande área. O toque de cabeça afasta a zaga da equipe do São Paulo. Arthur vai chegar primeiro.
19: E evita a saída, só que tá apertado, ele vai ter que voltar. Isso, voltou, Pablo Maia devolveu pro próprio Arthur do lado direito, aí o Santos vai tentar funilar, vai tentar apertar essa saída, Arthur se deu bem, abriu espaço, tocou à frente pra Bobadilha, Bobadilha, Pedro Lima, a bola é forte demais, afasta o William, né? Rebote voltou pro Pablo Maia, sem brincadeira, mandou pela linha de lado, arremesso lateral, o Santos tem a posse, cara.
11: É aqui na esquerda, no campo de ataque, isso tudo já na marca de 20 minutos, olha o reloginho da energia batendo 20 minutos da etapa primeira de espetáculo, por enquanto tá do jeito que começou, 0 pro São Paulo, 0 pro Santos, e agora vem no São Paulo, tentando evolução, não consegue, corta a retaguarda do São Paulo.
19: Chega com o Luciano, ele prefere voltar, tranquilizar as coisas no desafogo para Arboleda, Arboleda deixou curtinho para Pablo Maia, tenta o lançamento pro campo de ataque, vai botar o Ian Francisco para brigar na casquinha, que não é muito a dele, a bola volta e é do Santos. Cara.
11: Malandro, o Arão foi só no corpo, ela ficou na sobra, agora o recuo é feito a Diógenes, bate então de perna direita, tentava para Barreal, ele é pequenininho, passou pela linha da bola, de graça pro São Paulo, lateral aqui atrás.
19: Muito bem, arremesso aí para a equipe tricolor bater. Eu chamo a sua presença, torcedor São Paulino, torcedor Santista. Participe com a gente, deixa o seu áudio aí de até 10 segundinhos no WhatsApp, nos torcedores corneteiros. 11 966507997, 11 966507997. E o Santos, hein, Cadu?
11: Vem aqui pela esquerda, vem com Cebolinha, balança, balança, balança para cima da marcação. Cebolinha puxou perto da direita, já passou Barreal, tocou no Barreal, cruzamento forte, Rodinei! Passa a bola, passa a bola com terrível veneno. Ela passa à direita da meta São Paulina, quase o Rodinei lá dentro na roca.
14: Porque agora o Barreal veio fazer a dobradinha com o Cebolinha pelo lado esquerdo do ataque do Santos. A ultrapassagem do camisa número 22, que foi servido pelo número 7. Meteu o cruzamento na uva, visando o Rodinei, lado oposto.
1: entrada da grande área. A finalização, aquele chicote na cara dela, foi à direita do gol do goleiro Coronel. Se ele faz, seria um gol de placa no Morumbi, 0-0.
11: Ademir Quintino, 21 minutos, 0-0, Quintino.
15: Demorou para o Santos encaixar o seu jogo, né? Qualidade técnica individual dos jogadores. Eu vou ter que comentar um pouquinho do São Paulo, depois o Marcão pode até confirmar ou não. O Cebolinha já tinha ganhado uma do Pedro Lima. O que o Dorival fez? Botou lá o Pablo Maia, que marca melhor, porque o Cebolinha ia ganhar todas do Pedro Lima, hein? Pedro Lima é bom jogador no apoio. O Cebola é muito habilidoso. Então o São Paulo começou a cuidar melhor do lado direito da defesa. E é por ali as melhores ações do Santos. O Rodinei tá um pouco tímido aqui pelo lado direito, até de forma estranha, porque ele tem um ímpeto danado. As melhores ações do Santos são pelo lado esquerdo, principalmente quando dessa dobrada aí que o nosso repórter disse. Barreal e Cebolinha, muita qualidade ali. O São Paulo já tratou de cuidar, recuando o Pablo Maia ali. O jogo é interessante, é um bom jogo. São Paulo e Santos estão fazendo um bom clássico por enquanto.
19: Boa, Kiki, passa esticado para o campo de ataque. O São Paulo desce do lado esquerdo com o Iago Borducci, tenta escapada, voltando mais atrás. Junto dele, Marcos Antônio, que fica com a posse da redonda. Olhou para a área, pode até levantar. Ele olhou ali, focou, mas não tem ninguém, nem obrigado a voltar. De novo, o São Paulo vai tentar recomeçar com Rafael Tolói. Se vira, toca mais à frente, Arthur. Devolveu a jogada, tabela feita. Marcos Antônio desce na ponta, canhota, soltando mais atrás para Arthur. Devolveu para Bobadilha, aí tem espaço. Olhou para o lado, tentou o lançamento. Meu Deus, Bobadilha. Mas teve muito tempo, teve espaço, podia ter uma melhor opção ali pro Bobadilha, ou não é, Ranieri?
17: Ele tá fora de ritmo, voltando depois de 9 jogos, né? Lá na Copa do Mundo acabou agravando a lesão dele. Acho que foi isso, viu? Eu vou passar um pano aí pro Bobadilha, porque o lançamento dele foi horroroso. Tiro de meta pro Peixe, Cadu.
11: Já foi cobrado, a bola chega no Rodinei, mata na caixa, põe no terreno, tá na contramão, volta aqui atrás, volta pra Veríssimo, chega batendo forte de perna direita, subiu Tolói, afasta o perigo, São Paulo vem.
19: Bobadilha tocando pra Luciano, abriu o passe do lado esquerdo, vamos São Paulo, vamos que vamos, tricolor. Luciano levou pra entrada da área, puxou pra linha de fundo, preparou, levantou pro Pedro Lima, escorou, que isso? Pedro Lima desperdiça oportunidade, o Santos tá com ela.
11: Barreal tentou passe lá na frente pra Gabigol, tá sumido o Gabigol, entregando no Cebolinha, na primeira não deu, depois ele gira o corpo, volta aqui no campo de defesa, volta tudo aqui atrás, começa tudo aqui atrás com o Arthur, ele se livra bem da marcação e agora dá jogo curto, ali pelo meio, vai pro jogo Cristian Oliva, voltando no Arthur, movimentando esta bola, Veríssimo, ele vem trazendo a equipe de Vila Belmiro, ainda pisando o território defensivo, entregando a bola pra Arthur, Arthur tabelando curtinha, recebendo de volta, Arthur joga de cabeça erguida, entregando a bola aberta ali pela direita, no campo de retaguarda, Veríssimo vem pra pressão por ali, Luciano solta a bola fica com o Rodinei na trombada, ele ganha todas, hein, já girou legal, escapuliu bacana, tentou pra esqueceu a bola.
19: E aí o São Paulo tem a retomada de novo no campo de ataque, bom passe do lado esquerdo, Marcos Antônio corta pra cima do Rodinei, abriu passe pra Arthur, tentativa com Bobadilha, vai sobrando pra Rian Francisco, a zaga do Santos toma de novo, Diógenes.
11: Arthur foi bem na parada, volta no Diógenes que depois presente, e Arboleda deu uma espanada no taco, hein?
19: Não, foi o toque, meu, foi o toque, meu. 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
19: Vai chegando junto com a gente a galera no YouTube. Um grande abraço pro povão que está no dial em 97.7 FM, acompanhando o futebol de torcedor pra torcedor. Tá legal demais, é o Sansão, 21ª rodada do Campeonato Brasileiro. O tricolor desce de novo, passe vindo esticado mais atrás. Este é Damian Bobadilha, soltou na quadra gigante agora pra Marcos Antônio, devolveu pro baixo a Luciano, tá chegando o Arão, tá chegando o Arão, Luciano girou contra dois, ficou complicado, a bola voltou, Marcos Antônio de primeira tocou, a Damian Bobadilha pediu passagem, passe errado do Bobadilha. Acorda, Bobadilha!
11: E dá o contra-ataque, vem com o Gabigol. Gabigol já lançou. Olha o Barreal lá na frente. Demorou demais. Arthur prefere prender a bola. Agora soltando por dentro. O Lima é quem se apresenta ali no corredor central. Volta outra vez ali para Arthur. Arthur participando aqui pela esquerda, cercado pelo Luciano. Solta a bola aqui para Escobar. De volta Arthur. Arthur vai movimentando a equipe de Vila Belmiro. Agora tenta para Lima. Lima com Arthur. Toquezinhos curtos. O Santos tenta sair da defesa para o campo de ataque. Vai voltar tudo outra vez. Vai voltar com Escobar. E mais atrás ainda chama para participar Arão. Arão recolhe, já dá jogo para Arthur. Arthur abrindo o jogo aqui pela esquerda, vai tomando, vai. É porque o Santos não consegue a evolução. Depois, na solução, o Escobar jogou contra a marcação, ganhando assim lateral, que ele mesmo vem para a execução. Ele vai tomar distância para bater na bola. O árbitro já vai começar aquela contagem de 5 segundos. Então ele bateu, recebe de volta. Escobar, pouco espaço para jogar. Solta por dentro, tocou para Cebolinha, se livra bem da marcação, recua na zaga. Começa aqui atrás com o Veríssimo. E Veríssimo dá no Rodinei. Rodinei recolhe, rente a linha lateral do gramado. Tá pressionado, não jogou simples, jogou para Veríssimo. Volta a bola aqui no campo de defesa para Veríssimo, que por sua vez devolve para Diógenes. Na contramão vai jogando, soltando para Escobar. Ficou em dificuldade aqui o Escobar. Cresceu a marcação. E Escobar não inventa, meu filho. Deu certo, mas podia dar errado, hein? Escobar trabalhando com o Arthur. Arthur recebe, lá vem Arthur de volta. Escobar vai atraindo a equipe do São Paulo de forma perigosa, hein? Barreal com ela, tenta a fita. Barreal caiu, a bandeirinha viu. Ela parou, a torcida não gostou, hein, Ranieri?
17: É, mas ela acertou, né? A Fernanda Kruger, ela marcou a falta e vou te falar. O Escobar, ele deixou ali na fogueira o Arthur, depois o Barreal. É que o Barreal usou a habilidade, cavou a falta e o Santos com isso não teve aí, não cedeu a bola pro São Paulo. Por enquanto, empate 0-0, Cadu.
11: Isso tudo na marca de 27 minutos. É o primeiro tempo de jogo. Se o Santos vencer, ele passa o Atlético Mineiro, hein? Parcialmente, porque amanhã tem Atlético Mineiro e Red Bull Bragantino também, jogo atrasado. Então vem pra bola aqui pro São Paulo. Demora-se muito, a torcida fica doida. A bola com o Jorge. Ele chega batendo então de perto à direita. Ela vem por elevação no campo de ataque. Vai subir Arboleda, absoluto na parada. Depois toca a mão na bola aqui pro São Paulo. E deu de graça, lá vem bola, lá vem Lima, foi atropelado. Fizeram sanduíche do Lima, La Roca.
14: Era Marcos Antônio de um lado, Bobadilha do outro, Santos bate rápido.
11: E vem a bola, vem aqui pelo lado esquerdo do campo. Arthur vai encarar a marcação. Lá vem ele pra cima do Pedro Lima. Chamou pra dançar o Pedro Lima, movimentando a bola. A bola vem do Arthur, escapa da falta. Lá vem Luciano caçando. Fez duas faltas, mas o árbitro mandou seguir com vantagem. Essa vantagem não foi boa, hein?
19: Aí valeu pro São Paulo. No meio-campo, o Arthur passa, dispara. Iago Borducci, Rodinei.
11: Na contramão, o Rodinei chegou pra salvar lá atrás. E ele mesmo recebe rente a linha lateral do campo. Ele volta aqui no campo de defesa, recomeçando tudo com o Veríssimo. Deu uma escorregada ainda assim, mandou lá na frente. Tolói tentou o domínio, bobeou, depois se estica todo pra salvar. E fica com ela.
19: E Tolói, deixando o Curtinho pra Arboleda, faz o passe pra Damian Bobadilha. Rompe a faixa central de campo, golo cutucou por cima pra Iago Borducci na linha de fundo, bateu cruzado. Diógenes faz a defesa, cara.
11: Catou firme o goleiro da equipe da Vila. E agora solta a bola ali pelo meio com o Lima. Lima já tocou, lá vem. Olha o Arão, onde é que tá aí? Fez o passe errado.
19: E aí o São Paulo vai tentar se aproveitar com o Marcos Antônio. Luciano tentou passe por cima. Rian Francisco vai chegar. Nossa, Veríssimo, uma pra trás. Ele vai tentar brigar pelo alto. Ele, Rian Francisco, quicou. Rian Francisco caiu. Opa!
17: Puxou, hein? Puxou.
19: E puxou. E daqui a gente viu também. André Ranier.
17: Eu fiquei com a impressão, olha, no último momento o Veríssimo ele puxa pelo pescoço, pelo ombro. Sinceramente, aqui de pertinho pra mim foi pênalti, viu, Navarro?
11: E agora Candançã, a torcida, né? Que já não gosta do tal do Candançã, vai pressionar, que é uma barbaridade, né? Tá caindo o jogador de São Paulo aí, Ranieri.
17: Tá, ele leva a mão ao tornozelo e o curioso é que a impressão que eu fiquei é que a falta foi em cima. Né? Então não sei se de repente passou alguma coisa batida por baixo ali, porque o Rian Francisco ele leva a mão ao tornozelo direito e diz que foi atingido no pé. Mas a impressão que eu fiquei é que o puxão aconteceu por cima. Não sei se aí no replay, pra quem tá com a televisão, né? Às vezes a minha impressão, opa, foi equivocada.
19: Opa! Ah! No último lance, o Veríssimo com o braço esquerdo puxa o ombro do Rian Francisco. Ele tá abraçando até aí na recuperação de... É, tem um puxão no ombro do Rian Francisco, viu? Tem o um puxão no ombro. Ô, Marcão, você aí, o Quintino, que tem a imagem também... Tem um puxão pra cima do Rian Francisco, não tem não, Marcão?
20: Com certeza, ô Navarro. Isso é lance pra VAR. Aí se o VAR não chamar, vai ser mais um absurdo que o São Paulo vai sofrer em pleno Morumbi. Então, nesse segundo lance, principalmente, fica acentuado esse puxão aí do Lucas Veríssimo, que na minha opinião ele perde um pouco do tempo de bola. O Rian teria condições de finalizar contra o Diógenes e ele acaba puxando o jogador do São Paulo. O VAR deve acionar o Candançã aí.
19: Olha, sim, e olha, o tal do Candançã, ele é aquele tipo de árbitro, eu me lembro muito bem. Ele é aquele tipo de árbitro que adora. Ele adora o VAR. Ele adora.
17: Não tem como não ir.
19: Ele só apita com o VAR. Mas essa aí, amigo, não tem como. Sobra o braço esquerdo no ombro do Rian Francisco. Olha, o Veríssimo, ele tinha total condição do controle ali do lance, do espaço. Ele, inclusive, né, chega aos dois braços, abraçar ali, meio que o pescoço do Ryan Francisco. Até ali não acontece o lance irregular. O problema é que sobra um último braço esquerdo puxando o ombro do Ryan Francisco, que cai. E certamente o árbitro deve marcar o pênalti aqui no Morumbi. Tá ali o Matheus Delgado Candançan. No VAR, Caio Max Vieira. E a possibilidade de pênalti para o São Paulo aos 31 minutos e 50 jogados desse primeiro tempo. Toda a conversa, todo o bate-papo, toda a expectativa do torcedor são paulino aqui no Morumbi, que vai ter a oportunidade na penalidade que certamente será marcada. Eu não tenho a menor dúvida, né? É o tipo de lance que no Brasil é muito comum apitar o pênalti. E aí vem o Candançan, faz o sinal do VAR e é pênalti para o São Paulo. E cartão amarelo pro Veríssimo, viu, Ranieri?
17: É, mas eu vou te falar, viu? Hoje em dia, Navarro, é muito fácil ser árbitro. Porque aqui, na hora do lance, eu falei que foi pênalti. O Candançan tava mais próximo que eu.
19: Tá louco.
17: Por que usar sempre como muleta o VAR? Pra mim foi muito claro a penalidade. E aliás, no lance, a impressão que eu fiquei é que o experiente era o Ryan Francisco e o inexperiente era o Lucas Veríssimo. Porque o Ryan pequenininho conseguiu proteger a bola e ainda conseguiu sofrer essa penalidade máxima. O São Paulo tem a oportunidade de abrir o placar aqui no Morumbi. A torcida canta e canta alto. E Arthur é quem tá com a bola na mão, mas o Luciano chega próximo, ele cumprimenta o Luciano e entrega a bola para ele. Luciano tem a oportunidade de abrir o marcador, Navagol.
19: É um dos artilheiros do São Paulo na temporada, junto com Caleri. 33 minutos, Luciano, mãos na cintura. Diógenes no centro da meta. Toda a expectativa do torcedor são paulino. Flashes dos aparelhos de celular ligado. Luciano já foi autorizado. Capricha, Luciano. Camisa 10, tricolor. Respirou. Autorizado, perna esquerda. Bateu, é gol!
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0: Senhor e o templo sagrado que faz 66 anos. Luciano, parte pra bola. Perna canhota, desloca Diógenes, bota pro fundo da rede. O Ranieri, Ranieri, cadê a bola?
1: Tá na sacola.
0: São Paulo 1, Santos 0. E agora o detalhe do gol na energia.
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1: A batida de Luciano, deslocou Diógenes, goleiro do Peixe. Luciano de perna esquerda, ele fingiu que bateria cruzado. Diógenes pulou para o lado esquerdo dele, goleiro do Peixe. Mas a bola foi do outro lado, vamos ver o Peixe.
3: Lá vem Gabigol, é gol!
4: Deixou nem comemorar. A torcida que gosta de ficar em silêncio, fica em silêncio de novo. Gabigol, que Caleri que nada, toca no Gabigol, que é gol. Peixão empata, logo em seguida, não deu nem pra respirar. E hoje tinha que ter gol, do Peixe aqui, em noite de homenagem à moça do sorriso bonito, Nath Botira, que voou como comissária, que voou também como influencer do Peixão, e agora de onde quer que esteja também comemorando, abrindo o sorriso bonito. Santos não deixa nem respirar. A torcida tá caladinha, como ela gosta de ficar. Santos 1, São Paulo 1. Goleirão, agora sim, ó. Cadê a bola? Tá na sacola. 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
5: E se não dá pra respirar, pode chamar Gonzalo Escobar pro lance. É pra mandar um aleluia. É pra glorificar aos céus. Jogada do camisa número 31, que recebeu do Barreal na linha de fundo, meteu aquela fatiada na uva. Gabriel Barbosa não é um grande cabeceador, é verdade, mas viu a bola chegar na morte lenta, no canto direito do goleiro Coronel, que até agora se lamenta de não ter chego nessa bola. Gabriel Barbosa, 22 vezes Gabriel Barbosa na temporada. Mais artilheiro do que nunca, o Peixe empata, Cadu.
4: Ademir, quem não vê, o que, o Cruzeiro quer aí, que eu quero negociar isso aí, hein?
6: Bem, o lado esquerdo do Santos funcionando, né? E pasmem, Escobar fazendo o cruzamento. Agora o tal do Tolói não marca nem consulta no clínico geral, hein? Sorte do Santos que tem um fazedor de gol. Gabriel já tinha perdido um, ele não perde o segundo. Aproveitamento, o percentual dele é ótimo, né? E dando números iguais aí. Como eu disse na outra participação, o clássico é bom. Um bom jogo São Paulo e Santos estão proporcionando.
7: É, que coisa, viu? É, o São Paulo vai tentando de novo, o Santos aperta. Tá gostando, hein?
4: Veríssimo, que errou por cima, errou por baixo. Na próxima eu quero o Luan Pérez, hein? Abertura de bola pela esquerda do gramal, passe é mal feito. E vem ali tentando recuar. Agora com o São Paulo.
7: Vem com o Luciano, abre a jogada do lado esquerdo. Sai com o Iago Borducci, fica sem espaço, prefere começar de novo. 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
7: Pedro Lima levantou meia altura, chegarão de cabeça para afastar, botar pela linha de lado, arremesso lateral para o São Paulo bater. Pedro Lima já vem aqui para o campo de ataque, já eu vou ouvir o Marcão no destaque do gol. Bobadilha deixa ela passar de forma inteligente, sobra para Arthur, levou para linha de fundo, calibrou, olhou para a área, pode até levantar, ele preferiu soltar mais atrás para Pablo Maia. São Paulo no campo ofensivo, esse Arboleda deixando para Marcos Antônio. Marcos Antônio abriu a jogada na direita para Pablo Maia. 38 minutos e 30 jogados, tudo igual no Morumbi. Morumbi. Um para o São Paulo, um para o Santos já já. Marcelo Lima vem para comandar a resenha do intervalo. Nós chegamos a 38 minutos e 50. São Paulo tenta responder de novo. Pablo Maia soltando mais atrás para Arboleda. Arboleda deixando na meia cancha agora com Damian Bobadilha. Bobadilha, se quiser, tem a Iago Borducci. Ele preferiu o passe centralizado para Marcos Antônio. Agora sim, abriu na esquerda. Borducci pede, sai da ponta, encara a Rodinei. Na tabela feita, escapou da área. Luciano Culherô tocou por cima. A bola é forte e sai do gol. Diógenes deu um soco na cara da bola. Bota pela linha de lado. Agora o Diógenes deu um soco e acabou atingindo aí o Iago Borducci, né, Ranieri?
1: É, assim, sinceramente, agora briga.
7: Fechou o tempo.
1: Porque o Lucas Veríssimo, ele foi ali pra cima do Iago Borducci, depois o Luciano tomou as dores. Agora é aquele empurra pro um lado, empurra pro outro, é Luciano, é Lucas Veríssimo e o Borducci caído no gramado. Vou ser bem sincero, né? O Luciano, ele dá uma cavadinha ali pro Iago Borducci, e o Iago Borducci, ele tenta chegar de cabeça. O Diógenes, ele é mais rápido. Ele soca a bola e depois ele choca-se com a cabeça do Iago Borducci. Eu, vendo daqui de pertinho, no primeiro momento, eu não daria a penalidade, né? Porque o Diógenes socou a bola e depois não tem como não se chocar com o Iago Borducci, que também estava na disputa. Agora sim, os ânimos vão se acalmando e cartão amarelo para Luciano, vamos ver se daqui a pouquinho vai ter cartão amarelo pro Veríssimo também, mas o Veríssimo já tomou, né?
6: Até. Veríssimo, se tiver, expulsão.
7: É, já tem ali.
1: Mas não vai dar não, pelo visto, viu?
7: E aí vamos ver. E aí, Marcão, teve o gol de São Paulo, o Santos foi lá, empatou, e nesse lance aí o Jorge deu um soco ali, que deu um knockdown ali no Iago Borducci.
8: Mas só começando aí de frente pra trás, ô Navarro, na minha opinião, ele dá assim no jogador de São Paulo de forma intencional. Ele poderia ter feito essa defesa que ele fez, já na sequência, pelo menos tirar o braço, colocar pra trás. Mas ele mantém o antebraço lá pra justamente acertar o jogador do São Paulo. E pra mim foi maldoso o jogador do Santos. Aí numa dessa ele pode até ser marcado uma penalidade em função disso que ele fez. Na minha opinião, isso é uma agressão. Independente de ter pegado primeiro na bola ou não, ele vai pra acertar o jogador do São Paulo. Em relação ao pênalti.
9: Olha, Ademir Quintino. O estoque do Veríssimo ainda não acabou de bobagem hoje, hein?
6: É, mas ele foi malandro agora, hein? É... Quando ele vai lá dar uma chegada no Iago e o Luciano dá uma peitada nele, ele fica no chão, porque ele sabe que se ele fosse revidar, ele ia tomar cartão. Aí só o São Paulino tomou, foi advertido com o cartão, né?
8: E só em relação aí do gol do São Paulo lá, o Navarro, o lance lá, o Veríssimo foi juvenil pra cacete. O Rian realmente toma a frente lá, é puxado, o Luciano bate com muita propriedade, faz 1-0. E aí depois na sequência tomamos um gol de empate. Não deu nem pra comemorar, Navarro, mas vem o São Paulo aí.
7: Vem, nossa, meu Deus do céu. No balão, Pablo Maia chuta pra lateral, chuta pra quem isso vai pintar aí. A oportunidade pro Santos no campo de defesa. Diga lá,
1: e foi muito, assim, foi no mínimo curioso, irônico, porque assim, o São Paulo faz o gol e aí em cima de vocês um torcedor, ele liga um sinalizador. Só que o gol do Santos, ele sai logo na sequência. Só dá pra ver o cara apagando o sinalizador, viu, Navarro?
9: Ah, coitado, hein? A bola pro São Paulo, aqui no campo de defesa é lá. É lateral pro São Paulo.
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7: Saída de bola pro São Paulo com Marcos Antônio, voltando pra Arboleda, movimentando do lado esquerdo pra Rafael Tolói. Meu xará desce ali pelo campo de defesa, faz a volta, entrega curtinho a Marcos Antônio. Nós chegamos à marca de 42 minutos e 30. Já já Marcelo Lima vem pra comandar a resenha do intervalo. O tricolor desce de novo. Passa este

0: 43, etapa primeira de espetáculo. Um para um lado, um para o outro. Um a um é o placar. Olha o Renaginho batendo 43. Aqui no campo de defesa, tenta o Arão, deu uma espanada no taco. Não deu para o Rodinei, de graça para o São Paulo.
1: Completamente errado. Iago Borducci tem pressa no arremesso lateral, entregando para Luciano. Luciano volta para Borducci. Borducci, a Toloi vai ter que apostar a corrida com o Gabriel Barbosa. Aí a bola volta na grande área. Ah, Coronel. Coronel olhou para o seu lado. Tem o Pablo Maia mais à frente. Arboleda com um certo espaço no desafogo. Ele abre a jogada de primeira do lado esquerdo com Rafael Toloi, puxou pra cima da marcação, tem a aproximação do Bacalhau, Gabigol vai chegando ali também, Coronel, perna esquerda bate pro campo de ataque, no desvio de cabeça o Santos tenta brigar, briga o São Paulo também, lado esquerdo a tentativa de passe do Luciano é completamente errado, o Santos vem aí.
0: Aí vem com o lateral que já foi batido, que já tocou pra Arthur, Arthur tentou escapar, ele tomou um tranco, mas o árbitro diz que é legal.
1: Na trombada perdeu, passe esticado à frente pra Arthur, bota Rian Francisco pra correr, Arthur continua conduzindo, puxado, vai tomar cartão. Vai tomar cartão o jogador do Santos, amarelo, e o São Paulo vai ter uma falta para bater, Ranieri.
2: É, o Christian Oliva, ele fez a falta, ele escolheu, tanto que nem reclama com o Candansan ali, até porque, né, o Arthur estava em progressão e o Rian Francisco se movimentando bem pelo lado direito. Falta para o São Paulo na intermediária, por enquanto empate por 1-1, já teremos os acréscimos. Dava gol.
1: É um jogo bom, é um jogo movimentado, jogo legal, segue tudo igual o Sansão. São Paulo 1, o Santos também 1. É, o São Paulo fez o gol com o Luciano, o Santos foi lá e empatou com o Gabriel Barbosa. É uma falta pro São Paulo bater com o Arthur. Dali o goleiro Diógenes vai armar a sua barreira, São Paulo vai ter a sua tentativa pelo alto. Grande abraço à galera que vai chegando com a gente. 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
2: 8 minutos, viu? 8 minutos de acréscimo.
1: Vamos ter 8 minutos aí, pediu o Matheus Delgado Candansan. E aí, Arthur, vai direto pro gol? A barreira está armada. Arthur preparou, correu, colocou nas mãos do Diógenes. É uma biribinha que saiu aí, né?
2: É, parecia até o chute do Marcos Antônio. A bola até faz um efeito, mas não foi forte não, viu, Navarro e Cadu.
1: Saída de bola errada do Santos, vai tentar se aproveitar. Pedro Lima com um espaço, pode fazer o passe à frente para Luciano, ele preferiu tocar por dentro para Arthur, Arthur deslocando a Luciano de primeira, Pedro Lima, na linha de fundo tenta o corte de carrinho, chega a marcação de Arthur, botando para linha de fundo, escanteio para o São Paulo bater, vem Arthur, vem você, Ranieri.
2: Uma jogada bem tramada pelo lado direito, São Paulo aparentemente não sentiu o gol de empate do Santos e ainda acredita que pode marcar o segundo na primeira etapa. Os zagueiros chegam, Pablo Maia também, que tá como um zagueiro pela direita, e Arthur, ele vai bater o escanteio do lado direito do ataque, vai mandar na área, Navarro.
1: A oportunidade do tricolor quando batemos 45 minutos e 50, 46, agora vai tomando distância Arthur, Arthur perna esquerda levantou na boca do gol, toque do Arboleda, afasta a zaga do Santos, último toque do jogador, é mais um escanteio pro São Paulo bater, já vai ajeitando o Arthur na grande área, na segunda trave, eu já observo o Rafael Toloi, é marcado ali pelo Arthur do Santos, vai chegando também por ali exatamente na primeira trave, fechando o Luciano, tem a aproximação do Iago Borducci, o empurra danado, e aí aquele podcast do árbitro, né, não querendo o agarrão, chega a conversa ali, fala que não quer isso, senão ele vai marcar, e aí o tempo vai passando, o São Paulo vai ter mais uma oportunidade. Todo mundo se posicionando lá no pagode. A falta, o escanteio pro São Paulo bater. Arthur preparou, levantou na pequena área, toque do Rian Francisco pra fora! Veio pra ele na pequena área, ele escorou. Passa à direita do Diógenes Ranieri.
2: Inacreditável. Uma batida venenosa do Arthur, que tá bem nos escanteios hoje, diga-se de passagem. O Rian Francisco, ele só na movimentação conseguiu sair da defesa santista, ele se abaixou, cabeceou, mirou no canto, a bola tirou tinta da trave direita do Diógenes, 1-1.
0: Levantamento é feito lá no campo de ataque, Arboleda ficou procurando a bola, o recuo errado, lá vem Gabigol, sai o goleiro, um recuo completamente errado, tava ligado o tal do Coronel, hein, Larroca?
3: E tava mais ligado ainda o Pablo Maia, porque se não é a proteção ali, o bloqueio do camisa 29 do São Paulo, acho que até o próprio Gabriel chegaria antes do goleiro do São Paulo, vem os caras.
0: Aqui atrás rechaça, de qualquer maneira, a zaga do Santos afasta o perigo, cabeça na bola do Lima, vai ficar procurando a bola, olha a bobeada, quase bobeou por ali o Toloi, mas sai jogando.
1: As travas da chuteira ali, o Santos já recupera com o Rodinei.
0: Com pouco espaço pra jogar, tentou fazer o que não deve, mas ainda ganhou, com sorte ganhou o lateral. Ali pela direita do campo de ataque, vai pra bola a equipe de Vila Belmiro. Ele mesmo, o Rodinei, toma distância pra bater na bola. O árbitro já começou aquela contagem, vai Rodinei, bate logo isso aí, senão vai dar reversão, vai tomar distância. Rodinei prefere voltar aqui no campo de defesa, volta no Veríssimo, acerta alguma coisa, meu filho, acerta que o Luan Pérez na próxima vai ser titular, hein? Volta aqui atrás de

0: Volta Veríssimo, Veríssimo protege na perna direita, vai voltar mais ainda com Diógenes. Diógenes fazendo boa apresentação hoje no gol da equipe da Vila, entregando no Escobar, apanhando a bola.
1: Continua assim, Escobar, arremesso pro São Paulo bater, Arthur tem pressa, Pedro Lima na passagem, arremesso cobrado para Damian Bobadilha. Bobadilha devolveu para Arthur, é do lado direito, ele volta tudo de novo. Chegamos a 48 minutos e 35, a bola volta aqui pro meio do campo, olha o São Paulo com ela, com Arboleda. Arboleda deixou curtinho para Marcos Antônio, vai movimentar no campo de ataque, soltou por baixo no corredor central, campo ofensivo, pegaram o Luciano, nossa senhora, é a chegada, uma beliscada do Escobar, mas o São Paulo vai ter a posse de bola mais uma vez, sai jogando ali Arboleda, bota a bola no chão, falta já batido, o São Paulo tá com ela. Este é Pablo Maia, Pablo Maia movimenta no meio campo agora pra Luciano, Luciano tocando pra Pablo Maia, ele tenta adiantar pra cima da marcação, faz o passe, a Bobadilha casquelou, sobrou, Luciano entregou na entrada da área, a bola é boa, vamos Arthur, dominou, levantou por cima pra Pedro Lima de primeira, bateu cruzado na pequena área, afasta a zaga do Santos, a briga fica pelo alto, Arthur chega pra complementar, Everton Cebolinha ajeita no peito na briga, o São Paulo vai tentar brigar e ganhou, a bola que cai pelo lado esquerdo com o Arthur, fica de frente pro lance, vem que vem o São Paulo na articulação de jogada, vem Arthur, corre, corre, pode abrir a jogada do lado esquerdo, é isso que ele faz, pra Iago Borducci, tem participação de Marcos Antônio, mas tá marcado, viu Arthur, e aí ele volta no meio campo pra Arboleda, Arboleda tocou curtinho pra Rafael Tolói, Tolói levanta a cabeça, vem-se embora ganhando, Jartas leva pro campo de ataque, solta por baixo, Bobadilha de letra, legal, São Paulo chama no mundo, cobertura feito, Santos recupera.
0: E o Escobar é quem salvou lá atrás, hein? O Escobar, hein? Vamos dar os créditos também quando ele erra e quando acerta. É falta pra equipe de Vila Belmiro bater aqui no seu campo de retaguarda. Diga lá, Pedrinho, na Roca.
2: O banco do Santos levantou desesperado, assim como o Arthur que sofreu a falta, porque da mesma forma que o Oliva fez a tática pra cima do jogador do São Paulo e tomou amarelo, agora o Tolói faz a falta e o Candanzan não deu absolutamente nada, só na conversa.
0: É o árbitro pressionado, né? Porque a torcida está pegando no pé dele. Vai bater na bola, Rodinei vai tomar a distância para bater lá no campo de ataque. Mandou todo mundo lá pra frente. Então ele dispara de perna de luta, tentou toque mais à frente, tentou no Cebolinha, buscava o giro, arrepia lá atrás, afasta a zaga. Briga por ela, o Veríssimo. Veríssimo, meu filho!
1: E aí valeu a proteção de Rian Francisco. E Luciano tocou na grande área, Rian Francisco fintou. E aí levou pra ali de fundo, tá na grande área, pode até levantar. Preparou, chuveirou pra Arthur, escorou. Afastarão! Rebote voltou pro próprio Arthur no carrinho, se esforça ainda, ganha o arremesso lateral, Ranieri.
3: O Rian Francisco, ele tá deitando pra cima do Lucas Veríssimo. Eu confesso que eu não imaginava, né? Até pela experiência do Veríssimo e pela inexperiência do Rian Francisco. Olha o São Paulo.
1: Arthur levantou na boca do gol, deu um soco na cara da bola, o Diógenes, ela volta pro Gabriel Barbosa.
0: Ele apenas escorou, tá pedindo de volta, aberto lá pelo lado direito do campo, tentava de primeira, Arboleda pra destruir a jogada, bota a bola pela manual, arremesso de lado que favorece a equipe de Vila, mas que jogo horroroso do Veríssimo, hein? Meu Deus do céu.
2: Cadu.
0: Diga.
2: E um detalhe, reiterando aquilo que eu trouxe no pré-jogo, Veríssimo é o único zagueiro de origem que o Santos tem na lista de relacionados. A dupla de zaga dele é o Arão, que é um volante de origem, e no banco de reservas não tem nenhum. Luan Pérez está suspenso e o Cuca não quis trazer João Alencar.
0: O Quintino vai explicar isso aí, o que é que o Cuca pode fazer, porque o Veríssimo tá louco pra entregar, hein? E o São Paulo é quem tem a bola.
1: Do lado esquerdo, campo de retaguarda, este é Marcos Antônio, chama pra participação de Bobadilha, devolveu a jogada no campo canhoto ali, Arthur apertou e ficou com ela, hein?
0: Ficou e domina, e vai voltando na contramão, até voltar mais ainda com o Diógenes, ele já se apresenta pisando ali na faixa frontal da grande área, entrega curto no Veríssimo, Veríssimo recolhe, ele domina aqui no campo de defesa, o São Paulo marca a distância, ele segura o que pode. Arthur tenta escapar da falta, o árbitro pegou a falta. Ele tá marcando a falta do Rian, hein, Ranieri?
3: E o Arthur é impressionante como ele não perde a bola, né? Sempre na pressão, o Rian tentou ali roubar a bola dele, o Arthur conseguiu cavar a falta no campo de defesa, falta pro Peixe, 1-1, Cadu.
0: Ele cola no pé essa bola, e o próprio Arthur é quem vem pra bater a bola aqui na sua intermediária defensiva. Vai deixar pro Diógenes, e mandou todo mundo lá pro campo de ataque. A torcida sente que tem ganhando algum tempo, e bate Diógenes, levanta lá na entrada da grande área, tentou toque na frente pra Barreal, acabou caindo de Maduro.
1: E o tricolor fica com ela, com Pedro Lima esticando o passe à frente para Arthur, escapa bem de Escobar, no giro de corpo tenta ganhar espaço, deixa mais atrás no bico da grande área, setor de defesa, Pablo Maia arranca pra cima da marcação, já entrega o passe do lado esquerdo, foi esperto pra cima de Barreal, devolveu a jogada ali pra Marcos Antônio, parou, prendeu, dominou, quando Matheus Delgado, Candanzan aponta o centro de campo e apita final do primeiro tempo aqui no Morumbi, 21ª rodada do Campeonato Brasileiro 2026, o jogo jogo atrasado. No Sansão, tudo igual. São Paulo 1, Santos também 1. Ele vem aí, Marcelo Lima, para comandar a resenha do intervalo.
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9: É, a bola parou no Morumbi, final do primeiro tempo, jogo muito movimentado. O São Paulo abriu o placar com o Luciano de pênalti e na saída de bola o Santos empatou com o Gabigol de cabeça, 1-1. Tudo igual neste primeiro tempo. Vamos falar agora do que aconteceu nesses primeiros 45 minutos aqui na resenha do intervalo. Antes disso, você que nos acompanha no 97.7 nas ondas do rádio em São Paulo e região, a gente vai a um rápido break comercial. Já voltamos, continuamos tocando a bola no youtube.com/energia97. Segura aí, rapidinho, a gente já volta. Muito bem, vamos tocar a bola por aqui. Começar com Danilo Soto, né? O Danilo tá lá ouvindo o torcedor são paulino. O que achou deste primeiro tempo o São Paulino presente no estádio do Morumbi, hein, Danilo Soto? Cadê o Danilo? Não tem Danilo? Então daqui a pouco o Danilo Soto entra conosco para conversar com o torcedor são paulino. Vamos aqui então com os nossos comentaristas. Começar com você, Marcão.
10: Tô na área, Lima.
9: Opa, apareceu o Danilo Soto. Fala, Danilão.
10: Vamos falar com o torcedor são paulino que tá aqui comigo, Danilo. Danilão, primeiro tempo de São Paulo, o que você viu? Gostou do que tá vendo? São Paulo injustiçado pela arbitragem, mano?
11: Gostei sim. Boa noite pessoal aí da Energia, um abração. Gostei do primeiro tempo, São Paulo dominou bem o tempo, né? No segundo lance ali de pênalti, eu até achei que foi pênalti, né? Do lado da onde a gente estava aqui, parecia que foi pênalti, mas eu tô gostando. São Paulo bem ofensivo, apesar de não estar com os três zagueiros, né? Mas tá bem ofensivo, um time bacaninha aí. Acho que o segundo tempo tem um gol do Rian aí, só pra alegrar, pra ele voltar e dar uma moral, né?
10: Todo mundo queria ver o Rian Francisco em campo. Tá agradando o torcedor na arquibancada, mano?
11: Tá sim, tá agradando. É sangue novo, né? O moleque tem uma raça, sabe jogar bola. Agora é dar uma minutagem aí, com certeza ele ganha um tempinho aí com a gente e vai dar muita felicidade pro torcedor.
10: Pra finalizar, se voltaria igual ou mudaria alguma coisa se fosse o Dorival Júnior?
11: Cara, eu acho que a princípio eu voltaria um pouco igual, apesar de eu achar que o Bobadilha tá errando bastante passe ali no meio de campo. Mas eu mexeria ali talvez com uns 10, 15 minutos, mas no primeiro tempo aí eu gostei do time, então eu acho que eu voltaria com ele sim, cara.
10: Boa, garoto! Torcedor São Paulino apreensivo, reclamando muito da arbitragem por aqui na arquibancada, Marcelo Lima.
9: Boa, Danilão! É isso aí! Meu caro Marcão! E aí, um primeiro tempo muito movimentado, o São Paulo saiu na frente, mas não deu nem tempo de tentar segurar a vitória, já que na saída de bola sofreu o gol de empate. Você gostou do que viu do São Paulo no primeiro tempo, Marcão?
12: Gostei, Lima, como você bem disse aí, primeiro tempo muito disputado, São Paulo no começo da partida explorando muito a bola aérea, né, principalmente nas cobranças escanteio do Arthur, dando um trabalho danado pro Diógenes, né, depois praticamente na primeiro lance de perigo realmente do jogo, aquela estocada do Everton Cebolinha bateu, o Coronel rebate para o meio da área lá de uma forma bizonha e o Gabigol, graças a Deus, acaba batendo para fora na sequência. O Paulo depois ainda teve aquela cabeça do Arboleda que o Diógenes também rebate ali, a zaga do Santos tenta afastar, o Arthur bate, né, exigindo da entrada da área ali, exigindo do goleiro do Santos ali uma ótima defesa também. Aí acaba acontecendo lá o principal lance do São Paulo nesse primeiro tempo. Né, uma bola alçada na área ali, o Rian Francisco ele domina, né, tava ganhando no corpo ali do Lucas Veríssimo. E o jogador do Santos, na minha opinião, ali faz o pênalti, acho que é inquestionável, só o Cadançã no primeiro momento não viu essa penalidade, o jogador do Santos ele acaba perdendo o equilíbrio no segundo lance e puxa o Rian, ocasionando essa penalidade. O Luciano bate com muita categoria, né, abrindo o placar aí no Morumbi, depois praticamente na sequência, né, o Gabigol numa cabeçada, que na minha opinião, o Coronel também, vou te falar, hein, pulou em câmera lenta, hein, Coronel? Tava criticando o Rafael aqui, mas eu vou te falar, o São Paulo precisa até do goleiro aí, porque tá brincadeira. E o zagueiro Rafael Tolói também não sobe.